gente do Brasil, 21 horas, mais 10 minutos do Eu de Cá, Você de Lá. Ouvimos as Irmãs Freitas cantando a música Fazenda. Fazenda o quê, Celção? Fazenda. Eu esqueci o nome. Um abraço pro meu amigo Orival Siriano lá em Goiânia. Alô, Orival Siriano, um abraço grande. E ele vai cantar com Sansão, Amor e Saudade. Orival Siriano e Sansão no Sonzão da Nacional. Toca, Celso Ribeiro, toca pra nós.

0: Pois é, gente, agora 21h19, mandar um alô especial para duas duplas, três, aliás, Orival Siriano e Sansão lá em Goiânia, as irmãs Freitas, Ana Lúcia e Luciana, e a Oriana também em Goiânia, ou no mundo, né? Estão ouvindo a Luciana, eu falei com ela agora, falei com o Orival Siriano, mandando um abraço para todos os ouvintes que gostam do trabalho deles, né? E aplaude o trabalho deles, e eles vão participar no dia 12, no dia 12 próximo agora de setembro, sábado, vai ter o Eu de Cá, Você de Lá, ao vivo, no dia 12, sábado, comemorando os 90 anos da Rádio Nacional, no começo da Rádio Nacional no Brasil, que é lá no Rio de Janeiro, mas a festa vai ser a nacional, é a emissora do governo federal, é a maior potência da América Latina em termos de rádio, né? Então, nós vamos fazer uma festa aqui, o dia inteiro de festa, retransmitindo os programas daqui de Brasília e falando dos 90 anos da Rádio Nacional, e eles estão confirmando, né? Orival Siriano e Sansão, Ana Lúcia, Luciana e Oriana, as irmãs Freitas, e também nós vamos conversar com André Andrade para eles participarem também. E aí eu sei que é um dia de shows, um dia que eles estão longe, né? Mas de longe, através da tecnologia, podem participar ao vivo aqui e mandar a emoção, e eu tenho certeza o carinho que eles têm pelos ouvintes que tanto pedem as músicas deles aqui no Eu de Cá, Você de Lá. Agora são 21h21, Enoque Tavares, direto de Palmas, do Tocantins. Alô, Enoque Tavares, boa noite!
1: Boa noite, Maurício, estamos por aqui, ó. Opa. Na capital sempre.

0: central do Brasil aqui na...
1: Opa! O trem aqui não pode... agora vai, pode continuar.
0: Aquele clima invejoso, é? De 40 graus.
1: Que beleza, né, rapaz? Mas, rapaz, não... você que tá ligando aí, não liga não, que bloqueia a mensagem no ar. Rapaz, é melhor falar pra... Pode ligar!
0: Tá tranquilo pra meter inveja pra qualquer um, tá certo?
1: Tá certo.
0: Olha só, coloca aqueles meninos aí pra...
1: pode falar...
0: cantar o Mocoque para...
1: Aquele menininho, é?
0: Para aí.
1: Rapaz, não tem nem passar a mensagem aqui, né? Mas que coisa, atrapalhou tudo aqui.
0: Isso. Falar o nome no Será ar, que né? tem aquela parede ainda? Se tiver, coloca aí pra gente ver esse sapo com Z
1: aquela
0: aí.
1: Aquela parede,
0: pra gente poder estar nos desliciando do lado de cá.
1: Aquela
0: tá nas
1: parede.
0: Ondas da maior e a melhor da América do Sul. Né? Logicamente a Rádio Nacional, tá certo? Abraço, Fatinha. Um beijo no coração, minha querida. Fiquem com Deus aí. Boa comunicação. Estamos aqui, hein? Ligadão, mas antenado nas ondas da Rádio Nacional. Aquele abraço, querido.
1: Alô. Aquela parede, Mocoque Paraíso, boa demais, pediu bem demais. Você tá um homem apaixonado mesmo, hein? Obrigado, obrigado, amigão Enoque Tavares, na cidade de Palmas, do Tocantins. Eu vou achar a música dele aqui, Aquela Parede, do Duplão Mococa e Paraíso. Muito obrigado, muito obrigado. E o meu amigo, o Orival Siriano, também, eu falei com ele no telefone, ele mandou uma mensagem aqui, vamos ver o que ele tá falando. Alô, meu amigo Orival Siriano, fala comigo aí, caboclo, fala com os ouvintes. Boa noite!
2: Maurício Rabelo, boa noite Celso, boa noite Fatinha, boa noite ouvinte, eu de cá, você de lá.
1: Sim.
2: Tô ouvindo aqui, Maurício, você tava entrevistando uma mulher há pouca hora aí.
1: É, a Zezé.
2: Eu não sei quem.
1: Aniversariante.
2: E continuei ouvindo, atendendo pedido da sua dupla, cantando aí.
1: É.
2: E agora você tá tocando a Fazenda Campos Belos.
1: Rapaz.
2: Muito obrigado, Maurício Rabelo. Gratidão por tudo,
1: falou,
2: viu?
1: Meu amigo.
2: Gratidão, Maurício.
1: Você merece, rapaz. Você é meu amigo.
2: Fatinha, e Celso.
1: O Brasil gosta
2: que Deus
1: das irmãs
2: nos abençoe
1: freiras.
2: Ricamente, abundantemente.
1: Amém. Muito obrigado, meu querido amigo Orival Siriano, da dupla Orival Siriano e Sansão, em Goiânia. Muito obrigado, muito obrigado. Um prazer tocar todos os dias aqui as duplas da família de vocês, o Orival, as irmãs Freitas e o André Andrade, viu? Muito obrigado. Lourival Brito Braga, de Roraima. Alô, Lourival, boa noite.
3: Olá, boa noite, Maurício Rabelo. E boa noite aos ouvintes do programa Eu de Cá, Você de Lá.
1: Sim.
3: Sou Lourival Braga.
1: Sim.
3: E estou aqui no município de Cantar, na Vicinal 19, no sul do estado de Roraima, projeto Pau Rainha. Literalmente, nós estamos no meio da floresta Amazonas. Estamos aqui na roça. Estamos aqui na roça. Quero dar uma boa noite para todos os ouvintes aqui da região. Boa noite para mim, minha esposa Rosa, para o presidente da associação aqui, o Joel Lima. E o povo aqui da Vila São João. Uhum. Boa noite para os pescadores daqui da região que estão no seu barco. E os pescadores também têm internet lá no seu barco e ouvem as programações do Brasil e do mundo. Boa noite para os caminhoneiros que estão ancorados, parados lá no Novo Paraíso, parados lá no 500. E também na entrada que vem, na saída e na entrada que vem para cá, para Roraima. Boa noite para o caminhoneiro alemão, também para o Ellis, falando boa noite para todos os motoristas, transporte escolar. Então, por cá,
1: beleza.
3: Nessa noite maravilhosa, aqui só ouvindo o canto dos grilos. Não tem energia aqui, aqui é de boa, só o vento da natureza.
1: De boa!
3: Pedir para os pescadores pescar e trazer aquela pacu manteiga. Tá bom? Não sou pescador.
1: É
3: verdade, assim, que esse senhor que me contou foi um pescador.
1: Manteiga,
3: boa noite, Celção. Boa noite, Dona Fátima. Boa noite, a turma do Jacarecanga, da cidade Itaituba, no Pará. É isso aí. Boa noite para todos os ouvintes daqui da região.
1: Obrigado, obrigado. Valeu, obrigado, Lourival Brito Braga. Aí na Vicinal 19, no Cantar, em Roraima. Lourival Brito Braga, a esposa Rosa, o Geo Lima, o presidente da associação, na Vila São João. Tem também os pescadores do barco.

0: vindo, pegando um pacuzinho lá, tranquilo, feliz da vida. Também o pessoal lá no 500, no Novo Paraíso, na entrada do estado de Roraima, pessoal que vai para Manaus, pessoal que vem de Manaus para Boa Vista, um grande abraço do nosso amigão Lorival Brito Braga, um grande abraço.
1: E quem está nos ouvindo também, Maurício, é Maria Helena, lá de Brás de Pina, no Rio de Janeiro. Está mandando um abração para você, morrendo de saudade. Disse que agora não está podendo participar no telefone, né? Mas ela disse que logo, logo ela... A mulher já mandou um abraço para você, para o seu Antônio Nunes, a esposa, está lá acompanhando o programa, ouvindo, está mandando um abraço também para Zezé, os parabéns. E ela está pedindo para ouvir a música Nem Dormindo Eu Consigo Te Esquecer. Olha que lindo essa, com Jean e Giovanni. Você conhece, Maurício?
0: Conheço, música
1: Nem Dormindo sucessão. Eu Consigo Te Esquecer. Tem aí essa aí, Jean e Giovanni. Celso até acordou, olha o Celso.
0: Opa!
1: Nem Dormindo Eu Consigo Te Esquecer. Maravilha. Ela oferece para o Juarez, né, para a Heleninha, para o Manuel Messias, para o seu Antônio Nunes do Pessoa e da Cleonice, e para Zezé. Aí para todos os ouvintes.
0: Beleza pura, muito obrigado, muito obrigado. E o Léo Gin de Pádua está dizendo assim: boa noite, amigo Maurício Rabelo, filho do Brasil. Obrigado, Léo Gin de Pádua. Meus parabéns para nossa querida amiga Zezé da Asa Sul e também para o Nunes, o irmão da Fátima, o Nunes, irmão da Fatinha aqui.
1: Que está aniversariando hoje também.
0: E ele está pedindo para tocar a música Mensagem de Aniversário do Neinando, né? Conforme te falei, infelizmente não tive como comparecer ao programa de hoje, mas é como se eu estivesse, estou aqui torcendo. Abraços a você, a Fátima, o Celso, o Anderson Vareta, o Dr. Nego Lima lá em Palmas, a Vilma Branquinha, Araguaína, no Tocantins, a Celídia Vieira, a Eva Ribeira, a Maria Deni, o Antônio Nunes, que está aqui, a Dona Cleonice, a Ellen Couto, a Rainha dos Encontros. Quem mandou foi Léo Gindipá, do Antônio Nunes.
2: Não quis vir comer aquelas delícias.
1: Pois
2: né?
1: É, Léo, tá perdendo.
2: Ele tá lá com a boca costurada lá. O Maurício tá cheio de delícias ali, né?
0: Tá bom demais. Nossa Senhora! É bom que sobra tudo pra mim, né?
1: Tudo
2: pra nós,
0: Vou comer a parte do Léo todinho aqui, né? Ele é guloso demais, eu vou entrar bastante ali.
1: É isso mesmo, tá lá sem poder comer, Maurício, não fale isso, coitado. Tá só no picolézinho, no sorvete.
0: Tranquilo, exatamente, né?
1: Mas é isso aí, o Manuel Messias daqui do setor Pessoa também está acompanhando o programa, gostando muito, mandando um abração para todos aqui do estúdio. E um abraço também para o Benício, para a Beatriz, para o João Magnata e Lucas lá no Pará, para a Joia Milena, para Maria Jesus, Carlos Moreno lá em Fortaleza.
0: Beleza pura! Tranquilo, deixa eu mandar um abraço aqui para Francimar de Cristalina, no estado de Goiás, é Fran Cosmético. A Francimar lá de Cristalina, no estado de Goiás, muito obrigado, muito obrigado. Tá rindo aí do tudo meu, né, Antônio Nunes? Pois é. É que eu tenho que me dar bem, é que eu falo muito, eu tenho que comer muito também, né, rapaz? Olha, tem aqui, boa noite, amigo Maurício, manda uma música de Cristiano Neves para mim e a família, Lago da Pedra, no Maranhão, Pilão Arcado, Bahia também, muito obrigado, um abraço grande, é o Santos de Lago da Pedra, no Maranhão, e também para a família, lá em Pilão Arcado, Bahia também. Vamos para o intervalo, já a gente volta.

0: 12h34, eu de cá, você de lá, Milena Caroline, lá do Recanto das Emas, amiga do Antônio Nunes, falando. Alô, Milena, boa noite.
1: Oi, Maurício, oi, Fátima, sou a Milena de Brasília, tô aqui ligada na rádio, passando rapidinho só pra dar um salve e dizer que tu na escuta, é nóis.
0: É nóis, gostei.
1: Bueno, me gustaría mandar un saludo a todos los hermanos de los países de lengua hispánica que están escuchando la radio por el sistema de onda corta.
2: Bom demais.
1: En las frecuencias de 11.780 y 6.180.
0: Sim.
1: 25 y 49 metros, es esto.
0: Exatamente.
1: É isso aí, Maurício, é nóis.
0: É nóis.
1: Também
0: é
1: queria nóis. Agradecer todo mundo que tá me mandando alô. O Antônio do Peçu, teve o Manelzinho que me mandou alô, o Manel Messias. A Zezé, que também estava aí na rádio, tá. Que está fazendo aniversário.
0: Isso.
1: Queria desejar um feliz aniversário para ela e que a vida dela seja uma festa de bênçãos. É isso aí, Maurício. É nóis.
0: É nóis. Pois não.
3: A gente quer ver você vir falar castelhano, espanhol e aqui junto com a gente aqui. Ó. Vem ensinar nós aqui um pouquinho. Aqui,
0: me gusta, tá? Muito, me gusta. É. Me gusta, né? Então tá bom.
3: Fala para ela que tem muitas delícias aqui, né?
0: Muitas delícias. Milena Caroline de Brasília, muito obrigado. É o Antônio Nunes aqui do PSU, mandando um abraço. A Zezé tá aqui também, mandando um abraço, agradecendo pelos parabéns. Viu, Milena Caroline do Recanto das Emas.
2: E o Juarez Pedido, lá de Itaguaí, Rio de Janeiro, também está na escuta, está mandando um abraço para todos aqui do estúdio, para Zezé, para Ellen, para Cleonice, para o seu Antônio. Está mandando um abraço também para a equipe do Eu de Cá. Maurício, ele tá pedindo para ouvir a música Vingança de Caboclo, com Silveira e Barrinha. Tem aí?
0: Fala com o Celso aí.
2: Vingança de Caboclo.
0: É, Vingança de Caboclo. Silveira e Barrinha, né?
2: Silveira e Barrinha. Ele oferece para Maria Helena, para Heleninha, para Laurência, Poliana, Dona Maria e também para Teodora de Sobradinho.
0: Aham,
2: beleza. E ele tá, perguntando aqui, ele mandou aqui uma charadinha, Maurício.
0: Sim.
2: Para você responder.
0: Eu não.
2: O seu Antônio também pode responder. Diz que um pato estava atravessando a ponte Rio Niterói. Você conhece aquela ponte Rio Niterói?
0: Conheço, já passei lá. Já dirigi lá.

0: Diz que o pato estava atravessando a ponte de Niterói, bem no meio da ponte o pato botou um ovo. Bem no meio da ponte o pato botou um ovo. Aí ele te pergunta, esse ovo é de Rio ou de Niterói? Pertence ao Rio ou Niterói?
1: Não, é da pata mesmo. É da pata.
2: O ovo da pata, né? Exatamente. Né?
0: Nem de Rio,
2: nem de Niterói, mas é da pata.
0: Eu falei pra ela, olha, o Juarez, essa é fácil. Acho que todo mundo vai acertar, né?
3: Já mataram.
0: Aí o seu Antônio já acertou aí. Diz que no pato não bota ovo, né?
3: Tem jeito, né?
0: Tem que ser mais difícil, viu, Juarez? Essa aqui já foi fácil.
2: Tá bom. Agora, 21h37, José Antônio de Tocantins. Alô, Zé Antônio.
4: Boa noite, Maurício Rabelo. Manda um alô lá na fazenda Barrinha, em Formoso da Araguaia, lá. Na escuta lá, Exirene e o Neutinho. Ouvindo lá seu programa lá, ligadinho do lado do rádio. Vamos lá. Manda boa noite lá pra eles lá.
2: Na hora, rapaz, você falou, tá falado. Você não pede, você manda, rapaz. Bom demais, obrigado, amigão Zé Antônio. Zé Antônio de Tocantins, mandando um alusão para o pessoal da Fazenda Barrinha. Minha querida amiga Zirene, o Niltinho também. Alô, minha amiga Zirene. Alô, Nilton, grande abraço. Muito obrigado. Quem manda é o Zé Antônio de Palmas, do Tocantins. E nós aqui do Eu de Cá, Você de Lá. Obrigado, Zirene. Obrigado, Niltinho. Obrigado, José Antônio em Palmas. Tocantins, tem mais aqui o Bruno Leonardo de Guaraí. Alô, Bruno, boa noite.
5: Fala, meu colega, meu amigo Maurício Rabelo, rapaz, passando aqui para desejar uma ótima noite a todos os rádio ouvintes que estão sintonizados nessa programação.
2: É o Brunão.
5: Hoje, muito satisfeito, porque aqui na nossa cidade de Guaraí caiu uma chuvinha muito boa, Maurício, estava muito quente. Passando para desejar uma alusão especial para minha esposa, para o meu pai, o Carlos Abençoado, e para a Ana Clara, rapaz, a minha filha. E uma alusão também para o meu amigo José Henrique, rapaz. E para toda a galera que está sintonizada nessa programação. Show, papai! Falou. Aí o Maurício Rabelo é potência. Valeu, Maurício. Se puder pedir uma música dos Filhos de Goiás, toca para nós aí, qualquer uma, Maurício. Ó, valeu.
2: Nossa senhora, aí é bom demais. Podia ser, quer ver, tem cada uma dos Filhos de Goiás, rapaz. Cada uma melhor do que a outra. Eu vou pensar aqui. Espera aqui. Não, tem muitas boas aí. Já. Espera aqui. É uma sem ser essas corriqueiras aí. É corriqueira demais. É tudo bonita, porque o Filho de Goiás vai cantar apaixonado desse tanto. Vai falando o nome delas aí, que eu vou escolher uma bem boa, Zé. Essa aí é bem corriqueira. Bruno Leonardo, é o meu amigo Brunão lá de Guaraí, no estado do Tocantins. Muito obrigado. Cumprimentando o seu pai, o Carlos Abençoado, a sua esposa também, a filha Ana Clara. Muito obrigado. E também o José Henrique. Essa aí. Muito obrigado, José Henrique. Um grande. Essa aí é. Triste Destino, é? Nossa senhora, boa demais da conta. Eu acho que é do Paulinho Lourdinha essa aí. Boa noite! Boa noite, amigo Maurício Rabelo, aqui o Daniel Fernandes em Arraias do Tocantins. Daniel Fernandes, eu gostaria de passar um recado para os meus pais, a Deuzeni e o Luiz na Fazenda Marragato, dizer que a viagem deu tudo certo, chegamos muito bem, graças a Deus. Além do mais, só lembranças, toca uma moda bonita para todos os ouvintes. Muito obrigado, Daniel Fernandes em Arraias do Tocantins. Um abraço para a Deuzeni e o Luiz na Fazenda Marragato, avisando que a viagem deu tudo certo, graças a Deus. Tem mais aqui, fala comigo, não esconda nada. Deixa eu dar uma olhada. Jana Moura, dizendo: boa noite, meu querido amigo Maurício Rabelo, boa noite, Fatinha, boa noite, Celção, Maurício, abraços para você, para o meu amigo Antônio Nunes, para Cleonice, para Ellen Couto e a queridíssima Zezé, pelo seu aniversário. Parabéns, minha querida amiga Zezé, chuvas de bênçãos para você, que Deus abençoe abundantemente, com muita saúde, felicidade sempre, que você continue sempre assim, alegre, feliz, tudo de bom, Zezé. Aproveite bastante, porque hoje é o dia mais especial da sua vida, o seu aniversário. Um abraço, né, da sua amiga que te admira, Jana Moura, aqui em Brasília, viu, Zezé? Você tem algo a dizer? Então fala aqui, porque só assim não vale, não. Fala, minha amiga.
3: Eu só tenho que te agradecer, Jana, pelas suas lindas palavras. Linda, maravilhosa.
2: E as pessoas que estão sempre lembrando também.
3: Lógico, falou outra, quero agradecer também a todos. A
2: Milena Carolina falou em você também.
3: Obrigada.
2: Né?
3: O Léo Xim, muito obrigado. A todos.
2: Beleza, a hora que tiver mais, você volta de novo aqui. Tá
3: voltarei.
2: Bom? Pronto, 21h40. Exatamente. Deixa eu dar uma olhada. No moço Silvio dizendo: ô, meu amigo, estou no meu plantão ouvindo eu de cá, você de lá. Silvio em Goiás, muito obrigado, Silvio. Goiás, muito obrigado. Sebastião Dantas é do Piauí. Sebastião, boa noite.
6: E aí, Maurício Ravelho, opa! Rádio, Sinal da Amazônia, de Brasília, todos. Então, o nosso amigo Ronaldo está aí, ou eu, né? Está nas todas as plataformas digitais aí, tá?
2: Nas plataformas digitais.
6: Tá tudo no sistema.
2: Ronaldo
6: aí, né? Dona Marinha, toda a galera aí. Juraci de Brasília.
2: Celso, nós temos que tocar o Ronaldo Ataíde.
6: O Saulo, a Milena, Márcio Ferreira e tudo. Manda de áudio de volta.
2: Não, não é aquela não. Não sei qual que você está falando. Deixa eu ver aqui. Não, não é aquela não, moça. Deixa eu ver aqui. Qual que é a do Silveira e Barrinha? Vingança de Caboclo, né? Deixa eu ver se eu consigo aqui. O que você tem no ponto aí, Celso? Nem dormindo eu consigo te esquecer. O que mais? Triste destino, os filhos de Goiás. Rapaz, pera aí. Silveira e Silveirinha. Homem, pelo amor de Deus. Vingança de Caboclo. Deixa eu botar no ponto aqui. Você é um menino competente. Pra gente liberar o placar aqui, depois a gente procurar o Ronaldo Ataíde. São 21 horas e 43 e minutos, eu de cá, você de lá, nesse momento. Celso, solta essa aí. Vingança de Caboclo, Silveira e Silveirinha. Depois, Nem Dormindo Eu Consigo Te Esquecer. E mensagem de aniversário, Neinando. Segura!

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Pois é, gente, agora faltando só 20 segundinhos para as 10 da noite, eu de cá, você de lá, tem um intervalo para o espaço político, é 2 minutinhos, já já nós vamos voltar com a sequência do eu de cá, você de lá. Aguardem!

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0: Minha gente do Brasil, 22 horas e 3 minutos, a Ellen vai falar já já, mas eu quero mandar uma boa noite aqui para Rosilene Nogueira. Ela está lá no estado do Piauí, ouvindo eu de cá, você de lá. Rosilene Nogueira, boa noite, como vai? Tudo bem? E do Piauí nós vamos dar uma chega até a Austrália. O Edu falando conosco, alô Edu, boa noite.
1: Nossa senhora, boa.
0: Sol tá rachando lá na Austrália.
1: Boa noite, opa. Amigo Maurício Rabelo aqui, o Daniel Fernandes em Arraias do Tocantins.
0: Rapaz, o chapeludo aqui lá.
1: Rapaz,
0: é o Edu, o homem tá tranquilo, ganha uns cobre. Só no papel, hein, Edu? Ele mandou o som da Rádio Nacional com o sol rachando. Aqui é 10 e tanto da noite, né? De dião, só rachando. Você viu aqui? Você viu aqui?
1: Antônio? Destino, é?
0: Pode falar.
2: Será que ele não tem uns cobre lá pra emprestar pra
0: nós? Olha a cara dele, a cara de rico aí, olha a cara do caboclo aí, tranquilo. É um mineirinho tranquilo, lá na Austrália. E ele falou assim, que vamos ver o que ele fala. Oi, boa noite.
3: Meu amigo, como é que você tá? Só o ouro.
0: Bom.
3: Toma aqui em Cid. Bom dia, sexta-feira abençoada pra nós. Boa noite a todos aí. Você, Fatinha, Celção, a todos os ouvintes. Estão por cá, Maurício.
0: Estão por cá, né?
3: Eu fiquei de mandar uma mensagem outro dia, não mandei, porque eu fui assistir o jogo. Ouvi, né? Trabalhando, ouvindo o jogo do Atlético Cruzeiro.
0: Uhum.
3: Aí você já viu, né?
0: Eu vi.
3: Galão da Massa passou.
0: Galão da Massa.
3: Só o ouro, estão por cá, sintonizado. Se possível, manda uma hora pra nós aí, por favor.
0: Aham.
3: Uhum. Acho que é Divino e Donizete, a vaca do véio, é isso mesmo?
0: A vaca do véio.
3: Um beijo pra todos os ouvintes, pra você, Celção, Fatinha, todos os ouvintes. Grande abraço. Tamo
0: alô, Cabocão, obrigado, obrigado, meu amigo Edu. É o torcedor do Galão da Massa, né? Alô, Edu! Aí em Sydney, na Austrália, muito obrigado pedindo o Divino e Donizete. Já nós vamos achar a moda do Divino e Donizete. Você tá com o Vidão aí, o Antônio Nunes tá perguntando se não tem um capilé pra mandar pra ele aí, viu? Aqui na Ceilândia, ele tá precisando de dar uma melhorada nas instalações, né? Aumentar o prédio que ele tem pra mais 2 andares. Mande aí! Ele tá lá num trabalhão duro lá, meu amigo Edu. Obrigado, Edu! Um abração, vi você trabalhando, falando, alegre, lembrando de Minas Gerais, do seu Galão da Massa, né? Muito obrigado. Ô, Ellen, você vai ficar calada a noite inteira aí? Não fala nada, rapaz. Ela tá pensando no namorado dela, deve ser isso. O Carlos de Quijingue, Bahia. Carlos é locutor, o Ferinha do rádio lá em Quijingue, Bahia, mandando um abração pra nós aqui. Alô, Carlos, cadê você? Boa noite. Fala aí, caboclo. Boa noite.
4: Boa noite, meu amigo Maurício Rabelo e todos ouvindo da Rádio Nacional de Brasília. Eu sou o radialista Carlos, da cidade de Quijingue, na Bahia, o Ferinha do rádio. Sou da Rádio Web, Rádio Ferinha. Aproveitar e mandar um alô para o comunicador radialista Gilvão Mendes, em Feira de Santana, Bahia, de ouvindo, Sebastião Tião, em Guanabi, Bahia, o Domingos, no Estarão do Maranhão, Inês Cabral, no Ceará, e todos os seus ouvintes. Se possível aí, que passa uma música do saudoso Barreirito Carlos de Quijingue, da Bahia, o Ferinha do rádio. Na escuta.
0: Beleza pura, muito obrigado, Carlos Quijingue, Bahia, Brasil, muito obrigado. O meu amigo Anísio Coelho também, ele mandou um alô, videoclipe, ele foi

0: É o nome da música, né? Nas Voltas da Vida, o Anísio Coelho com... deixa eu ver aqui... pelo amor de Deus, isso aqui, deixa eu ver. Depois eu vou dar uma olhada aqui, viu, Anísio? Isso aqui... Nas Voltas da Vida. Minha querida amiga Ellen Couto, boa noite!
1: Boa noite!
0: Opa, meu... Celso, aí o microfone dela. Fala mais perto aí, que senão não vamos te ouvir, não. Você tá boazinha?
1: Tô boazinha. Boa noite, meu querido amigo do coração, Maurício Rabelo.
0: Opa, tudo tranquilo,
1: meu? Boa noite, Celso. Boa noite, Fatinha.
0: Aham.
1: Zezé, né?
0: Nossa, mas eu comi demais, eu comi demais.
1: Bom, né?
0: Bota boníssimo, né? Cada quibe delicioso, coxinhas deliciosas.
1: Trem bom é coisa boa, né, Maurício?
0: Trem bom é bondade, festa boa em Trindade, né?
1: Boa, né?
0: Festa boa em Natividade, no Tocantins.
1: Vocês vão ficar mal acostumados, nós também.
0: Pois é, eu tô doidinho para ter mais um aniversário aí para nós.
1: Eu sinto mais importante aqui no pé de vocês.
0: Pois, sim, eu sinto um pouco importante,
1: sinto,
0: né?
1: Um pouco importante.
0: Você é muito importante para nós aqui, né?
1: É um dos bons que eu quero estar, viu?
0: Fique perto dos bons e se torne um deles, né? Diga,
1: né?
0: Com quem tu andas que eu direi quem tu és, né?
1: Então.
0: Já ouvi isso muito, meu avô me falava, meu pai, né? Ô Maurício, nenhum deles deu conta de falar meu nome certo, nem meu avô, nem meu pai. Meu avô me chamava de Maurício. Ô Maurício. Diga com quem tu andas que eu direi quem tu és.
1: Minha mãe falava isso.
0: O meu pai também não acertou meu nome nem uma vez na vida e me chamava de Maurício. Maurício. E minha mãe fala certo, é Maurício, né?
1: Certinho,
0: sempre.
1: Né?
0: Mas é assim mesmo, né?
1: Mas eu usei
0: ensinamento dos dois e da minha mãe demais, da minha avó Maria também. A avó me chamava de Maurício também. Minha avó Maria me chamava de Maurício.
1: Legal,
0: tá bom,
1: né?
0: Tá tudo certo, né?
1: Dando pra entender, tá bom.
0: Tá louco. E o amor e o carinho.
1: O amor, carinho
0: e as histórias,
1: preço, né?
0: Sentado no fogão de lenha. Meu avô sentava, me botava assim, eu era pequenininho, tinha 4 anos, 3, 4, 5, ou mais 6. Ele tinha um banquinho em cima do fogão, na fornalha de lenha.
1: Boa, né?
0: Um frio lá, era perto de um rio, perto do rio Capivara. Aí... às vezes estava só eu e ele, minha avó ia muito para Aparecida do Norte, pagar promessa, era muito católica, tinha muita fé em Nossa Senhora, devota de Nossa Senhora Aparecida. E ela de vez em quando ia, e aí ficava um neto com ele, e às vezes muito era eu que ficava.
1: Oh,
0: e ele me colocava lá no cantinho lá do fogão, perto da parede, e ele sentava na beirada assim. E contava história, ensinava muita coisa, era bom, né? Vovô Nazário Jacinto dos Reis, é o pai da minha mãe.
1: Hã? Bom demais nessas memórias, né?
0: Teve um dia que ele vendeu um capadão gordo pro baiano. O baiano era o cortador lá da região, o matador de porco lá para vender. E lá em Minas Gerais é muito morro, muito cheio de morro. Aí eu tinha seis anos, eu lembro mais ou menos, que eram 6 anos. Aí ele foi ajudar, porque tinha que tirar o porco gordo, tinha que sair com ele de madrugadão, assim, porque senão ele cansava demais, subir aqueles morros e não chegava onde precisava para morrer. Que vida ruim de porco, né? Deus me livre. Aí meu avô me deixou sozinho lá, eu fiquei no medo, rapaz, de noite, de madrugadão. Não, mas eu ajudei a tirar o porco com a lamparina e tal, era uma lamparina, e a gente tirando aquele porcão, iluminando lá para ele, depois pode ir embora. E o porco acabou entrando num peralzão, eles teve que matar ele lá embaixo e picar ele todinho e trazer ele cortado. Mas eu voltei, fiquei sozinho lá e fiquei acordadíssimo até o dia clarear. Né? Depois fui embora para casa do meu pai, né? Longe, a pé. Menino pequeno, mas na época o normal era assim, né? A vida era assim.
1: Mas
0: e você, Ellen Couto, o que tu me conta de novo? Tá tudo bem, né?
1: Tá tudo bem, graças a Deus.
0: Comemorando o aniversário da Zezé.
1: Comemorando o aniversário da nossa amiga, né?
0: Isso.
1: Desejar pra ela parabéns, que Deus abençoe ela sempre. Vida
0: ela se sentiu um pouco feliz também, igual você, né?
1: Com certeza.
0: Importante, um pouco importante.
1: Um pouco
0: feliz
1: importante,
0: é muito feliz.
1: Né? Ela falou que tá sentindo um pouco importante, que quer fazer aniversário todo dia.
0: Vai ser bom. Quer mandar um alô pra turma aí?
1: Quero mandar um alô lá pro Leuginho, pro Anísio Coelho, pro Diego Baladares, Rafael Silva.

0: Sim.
1: Pra Milena, Wesley. Pra Celídia, pra Vilma Branquinha. Aí tanta gente, né? Lá pra...
0: É muita gente.
1: Dá pra... Como é que chama a menina lá dos Patos de Minas? É, como é que é?
0: Patos, é, São João dos Patos do Maranhão?
1: É.
0: Neuraci Rodrigues.
1: Neuraci Rodrigues, né?
0: É,
1: e vai
0: amiga.
1: Lá pra Eva. Pra essa turma toda aí que tá na sintonia, que é gente demais, né, Maurício?
0: Tem, tem a Corsina Santos lá em Goiânia, Aparecida de Goiânia. Alô, Corsina Santos, em Aparecida de Goiânia, um grande abraço também, né?
1: Isso.
0: Tá bom. Qual é a música que você... Qual que tá no ponto aí, Celso? Mostra pra nós aí. Triste Destino com os filhos de Goiânia. Você que vai anunciar pra nós aí, a locução é sua, Ellen Couto. Você fala a hora, nome da rádio. Triste Destino dos Filhos de Goiás. Manda ver aí. Manda, menina. Meu Senhoras e
1: como
0: senhores.
1: Como é que é o nome da música?
0: Triste Destino.
1: Com os Filhos de Goiás. Triste Destino com os Filhos de Goiás.
0: Quantas horas, minha amiga?
1: Aqui na Rádio Nacional AM.
0: Opa, são 22h13.
1: 22h13. Aqui juntamente do Maurício Rabelo, cara legal.
0: Segura, Ellen Couto.
1: É bom demais estar aqui, Maurício.
0: Muito bom, eu também acho muito
1: não
0: bom.
1: Não tem preço esse carinho,
0: eu me sinto,
1: viu?
0: Um pouco importante com a sua presença. Obrigado, viu, minha amiga?
1: Eu que agradeço, viu?
0: Falou.

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0: vai rasgando o Brasil. E, ó, meu amigo Edu, lá da Austrália, de Sydney, pediu a música do Divino e Donizete. Enrolei a cachorra aqui, meu amigo. É, Divino e Donizete, a vaca do véio. Mas ele mandou mais um áudio aqui. Fala, Edu!
1: Ô, Maurício, tão por cá, 12 por 8, calorão. Tô com tiro limpa de Brasília, um de São Paulo e outro mineiro. Junto misturado, tão por cá.
0: Tiro limpa de São Paulo e outro mineiro. Muito
1: obrigado. Antônio Pessu tá montado. É ala sua, é cara que tem money. Tomate money. Na luta, meu brother. Um abraço. É a vaca do véio mesmo que é uma música. Se tiver aí, manda pra nós.
0: Não, vamos mandar agora.
1: Obrigado.
0: Falou, muito obrigado, eu Tiro Lipas de Brasília, de São Paulo e de Minas Gerais. Alô, Tiro Lipas do Brasil, em Sydney, na Austrália. Muito obrigado, muito obrigado. E a música para vocês é essa aqui, A Vaca do Véi, Divino e Donizete. Mete moda, Celso Ribeiro. É com você, Celso.

0: cheiro.
1: Pois é, gente boa, agora 22h28. Eu de cá, você de lá, doutor Isaac de Souza Almada, meu querido amigo, professor de Buriti do Tocantins. Alô, doutor Isaac, boa noite.
2: Alô, Maurício Rabelo, boa noite. Professor Isaac aqui de Buriti do Tocantins, na escuta do programa. Quero mandar um abraço, doutor Maurício Rabelo, a todos os ouvintes do Eu de Cá, Você de Lá.
1: Que coisa boa.
2: Aos caminhoneiros, às pessoas nos sítios, nas chácaras, nas fazendas.
1: Exatamente.
2: Que assim como eu, são felizes em ouvir as histórias, as músicas. Rapaz, Maurício, passou uma música pesada ainda agora, uma história de amor frustrada. Complicada aquela história, hein?
1: É.
2: E aí, doutor Maurício Rabelo, para finalizar, forte abraço para você, Fatinha, Celção e todos os ouvintes do Eu de Cá, Você de Lá.
1: Beleza,
2: professor Isaac de Buriti, do Tocantins. Boa noite, doutor.
1: Opa! Obrigado! Obrigado, meu querido amigo, professor e doutor Isaac de Souza Almada, de Buriti do Tocantins. A música a qual você se refere é Paulinho e Lourdinha, Destino, Triste Destino, né, dos Filhos de Goiás. Muito obrigado, amigão, doutor Isaac de Souza Almada. Um abraço do tamanho do Tocantins para você, viu? Para você, a sua esposa e a família toda. Muito obrigado, muito obrigado. Tem mais aqui. Opa, o Celso é agora. Ah, nós vamos pro intervalo. Já já nós voltaremos com a Eva Ribeiro, direto lá de Trindade, Goiás. Eva Ribeiro, já já é você.
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0: E a gente, 22 horas e 35, a Eva Ribeiro, da cidade de Trindade, em Goiás, mandou uma mensagem para nós aqui. Alô, Eva Ribeiro, boa noite!
1: Boa noite, meu amigo Maurício Rabelo.
0: Oi, minha amiga.
1: Ô, meu amigo.
0: Oi.
1: Eu gostaria de parabenizar o Zezé, né? Tá ficando mais experiente hoje, né?
0: Da Asa Sul.
1: É, eu gostaria que você rodasse uma música do Amado Batista, Borboleta Azul.
0: Opa.
1: Eu ofereço especialmente para ela, para ele que tá aí, né?
0: Pra
1: essa galerinha aí que tá aí animada sempre aí no seu programa.
0: Sim.
1: E deixo meu abraço também para você.
0: Obrigado, Eva.
1: Pra Fatinha, pra todos aí do Eu de Cá, você de lá.
0: Tranquilo.
1: E pra o Leuginho de Pádua, a Maria Denis.
0: Uhum.
1: Também, meu amigo, gostaria de falar pra você que eu tô aqui pertinho do Deca da Acordeon, aqui na Bahia.
0: Bahia.
1: E deixo meu abraço também para o Raimundo Neto,
0: O
1: amigão que mora aqui em São Félix do Coribe.
0: Isso, meu amigo.
1: Bahia.
0: Também.
1: E é isso, meu amigo. Tudo de bom, tá? Boa noite.
0: Obrigado. Obrigado, querida amiga Eva Ribeiro. Ela é de Trindade, Goiás, mas está lá na Bahia, pertinho do Deca do Acordeon, abraçando ao Raimundo Neto, lá em São Félix do Coribe, na Bahia. Muito obrigado, Eva Ribeiro. Ela cumprimentando a Zezé, aniversariante de hoje. Ela que deve estar chegando na casa dela agora, lá aqui bem pertinho, na Asa Sul. Muito obrigado, muito obrigado. Tem mais outra aqui. É, boa noite. Boa noite, Celção. Boa noite, Maurício, Fátima. Boa noite, feliz aniversário para todos, especialmente para Zezé, aniversariante de hoje. Quem manda lá do estado do Pará? Quem manda aqui do estado do Pará? Alguém que mandou e não tem um nome, mandou parabéns para Zezé, aniversariante de hoje. Muito obrigado, muito obrigado. Tem mais aqui. Paulo Francisco dizendo boa noite, por gentileza mandou um alusão para nós aqui em Juazeiro do Norte, no sul do Ceará, para minha filha Larissa, com muito carinho, para minha esposa Ilnar, também para os pais Chico Vieira, a mãe Gracinha, na cidade de Crato, no Ceará, e muito obrigado. Valeu, obrigado, Paulo Francisco, em Juazeiro do Norte, no Ceará. Alô, Larissa, boa noite. Alô, dona Ilnar, muito obrigado. Seu Chico Vieira e a dona Gracinha, também na cidade de Crato, no Ceará, muito obrigado. Celso, vamos trazer a música que eu te falei, Borboleta Azul, vamos? Primeiro vamos colocar aqui que tem uma pessoa que pediu. A Corsina Santos está parabenizando a Zezé também. Alô, Corsina Santos, um grande abraço, né? Tem o Geraldo Neto lá do Rio Grande do Norte falando assim. Alô, Geraldo Neto, fala aí.
2: Nós tivemos uma colega de trabalho no IFRN chamada Rosângela, hoje está aposentada. E o pai dela se chamava Geraldo também. E ela sempre contava que na infância ouvia muito essa música, o Romance da Caveira. Eram duas caveiras. Eu queria ouvir essa para oferecer para minha amiga Rosângela. Hoje está morando nas Minas Gerais, eu não lembro se em Uberlândia ou Uberaba, mas alguma cidade dessa do Triângulo. E já aposentada do nosso IFRN, mas continua na nossa memória. Dona Rosângela.
0: Romance das Caveiras. Aí o Celso vai sonhar com as caveiras, rapaz. Obrigado, Geraldo. Rapaz, você é demais, né? Lembrando aí da Rosângela, que deve estar em Uberlândia, Minas Gerais, e gostava de ouvir junto com o pai dela o Romance das Caveiras. Ave Maria, pelo amor de Deus, né? Muito obrigado. Obrigado, viu? Geraldo Neto, da Rádio do Instituto Federal do Rio Grande do Norte. Muito obrigado. Um abraço para Rosângela, a moça do Romance das Caveiras, lá em Uberlândia, Minas Gerais. Muito obrigado, muito obrigado. A Iranete mandou uma foto aqui também para nós, dizendo... rapaz, mas tem muita coisa aqui, menino. Ela está dizendo boa noite. Hoje começou o Festival Gastronômico de Taquaruçu, né? É o Festival Gastronômico de Taquaruçu, que coisa boa. A minha irmã está servindo esse bolo feito com leite de coco babaçu. É um bolo feito com leite de coco babaçu. A minha irmã, Iriane, ela tem um restaurante aqui na Cachoeira. Ela está participando este ano do Festival Gastronômico de Itaquaruçu. E está dizendo assim, olha, está muito bonito o festival e o bolo dela está mais bonito ainda e gostoso. Obrigado, Iranete, aí na Cachoeira do Evils, em Palmas do Tocantins. Muito obrigado, muito obrigado. Tem mais aqui, Marli Batista. Alô, Marli Batista, cumprimentando a Zezé pelo aniversário. Obrigado, Zezé, um abraço grande, viu? Tem mais outra aqui, Maurone Mendes. Alô, Maurone, boa noite. Ô,
3: Maurício Sabeiro, boa noite. Boa noite, Fatinho, boa noite a todos os ouvintes da Rádio Nacional do Brasil. Esse programa maravilhoso, eu de cá e você de lá. Ô, Maurício, um cara gago chegou no boteco, né? O dono do boteco falou assim, te dou uma cerveja, te dou uma caixa de cerveja, e pediu uma cerveja sem gaguejar. Oh. E meteu a mão no balcão e falou assim, dão uma cerveja. Aí o dono do boteco aqui perto e falou assim, mas que marca? Aí fudeu, né? Eu ouvi uma música do Zé Camargo Luciano. Eu não tenho bem certeza não, mas eu sou o mesmo de antigamente. Parece que é isso aí o nome do título dela, não lembro. Mas acho que é isso aí. Só pra mim curtir mesmo. Falou!
0: Falou, Maurone, muito obrigado. Só que não vai dar tempo de tocar, que eu tô devendo um monte de música. Por exemplo, Celso, você é um menino bom. Vamos tocar o Anísio Coelho e o Anian nas voltas da vida e na sequência a outra qual é? Borboleta Azul do Amado Batista. Anísio Coelho, peraí, Celso, segura aí. Anísio Coelho, essa aí mesmo, e a Nian cantando nas voltas da vida. Alô, Anísio Coelho, segura, canta bonito aí.

Pois é, gente, agora 22h45, deixa eu mandar um abraço Nazaré Gaia, ouvindo a gente. Alô, Nazaré Gaia, Borboleta Azul, Amado Batista.

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1: E felicidade para ele, para toda a família. E um abraço para todos os ouvintes, gente. E até amanhã, já estamos no finalzinho. Foi
2: beleza.
1: Muito bom o programa hoje.
2: Deixa eu mandar um abraço para a Cida Cruz, lá no meio da floresta, no meio do mar, aliás, né? Ela está mandando um abraço para as irmãs Freitas e pedindo: vou abrir o chão e subir, mas nós já estamos no fim do programa. Gente, obrigado a todos. Obrigado, Fatinha. Obrigado, Celso Ribeiro do Amorim. Obrigado a todos. Fiquem com Deus. Minha mãe, Dona Gasparina, a sua bênção, minha mãe. Durma com Deus. Marlene, um beijinho. E meu pai que está no céu, a sua bênção, meu pai.

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9: 11:03 em Brasília. Seguimos juntos aqui na programação da sua Rádio Nacional, agora em rede com a nossa querida Nacional da Amazônia, também com a Nacional do Alto Solimões e as nossas rádios parceiras. Muito obrigada pelo carinho. Eu, Marcia Dias, sigo com você e vamos com Tim Maia do Leme ao Pontal.

0: Ouvimos Epitáfio, Titãs, música de Sérgio Brito, Samurai com Djavan e do Leme Pontal, Tim Maia.
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0: Elis Regina.

0: Lulu Santos, dele, Nelson Motta, De Repente Califórnia. Ao meio você ouviu Vanderly, música dele, e a Lolo Marciano com a Elis Regina, de Rita Lee e Roberto de Carvalho.
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0: 11h26, Mônica Salmazo, A Violeira.

0: Eu sou Neguinha, Vanessa da Mata de Caetano Veloso. Antes é de Mota com Colombina dele Rita Lee e Tá Perdoado Maria Rita de Arlindo Cruz.
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0: Música brasileira em primeiro lugar, Paulinho Mosca, Idade do Céu.

0: Chico Buarque, a história de Lili Brown. Ouvimos Edu Lobo, de João Bosco, Aldir Blanc, Bala com Bala, e Paulinho Mosca, de Jorge Drexler, e Paulinho Mosca, Idade do Céu.
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0: 11 horas e 54 minutos, fechando nossa hora com Sérgio Brito e Rita Lee, pura bossa nova. Na sequência, Melinha, Frevo Mulher.

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2: Meia-noite em ponto, a sua hora certa em Brasília.

A melhor propaganda da gente mesmo é a maneira como tratamos as outras pessoas. Não precisa você ficar falando que é uma pessoa altruísta e de bom coração. Mais que falar, suas ações têm que demonstrar isso. Assim são aqueles que deixam suas marcas na vida daqueles que estão à sua volta. Eles não precisam fazer alarde sobre aquilo que praticam, mas todos percebem suas ações. Essas pessoas espalham amor, misericórdia, compaixão, solidariedade, e todos se sentem bem ao seu lado. Esse tipo de pessoa só planta o bem, e quando chegamos perto, florescemos também. Gente que sabe se colocar no lugar do outro, que gosta de cuidar e de ajudar. Essas pessoas são um exemplo e todos reconhecem que estão diante de alguém raro e especial. Apesar de existirem poucas pessoas assim, ainda podemos encontrar seres humanos que deixam seus rastros de bondade e podemos aprender com essas pessoas. Não custa nada nos tornarmos pessoas melhores. Assim, deixaremos um legado inesquecível para todos. Pense nisso.

Meia-noite, 3 minutos em ponto. Começamos mais um programa Madrugada Nacional. Aqui pela sua Rádio Nacional AM de Brasília, 980 kHz. De pura potência, transmitindo também pela Rádio Nacional da Amazônia, Rádio Nacional do Alto Solimões e emissoras parceiras na nossa Rede Nacional de Comunicação Pública. E também transmitindo para o

todo o mundo pela internet, através dos nossos aplicativos de rádio. E começando aqui, né, pessoal, mais uma sexta-feira. Sextou, né, pessoal? Estamos aí concluindo a semana com muita dedicação e amor. Nossa equipe que é muito profissional, que sempre faz tudo que pode para trazer um programa incrível para você. E nós vamos apresentar cada um. Na mesa de som e sonoplastia, Otávio Fernandes. Na central técnica, a Geu. E na produção e apresentação do Madrugada Nacional, eu, Luziânia Xavier. Na sua Rádio Nacional, 12:04.

O amor não é feito só de alegrias, mas é com certeza sempre feito de respeito. E você me mostra diariamente como é possível ser plenamente feliz num relacionamento baseado na confiança, no carinho e no cuidado. O nosso amor não é um conto de fadas, nem um romance de cinema, mas ele é o resultado de muito carinho, respeito e dedicação. Fico cada vez mais feliz em ter escolhido você como a pessoa que vai estar ao meu lado em cada etapa dessa vida. E eu não tenho medo de sentir tudo o que eu sinto. Te amar me tira os medos e me dá asas para voar. O nosso amor é como uma obra de arte em constante evolução. Cada pincelada de carinho, cada traço de afeto transforma nossa história em uma verdadeira obra-prima. Sua presença deixa meu mundo mais colorido e traz luz aos meus dias. Agradeço por todos os momentos compartilhados e por todo o amor que você me dá. Juntos, enfrentamos desafios, celebramos conquistas e compartilhamos sonhos. Com você ao meu lado, sinto-me mais forte e confiante. Que nossa união continue sendo fonte de felicidade e amor. Te amo.

Meia-noite, 19 minutos. Ah, depois dessas músicas inspiradoras, você vai saber agora como vai ser o tempo nessa sexta-feira. É bom que você já pode se programar aí o dia, a noite, né? Se estiver pensando em dar aquela esticada, né? Já pode se programar. Na região sul, a aproximação e a passagem da frente fria provocam pancadas de chuva no litoral do Rio Grande do Sul, na região metropolitana de Porto Alegre e no extremo norte gaúcho durante a madrugada e amanhã, com intensidade moderada e trovoadas. Ao longo do dia, a instabilidade avança para Santa Catarina e Paraná, onde a chuva varia entre moderada e forte, com alerta para temporais no norte catarinense. Nas demais áreas do Rio Grande do Sul, o tempo permanece mais firme. As temperaturas ficam amenas pela manhã, enquanto o norte do Paraná registra calor mais intenso devido à condição pré-frontal. Região Sudeste. A região apresenta características típicas de pré-frontal. Em São Paulo, o dia começa com tempo firme e temperaturas amenas, mas a nebulosidade aumenta durante a tarde. Entre o fim da tarde e a noite, a chuva retorna ao estado, principalmente nas regiões Oeste, Sudoeste, Sul, Litoral e na Grande São Paulo, com intensidade moderada a forte. No Rio de Janeiro, Espírito Santo e na maior parte de Minas Gerais, o tempo segue estável, com predomínio de sol entre poucas nuvens e temperaturas em elevação. Apenas o Nordeste Mineiro pode registrar chuva isolada entre a manhã e a tarde devido ao transporte de umidade. As rajadas de vento podem alcançar 70 km por hora na região dos Lagos, no Rio de Janeiro. Região Centro-Oeste. Uma área de baixa pressão favorece chuva de moderada a forte intensidade desde amanhã na faixa oeste e no centro-sul de Mato Grosso do Sul. No oeste e norte de Mato Grosso, norte de Goiás e Distrito Federal, a combinação entre calor e umidade provoca pancadas irregulares que podem ser fortes, com risco de temporais no Nordeste mato-grossense. Durante a tarde, as instabilidades avançam para o leste de Mato Grosso do Sul. No leste e sudeste de Mato Grosso, a chuva tende a ocorrer de forma mais fraca. O calor continua intenso em grande parte da região, enquanto o sul de Mato Grosso do Sul registra temperaturas mais amenas devido à maior nebulosidade. Região Nordeste. Entre Ilhéus e Salvador, a previsão é de chuva fraca a moderada ao longo do dia, com possibilidade de momentos mais intensos. A principal mudança ocorre no interior da região, onde a aproximação da frente fria favorece o retorno das pancadas isoladas entre o oeste e o sudoeste da Bahia. Também há previsão de chuva no centro-sul do Maranhão e do Piauí, com possibilidade de temporais isolados no oeste maranhense. Entre o litoral do Ceará e Sergipe, a circulação marítima favorece chuva fraca a moderada. Nas demais áreas, o tempo permanece firme, com predomínio de sol e baixos índices de umidade entre 20% e 30% em pontos do interior da Bahia, Pernambuco, Paraíba e Rio Grande do Norte. As rajadas de vento variam entre 40 e 50 km por hora, podendo atingir 70 em áreas isoladas do interior. Região Norte. A circulação de umidade volta a ganhar força sobre parte da região norte. O centro-sul do Pará, Tocantins e sul do Amazonas registram pancadas entre a tarde e a noite, acompanhadas de trovoadas, indicando uma mudança no padrão seco observado nas últimas semanas.

0: Grande parte do Amazonas e Rondônia continuam com pancadas típicas de calor. No Acre, há previsão de chuva isolada. O risco de temporais é maior entre o sul e sudeste do Pará e o leste e norte do Tocantins. As temperaturas seguem elevadas e o tempo permanece abafado em toda a região. Então, agora que você já está sabendo como vai ser o tempo na sua região, você pode se programar aí, né? Se vai sair de casa, se vai ficar em casa, né, e aí já pode, né, se preparar. Ah, olha, a chuva já chegou aqui no Distrito Federal. Tô sendo informada agora que Taguatinga tá debaixo de chuva, né? Quem foi que deu a informação aí? Celso tá chegando lá? Eita, Celso, obrigado aí pela informação. Isso quer dizer que aí a nossa previsão do tempo aí tá certa aí. A chuva já chegou por aqui. E vamos agora falar sobre uma notícia sobre o Pix. O Banco Central proíbe publicidade em comprovantes do Pix. O repórter Pedro Lacerda tem as informações.
1: O Banco Central proibiu a inclusão de publicidade, ofertas comerciais, links externos e outros conteúdos que não estejam relacionados à transação nos comprovantes de pagamentos feitos pelo Pix. A nova regra foi publicada nesta quinta-feira e entra em vigor em 1º de março de 2027. Segundo o Banco Central, o objetivo é garantir que o comprovante seja usado exclusivamente para registrar e demonstrar a operação. A retirada de links e anúncios também busca reduzir o risco de que um documento seja utilizado como caminho para páginas fraudulentas. As regras para contestar transações suspeitas pelo Mecanismo Especial de Devolução, o MED, também serão atualizadas. A partir de março do ano que vem, o usuário terá uma jornada mais detalhada para informar o golpe, contextualizar a transação e anexar documentos e comprovantes que ajudem na investigação. O MED continuará restrito a casos de fraude ou golpe. Problemas como atraso na entrega de um produto, mercadoria diferente da esperada ou insatisfação com um serviço não dão direito à devolução por esse mecanismo. O prazo para contestação permanece em até 80 dias. Depois do pedido, a instituição financeira terá até 11 dias para informar o resultado e os próximos passos. A devolução não é automática e depende, entre outros fatores, da existência de recursos na conta que recebeu o dinheiro. O Banco Central também determinou novos alertas para contatos favoritos do Pix, caso seja alterada a identificação do recebedor associado à chave cadastrada. Da Rádio Nacional em Brasília, Pedro Lacerda.
0: Meia-noite 27, nenhum apostador acertou as 6 dezenas do concurso 3.053 da Mega Sena, realizado nesta quinta-feira, dia 3. O prêmio acumulou está estimado em R$48 milhões para o próximo sorteio, que será domingo. Os números sorteados foram 01, 1, 1313, 25, 25, 35, 35, 39, 39 e 51, 51. 50 apostas acertaram 5 dezenas e vão receber R$36.500,74 cada. 3.297 apostas acertaram 4 dezenas e vão receber R$912,43 cada. Para quem for jogar, boa sorte! E cresce o número de casos de síndrome respiratória aguda grave em crianças e adolescentes em todo o país. Confira na reportagem.
2: Cresce no Brasil o número de casos de síndrome respiratória aguda grave em crianças e adolescentes até 14 anos de idade. O aumento está associado principalmente ao rinovírus, que causa resfriado nos pequenos. A informação está no boletim Infogripe da Fiocruz, divulgado nesta quinta-feira. Os dados apontam que 3 estados estão com sinal de crescimento de casos de síndromes graves, como explica Tatiana Portela, pesquisadora da Fiocruz.
3: Apenas 3 estados estão com uma incidência de nível de alerta, risco ou alto risco, e com

0: estados, né, o aumento também se concentra especialmente nas crianças e adolescentes e tem sido causado aí principalmente pelo rinovírus e numa menor escala também pelo metapneumovírus.
1: A pesquisadora dá algumas recomendações para as famílias em caso de sintomas de gripe ou resfriado.
0: Caso alguém tenha, né, uma criança e adolescente dentro de casa que esteja aí com sintoma de gripe ou resfriado, o ideal é que ele não vá à escola, né, não vá à creche, que fique aí dentro de casa em isolamento para evitar transmitir aí esse vírus para outras crianças. Se não for possível fazer esse isolamento, a gente sempre recomenda para que a pessoa saia de casa usando uma boa máscara, né? E também é fundamental aí manter a vacinação sempre em dia.
1: Apesar do crescimento entre crianças e adolescentes, no cenário nacional, há queda no número de casos respiratórios graves. Já entre as capitais, seis estão em nível de alerta, risco ou alto risco, com tendência de alta nos casos de síndrome respiratória aguda grave: Aracaju, Boa Vista, Goiânia, João Pessoa, Salvador e Vitória. A ocorrência de casos respiratórios graves é mais elevada nas crianças pequenas e está associada principalmente ao vírus sincicial respiratório, o chamado VSR. Ele também é o principal causador de mortes entre os pequenos, ao lado do rinovírus. Mas os casos de síndrome respiratória aguda grave por VSR continuam caindo na maior parte do país, exceto em Roraima, onde as internações pelo vírus estão em alta. Já a mortalidade é maior entre os idosos, provocada principalmente pelo influenza A, rinovírus e VSR. O boletim destaca ainda que os casos graves de influenza B estão subindo na Bahia, no Mato Grosso e no Ceará. Em relação à Covid-19, a situação é de baixa incidência em todo o país. Da Rádio Nacional em Brasília, Oussama El Ghawri.
2: Meia-noite, 31 minutos. Não esqueça, daqui a pouco a gente tem a participação do ouvinte. Você vai poder pedir a sua música, mandar o seu recadinho, né? Também dar parabéns para o aniversariante. Hoje temos um aniversariante, a Zezé da Asa Sul. Veio aqui comemorar com a gente, mas ela já tá na casinha dela, já mandou o recadinho dela que já vou passar. Né? E a gente vai cantar parabéns para Zezé também. E se você tiver mais algum aniversariante, pode mandar. Nosso telefone é o 619-9674-1536. Você manda o seu recado em áudio ou em texto para o 61, código de Brasília, 99674-1536.
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2: No nosso quadro História da Música de hoje, vamos falar sobre a música Menino do Rio. A música foi composta por Caetano Veloso em 1977 e eternizada na voz de Baby do Brasil, na época que se chamava Baby Consuelo. Em 1979, a letra homenageia José Arthur Machado, conhecido como Petit, né, que significa pequeno em francês, né? Ele tinha um apelido de Petit. Petit foi um surfista famoso no Pier de Ipanema nos anos 70. Ele era admirado por sua beleza, simpatia e talento no surf. O pedido da música partiu de Baby do Brasil, amiga de Petit. Durante um jantar na casa do Caetano, né, em 1977, Baby e Petit estavam lá e o Caetano pegou o violão e começou a compor a canção na hora. Nessa época, o Pier era ponto de encontro da juventude carioca e da galera da contracultura, inclusive muitos artistas, Caetano, Baby, Gal Costa. E Petit, né, andava lá também e era muito admirado, né, era bonito, né, atleta, surfista. E na música fala, né, dragão tatuado no braço. O Petit tinha mesmo um dragão tatuado no braço. Ele fez a tatuagem em 1974. O dragão de Petit foi feito pelo primeiro tatuador profissional do Brasil, o dinamarquês Knut Gregersen. Ele tinha um estúdio em Santos, no litoral paulista, e era comum os surfistas cariocas irem

vir para Santos para fazer tatuagem lá, né, no Tatu Look, que acabou popularizando a tatuagem no Brasil. Infelizmente, o Petit, né, o muso da música, inspirador de Menino do Rio, sofreu um acidente em agosto de 1987. Ele estava na garupa da moto de um amigo, ficou em coma por 40 dias, né, e depois ficou com o lado direito do corpo, rosto e boca paralisados, né? 2 anos mais tarde, ele ficou muito deprimido por causa das sequelas do acidente e infelizmente colocou um fim na própria vida aos 32 anos de idade, né? É uma questão muito assim, ele colocava muito a sua vida, né, em relação à aparência, a ser um atleta, admirado. Então, quando ele perdeu tudo isso, né, por conta do acidente, a depressão chegou, né? É por isso que a gente não tem que colocar o nosso foco nas coisas que perecem, né? Nas coisas que se acabam, mas, né, em coisas mais altas, né? Em coisas mais que possam nos elevar mais, né? A nossa condição de ser humano, né? E a música, né, ficou muito famosa na época, virou tema da novela Água Viva, da Rede Globo, em 1980. Também inspirou um filme que foi feito, né, de mesmo nome, Menino do Rio, na época. Filme para cinema. Então, vamos ouvir agora Menino do Rio com Baby. Baby do Brasil hoje, Baby Consuelo nessa época.

Menos 39 você ouve em seguida Deixa Eu Te Amar com a GP e Eu Tive Um Sonho com Kid Abelha. Voltamos já.

0: Meia-noite, 47 minutos, voltamos, né? Depois de você ter curtido essas primeiras músicas aí da nossa programação, chegou a hora de você pedir a sua música e a gente toca, né? E manda seu recadinho também, com certeza. Então vamos começar aqui com a aniversariante do dia, a Zezé da Asa Sul, que ela esteve aqui na rádio hoje comemorando o aniversário dela com o Antônio Nunes, com a Cleonice, com a Ellen Couto. Foi festa aqui que só, né? E vamos aqui ouvir a Maria José Santiago, a Zezé da Asa Sul.
1: Oi, oi, oi, bom dia, meus amores. Bom dia, Lu, como é que está você? Você está bem, sua linda, maravilhosa?
0: Obrigada, minha querida,
1: aqui é
0: você
1: José,
0: que é.
1: Aqui das Açores, estou passando para dar um bom dia para todos os amigos e amigas que estão ligadinhas neste programa Madrugada Nacional com a Luziana. Bom dia, minha linda. Olha, Lu, muito obrigado pela sua atenção, pelo seu carinho, tá bom, minha querida? Hoje eu quero ouvir uma música, se for possível, tá? É com Jean Giovanni, Roupa de Lua de Mel, que eu quero mandar para todos os ouvintes, para um amigo da madrugada que está lá no Rio de Janeiro, em Niterói, seu Cafifa. Bom dia.

0: Sandrinha, lá de Nova Iguaçu, Rio de Janeiro.
1: Boa noite, Luciana. Tudo bem, minha amiga?
0: Tudo bom, minha querida?
1: Vou desejar uma noite e um dia abençoado para você, tá? Pra sua
0: Obrigada.
1: Equipe. Vou dar um alô pro Francisco Estrela, Manoel Messias, a FIFA, Juarez, Fernando, Brega Júnior, Edmar, como eu morreu, Marco, Alterina, Teotória, Teotorinha, José, Milena, Inês, Valdineia, Rubens, Zé Roberto, João, Bezerra, Luzimar, Mariana, irmão Giovanni, Antônio Ribeiro, José Carlos de Minas. A música que eu quero ouvir, amiga, é de Carlos Alexandre. E o título da música é Cartão Postal. Isso para você, para sua equipe, para todos que estão sintonizados, tá bom? Beijo, tchau, tchau. Até segunda-feira, amiga. Segunda-feira vai ter?
0: Segunda-feira vai ser gravado. Tá bom, pessoal?
1: É Sandrinha do Iguaçu, Rio de Janeiro.
0: Ninguém pode mentir, que mentir é pecado. Segunda-feira, de domingo para segunda, vai ser gravado. Tá bem legal o programa, muita música boa, né? Só não vai ter a participação ao vivo, né, de vocês. Mas segunda pra terça, a gente volta com tudo aqui, né, com o Madrugada Nacional ao vivo. Então vamos aqui para meu amigo Antônio Nunes, embaixador dos Encontros dos Amigos do Rádio.
2: Bom dia, Luziânia!
0: Bom dia,
2: bom
0: Antônio
2: dia, tarde,
0: Nunes!
2: Bom dia, Gil! A todos vocês que fazem a equipe aí, Madrugada Nacional. Cheguei aqui agora, 11h10.
0: É que ele tava, esteve aqui na rádio.
2: Quando eu acordar, talvez não dá tempo, né? Mas um abração aí a vocês aí, um abração aí pro Edgar, o Rubens, né? O Ayrton de Uruaçu, o Gabriel lá de Cianorte, Paraná. O Zé Carlos lá em Bertioga, né? O Cláudio lá em Quarantã, Zé Roberto lá em Teresina, Francisco Mendes, o João Magnata, Lucas Frazão, né? Tchotchoca, os meninos lá da padaria, né? Todos eles lá, a galerinha boa lá, abraço aí a todos vocês, tá? Não sei falar o nome de todo mundo, mas pode ter certeza que é um abração arrochado aí a cada um de vocês aí. Luziânia, vê se você acha pra nós aí com Fagner. Eu acho um Fagner aí pra nós aí, Borbulhas de Amor e Sapeca pra nós aí.
0: Sapeca na hora.
2: Luziânia.
0: Abração, bom final de semana pra vocês, boa sexta-feira. Agradecendo aí os votos aí para toda a nossa equipe. Agradeço por todos aqui, pelos meninos. E vamos agora, né, já podemos ouvir as três primeiros pedidos de hoje, né, que foi Roupa de Mel com Jean. Roupa de Lua de Mel, já parti logo pro mel, a lua eu deixei pra trás, com Jean Giovanni, pedido da aniversariante, claro, Zezé. E a segunda música, Carlos Alexandre, Cartão Postal, pedido da Sandrinha do Rio de Janeiro. E a terceira, Fagner com Borbulhas de Amor, pedido do Antônio Nunes. Meia-noite, 53 minutos, voltamos já.

0: 1h05, voltamos para a participação do ouvinte. Depois dos três primeiros pedidos, vamos continuar atendendo vocês, é claro. Vamos para o meu amigo Marildo, de Monte Carmelo, Minas Gerais.
1: Boa noite, Xavier.
2: Mato Grosso do Sul, lá em Justo e Freitas.
1: Monte Carmelo, Minas Gerais. Tem uma coisa boa, né, Xavier? E um abraço para toda a equipe que fica empenhado em atender a gente no WhatsApp. Xavier, tá com a mulher, Engenheiro do Havaí. Um abraço.
0: Pronto, ele pediu Engenheiros do Havaí, a gente escolheu, para ser sincero, né, para agradar aí o nosso amigo Marildo. Então vamos agora para o Aldenor. Vamos ouvir o áudio dele.
3: Boa noite, Luzélia. Eu gostaria de ouvir uma música com Peninha, Sonhos. E oferecer para todos ouvintes da Rádio Nacional, Aldenor, Brasília.
0: Tá certo, Aldenor. Obrigado pela sua participação. Tá sempre participando, tô gostando de ver. Todo dia Aldenor tá aqui marcando o pontinho dele. Agora vamos para Alderina, Teresina, Piauí.
4: Olá, Luziânia. Bom dia os ouvintes da Madrugada Nacional. Estou passando para desejar uma ótima sexta-feira, abençoada para todos, com muita paz e saúde. Também um final de semana já antecipado também. E para todos os aniversariantes da sexta e do final de semana, a gente não sabe, mas Papai do Céu sabe de cada um. Meus parabéns, que o Senhor possa abençoar abundantemente. Mandar aqui o meu bom dia aos nossos amigos e amigas, ao Francisco Estrela, no Palestino do Pará, Rio de Janeiro, Sandrinha, Dilson, também para o Cafifa, para a Lucinha de Petrópolis, o Braga Júnior, Juarez, Maria Helena, a Marli de Santa Maria, lá no Rio Grande do Sul. E aí, para Manuel Messias, para Milena, para Maria de Jesus, para as duas Teodoras, para o Antônio do Pessu e a esposa Cleonice, também João Bezerra e a esposa Luzimar, também ao Francisco de Céu Azul, ao Rubens, ao José Carlos de Bestioga, a Carminha de Roraima, e aqui para Josélia, Luísa Maria, Lúcia Alves, também a Edileuza Mourão, Zé Roberto, Heleninha Gomes e o Gilvão, irmã Cristina. A música que eu queria ouvir aí para tocar para essa turma toda é Paulo Sérgio, Minhas Qualidades, Meus Defeitos. Se não tiver, pode ser Tudo Mudou, Amanhã, Fugindo de Mim. Qualquer uma dessas, viu? Se tiver, pode mandar aí para essa turma, aí para você, para toda a sua equipe. E a todos que estão ligados na Madrugada Nacional. Ao Zé Roberto aqui também, Teresina. E para todos que estão ouvindo, Sidney, toda essa turma que estão ligados. E a todos, é uma sexta-feira abençoada para todos nós. Bom dia.
0: Uma sexta-feira abençoada para todo mundo, né, Aderina? Para você também. Então vamos agora atender esses três pedidos. Para ser sincero, Engenheiros do Havaí, pedido do Marildo de Monte Carmelo. Em seguida, Sonhos com Peninha, pedido do Aldenor. E a terceira, Minhas Qualidades, Meus Defeitos com Paulo Sérgio, pedido da Alderina de Teresina, Piauí. 1h09, voltamos já.

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1: Uma hora 20 minutos. Já estamos aqui no finzinho do bloco. Vamos ouvir aqui três pedidos. Vamos de Breno, meu amigo Breno.
2: Bom dia, minha amiga Luziânia Xavier. Bom dia, com alegria.
1: Com sempre.
2: Sextou, Luziânia. Eita, sexta-feira boa pra você, Luziânia Xavier. Pra todo mundo que tá ouvindo Madrugada Nacional. Luziânia, hoje, se for possível, eu gostaria de ouvir a música aí com o Grupo Revelação e o Xande de Pilares. Sabe por quê? Porque tá escrito, minha amiga Luziânia.
1: Aí é isso
2: aí. Vou oferecer pra você, oferecer pra toda essa galera maravilhosa do Madrugada Nacional e pra todo mundo que está aí sintonizado. Uma ótima sexta-feira pra você, Luziânia Xavier, sempre de alto astral.
1: Tem que ser, tem que ser.
2: É só alegria. Um grande abraço, amiga. Tudo de bom pra você e pra todo mundo que tá sintonizado. Valeu, valeu!
1: Valeu, valeu, Breno. Bom final de semana pra você, Breno. Você também tá sempre de alto astral. Pensei que eu não vejo. Tô vendo isso também. Então agora vamos para o Edgar com meu morro. O nosso peru!
3: Bom dia, minha amiga Luciane! Tudo bom, bom, bom mesmo? Ó, oh, que benção! Hoje eu quero Berrante de Ouro, Sérgio Reis. Se não tiver, César Paulino, Asa Delta, ok? Vai pra paixão da minha vida. Quem é a Mariana, gente? Ah, não adianta, greninha. É a Mariana. A mulher que eu amo, a paixão da minha vida. 11 anos que eu tô nessa luta. É a Mariana. Um abraço pra todos os aniversariantes. Muitos anos, muitas vezes e muitas felicidades. Zé, meus parabéns. Muitos anos, muitas vezes, muitas felicidades. Aí vai pro pessoal lá de Santa Maria, Tarecos Lanche.
1: Alô.
3: Gilberto Laravelo, o Cafifa Divina Raquelzinho, o
1: Ademar Savoy, tá ligando,
3: Rio de Janeiro, o Adilson, Dadao Eli França. Quem é esse aqui? O Del Camille, Tripim Vagalão, Quebra Gai Fernandão, Beto Padeiro, Lau Jacó, Ené Dona Marinha, é nós a Caminha, Inês Cabral, Manelzinho Manuel Messias. O Wilton Borges, Jeanne Bruxelas, Diana da Bruxelas também, o Eduardo da Austrália, Dudu do Rio de Janeiro, João Bezerra, João Conjo, João Cabrão, João da Cruz, Zé Roberto, Zé Carlos, Zé Dor, Zé Noé, Simval, o Vital e a Patroço, o Gil e a Dona Sueli, Natanaé, tá tudo aqui, gente, não empurra não, é verdade. Aninha Negra, Milena Conceição, Aita, a Diná, a Josélia, o Wilson da 99, Nail Dona Vera, Gambéia Dona Vera, Dona Beatriz, José Alves, Chupiguaia, o Marquinhos Botafoguense, Claudinho Botafoguense, Lourdes Costa, o Ailton do Rio de Janeiro, o Ailton de Goiás, Francisco Estrela, Francisco Mendes, Francisco Céu Azul, Antônio Ribeiro, Antônio Pessoa, o Antonildo, cadê as meninas aqui? Ah, tá aqui, ó. A Sandrinha, a Alderina, Antonildo, a Valdineia, a Valéria, o Osivaldo, Gabriel do Paraná, o outro Gabriel, o Pedro, o Francisco, que está participando de Minas Gerais, tem um rapaz lá de Goiás também, acho que é Flávio, o Daniel também, acho que é Daniel também, não é? Cadê o Tio Magnata? Cadê o Tio Magnata? Gente, não empurra, não, meu Deus, não tem cachorro de um mergache aí. John Magnata, Lux Frazão, por aqui, Chiclete Chocolate, é o Márcio Gleiger, o Rubens, o Marcos, o Laeste, a Socorro, quem é isso aqui? O Ferrinho que se ferrou, as duas Tedorana, a Lissana 757. Bora, mais tarde, mas bem mais tarde, não estiver baixando a porta, eu vou voltar. Olha o gol!
1: Nosso peru! Peru do Madrugada Nacional. E agora, nosso amigo Antenor Felipe.
4: Bom dia mesmo, Luziana Xavier, Antenor. E tá uma chuvinha boa aqui na Funaltina de Goiás.
1: Rapaz, tá chovendo mesmo, viu?
4: Chuvinha mansinha, mas tá refrescou bastante aqui.
1: Tomara que tenham fechado a janela
4: então,
1: lá em casa.
4: Eu consegui hoje uma música do José Ribeiro. Eu entrei pela porta da sala. José Ribeiro é um cantor muito bom. Nossa, era. Gostava das músicas do José Ribeiro. Tem muita música boa aí. Entrei pela porta da sala, saí pela cozinha. Eu até canto, ela quase tudo das músicas do José Ribeiro. Mandar um abraço para todo mundo aí do Madrugada Nacional. Deus abençoe aqui o João Maquibal, vai sair logo dessa, melhorar. E você segura as pontas aí. Vai mandando aí, tá mandando muito bem. Que Deus abençoe você, toda a sua família, João Maquibral e toda a equipe aí do Madrugada Nacional. E um bom dia para todo mundo.
1: Bom dia também para você, Antenor. É, a música que você pediu do José Ribeiro, ela se chama Na Porta da Cozinha. E a gente não tem, infelizmente. Porém, como você disse que gostava muito de José Ribeiro, nós escolhemos uma outra aqui, chamada Apenas um Trago, e vamos tocar, né, pra ver se tenta te agradar também, né? E antes da gente anunciar as três músicas, vamos fazer o nosso...

Oh, coisa maravilhosa! E a gente começar o fim de semana com um lanche desse aqui. Eita, mas que eu tô olhando pra esse lanche, eu já tô querendo correr.

0: Leberkäse, que é um bolo de carne. Você já comeu bolo de carne? Você pega, faz assim aquela carne com recheio, aí você faz assim tipo um bolo de carne e depois você corta em fatias assim. Pode comer assim com uma saladinha, pode comer dentro do pão também, entendeu? Um bolo de carne assado, né? Aí é servido frito ou em fatias grossas, né? Vamos fritar, deixa, você corta assim em fatia, depois frita, parece assim, eu acho que eles quiseram imitar a nossa carne de lata. Sabe aquela carne de lata que a gente tira em fatiazinha e frita? É, deve ser mais ou menos parecido. Vamos comer já, vamos ver se é parecido, né? E tem a torta de sobremesa. A torta, ela se chama Prince Regent Torte. É uma torta. Sim, eu esqueci de falar qual é a região. A região é da Baviera. É a região da Alemanha chamada Baviera, cuja capital é Munique. E essa torta, eita que eu já tô olhando aqui pra ela, ela é várias camadas finas de pão de ló. Entre uma camada e outra tem um creme de manteiga de chocolate e ela é coberta por uma ganache de chocolate. Tá entendendo? Então o negócio é bom mesmo. É o quê, Otávio?
1: Doce,
0: é
1: como
0: doce
1: mel.
0: Doce demais, que esse chocolate veio doce. E a gente vai comer com gosto mesmo. E enquanto a gente come esse lanche maravilhoso, vocês vão ficar com os pedidos dos ouvintes. Tá escrito com o Grupo Revelação, pedido do Breno, meu amigo cearense que mora em Petrolina. Segundo o pedido, Berrante de Ouro com Sérgio Reis, pedido do nosso peru Edgar. E a terceira música, Apenas Mais um Trago, de José Ribeiro, pedido do Antenor. 1h29, voltamos já.

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1: Uma hora 1:40.
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O Grêmio venceu o Internacional nesta quinta-feira por 3-1 na Arena pelo jogo de volta das quartas de final da Copa do Brasil. Artilheiro da equipe na temporada, Carlos Vinícius encerrou o maior jejum desde que chegou ao clube em grande estilo. Foram 2 gols no espaço de 8 minutos, ainda no primeiro tempo, para dar grande vantagem ao tricolor. Krovinovic ampliou na etapa final e Vitinho diminuiu para o Inter. Uma vitória que fez jus ao maior público da história da casa gremista. Classificado, o Grêmio enfrentará o Atlético Mineiro por vaga na decisão da Copa do Brasil. Os detalhes, datas, horários e mandos de campo serão de

divulgados em breve pela CBF. As datas base são 1º de novembro ida e 8 de novembro a volta. O Grêmio chega à sua 17ª semifinal de Copa do Brasil, com isso se iguala ao Flamengo com o time que mais vezes disputou essa fase do torneio. E o Dinamo Moscou voltou a se pronunciar sobre a desistência das contratações de Plata e Matheus Martins. Depois de nota oficial do time russo, agora foi a vez do CEO do clube se pronunciar na imprensa do país. Em declarações publicadas, Pavel Pivovarov rebateu que houve má fé com os jogadores ou com Flamengo e Botafogo. Não anunciamos que essas transferências haviam sido concluídas. Anunciamos que apenas que eles haviam chegado. Também, né, se não tivesse chegado, os caras pegaram o avião, foram para lá, chegaram. Né? A não ser que tivesse o avião caído no meio do caminho, né? Flamengo e Botafogo negaram qualquer problema clínico com seus atacantes. Plata foi o primeiro que teve a notícia da desistência. Vendido na semana passada por cerca de 10 milhões de euros, o atacante equatoriano viajou para a Rússia no sábado e chegou a ser anunciado pelo clube russo. Após a reviravolta, ele será reintegrado ao elenco do Flamengo. Posteriormente, Matheus Martins também foi informado da reprovação nos exames médicos. O Botafogo e o clube russo haviam se acertado para uma transferência de 7 milhões de euros. Com a desistência, ele também vai voltar para o elenco alvinegro. A seleção brasileira vai iniciar esse mês um novo ciclo de olho na Copa do Mundo de 2030. E a promessa do técnico Carlo Ancelotti é de grande renovação. Em entrevista à Real Madrid TV, o técnico italiano afirmou que a comissão técnica vem avaliando jovens brasileiros espalhados pelo mundo. Ele vai anunciar na próxima quarta-feira sua primeira convocação após o Mundial. Os primeiros compromissos antes da Copa de 2030 vão vir ainda em setembro. A seleção vai enfrentar a Austrália duas vezes, no dia 25 e no dia 29, e na sequência, a delegação seguirá para a Índia. No dia 3 de outubro, o Brasil vai enfrentar a seleção indiana em Calcutá. Será o primeiro confronto da história entre as seleções principais dos dois países. É, vamos esperar aí, né, para ver uma nova seleção que virá para 2030, né? Essas foram as notícias do futebol pentacampeão mundial Brasil. Zil. Uma e 44.

0: E agora voltamos aqui com as participações dos ouvintes, né? Vamos ouvir aqui o meu amigo Luiz Cláudio, que mandou o áudio dele aqui.
1: Bom dia, Luciano Chaves. Bom dia, ouvinte da Rádio Nacional. Aqui é Luiz Cláudio falando de Brasília. Sempre ligadinho ouvindo aí a Rádio Nacional. Tava vendo nosso amigo Edgar, com o meu morreu. Mandar um alô pra Elisete lá em São Miguel. Um alô pro alemão que estiver escutando. Manel Messias do Pessoa. Antônio Pessoa, presidente da família nacional. Todos que estão ligados aí ouvindo o Francisco Mendes, Manuel. Todos que estão ligados aí ouvindo aí José Roberto, também está ouvindo. E todos ligados aí. Uma boa noite, gente.
0: Tá certo, meu querido. Bom final de semana para você. Agora vamos para o garotinho João Bezerra.
2: Bom dia, garotinha Luziana. João Bezerra chegando para mandar os alô para meus amigos. E um abraço para você. E Luzimar tá mandando um abração também. Para todos os ouvintes. João Bezerra e Luz

0: É com Fagner, Romance no Deserto. Ofereci para a querida esposa, Luzimar, e para você, Luziane, e para todos os ouvintes. E agora vai meus alô. A esposa, querida esposa, Luzimar, Ademar Saboia. É de lá como eu morreu, Zé Roberto em Teresina, Arail Santos, Alderina, Sandrinha em Nova Iguaçu, Antônio Ribeiro, Beto Padeiro, Antônio aqui do Pessoa, Milena, Manel Messias
1: Beto Padeiro?
0: e
1: É.
0: aquele abraço, garotinha. Bom final de semana para você, para Geu e para todos os ouvintes. Ou a Geu, o Otávio que tá aí nos estudos. Beleza, garotinha? E até segunda-feira, garotinha.
1: Até, meu querido. E até bom final de semana para você, para minha amiga Luzimar, minha dupla. Tudo de bom para vocês, né? E a gente se encontra na próxima semana. É, vamos agora para. Olha só quem tá aqui. Ferrinha! Que não se ferrou, não. Ferrinha é muita gente boa.
2: Bom dia, minha grande amiga Luzia Xavier. Quem fala Padeiro Ferrinho, diretamente da Padeiro dos Irmãos. São Sebastião, Marajó, Pará. E gostaria de mandar um abração para vocês. Para você no estúdio também, principalmente. Você é comunicadora nota mil, como diz meu amigo Magnata. Ele não tá podendo falar hoje, porque ele tá fazendo um bolo ali. Uma massa para bolo. Vai fazer um bolo hoje. Ele é perito nesse negócio aí. Magnata é fera. E tá mandando um abração pra você aí no estúdio, viu? E eu gostaria que você mandasse um abração também pra nós aqui, Padeiro Ferrinho, Padeiro João Magnada, Padeiro Dinho, Padeiro Tchó que tá por aqui também. Nossos outros amigos de profissão, meu amigo é Lucas Frazão. Fala, Lucas Frazão, um abração, Lucas, sabe que tu é meu brother. O Tonhão, Puraqué, Márcio Clay, Nicolau, toda essa galera abençoada aí. Chocolate, Toco, Elbi, Wesley. E os nossos outros amigos também, né? Que é o nosso amigo Edgar, como eu morreu. Esse Edgar. Ou come no come ou morre, Edgar. Fala a verdade. Brincadeira, meu amigo. E o nosso outro amigo é o Rubem, Marco do Alho, Filipinho, os três Antônios, as duas Teodora, a Milene de Brasília, nosso amigo Francisco Estrela. Toda essa galera abençoada aí, viu? E a música que nós gostaríamos de pedir hoje. Eu vou falar muito.

uma música do Teixeirinha oferecer para todos os ouvintes do Madrugada Nacional. Tá certo, João Costa. João Costa tá ouvindo lá da minha terra, lá de Fortaleza, né? É, a Gê, você achou alguma música do Teixeirinha aí? Vai caçar? A gente precisa colocar agora. Você achou a primeira, Romance no Deserto, Fagner? Deu certo? Sonho de Ícaro, tá faltando só a do Teixeirinha, então. Pode ser Querência Amada. Bora aí, isso é daí, Mi. Querência Amada. Pronto, então vamos lá. Vamos tocar as três primeiras, os três pedidos da agora, né? Romance no Deserto com Fagner, pedido do João Bezerra. Sonho de Ícaro Biafra, pedido do Ferrinha, lá do Marajó. E Querência Amada com Teixeirinha, pedido do João Costa. Vamos ouvir, daqui a pouco a gente volta. 1h51.

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0: 2:06 e o ministro da Previdência Social, Volney Queiroz, anunciou nesta quinta-feira que a fila de atendimentos do INSS foi zerada. A marca foi atingida no mês passado. O anúncio foi feito no Palácio do Planalto. O Ministério da Previdência esclareceu que as causas do maior fluxo no atendimento e na redução na espera pelo resultado da perícia passam pela nomeação de novos servidores por concurso público, pelas 865 agências funcionando com recursos de telemedicina e a adoção de perícia médica documental. Nesse tipo de perícia, não é necessária a ida da pessoa a uma agência do INSS, apenas o envio de documentação comprobatória. O Ministério também atribui os números alcançados à adoção de mutirões em fins de semana e pagamento de bônus para servidores com tarefas concluídas acima de suas metas. Todas essas ações, né, contribuíram para zerar a fila de pedidos de perícia no INSS, né? Agora está tudo, vamos dizer aqui, bateu, né? Quem está pedindo está sendo atendido. Então, e também temos agora uma reportagem para vocês. A FIFA abriu inscrição para voluntários para a Copa do Mundo Feminina, que vai acontecer, né, no meio do ano que vem. Os detalhes com o repórter Pedro Lacerda.
1: A FIFA abriu nesta quinta-feira as inscrições para voluntários da Copa do Mundo Feminina de 2027, que será realizada no Brasil entre 24 de junho e 25 de julho. São 6 mil vagas distribuídas pelas 8 cidades-sede: Belo Horizonte, Brasília, Fortaleza, Porto Alegre, Recife, Rio de Janeiro, Salvador e São Paulo. Os voluntários poderão atuar em mais de 30 funções, como mídia, tecnologia, transporte, cerimônias e organização das competições. As atividades serão realizadas em estádios, hotéis, centros de treinamento e aeroportos. O processo começa pela inscrição no site da FIFA. Os candidatos selecionados serão posteriormente direcionados para as funções e locais de trabalho e deverão cumprir um número mínimo de turnos durante o Mundial. Não é exigida experiência. É preciso ter pelo menos 18 anos, ser brasileiro ou estar legalmente autorizado a entrar no país durante a competição, ter disponibilidade nos meses de junho e julho de 2027 e dominar português ou inglês. Outros idiomas podem ser um diferencial. Os voluntários receberão uniforme, presentes e apoio de equipes da FIFA durante o torneio. A Copa de 2027 será a primeira edição do Mundial Feminino na América do Sul. O Brasil está classificado por ser o país sede e busca o título inédito. Os interessados devem fazer a inscrição no site da FIFA no campo Voluntários. O endereço é fifa.com. Da Rádio Nacional em Brasília, Pedro Lacerda.
0: Voltamos agora com a participação do ouvinte. Vamos agora para o Gabriel Neto. É Gabriel Neto que mandou aqui no recadinho. Minha amiga Luziânia Xavier, Madrugada Nacional, bom dia. Ótimo trabalho para todos os meus amigos da Rádio Nacional. Pede para o meu amigo Ageu colocar a música do Dalto, Gabriel Neto. Colocamos aqui, Gabriel Neto, a música do Dalto para você, tá bom? Raimundo Pinto, do Brejo do Maranhão, mandou uma mensagem também, que tá ligadinho aqui com a gente todos os dias na escuta. Bom dia, Ageu, bom dia, Otávio, né? Obrigada pela sua audiência, Raimundo Pinto, do Brejo do Maranhão. Agora vamos para o Laerte Macedo.
2: Bom dia, Luziânia. Aqui quem fala é o Laerte Macedo, de Pará de Minas. Estou ouvindo aí, ó, Madrugada Nacional. Um alô e um forte abraço para todos os ouvintes da Rádio Nacional de Brasília. Estou gravando no TikTok, arroba Laerte Macedo 602, comédia.
0: Isso, Laerte faz comédia no TikTok. Quem quiser seguir ele aí, né? Ele deu aí o nome, né? O nome dele no TikTok, né? Que ele falou. Agora vamos para minha amiga Joana. Eu apertei no áudio errado. É nesse aqui.
3: Olha, bom dia. Dá pra falar pra mim, né? Tudo bem com você? Uso cafezal. Fica com um bom trabalho aí. Uma ótima sexta-feira. Uso cafezal, pode ser mesmo com um marrom. Fique com Deus, bom trabalho. Uma boa sexta-feira. Feliz pra você e pra todos que tiveram aqui. Faz homenagem.
0: A Joana pediu flor do cafezal. E a gente tem com cascatinha em Ana. A gente vai rodar pra ela. Né? E agora, Milena, minha amiga Milena Caroline. Sextou, tudo normal. Sou a Milena de Brasília e quero pedir a música Vestido de Seda, com Teodoro Sampaio. Um abraço e um beijo, minha amiga Milena. Bom final de semana pra você, tá bom? Então, vamos agora, né, rodar aqui três músicas já pedidas pelos nossos ouvintes, né? Dalto, Espelhos d'Água, pedido do Gabriel Neto. Flor do Cafezal, Cascatinha e Inhana, pedido da Joana. E Vestido de Seda, com Teodoro Sampaio, pedido da Milena. 2:12, vamos ouvir, daqui a pouco a gente volta.

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0: 2h22 e a Caixa Econômica está oferecendo aos clientes pessoa física a possibilidade de parcelamento de transferências e pagamentos feitos por Pix. A nova funcionalidade anunciada nesta quinta-feira está disponível para as transações feitas diretamente no app Caixa. A medida é realizada por meio de contratação de crédito no momento da transação. A Caixa já disponibiliza outras ferramentas, como o agendamento Pix, Pix automático, Pix por aproximação via Google Pay. O Banco Público informou que, para os clientes com limite disponível, os valores para contratação variam entre R$ 300 e R$ 50 mil, com prazo de pagamento de até 12 meses e taxas de juros conforme relacionamento com o banco. As condições da operação estão disponíveis no aplicativo do banco. O cliente pode concluir a transação e realizar a transferência Pix com uma autenticação, mas é necessário atualizar o app Caixa para a versão mais recente. É isso aí. E Fortaleza recebe a 8ª edição do FENACE, que é uma feira bem completa. Tem artesanato, tem música. Você vai ver bem os detalhes agora com o Fernando Joselito, e a feira começa a partir de amanhã. Aliás, acho que a partir de hoje, sexta-feira. Vamos ouvir.
1: A 8ª edição do FENACE, Festival Nacional de Artesanato e Cultura do Ceará, será aberto amanhã às 3 horas da tarde. O festival vai até 13 deste mês no Centro de Eventos do Ceará. O tema é Cultura que Transforma, e as atividades abrangem artesanato, cultura, música, gastronomia e oportunidades de negócios. Estela Pavan, promotora do FENACE, fala sobre a iniciativa.
2: Mais de 3 mil artesãos do Brasil inteiro, onde vamos ter palestra, shows, gastronomia, cultura, tudo isso num único lugar. Todos os estados brasileiros e o melhor do artesanato.
1: Nesta sexta-feira, às 7 horas da noite, o público poderá conferir o show de Suzy Navarro no palco principal. No sábado, a partir do meio-dia, o projeto Almoço Convida apresenta o musical Nova Cor. Às 7h30 da noite, terá show de Marcos Lessa e convidados. No domingo, haverá oficinas de argila, modelagem, técnicas com fios e tecidos, fuxico, crochê e reaproveitamento de materiais. Na Arena Senac, o público poderá acompanhar atividades gastronômicas, com foco em preparos que valorizam ingredientes e sabores brasileiros. A programação completa pode ser conferida nas redes sociais do FENACE, Festival Nacional de Artesanato e Cultura do Ceará.
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0: 2h25, vamos ouvir aqui um recadinho do Edgar.
1: Se tiver um espaço, eu quero Patrick de Mon. Tem Patrick de Mon? Tem. Se não tiver, Asa Delta com César e Paulinho. Pode ser? Aí vai pra Joana, que eu esqueci, da Baixinha Sereia Joia, Bernadette Grisette Lisette, a Mercedes, Ellen Couto, Rosa Caetano. É o Atumim que a gente esqueceu aqui, né? Tá. O Carlos Moreno também, né? É o Luiz Cláudio, Luiz Carlos Marildo, o Cláudio Santista, o Walter lá do Ituiutaba, o Cosmo, o Odílio. Um final de semana, abençoe Deus para todos os ouvintes, a equipe de trabalho, o Otávio Mala, que é flamenguista. Quem tá aí, o Otávio? Quem tá aí? Todas essas maradas aí, você tá doido? Agora só na terça? É brincadeira, hein? Ai, ai, ai, vai fazer o quê, né? Vamos dormir mais cedo, bora, olha o gol!
0: É isso aí, vai trabalhar, rapaz, tu não vai trabalhar não, fim de semana, todinho aí, feriadão aí pra tu trabalhar, ganhar dinheiro vendendo cachorro quente, depois tu me conta aí como foram as vendas aí, né? Então aí ele pediu Asa Delta com César e Paulinho, depois vamos tocar Não Diga Nada com Giliardi e fui eu com José Augusto. E daqui a pouco a gente volta, 12h27.

0: 2h39. Temos aqui mais dois ouvintes que mandaram seu recadinho. O primeiro é o João da Cruz, lá de Paraupebas, Pará. Ligadão no sonzão da Rádio Nacional de Brasília, 980, via satélite. Manda um alôzão para todos os ouvintes de A100, para não esquecer de ninguém. E o Galeno, né, que mandou o seu recadinho na forma de áudio. Vamos ouvir.
1: Eu te peço pela sua delicadeza que você estiver me ouvindo. Eu queria dar um bom dia para você e para todos da Rádio Nacional pela sua delicadeza. Eu queria pedir uma música para o pessoal que vai fazer o desfile na 7 de setembro. É Aquarela Brasileira, que é muito bonito, que o pessoal hoje está esquecendo do desfile, não lembro mais. Só quero pedir música, mas não lembro mais de nada do passado. É tão bom nós agradecer às autoridades brasileiras do nosso país, Antônio José da Costa Galeno, que você faz essa delicadeza, não sei nada, só Deus que pode te retribuir a sua força e coragem, mas nada.
0: Tá certo, meu amigo. Obrigada, Galeno. E como não temos mais nenhum pedido, vamos ouvir Aquarela Brasileira com Gal Costa, A Rua em Que Você Morava, Gilberto Lemos, e Eu Já Nem Sei com Vanderléia. Voltamos já.

desejo uma boa sexta-feira, um bom final de semana, um bom feriadão, né? De domingo pra segunda a gente vai estar aqui com o programa gravado, mas tá bem legal, cheio de músicas boas, muita reflexão legal. Então a gente se encontra ao vivo novamente de segunda pra terça-feira e só coisas boas aí pra todo mundo aí. Depois vocês me contam como foi o feriadão de vocês, quero saber todas as histórias. E terça-feira então a gente se encontra ao vivo. Bom dia, Brasil! Bom dia, planeta Terra! E vamos anunciar as três últimas músicas. Benzinho com Paulo Sérgio, Cândida com Fevers e Coleção com Cassiano. Vamos curtir, pessoal!

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1: Rádio Nacional com o melhor da música brasileira, Ney Matogrosso, Pedro Luiz e a Parede, a Ordem é Samba.

Zé Ramalho, Banquete de Signos de Zé Ramalho. Rodrigo Alarcon e Mariana Frois, 15B de Rodrigo Alarcon. 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Flávio Venturini, Lia Soares, Nascente, de Flávio Venturini e Murilo Antunes.

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2: Valeu, Elixir, obrigado aí.
1: 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É a terceira vez, hein?
0: Valeu, professor Zeca Pagodinho.
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0: Valeu, meu eterno parceiro, Wilson das Neves. 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Ô, sorte.
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Emicida e Zeca Pagodinho, Quem Tem um Amigo Tem Tudo, de Emicida e Wilson das Neves. Roberta Sá, de Chico Buarque, Essa Moça Tá Diferente. 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Dulce Quental na programação da Nacional, de Dulce Quental e Jorge Israel, Música e Marizinho.

0: Gilberto Gil, Maracatu Atômico, de Jorge Maltner e Nelson Jacobina. Guilherme Arantes, dele, Lance Legal.
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0: Agora Maria Gadu, Taregué, de Maria Gadu.

0: Marina Lima, Nada Por Mim, de Epi de Viana e Paula Toller, de Javan Dele, Boa Noite.
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0: Chico César, Pétala por Pétala, de Chico César e Vanessa Bumay.

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1: Melhor da música brasileira a gente ouve aqui na nossa Rádio Nacional, Adriana Maciel, a televisão de Chico Buarque.

Clara Nunes, o Mar Serenou de Candeia, Martinália de Djavan Avião. Rádio Nacional com Loborges, a Via Láctea, de Loborges e Ronaldo Bastos.

Fátima Guedes, o dia em que faremos contato de Lenine e Braulio Tavares. Adriana Calcanhoto, Onde Andará, de Caetano Veloso e Ferreira Goulart. 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Lulu Santos, Tão Bem, de Lulu Santos.

Paula Lima, isso aí, de Sidney Miller. Mariana Aidar, de Mariana, Duane e Nuno Ramos, aqui em casa. 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Fred Martins, Tempo Afora, de Fred Martins e Marcelo Diniz. Onde...

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1: Alô, Brasil! 5:03, bom dia!
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1: Alô, Brasil, mais uma vez juntos, hoje, sexta-feira, 4 de setembro. Seja bem-vindo ao Brasil Rural. Vamos começar o programa numa boa? Então vamos lá. E aí, já acordou? Já tá trabalhando? Tá cochilando? Tá na cama? Tá coçando? Ainda tá naquela de... Ai, ai, ai. Como dizem alguns, sextou. Eu sou Luciano Barroso, a produção da Bruna Alves e Cléo Borges. No estúdio grande, Antônio Carlos. Na mesa de som, Cláudio Lima. Bom dia, Claudinho. A programação musical é de Antônio Miranda. A colaboração da Delgrácia Pinto. Os colegas que estão no CIA, no Rodeador. E o telefone à sua disposição. 61 99674-1536. 61 99674-1536. Bom dia, meu Brasil lindo! Bom dia, Nacional Brasília. Bom dia, Nacional da Amazônia. Nacional do Alto Solimões. E FRN de Natal. Bom dia, Porto FM. Alô, Portugal. Bom dia, Portugal. Colômbia, Espanha, buenos dias. Guiana Francesa e Bélgica, bonjour. Estados Unidos, Canadá, Inglaterra e Guiana Inglesa, good morning. Na Alemanha, moin. No Japão, konnichiwa. Estamos juntos, começando mais um Brasil Rural.
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1: É a nossa voz chegando no mundo inteiro. É a nossa voz em AM, FM, ondas curtas, internet, o aplicativo rádios.tvc. É a nossa voz dizendo a você que hoje é Dia Mundial da Saúde Sexual, que hoje é Dia Mundial do Taekwondo. É a nossa voz convidando você para ouvir o professor Argemiro Brum, doutor em economia, trazendo as cotações de mercado durante a semana. É a nossa voz convidando você para ser feliz, buscar o sorriso ilumina o mundo. E lá vamos nós no 61 99674-1536. Seja feliz, meu Brasil gigante. Música. E aí, Brasil, vem comigo, milionário José Rico.

0: Milionário José Rico, começando o nosso Brasil Rural entre lágrimas. 5 e 10, meu Brasil, lá vamos nós. E a bigodeada de hoje, hein?
1: Bigodeou!
0: Alô, Minas Gerais, o João Carvalho diz o seguinte: Luciano, estou aqui em Minas Gerais, na fazendinha, e eu estou curtindo o Brasil Rural. E eu quero ouvir. Ah, meu Deus do céu, essa música não. Ai, agora chegou a hora de arrepiar. Estrelinha pra você no Brasil Rural.

0: música linda, estrelinha no nosso Brasil Rural. São 5 horas e 14 minutos, uma ótima manhã. Ô, Jair, saudade do amigo, Jair. Tá tudo bem? Você tinha um monte de música pendurada aqui, eu fui atendendo, Jair. Bom dia, Luciano, grande comunicador. Que isso, do Brasil Rural. Ô, Juraci, obrigado, Juraci. Uma ótima sexta-feira pra você, pra todos do grupo Amigo do Amanhecer. Ó o filósofo, ó o Germino. Quando a gente livra da canga, ainda passa uns tempos sentindo o peso dela no cangote. E é verdade. Não mexa no meu silêncio, se não puder lidar com o meu barulho. É isso. Boa, Germino. Boa essa aqui. O ruim de ser pau para toda obra é que tem obra o tempo todo. Ai, ai. Nunca minta para quem confia em você. Porque o perdão, né, não se nega a ninguém, mas a confiança nunca mais vai ser a mesma. É isso, meu querido Pedro Ribeiro. Alô, Pedrão. Pediu Roberta Miranda e Reginaldo Rossi. Vai rodar amanhã. Amanhã, com certeza, para Neves, Geralda, Divina, Carminha, Dirce Rosa, Rosângela Vieira, Gessinho, Eteval, João Batista, Alemão, o Vagalume, Lapiseira, José Alves, Maria Aparecida, Romualdo, todos os ouvintes do Brasil Rural. Bom dia, Hélio Xavier, Adeute, Zé Flamengo. Tá todo mundo na área, hein? Ô, Antenor, fala aí, meu querido. Ah, rapaz.
1: O chão vai tremer, né? Vem aí.
0: Nossa, você já viu isso aqui? Antenor, eu conheci uma figura ontem. Ele falando normal e tranquilo. E aí, tudo bem?
1: Tudo bem, Luciano, beleza? Tá tudo bem?
0: Aí na hora de ligar, fazer coisa, ele...
1: Você não pode...
0: Eu falei, caramba. Bom dia, Antenor.
2: Bom dia, mas bom dia mesmo, Luciano Barroso. Você tá bom, senhor?
0: Eu tô, senhor.
2: Eu quero que você toque aí. Moreno e Moreninho. Se não der pra tocar hoje, toca amanhã. Moreno e Moreninho. João Boiadeiro. Parecendo pra todo o pessoal do grupo. Abração aí pra Juan, Amanda, Neguinho, meu irmão lá, Marcelina, Hilda. Seu nego, dona Marilu.
0: Isso.
2: Todo o pessoal da rodagem, um abração e fica com Deus.
0: Obrigado, muito obrigado.
2: Então, vamos, sexto. E quem for beber, não dirige. E quem for dirigir, não beba.
0: Isso, obrigado.
2: Tá, me choveu.
0: Ô, Lavoisier Júnior. Bom dia, Lavoisier. Primeira vez, é, Lavoisier?
3: Bom dia, meu povo.
0: Bom dia.
3: Lavoisier Firmino, diretamente de Natal, Rio Grande do Norte.
0: Aí, meu garoto.
3: O programa abençoado.
0: Obrigado.
3: Amigo do Amanhecer.
0: Isso.
3: Parabéns, viu? Pelo obrigado. Sucesso, pela educação, pela humildade.
0: Obrigado, meu querido.
3: Cara, de parabéns.
0: Te agradeço demais.
3: Ouvir esse programa, manhãzinha assim, ajuda a enfrentar a batalha do dia a dia.
0: Isso é verdade.
3: Conversa boa, bons amigos, viu? Sem maldade. E modão, em cima de modão. Fala aí, modão, toca um pra mim aí, por favor.
0: Qual?
3: Quando eu sair de casa.
0: O dia que eu sair de casa.
3: Abraço a todo mundo aí. Lavoisier aqui de Natal.

0: tal, já na volância logo cedo.
1: Beleza.
0: Tamo junto sempre, meu amigo. Fica com
1: Obrigado,
0: Deus.
1: muito obrigado, meu
0: Isso,
1: querido.
0: meu amigo.
1: Obrigado.
0: Primeira vez sim, viu? Mas eu já escuto vocês há muito tempo já. Mas é a primeira vez que a gente interage aqui.
1: Beleza, eu agradeço demais a você, Lavoisier. Vamos cantar parabéns? São 5 horas e 18 minutos. Ô Ribamar, parabéns pra você. Canta parabéns pro Ribamar. Ele está aniversariando. Ribamar diz o seguinte, ó. Eu quero ouvir uma música na sexta-feira, porque domingo é meu aniversário. Eu falei, é mesmo, Ribamar? E ele falou, eu quero ouvir Rick Renner, afinal de contas, é meu aniversário. Então vai lá, Ribamar. Feliz aniversário, que Deus o proteja sempre. Credencial para você, Ribamar, aniversariante. Domingo, mas ele pediu hoje, a gente canta hoje, não há problema nenhum, não. Estamos juntos, Ribamar. Bom dia. 5 e 18.
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0: Feliz aniversário, Ribamar. Pra você, credencial. Rick Renner. Gostou, Ribamar? Que Deus o abençoe sempre. O presidente da Câmara dos Deputados, Hugo Mota, celebrou a aprovação na quarta-feira pelo Senado Federal do projeto de lei que cria a Política Nacional de Minerais Críticos e Estratégicos, tá? Com o texto, foi aprovado pelos senadores sem alteração em relação à versão aprovada anteriormente pelos deputados. A proposta segue agora para a sanção presidencial. Informação da Agência Câmara de Notícias. Bom dia, seja bem-vindo ao nosso Brasil Rural. Uma ótima manhã. Ô, grande Miguel! E aí, Miguel, tá tudo bem contigo?
1: Bom dia, bom dia, bom dia. Bom dia,
0: Miguel. E aí?
1: Aqui quem fala é Miguel, de Boa Vista, Morales, São Barroso. Estamos aqui junto com o nosso Trovão Azul, ligado ao nosso nacional, moleque. Nosso Brasil Rural pela Rádio Universitária, São Barroso. Wilson Barroso, um grande abraço para todos vocês no estúdio da Rádio Nacional. Wilson Barroso, aqui quem fala é Miguel, de Boa Vista, Morales, São Barroso. Tamo junto, até a próxima, São Barroso, Miguel.
0: Valeu, Miguel. Obrigado, uma ótima manhã para você. Terci Diniz, tá tudo bem, Terci? Bom dia. Obrigado, Terci. São 5 horas e 23 minutos, aí vem ela. Falar do amorzinho dela, já tá aqui.
2: Bom dia. Bom dia, meu amorzinho, tudo bem? Passando para desejar uma ótima sexta-feira, um bom final de semana a todos, sem exceção. Todos os ouvintes, né, todos os aniversariantes, mas hoje, Lu, se possível, eu gostaria que você cantasse os parabéns pro meu filhote, que estará aniversariando amanhã. Amanhã não tem programa, né?
0: Amanhã tem programa, sim.
2: Hoje,
0: não, pô, para aqui, peraí. Quem falou que amanhã não tem programa? Tem programa, sim, Valéria. A partir das 5 horas da manhã. Não faça isso comigo, não, Valéria.
2: O Jackson está completando 32 anos. E hoje ele vai trabalhar home office para te ouvir. E ouvir os alunos que a galera sempre manda. Tá bom?
0: Tá.
2: E eu desejo tudo de bom pro meu filho, muita paz, muita saúde na carreira dele, nos estudos, enfim. Agradeço a Deus pelo filho que eu tenho maravilhoso. Um grande abraço para você, para todos, né, aí da técnica, e todos os ouvintes. Meu muito obrigado, viu, Lu?
0: Nada, amor.
2: Um beijo. Eu já estou aqui fazendo bolo, eu tenho entrega daqui a pouco.
0: Qual é o nome do seu filho, Valéria? São 5 horas e 24 minutos. Ontem, enquanto a Valéria responde aqui, ontem nós tivemos uma peleja. Nós perdemos ontem. Nós anunciamos aqui a anunciação com o Amado Batista e Gustavo Lima. A Edileuza veio de lá e sapecou a gente com Chitãozinho e Chororó. Pra você, Amadão Batista e Gustavo Lima, alucinação.

0: Ó, eu tenho um recado aqui pra todos vocês. O Miranda, ele falou que, tá, ele perdeu, nós perdemos essa aqui, mas não vai perder a próxima, não. Hoje ele falou que não perde. São 5 horas e 28 minutos, uma ótima manhã pra você. Ô, Felipe!
1: Bom dia, Luciano. Como
0: bom dia,
1: tá? Tudo
0: querido?
1: Bem, meu amigo?
0: Tudo ótimo.
1: Espero que sim, comigo. Meu irmão Gêmeo, eu tô bem, graças a Deus. Ô, Luciano.
0: Oi.
1: Eu quero que você rode pra mim, é pra amanhã, viu? A música com Amado Batista. Se não for por amor. Só mesmo pra curtir, tá bom?
0: Tá bom.
1: Tchau, amigo. Fica com Deus. Um abraço, seu amigo Felipe da Bahia. Tô
0: um
1: aqui
0: abraço.
1: Nesse maravilhoso programa Brasil Rural. Eu não perco, gosto demais, viu?
0: Te agradeço, tá? Te agradeço muito, Felito. Muito obrigado.
1: Bom dia. Ótima.
0: Bom dia, bom dia. As mulheres vão ter direito a uma avaliação médica completa pelo SUS pelo menos uma vez por ano. A medida foi prevista, né, em uma lei publicada na quinta-feira no Diário Oficial da União. O objetivo, a avaliação deve incluir, deixa eu ver, o objetivo é reforçar a prevenção e ajudar a identificar doenças e outros problemas de saúde, tá? A avaliação deve incluir exames de rotina e de triagem definidos de acordo com a idade, principalmente com relação à possibilidade de alguma doença. Essa informação está na agência Rádio Gov em Brasília, tá? São 5 horas e 29 minutos. Nós vamos fazer rede e daqui a pouquinho nós vamos voltar atendendo você. Tem o forró e eu convido você a participar comigo no 61 99674-1536. 99674-1536. Bom dia, Lulu. E aí, meu amigo? Bom dia a todos. Corsina, maravilhosa Corsina. Bom dia. Corsina, pontualmente, 5h30.
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0: Alô, Brasil, bom dia. Uma ótima manhã para você, ouvindo a nossa FM em São Rafael, Rio Grande do Norte. Alô, Brega Brasil, Novo Horizonte, Pixuna, no Pará. Nossa FM, São Rafael, obrigado. Uma ótima manhã para todos vocês. Rádio Universitária de Boa Vista, Roraima. Serra Dourada, Novo Brasil, Goiás. Rádio Placar de Ortigueira, no Paraná. Cidade FM de Bom Jardim, no Maranhão. Rádio Alta FM de Lago da Pedra. Alô, Maranhão. BR FM em São Francisco, Minas Gerais. Comunitária Alternativa FM de Terra Alta, no Pará. Obereca, gente boa. Nossa FM, Bar do Chapéu, São Paulo. A Mais FM em Maceió, Alagoas. Bom dia, pessoal lindo. 5h32, vem dançar comigo, vem. Aí. Ah, Carminha, ajeita. Agora, vem que encaixa. Ui, agora.

0: Sueli chegou aqui no estúdio só pra dançar, ó. Ah, mas que delícia, Fala Mansa com você. É o nosso forrozinho de hoje. São 5 horas e 36 minutos. E aí, dormiu bem? Oh, delícia. Alô, meu Brasil lindo. Fala, meu Brasil rural. Vem comigo, vem.
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0: É a viola chiando, é um homem no campo trabalhando.
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1: Tá,
0: agricultura familiar produzindo. E a gente aqui no nhaco, nhaco, nhaco, nhaco. Ô, só pra você ter uma ideia, meu querido. Você que tá aí dizendo, que é toda da cidade. Sabe aquele alface que você come no sanduíche, aquele carão, né? Aquele tomatim que você vai lá e creu naquele sanduíche caro pra caramba, que, né? Daquela turma lá? Pois é. Vem do campo, tá? Vem da agricultura familiar, tá? Vem de quem produz, tá bom? Respeite o homem do campo, rapaz.
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0: Ó, se o campo não planta, a cidade não janta, tá?
2: Alto astral, com Deus no coração. Deixa eu mandar um bom dia pra essa galera massa, Lulu.
0: Fala aí,
2: bom
0: meu querido.
2: Bom dia pra meu amigo Zé Alves. Saúde pra você, Zé. Bom dia pra Dona Maria Aparecida, rapaz. Bom dia pra seu Lorival. Bom dia pra Carminha aí em Boa Vista, Roraima. Diego Maradona, tamo junto, viu, Diegão? É nóis. Bom dia pra Lapiseira, velho. Bom dia pra Facebook. Cadê você, Coroa da Pressão? Bom dia pro Coroa da Pressão também, rapaz. Bom dia pra Manezinho de Livramento. Dona Bernadette, bom dia pra ela também. Enio Fausto, bom dia, Enio.
0: Bom dia.
2: Bom dia pra Duval, aí de Formosa, Gessinho. Dona Dícia, aí de Seabra, bom dia. Eu tô com a moda de pendurada aí, né, Lulu? Pra hoje ou amanhã, tô na escuta, doideira. É nóis, Luluzinho de Jesus.
0: Ô, inoxidável. Gente, hoje é aniversário do Jackson, o filho da Valéria. Hoje não, é amanhã, né? É amanhã, amanhã. É, o Jackson estará completando mais uma primavera amanhã, beleza. Oi, Luciano, bom dia. Estamos por aqui na sintonia. Cardoso de Uberaba, Minas Gerais. Ô, grande Cardoso, obrigado aí, uma ótima manhã pra você em Uberaba, tá? Ô, Negão, conta
3: bom
0: aí.
3: Bom dia, Luciano Barroso, bom dia, Brasil Rural. Bom dia, Vagalume, Vagaluminho, bom dia, Lapiseira, Gaguinho, Avenerado. Bom dia, Gil Burim, Gil Barbosa. Bom dia, Carotinho. Um abraço, aqui é o Negão da Mineração do Oeste. Ô, Luciano Barroso, hoje tem essa noite uma chuvinha fina aqui na região de São das Ideias.
0: Maravilha.
3: Refrescou mais.
0: Aqui também, viu, Ana? Eu tô aqui, choveu. Pelo menos lá onde eu moro lá, tinha até poça d'água. Choveu de madrugada, eu nem vi. Mas em outros lugares parece que só aqueles carocinhos, né? Bom dia, Luciano, Brasil Rural. Manda um alô pra Carminha, todos o grupo, tá? Etevaldo Brito, Adeilton, Fazenda Limeira, Gessinho Topógrafo, Dona Dice, Dona Geralda, Juraci, Pedro Ribeiro, Lapiseira, Coroa da Pressão, Elio Fausto, Alemão, Três Corações, Paula de Melo, José Alves, Rosângela Oliveira, todos. Bom final de semana e muito obrigado. Ó! O governo brasileiro expressa sua profunda preocupação com o início da implementação hoje as restrições impostas pela União Europeia ao ingresso de produtos de proteína animal oriundos do Brasil, tá? O governo brasileiro mantém contato contínuo com a União Europeia e com setores produtivos envolvidos com vistas à continuidade dos fluxos comerciais. Só para você ter uma ideia, desde a decisão adotada em 12 de maio de 2026, o governo tem mantido intenso engajamento político e técnico com as autoridades europeias. Isso começando hoje, esse embargo aos produtos brasileiros. E as negociações também já estão acontecendo. Ô, Josenildo, obrigado aí pelo seu carinho da sintonia. Isso. Muito obrigado você pela sua participação no 61 99674-1536. Ô, meu caro Luciano Barroso, bom dia. Quero desejar uma ótima sexta-feira abençoada para todos nós. Oferecer as músicas do programa para todos ligados no Brasil Rural. Ok, Luciano Barroso? Tô por cá. É o Zé Flamengo. Ô, grande Zé, bom dia. 61 99674-1536. 61 99674-1536. Ô, Adeuto, tá tudo bem contigo, Adeuto? Luciano, tô aqui no pé do Eiton para fazer direito na Fazenda Limeira, em Presidente Jânio Quadros. Boa manhã de sexta-feira, bom final de semana a todos. Mandando bom dia pro Alemão, Hélio Crixazinho, Pedro Ribeiro, Zé Flamengo, cantora Edna Maria, Rosângela Vieira. E ele pediu para amanhã Pedacinhos. Amanhã tem? Tem. Amanhã tem Pedacinhos. Amanhã vai ter Pedacinhos, com certeza. Bom dia, meu Brasil Rural. Bom dia, Mário Bala. Tá tudo bem, Mário, aqui na Ceilândia. Ótima manhã, meu querido. 5h41.
4: Meu amigo Luciano Barroso, de Cade Bernardo, novo cachorro quente com meu morro, Botafoguense. Ai, coitado. Berrante de ouro, Sérgio Reis, a primeira namorada Mariana. O Enés, Dona Marinha, José Chupiguaia, Dona Beatriz, Del Camilo, Tribinho, Bagalão, Quebragaio e Fernandão. Antonildo, Isaías Garcia, Marielzinho, Manuel Messias, Divina Raquelzinha, Antônio Ribeiro, Antônio Pessu, Francis Tre, Francisco Mendes, Francisco Céu Azul, o Alemão, o Repolho, o Rubio, o Saulo, o Natan, Claudir, Cafifa, Zezé, Cardo Betioga, a Zé Flamengo, as duas estão adorando a Lissana, proprietária da 57, comeu, morreu, olha o gol.
0: Olha o gol, segura. Ô, Vitor Castro, tudo bem? Ele, bom dia, mocorongada. Hoje é dia da marvada. Ei, Vitor, vou te falar um negócio. Ô, Vitor, deixa eu te contar um segredinho. Rapaz, a pista lá da ponte ficou uma beleza, mas ficou uma ponta de meio fio lá, tá? Porque você vem de lá, tem uma pontinha de meio fio, aqui

0: ali ainda vai cortar pneu ainda, tá? Depois eu te falo onde é, engenheiro. Bom dia pra você. O Eric tá aqui com a gente? Tá. O Eric, bom dia pra você, pra todos os amigos que estão ouvindo aqui o nosso Brasil Rural.
1: Bom dia, Luciano Barroso. Bom dia. Tá falando o Eric, que falou que pediu a música ontem. Bora, bora.
0: Bora.
1: Toca aí pra nós, música de Pedro Bentes, é da estrada. E Iambu Chitão.
0: Ah, é? Então, vamos atender ele com Chitãozinho Chororó e o Sérgio Reis? O Eric pediu essa música. Chitãozinho Chororó. É o Iambu Chitão e o Chororó. Aí. Ô, Eric, foi essa que você pediu? Tá aí.

0: É não, Luciano Barroso. É de Pedro Bento e Zé da Estrada. É
1: a... Ah, tá. Ô, Eric, eu e um buchitão pra você, tá? Obrigado aí pelo carinho da sua sintonia e uma ótima manhã. São 5h47. Bom dia, meu Brasil. Uma ótima manhã, seja. Cadê o bom dia, moço? Isso. Aí, que beleza. Bom dia, Serra Verde FM, Viçosa no Ceará, Liberal de Morada Nova, Universitária FM de Boa Vista. Que Boa Vista, Universitária FM é de Teresina. Agora sim, Três Rios FM de Uruçuí, Vitor Martins, Rádio Antares.

Teresina, Piauí, Web Aventura Regional, Belém. Alô, Lourenço, Rádio Lourenço e Calçoene, Web Brega Music, a Mix de Castanhal, no Pará, Carlos Felipe, Novo Tempo de Uruçuí, Vitor Martins, bom dia, Vitor. Rádio Web Beira Rio, Queimada Nova, Oliveira dos Brejinhos, Bahia. Bom dia, gente bonita.

0: 5h48.
1: Ô, Adeilto, obrigado, brigadão aí pelo reconhecimento. Ei, Luciano, depois você toca os parabéns aí pro filho de nossa amiga, rapaz, que tá completando mais uma primavera.
0: É o Jackson.
1: Valeu, meu guerreiro. Bom dia também pra Cremilton aí de Santa Cruz, pro Gaguinho e pra todos. Depois você toca os parabéns aí pro menino.
0: Tô tocando, Luciano. Já, de novo, pode cantar. Isso, é o Jackson. Isso. Ô, Carminha, tá tudo bem, Carminha?
2: Bom dia, sextou, Lulu. Um abraço aí pra todos. Que parabéns ontem, minha neta também. Tudo em paz. Novo ciclo e pra todos os aniversariantes. Vida nova, tudo novo. Vamos pensar positivo, que já deu tudo certo. Um abraço, Lulu. Bora tomar um cafezinho com cuscuz, original. Bora. É Dona Maria José. Mãezona, um beijo. Um abraço pro povo de Boa Vista Roraima. Bota um alô aí, José Lins. Um abraço.
0: É o Claudinho, menino.
2: Claudinho. Dona Maria José, Dona Marilu, Dona Dícia, um cheiro. E pra todos, professor Bernardo, povo, bom dia, Roraima, é nóis, é Lídia. E Sandra, Sandra Ortiz e a Sandra da Guiana Francesa. Índio, Brasil também, na Corritela da Cláudia. E Alemão, um abraço, gente.
0: Um abraço, simbora, um abraço. É nóis. Ei, Percival!
3: Bom dia, Luciano Barroso, bom dia!
0: Olha o cavalão!
3: Não, o cavalão tá bem violento, viu? Rapaz, estamos tirando aviso, cara, você tá no aviso. Semana eu trabalhei, só fiz o trabalho terça-feira. E hoje que foi tempo trampo já. E amanhã já vamos descansar de novo, sábado, domingo. Estamos tirando aviso aqui. Rapaz, não é que chegou pra aposentadoria? E eu tô bem doido já pra abandonar o bairro, beleza? Então tá bom, bom trabalho aí. Bem, bom dia, Deus abençoe aí. Vamos lá, toca a musicona boa, vamos lá. Daqui a pouco oferece pra lá aí, tá bom?
0: Tá bom.
3: Beleza? É isso aí, um abraço.
0: Um abraço, tchau, um abraço. Obrigado. Valeu, cavalão, obrigado.
4: O grupo tá calado, eu vou dar uma briga de gata aqui.
0: Não, eu não aguento. Esse é um cavalão. O grupo tá muito calado, ele arrumou uma briga de gato lá. Então tá, vai. Vai fazer o quê? Ai, ai. Bom dia, pessoal da Rádio Cidade. Cadê? Só mandou aqui, ó. Tá aí, Rádio Cidade. Quem é da Rádio Cidade? Deixa eu achar aqui. É o Duca Pedro. Ô, Duca, tá tudo bem contigo, meu querido? Bom dia.
5: Bom dia, Luciano Garroso. Aqui é Divan de São João do Paraíso. Falou, bom dia.
0: Bom dia, Divan. Muito obrigado. O Sebastião Malta dizendo bom dia, Luciano. Bom dia a todos do Brasil Rural. Graças a Deus está chovendo aqui. Aqui onde, Sebastião? Você está onde? Deixa eu ver aqui pelo DDD. 62. É pro estado de Goiás, né? Sebastião Malta. Sebastião, onde é que você está, meu querido? Você disse que está chovendo. Conta para mim.
6: Bom dia, Luciano Barroso. Bom dia, programa Brasil Rural. Bom dia a todos os ouvintes desse maravilhoso programa. Bom dia, Luciano.
0: Bom dia.
6: Mais uma vez, deixar uma alusão para o pessoal todo aqui do município Cavalcante, Teresina, Monte Alegre. Pessoal da EMA, Ribeirão. Pessoal aqui do Vão de Alma, comunidade Engenho 2, em Cavalcante, enfim, para todos os ouvintes que estiver ouvindo o programa Brasil Rural. Um bom dia e um alô do Apolinário para todos os ouvintes.
0: Valeu,
6: Apolinário. Toca para nós amanhã, um Tião Carreira e Pardim, lá onde eu moro. Lá onde? Toca, irmão, para nós, oferecido para todos os ouvintes do programa Brasil Rural. Bom dia, Luciano.
0: Bom dia, pode deixar, o Tom já está caprichando ali. Josué, está tudo bem no INCRA? Obrigado aí pelo carinho da sintonia no 61-99674-1536. 61-99674-1536. Antônio Nunes, bom dia.
7: Bom dia, Brasil Rural. Bom dia, Luciano Barroso. Antônio Nunes, aqui do PSU. Abraço aí a você, abraço a todos que estiverem na sintonia, né? Ellen Couto, Jana Moura, Mercedes, Zezé, Leonildo Siqueira, as Teodoras, né?

0: Um abraço, um feliz aniversário aí pro filho da Valéria.
1: Isso.
0: Carminha, um abraço, Antenor. Ô, Luciana, tô muito feliz. Essa noite choveu bom aqui.
1: Ah, que
0: Choveu
1: beleza.
0: bem aqui.
1: Isso
0: Um
1: é muito
0: abraço.
1: bom, um abraço. Ó, o Sebastião falou, ó, choveu aqui, ele colocou agora em São João da Aliança. Choveu aqui em São João da Aliança, beleza, aqui pertinho, aqui no estado de Goiás, bem pertinho. Bom dia, Luciano Barroso, sargento na Bia. Ô, sargento, bom dia, sargento, tá tudo bem? Uma ótima manhã, tá bom, sargento? Deus ilumine sempre e proteja, claro. Bom dia, Luciano, bom dia, bancada. Ah, esse programa maravilhoso, uma boa sexta-feira. É a Jana. Oi, Jana, bom dia. São 5 horas e 54 minutos. Você comigo no 61996741536. Enio Fausto.
2: Bom dia, Brasil Rural. Bom dia, meu jovem Luciano
1: Bom
2: Barroso.
1: dia.
2: Nosso amigo Edgênio já vem chegando ali. Nosso amigo aí, Tripinha, Vagalume, pai e filho, Alemão, Adeilto, Dona Marcilei, Dona Vilma, Gessinho, Topol, Dona. Tá todos do grupo do amigo do Amanhecer. Passa a música pra nós amanhã com Milionário José Rico,
1: Ah,
2: Água da Saudade.
1: isso.
3: Amanhã.
2: E oferecer a todos os amigos do Amanhecer aí. Nosso amigo aí, o Tripinha aí, tá lá em Remanso. Nosso amigo.
1: Quem?
2: A todos do grupo aí.
1: Ah, tá
2: Fica
1: bom.
2: com Deus. E aos aniversariantes. Carminha, é nóis.
1: Tá bom.
2: Foi o tempo.
1: Obrigado, meu querido Eno
4: Um
1: Fausto.
4: abraço aí pra dona Marilu. E parabéns pro filho de Valéria também.
1: É claro, Jackson tem aniversariando amanhã. Oh, nós vamos atender agora. Eu fico imaginando aqui. Quem que nós vamos atender? O Wellington Brasil com o Zico e Zeca ou o José do Carmo, o Flamengo lá com o Leonardo? O que que você quer aí? Qual que você aprende? Toca uma aí que aí eu vou ficar sabendo. Então tá. Leonardo? Coração espinhado. Ô, Zé Flamengo, essa é a sua, Zé. Segura, Zé.

0: E essa tem a guitarra de Carlos Santana, Coração Espinhado. Bom dia, vou agradecer as emissoras que agora vão sair da nossa rede. Obrigado. Você de Alto Boa Vista, FM de Alto Boa Vista, do Mato Grosso, vem aí, da Guimar Faleiros. Obrigado, gente da Rádio Cultura, Santa Cruz, a Venerada. Oi, Marcel, bom dia, meu chefe, bom dia. Manuel, sou o Manuel, e o Ranchinho já tá pronto aí? Rádio Iraquara, Bahia, até amanhã, pessoal, 6 horas.
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4: Brasil Rural, 6:03, Brasil. Uma música que ajudou a mudar a concepção, a visão da música sertaneja no Brasil. A música cantada por duplas. Moacir Franco, uma vez, em um determinado show, ele disse que naquele momento em que ele terminou o show no circo, tinha umas 15 pessoas, e ele triste, chovia muito, uma dupla chegou, entrou para falar com ele, um homem, segundo ele, um homem alto, todo molhado, dizia que queria gravar uma música dele. Moacir contou essa história, eu já trouxe aqui para você, interessante. Porque essa música também marcou a vida de muita gente. Essa música, com certeza, traz uma recordação, um momento, uma virada de página. Muito prazer em revê-la, você está bonita. Muito elegante, mas jovem, tão cheia de vida. Eu ainda falo de flores e declamo seu nome. Mesmo meus dedos me traem. E diz com o seu telefone: é minha cara, mudei minha cara, mas por dentro eu não mudo. O sentimento não para, a doença não sara, seu amor ainda é tudo. E quantas vezes você fica imaginando aquele grande amor, aquele momento especial, encontra uma namorada aqui ou ali, mas você é tão incapaz de compreender a essência humana que acha que ela está gordinha, acha que ela está magra, acha que ela está assim, acha que ela está assado. Naquele momento até hoje esperei você. Naquele maldito momento até hoje só você. Eu sei que o culpado de não ter você sou eu. E esse medo terrível de amar outra vez é meu. Eu sei que não deveria dizer perdoa. Bem que eu queria encontrá-la e sorrir numa boa. Mas convenhamos, a vida nos faz tão pequenos. Nos preparamos para muito e choramos por menos. E é verdade. Choramos pela vida, pelos caminhos traçados e encontrados, pelos momentos não vividos, pela esperança que temos ainda de encontrar um verdadeiro amor. Mas ele não está lá fora. Ele está em você. Ele está em você ter paciência, em observar, ouvir, silenciar e buscar no fundo da alma a frase mais bela de todas: seu amor ainda é tudo.

0: mineiro e marciano do Brasil Rural. Seu amor ainda é tudo, 6:09, o meu amor chegou. Ih, rapaz, olha o Vitor Castro. Cadê? Cadê o alô, moço? Ah, mas nós não combinamos. Cadê a outra parte? Cadê a outra coisa? Cadê? É o amor! Ô, Vitor, nós combinamos tudinho, mas ele é esperto que dói. Aqui, faz de novo. Alô! Nós não combinamos.
1: É o amor!
0: Ele vai me matar do coração, não é possível um negócio desse. Não adianta não. Ó, o Vitor tá digitando. Ele é rabugento, eu tô te falando, o bicho é brabo. Vamos ver o que é igual aqui. O miserável, esse bom corongo. Tá vendo? Ai, bom dia, gente. 6:10.
2: Bom dia, meu amigo Luciano. Natanael, craque de Ceará, meu amigo. Estamos aqui pegados, né? Sexta-feira, final de semana, né? Pois é, meu amigo. Um abraço, bom dia, bom final de semana.
0: Bom dia pra você também, obrigado,
3: bom
0: viu?
3: Bom dia, Luciano Manhoso. Bom dia pra vocês todos, Rádio Nacional. Sim. Bom dia pra Gaguinho, bom dia pra Carminha, bom dia pra Lopzira e Alemão. Bom dia, Diego Maradona. Bom dia pra todos vocês da Rádio Nacional.
0: Bom dia.
3: Ui,
0: o Nezinho. Aí, o parente dele aqui. Ó, o Vitor tá dizendo que você é mocorongo ao dobro. Tá, Claudio? Rapaz, eu vou te falar um negócio. Ô, João, o que foi?
4: Luciano Barroso.
0: Oi.
4: É o João Tavares, de Brasilinha. Tem jeito de se tocar aí, ó.
0: Qual?
4: A porta do mundo é aberta. Não lembro do nome dos cantores, não. O nome da música acho que é Porta do Mundo.
0: Isso.
4: Me ofereço para esse horário, a pessoa saindo para trabalhar ou esperando o salário que ainda não caiu na conta.
0: Ah, vai cair. Vai dar certo, João. Obrigado.
4: Mesmo no aperreio de Brasília.
0: Obrigado, João. João Tavares, muito obrigado, tá? Pela sua participação aqui no Brasil Rural. O João tá aqui em Brasília, que tá aqui na área, né, no 61. Muito obrigado. O Wellington Brasil, ele pediu Dona da Felicidade, Zico e Zeca, não é isso? Aqui, ó. O Wellington, hoje tem.

0: Aí o Wellington Brasil, bom dia. Você pediu? Até que enfim, né? Até que enfim. Ó, quero agradecer o carinho de todos os ouvintes com meu filho. É o Jackson, aniversariante de amanhã. Obrigado, Carminha. Parabéns pra sua neta. Obrigado, Alemão. E aos demais ouvintes. Aê, sim.
1: Lulu, cadê os forrozinhos de Claudinei com Juliana?
0: Cadê que você pediu? Cadê? Você pediu? Cadê que você pediu?
1: Tenho agora que 7 dias é pouco também. Pensa numa... uma pedrada, viu?
0: Pois é, pois pense, cadê? Pediu? Ai, meu Deus do céu.
2: Bom dia, meus amores. Bom dia, Maria Luciano José. Barroso. Bom dia, Claudinho. Bom dia a todos os amigos e amigas do Grupo do Amanhecer. Bom dia, Dona Marilu. Muito obrigada, minha querida. Pedro, meus parabéns que você mandou ontem para mim. Obrigada, que Deus nos abençoe, que Deus lhe proteja com muita paz, saúde, tudo de bom para a senhora e família, Diego Maradona, seu Alemão, obrigada a todos amigos que lembraram de mim ontem, que tiraram um pouquinho do seu tempo para mandar uma mensagem para mim, tá bom, obrigado, meus queridos? Muito obrigado, que Deus abençoe a todos.
0: Maravilhosa.
2: Luciano, bom dia, um bom fim de semana, abençoado, iluminado para todos nós. Um beijo, minha querida Carminha, Edna Maria. Bom dia, meus amores. Beijo, bom fim de semana.
0: O Wellington tá aqui agradecendo, eu tô rindo, porque a Sandra Oliveira, eu acho que ela que tá lá na Guiana, deixa eu ver. Não, ela tá no 95, aí eu não sei onde é. Mas ela, a Sandra tá falando aqui, ó. Tem que ser hospício rural, só tem maluco aí. A culpa é sua, Claudinho. A culpa é sua. Você fica aí mocorongando, aí vira um hospício esse negócio aqui. Ô, Sandra, você tem razão. É um hospício rural mesmo. Carminha, beijinhos pra você também. 6h17, nós somos no 61-99674-1536. Ah, gente, você se lembra daquele negócio da taxa das blusinhas, tá? Aquela história toda? Pois é. Deixa eu ver, acabou a taxa, né? O Senado aprova a MP, a medida, né, provisória, de taxinha das blusinhas. A isenção se torna definitiva. Assim como a Câmara dos Deputados, o plenário do Senado Federal também aprovou na quinta-feira, em votação simbólica, a medida provisória chamada Taxa das Blusinhas. O texto zera o imposto de 20% em compras internacionais. E aí, aquela taxa das blusinhas já era, tá? Então você que tá, às vezes gosta de comprar, tem vários, né? Tem vários lugares aí que você pode comprar e vai fazer aquele negócio todo, agora não tem mais o imposto. Mantiqueira, você já ouviu falar na Mantiqueira? A Mantiqueira, não é a Serra da Mantiqueira. A Mantiqueira é a maior produtora de ovos do Brasil, inclusive a JBS comprou grande parte dela. Mantiqueira anuncia investimentos para elevar em 50% sua produção anual de ovos. Caramba, já é a maior. A Mantiqueira Brasil anunciou um investimento de 565 milhões em um novo ciclo de expansão do país, com projetos para ampliar sua capacidade produtiva em mais de 7 milhões de aves em 2028. Os aportes fazem parte da estratégia de longo prazo da companhia para ganhar escala, avançar em produtos de maior valor agregado e fortalecer sua competitividade no mercado. Essa informação está no canal Rural, tá? O plano prevê em 50% a capacidade anual de produção de cerca de 4 bilhões de ovos. Sair de 4 para 6 bilhões de ovos. Caramba! Ô, Carminha, o que foi?
1: Bora. Sandra Oliveira aqui de Boa Vista, Roraima, é a protetora dos animais. Um abraço aí, Sandra. E a Sandra da Guiana, tem a Sandra e tem a Sandra Ortiz, lá Ortigueira.
0: Ah, tá. A Sandra aqui.
1: Brasil Rural.
0: É um hospício.
1: É o original. Isso. Sandrinha, um beijo, é Boa Vista, Roraima. Sandra Oliveira.
0: Ô Simplício, você já tá acordado, Simplício? Fala comigo, quero saber se você já tá acordado, né, numa boa. E aí? Vamos falar de flores enquanto eu vejo que o Simplício já acordou, porque ele pediu uma música, raramente ele pede. A floricultura no Paraná, muita gente fala de Olambra, né? Aqui, ó, Paraná, movimentou 271 milhões em 2025, segundo dados divulgados pelo Departamento de Economia Rural da

0: Bruto, somou os dados, entrega o boletim conjuntural divulgado na quinta-feira. Paraná, gente, com flores. A floricultura movimentando 271 milhões no Paraná. Aqui em Brasília, não tenho, não achei ainda aquele lugar todo florido. Quando eu estive lá no sul, lá em Gramado, São Chico, Canela, aquela área ali, tem um lugar para visitação que são só flores. Você entra em um restaurante espetacular, maravilhoso, e vai e leva dinheiro, porque não é barato não, leva o cartão recheado. Mas é um espetáculo. E você anda, tem aqueles carrinhos de golfe, que você anda entre as flores, cada canteiro, cada... É um passeio, é um negócio de doido. Simplício!
1: Bom dia, Luciano Barroso. Bom dia. Desde as 5h15 da manhã, amigo. Bom dia.
0: Você pediu Cabocla Tereza, Simplício. 6h21.
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Cabocla, Tereza, Tonica e Tinoco. Aí, Simplício, espero que você tenha gostado, tá bom? Ô, Sargento Tel, bom dia, tá tudo bem? Numa boa, bom dia pra

0: Quem está fora do país, uma ótima manhã. Bom dia, Portugal, Colômbia e Espanha, buenos dias. Guiana Francesa e Bélgica, bonjour. Estados Unidos, Canadá, Inglaterra e Guiana Inglesa, good morning. Na Alemanha, moin. No Japão já é konbawa. Alô, Japão, uma ótima noite para vocês. Olha o presidente, ó. Presidente, bom dia, presidente.
1: Bom dia, meu amigo Luciano Barroso. Você tá bom?
0: Bom, senhor.
1: Manda um alô aqui pra dona Júlia, os meninos. Lá na Taquara, mãe, então, é Judinha, Giliado, seu Deltim. O gaúcho, tia Nazaré. Roda a moda da tia Nazaré aí.
0: Boa.
1: O Roxim, Pelé, o pescador. Manda também um alô lá pro Dedé em Flores de Goiás. Sancemo na Fazenda Larga.
0: Certo.
1: Os produtores do Bela Vista em Planaltina de Goiás. Os produtores lá do Polo Cinema, Zé Wilk. Um abraço lá pro seu Carlos. Falou, seu Geraldo.
0: Opa.
1: E aí, seu Geraldo,
0: e você
1: tá por aí?
0: E o porquinho, moço?
1: Roda moda boa aí pros produtores aqui da Associação Mista Cooperativa Cooperar em Planaltina DF.
0: Certo.
1: Valeu, Luciano.
0: Valeu, presidente. Bom dia. Ô, fala, limãozinho de açúcar.
2: Ei, Luciano, Deus inventou os loucos pra confundir o sábio e pra gerar emprego e renda. Gostei do hospício rural.
0: É a Sandra, rapaz. A Sandra que tá falando desse hospício. Mas a culpa é do Claudinho, rapaz. Vou te falar um negócio. Ai, ai. Eu, hein?
3: Bom dia, Luciano Barroso. Bom dia, ouvintes da Rádio Nacional. Bom dia, ouvintes da Rádio Cidade FM. Estamos todo mundo bem pelo aqui, meu amigo Luciano Barroso. Tudo em paz, tudo tranquilo. O pessoal da Rádio Cidade continua ouvindo aí a Rádio Nacional através dessa transmissão aqui da Rádio Cidade para toda a região do Bom Jardim aqui.
0: Obrigado.
3: E toda a região do Vale do Pindaré, tá certo? Um abraço a todos. Estamos bem, Luciano. Mandou alô todas as manhãs aí pra gente.
0: Perfeito, muito obrigado. Grande Duca Pedra. Olha o Simplício aqui, ó. Vamos lá.
4: Obrigado, amigo Luciano. Bom dia, viu, rapaz?
0: Bom dia, meu querido. Bom dia.
4: Ok, muito obrigado a você.
0: Te agradeço.
4: Beleza.
0: Eu que te agradeço, tá ouvindo a gente desde cedo, né?
5: Acorda, galerinha do Kiki do Giano Barroso. Giano Barroso. Mão de barba. E aí, meu chegado?
0: Não, agora a balança vem. Agora vai ter, todo mundo vai ser internado. A outra já disse que isso aqui é um hospício rural. Agora vem o divino. Divino não tomou o remédio dele hoje. Oh, meu Deus do céu. Depois vai, não tem nem como reclamar, gente. É um hospício, tá parecendo um hospício mesmo. Eu, hein? O que, que é isso aí? O que, que é isso aí? Aí. Não, chega. Eu não consigo terminar fazer o programa. Eu preciso fazer o programa, gente. 6199674-1536. É pra você acordar bem, acordar numa boa. Tem gente que já acorda ranzinza, já acorda. Não, azedo, não, faço não. Ô, pezinho de limão. A falar nisso aqui, tem um cara que eu chamo ele de limão. É o tempo todo. Ele briga com todo mundo, menos comigo. Ele vem de lá. Não, pezinho de limão, calma. Bom dia, Luciano Barroso, ouvintes do programa Brasil Rural. Antony Neto, Lago Oeste. Eu rodei a música do Antony hoje, não rodei? Não atendi o pedido dele hoje? Eu acho que eu rodei. Deixa eu ver aqui, deixa eu confirmar aqui.
6: Foi ontem.
0: Foi ontem? Não, deixa eu ver a alucinação. Não, hoje eu não rodei não. Ixi, rodei mesmo não. Antony, bom dia pra você. Aqui, o Wellington Brasil é outro que precisa tomar remedinho também. Esse povo, gente, tá descompensado. Mas, ó, tem aquela colocação, né? Se você ganhar 100 milhões hoje, mas você não acordasse amanhã, o que, que você ia preferir? Aí você ia acordar amanhã, claro. O que ia valer 100 milhões? E aí ainda tem gente que acorda azedo ainda. E o pior é aquele que acorda azedo culpando o mundo.
7: É porque a culpa é disso, que foi fulano, que foi gomercino, que foi não sei como é que é lá, que foi...
0: Ô, gente, vamos lá. Vamos assumir aí nossos BO de vez em quando, né? Quando a coisa não dá certo.

0: de vez em quando é bom. Gessinho, bom dia, Luciano. Manda um alô aqui para os meus filhos Jefferson, Guilherme e Gustavo. Alô! Estamos indo numa pescaria. Rapaz, mas isso é pescaria, Gessinho. Eu amo tanto pescar. Bom dia, Lulu. Se tiver vaga nesse hospício, eu quero. É o Rubens. Ó, vamos entrar em rede, Rubens. Vamos fazer sua ficha aqui no hospício. Vamos entrar em rede, vamos lá.
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0: Na sua sexta-feira, você já sabe, tem as cotações de mercado. Ele, o coordenador do Programa de Pós-Graduação em Desenvolvimento Regional da Unijuí. Ele é doutor em Economia Internacional, é o coordenador da Central Internacional de Análises Econômicas e Estudos de Mercado Agropecuário, além de ser gente finíssima. Professor Argemiro Luiz Brum, seja bem-vindo. Bom dia, professor.
7: Bom dia a todos.
0: Tá tudo bem?
7: Tudo bem, tudo bem. Muita chuva aqui no sul, frio de novo, mas tudo bem.
0: Perfeito. Então vamos fazer o seguinte, vamos começar?
7: Vamos.
0: Começa por onde, professor?
7: Vamos de milho.
0: Ó, começou bem. Vamos lá. Eu acho que hoje eu vou acertar de novo.
7: Ah, é? Vamos ver, então. Pois, vamos lá, então. A cotação do milho, seguindo a soja, engrenou altas importantes nas últimas semanas em Chicago. O bushel do cereal, no dia 31 de agosto, último dia do mês de agosto, fechou em $5.15, a mais alta cotação desde o final de julho de 2023. O clima nos Estados Unidos, com variações importantes, causando perda na qualidade das lavouras, a menor área semeada naquele país e a continuidade dos conflitos bélicos mundo afora, especialmente o conflito entre Rússia e Ucrânia, elevam as cotações no Mar Negro, fazem subir, então, os custos do frete e puxam o preço do milho. Tanto é verdade que o percentual de lavouras entre boas e excelentes lá nos Estados Unidos caiu para 57% apenas no dia 23 de agosto, contra 60% na semana anterior e 71% no ano anterior, na mesma época.
0: Uhum.
7: Já o desenvolvimento das lavouras também está rápido, atingindo 86% das mesmas em enchimento de grãos, contra 76% na semana anterior e a média de 82%. Ou seja, a colheita poderá se dar mais cedo do que o normal, porém a qualidade da mesma tende a ser menor, assim como talvez o volume esperado. Por sua vez, o Crop Tour Pro Farmer, que é um tipo de rally de safra, indicou uma produção estadunidense em apenas 389,7 milhões de toneladas e uma produtividade média de 10.871 quilos por hectare. Se isso se confirmar, em relação àquilo que no ano anterior, a produção deve sofrer, então, um recuo de 4,2% e a produtividade

0: atividade, um recuo de 7,1% por lá.
1: Perfeito.
0: Assim, os preços do cereal no Brasil se elevaram um pouco, embora não acompanhe o ritmo do mercado externo. No final de agosto, esses preços oscilavam entre R$ 47 e R$ 61 por saco. R$ 66 por saco, melhor. R$ 47 e R$ 66 por saco. O consumo interno firme, tanto na indústria de ração quanto na indústria de etanol, também ajuda na manutenção de preços mais firmes aqui no Brasil neste momento.
1: Uhum.
0: E aí estamos com o trigo.
1: Perfeito. Milho, né?
0: É, desculpe, com milho, milho. É.
1: Agora é o trigo, então.
0: Agora,
1: é?
0: Então, é o trigo, é, exatamente.
1: É. É.
0: Aí ficou fácil agora, né?
1: Agora é moleza, trigo. Vamos lá.
0: Tá bem, vamos lá, então.
1: É.
0: Pois o trigo igualmente subiu fortemente de preço na Bolsa de Chicago, tendo atingido a US$ 7,67 por bushel no dia 28 de agosto, sendo esta, até então, a mais alta cotação desde o dia 15 de fevereiro de 2023, portanto, há mais de 3 anos. De fato, a Bolsa de Chicago, em termos de milho, de trigo e também de soja, tem apontado preços bastante significativos. No caso do milho e da soja, 3 anos. Se não se via preços tão bons, milho e trigo, desculpe, não se via preços tão altos há mais de 3 anos. Pois a baixa produção nos Estados Unidos em trigo, pela redução de área e atuais problemas climáticos, acompanhada dos conflitos, então, especialmente entre Rússia e Ucrânia, com efeitos na região do Mar Negro, estão na origem deste movimento altista. Dito isso, no dia 31 de agosto, último dia do mês, Chicago recuou para 7,56 após a Turquia apresentar um plano para escoamento do cereal pelo Mar Negro, mesmo com a guerra entre Rússia e Ucrânia. É preciso esperar um pouco para ver se esse plano de fato vai se concretizar. E no Brasil, os preços seguem em alta, sustentados pela menor oferta de produto de qualidade superior, em especial na pronta entrega. A maioria dos compradores já buscam realizar compras da nova safra, a qual será bem menor neste ano. Diante disso, quem ainda possui trigo para vender, segura o produto adotando cautela na expectativa de preços ainda melhores. Em tal contexto, a qualidade do trigo será, como sempre, outro fator decisivo na formação do preço e do nível, no nível de liquidez do mercado a partir da próxima colheita. O mês de agosto terminou com o produto de qualidade superior atingindo a R$ 70,00 por saco no Rio Grande do Sul e R$ 77,00 por saco no Paraná.
1: Uhum.
0: Já existem estados com a colheita avançada, embora o volume de colheita de produção nesses estados seja muito pequeno. Mas, por exemplo, a Goiás já chegava a 76% colhido, Minas Gerais a 53%, Mato Grosso do Sul a 57% e São Paulo a 5%. Em síntese, o mercado de trigo no sul do Brasil inicia setembro, marcado por oferta limitada, baixa liquidez e resistência dos produtores em antecipar a comercialização da nova safra. Os preços encontram sustentação na menor disponibilidade doméstica, nos riscos climáticos e na recuperação das cotações internacionais, lembrando que a colheita brasileira deve começar agora, neste mês de setembro, pelo Paraná, logo as próximas semanas aí. Era isso para o trigo, então.
1: E agora? Qual é? Ah, a Graciara está falando ovos. Já que falou ovos, eu vou de frango.
0: Eita, acertou de novo.
1: Mas não brinca! Mas olha, hoje foi no tiro, porque a Graciara falou ovos. Eu falei, eu quase que eu ia falar, mas é frango. Então acertei. Então tô bem no filme, professor. Manda aí.
0: É, segunda vez consecutiva não é fácil, né?
1: É
0: a primeira vez que acontece, eu acho.
1: Eu sou um zânio. Oi.
0: E olha, hoje eu tava marcando aqui, estamos no 100º programa, hein?
1: Olha que beleza, rapaz.
0: É, maravilha. Centésima participação minha e o nosso amigo consegue acertar 2 vezes seguidas nessas últimas 2 semanas.
1: Eu tô demais. Capricha, professor.
0: Vamos lá, então. Pois o quilo vivo do frango, nos chamados das produções integradas, tem recuado um pouco nesses últimos tempos. No Paraná, ele veio a R$ 4,64 contra R$ 4,72. há 45 dias atrás. Santa Catarina, 4,74, subiu um pouquinho, 4,72 também, há 45 dias atrás. São Paulo, a 5,20, mesmo preço de tempos atrás, então. Minas Gerais caiu para 4,80 contra 4,90, e em alguns locais chegou a estar a 5,20 há um mês e meio atrás. Aqui no Rio Grande do Sul, mesmo, ficou em 4,75. Pois os preços recuam, os criadores, portanto, dentre outros motivos, temos que a oferta está firme nesses últimos meses. Para ter uma ideia, entre abril e junho deste ano, por exemplo, a oferta de carne de frango no mercado interno somou 2 milhões 250 mil toneladas, a maior desde o quarto trimestre de 2025. Lembrando que no segundo e terceiro trimestre do ano passado, o setor enfrentou restrições aos embarques da carne devido ao caso de influenza aviária que registramos aqui numa granja comercial gaúcha, aqui no Rio Grande do Sul. Contexto, inclusive, que elevou a oferta interna naquele ano, já que as exportações ficaram comprometidas. Agora, em 2026, em meio a esse cenário de alta disponibilidade, os preços estão em queda, então. A perda de competitividade da carne avícola frente à suína, cujos preços estão em patamares historicamente baixos, limita a liquidez no mercado interno. Para os próximos meses, estimativas estão indicando ritmo ainda elevado de produção. No final do ano, cortes tradicionais tendem a perder espaço para aves natalinas e para a carne suína, o que pode resultar em enfraquecimento adicional da demanda pela carne de frango no período. E era isso para o frango também.
1: Professor, muito obrigado. Grande final de semana, professor. Até a próxima.
0: Pois é, agora vamos falhar duas semanas, né?
1: A dar descansada, né?
0: Não, vamos viajar, vamos trabalhar. Fora do país, mas vamos trabalhar, né?
1: Então,
0: vai carregar pedra. Não é descansar, não. Carregar pedra. Temos curso para dar lá na França, temos congresso para participar. Uma série de coisas aí.
1: Este é o professor Gemiro Brum. Obrigado, professor. Bom dia. Bom final de semana. E aproveite lá, né? Vai lá trabalhar, mas aproveite também para dar um passeio por lá, tá bom?
0: Tá bom. Muito obrigado, então. Abraço a todos e até o retorno.
1: Até o retorno, semana. Professor. Obrigado.
0: Tá bem. Um abraço.
1: Brasil Rural. 6h42, aqui tem Daniel, recordando pra você, Índia, delícia. Daqui a pouquinho a brincadeira. E o Miranda falou que hoje ele não perde, não. Vamos lá.

0: 6h46, o Rubem diz que quer entrar para o hospício, nós vamos preparar a carteirinha dele. Aqui nós temos várias classificações. Nós temos o louco mais ou menos, aquele doido de jogar pedra. Tem o Jacinto que está ouvindo na caminhonete, está indo pescar com os filhos, que beleza. Tem aquela turma lá da mais maluca e tem o louco master. Não, master não, pelo amor de Deus. Esse pessoal está fora. Aqui, Pedro Ribeiro.
1: Bom dia, Luciano. Bom Luciano, dia. Canta parabéns aí pro Jackson. Vai. E da nossa amiga Valéria.
0: Isso.
1: Eu desejo pra ele muita felicidade, muitos anos de vida, muita saúde. Parabéns, parabéns, Jackson.
0: Parabéns. Ô, Gabriel Neto. Meu amigo Luciano Barroso, Brasil Rural. Bom Rádio Paixão Nacional. Bom dia. Ótimo final de semana, estou bem, gratidão. Gabriel Neto. Obrigado, Gabriel. Bom dia, bom dia. Ô, Divino.
2: Aí, meu amigo, quero ouvir essa música aí, ó.
0: Essa é boa, essa é boa. Aí Edileuza botou aqui: ontem eu ganhei a bagaça, hoje eu vou deixar. É verdade, Edileuza. Ontem você ganhou mesmo. Ontem você realmente sapecou a bagaça pra cima da gente com um alô de Chitãozinho Chororó. Então ela diz, hoje eu vou deixar pra outros. Tá bom, vamos ver. Ó, vamos começar. Antes de começar a nossa disputa, deixa eu trazer aqui pra você mais alguma informação. Deixa eu dar uma olhada aqui na Agência Brasil. O que que foi? Peraí, hein? O que foi, Claudia? Maria Aparecida está digitando. Bom dia. Bom dia para você também, Maria Aparecida. Muito obrigado aí pelo carinho, tá?
3: Bom dia.
0: Ó, ontem nós tivemos o Grêmio com o Internacional, Copa do Brasil. Que massacre da Serra Elétrica. O Grêmio sapecou o Internacional. Caramba. Eu e Majacaré estamos também, vamos para Itacaiu pescar. Ah, para com isso, gente. Para com isso, eu sou louco para pescar. É porque eu trabalho bastante, então, numa mão, eu tenho que tirar uma folga.
4: Alô, meu fofo, bom dia. Tamo por cá, sempre te ouvindo. Quase que perdi a feira hoje, hein?
0: É, obrigado.
4: Bom dia a todos aí, né? Faz o programa Brasil Rural com o Lulu, meu fofo. Ô, Lulu, manda um alôzão pra essa galera aí, sempre tá te ouvindo aí, Romualdo, assim, o topógrafo, nossa amiga.
3: Alô!
4: Carminha é nós. Também nosso amigo alemão, Três Coração, Gaguinho, Dona Jesuíta, Facebook, Sargento Carlos, Dona Eleni.
0: Isso.
4: E a todos, né? Meu pai também lá em Água Azul do Norte.
0: Ah, o que que houve? Travou? Ah, meu Deus. Não, aqui.
4: Tia, minha amiga Eliene. E também, Luciano, mandou um alusão pro meio Luiz do Pastelzinho também. Ô, meu fofo, programa pra amanhã pra nós.
0: Qual?
4: É. Cordão de Ouro. Pô, possível. Tamo por cá, mais um dia, graças a Deus. Hoje saímos aqui de Sória e vamos pra León. Vale?
0: Vai com Deus, Diego. A Valéria tá agradecendo o Pedro, Pedrinho de Guaraí. Vamos lá, gente. A número um de hoje é essa aqui, ó. Deixa eu ver aqui. Lavoisier, o que é que o Lavoisier? Tá na hora de você mandar a sua música.
5: Me escreve.

0: aí nesse maluco do amanhecer aí, cara. E coloca aí nessa turma dos mais malucos, viu? Olha a boa!
1: Tá bom. Cadê, moça, número 1 de hoje? Cadê? Cadê, ué? Não tô ouvindo, ué? Cadê? Isso, beleza. Eu tô falando que eu tô ficando maluco, ué? Vamos ver qual vai ser a número 2. Pera aí.
2: Seca Verde com Zezé de Camargo Luciano.
1: Zezé de Camargo Luciano é o 2.

0: Essa é a número 1. Bala alojada, Gustavo Lima.
1: Que só por apenas um.
0: Achou a 2 aí? Esse é o Saulo. E agora, gente? Número 1 ou número 2? Será que nós vamos perder de novo?

0: Então nós já decidimos aí, Claudinho. Nós temos a número 1, que é Bala Alojada, e a número 2, que é Seca Verde. Você pode começar a escolher aí, número 1 ou número 2? Hoje nós vamos ganhar, hoje não tem pra ninguém não. Ontem nós perdemos, mas hoje não tem pra ninguém não, hoje nós vamos ganhar. Posso começar? Ah, então vou começar. Como é que eu vou começar, gente? O Joaquim votou na 2. Primeiro voto para Seca Verde. Lindoval, 2. Segundo voto para Seca Verde. Maria Aparecida, Seca Verde, número 2. Vamos perder de novo. Antônio Nunes, número 2, Seca Verde. Vai ser de 0, não acredito. João e Eva, Seca Verde. Ai, ai. Ai, Maria José, até que enfim. Primeiro, Bala Alojada. Um voto para nós. Sargento Tel, 2. Ô Divino, só tá valendo quando eu falo, Divino. Eu mandei aí, mas não mandou não, Divino. Você não mandou na hora que eu falei que podia, Divino. Aí dançou, Divino. Ó, o Sargento Tel. Ah não, Seca Verde. Ah, Alemão, Alemãozinho de Ouro.
1: Seca peraí. Verde pra quebrar tudo, Luluzinho de Jesus.
0: É, tá quebrando mesmo. Adalto é Seca Verde também. Ave Maria, pai. Nós, dessa vez a gente fala, nós íamos ganhar, pai. Derranteiro é número 2, é Seca Verde. Menino, mas tá uma lambada. Lavoisier número 1. Até que enfim, mais um voto aqui, 2. Nós estamos contando os votos aqui igual grãozinho de milho. Ó, o Sebastião Malta, Seca Verde, Zezé de Camargo e Luciano. Mário Bala, Seca Verde. O Saulo vai sapecar a gente, o que, que é isso? O José Mário. Zé Mário? Aí, Zé Mário, Seca Verde. Ai, ai, Antelô!
2: É a número 2 de goleada.
0: Que é isso, moço? Eu, hein? Você tá de brincadeira? Agora sim, a Sandra votou em Seca Verde. O Wellington votou na número 1, Bala Alojada. Bala Alojada, até que enfim, mais um voto pra Bala Alojada. A Paula de Melo, Bala Alojada, com Gustavo Lima. Aí sim, tá reagindo. Ô, Dona Dias, Seca Verde pra Dona Dias. O Ivo é Seca Verde. Zezé de Camargo tá ganhando. Divino, Seca Verde. Ô, Divino.

0: Rapaz, Adalto Oliveira, o poeta Seca Verde. Denilson, Seca Verde. Não, na próxima eu vou escolher. Vocês estão escolhendo mal demais na conta, pelo amor de Deus, velho.
1: Bom dia, Luciano.
0: Bom dia, Vitor.
1: Pelo amor de Deus, você é uma mosca bruca aí que não dá conta de dirigir essa vitrola do Zé Taioba. Jesus amado, rapaz. Bota na número 2 aí. Vambora que hoje é dia da marvada. Desculpa, Zé Confusão. Para!
0: É doido, meu. Cinco... Viu aí, camarada? Pra você. Adriano Pereira. Olha o Alex, Adriano também votou em Seca Verde.
2: Luciano, hoje eu vou discordar de você. Número 2.
0: Gente, mas nós vamos perder de lambada. A Jana é a número 1, valeu, Jana, obrigado. Camarada, que é isso? O Etevaldo, número 2. Antônio Nunes.
3: Calma aí, moço, já vocês viram.
0: Ah, vira, só se virar doido. O Saulo.
4: Número 2,
0: Seca Verde. Rapaz, Consolação, Seca Verde. Quem mais? Gabriel Neto, Seca Verde. O Emilson Bezerra, Seca Verde. Quem foi que ganhou aí? Fala logo aí pra mim, fala. Quem foi que ganhou? Vai, Edith, é Seca Verde, Dona Edith Caraguatá. Quem foi que ganhou, Claudinho? Ixi. Wesley é Seca Verde. Menino, mas que lambada. Olha o Hunter.
5: Número 2, Zé de Camargo, Luciano.
0: Seca Verde. Vixe. Tony Lopes, Seca Verde.

O Saulo deu uma lambada na gente. O João aqui, João, ficou com vergonha de falar o placar? Não, não fica com vergonha, não. É porque tinha que começar a música, viu? Eu vou falar agora, ó. A diferença é pequena. 5, 10, 15, 20, 25, 30, 40, 45. Só 48 a 7. Rapaz, que lambada, rapaz. A Maria Aparecida, que taca. É verdade. O Vitor Castro falou, rapaz, que peia bonita. E é verdade.

0: O Amazinho votou também em Seca Verde. A Dênia votou em Seca Verde. Luiz Lopes em Seca Verde. Sindália votou em Seca Verde. Olha, eu vou te falar um negócio. Nós já tomamos surra aqui, mas essa...
1: Doce,
0: gente,
1: doce como mel.
2: Amanhã não entra, não. É,
0: eu vou fechar o hospício por hoje, mas amanhã a gente abre ele de novo, às 5 da manhã. Agora, na segunda-feira, eu vou escolher a música. Segunda-feira, eu vou escolher. E aí eu quero ver a nossa. Porque dessa vez aqui, ó, Bala Alojada com Gustavo Lima teve 7 votos. Não é possível. Claudinho, vambora. Essa surra foi tão grande que eu saio daqui com olho roxo. Ó, segundo o Claudinho, que é o chefe do hospício, você que transformou o Brasil Rural no hospício. Gente, até amanhã, bom final de semana pra vocês. Amanhã às 5 da manhã tem, tá? Valeu, Brasil. Obrigado. Muita paz. Calma, são 6 horas ainda, não? Agora sim, 6 horas.
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2: Olá, um ótimo dia para você que está com a gente agora, 7 horas e 30 minutos. Um super ótimo bom dia para quem está sintonizado na Rádio Nacional. Brasília, São Paulo, Rio de Janeiro, Amazônia, Alto Solimões, São Luís, Recife, para os nossos amigos da Rede Nacional de Comunicação Pública e também para o pessoal do Instagram, do arroba Rádio Nacional Notícias. O quê? Você ainda não está seguindo a gente pelo Instagram? Corre lá, então. Deixa o seu like, o seu comentário. A gente adora a sua companhia. Um bom dia também para a Dilson Santa Fé, que está aqui comigo no Repórter Nacional de hoje. Eu sou Priscila Mazenotti, você já sabe disso. E aí, Dilson, bom dia.
3: Bom dia, Priscila. Lembrando que hoje é sexta-feira, né? 4 de setembro de 2026. A gente vai agora aos destaques do dia. MP da taxa das blusinhas é aprovada pela Câmara e pelo Senado. Agora passará por sanção da Presidência da República. Já a PEC, que prevê o fim da escala 6x1, deve ser votada pelo Senado após as eleições. E mais.
4: Fachin dá 5 dias para que Mendonça, Moraes, PGR e Polícia Federal prestem informações sobre crise no STF.
5: Há 1 mês das eleições, Justiça Eleitoral realiza assinatura digital e lacração dos sistemas usados no dia da votação.
6: Prefeitura do Rio abre prazo para abatimento de créditos da nota carioca no IPTU 2027.
7: Dois trabalhadores são resgatados com vida de um túnel após a inundação no Nepal.
3: Tudo isso e muito mais aqui no Repórter Nacional, que é produzido pela equipe de rádio e jornalismo da EBC.
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3: E antes de darmos início ao nosso noticiário, lembramos que, diante do período de defesa eleitoral, não serão veiculados conteúdos que possam caracterizar publicidade institucional. A medida se faz necessária para garantir o cumprimento das normas que regulamentam a comunicação de instituições públicas. O defesa eleitoral será encerrado em 25 de outubro.
2: 7h33. A crise no Supremo Tribunal Federal teve mais um capítulo nessa quinta-feira. 2 dias depois do ministro André Mendonça ter retirado o sigilo de relatório que mostra uma troca de mensagens entre Daniel Forcário e o ministro Alexandre de Moraes, agora é o ministro Moraes que pediu abertura de investigação contra Mendonça. Alega abuso de autoridade e direcionamento de determinados alvos nos casos Master e INSS, entre eles o próprio Alexandre de Moraes e o presidente do Senado, Davi Alcolumbre. O repórter Gésio Passos explica para a gente agora o que está acontecendo.
8: O ministro do Supremo Tribunal Federal, Alexandre de Moraes, pediu nesta quinta-feira ao presidente da corte, ministro Edson Fachin, a abertura de investigação contra o também ministro André Mendonça. Moraes aponta a presença de indícios de prática de improbidade administrativa, abuso de autoridade e crime de responsabilidade de Mendonça durante a relatoria das investigações sobre os descontos do INSS e das fraudes do Banco Master. Alexandre de Moraes cita como fundamentos do pedido a Constituição Federal, a Lei Orgânica da Magistratura Nacional e o Regimento Interno do STF. Na terça-feira, o ministro André Mendonça retirou o sigilo do inquérito da Polícia Federal, que trata das relações do ex-banqueiro Daniel Forcário com autoridades públicas, incluindo supostos diálogos com Alexandre de Moraes e citações ao Procurador-Geral da República, Paulo Gonet, e ao Diretor-Geral da PF, Andrei Rodrigues. Mendonça solicitou que o tema seja analisado pelo plenário do tribunal. Já a Procuradoria-Geral da República defendeu a nulidade da investigação sob o argumento de que ela teria sido realizada sem autorização do STF, como ordena a legislação. Diante disso, o presidente do Supremo, ministro Edson Fachin, abriu nesta quinta-feira procedimento para esclarecer os pontos levantados pela PGR no parecer que pediu a nulidade dos atos de André Mendonça. Edson Fachin solicitou informações em 5 dias úteis aos ministros Alexandre de Moraes e André Mendonça, ao procurador-geral Paulo Gonet e ao diretor da Polícia Federal Andrei Rodrigues. A medida busca esclarecer os fatos antes de eventual análise em plenário do tema. Da Rádio Nacional em Brasília, Gésio Passos.
2: Pois é, vamos detalhar um pouquinho mais aí esse desdobramento. Após os relatórios de terça e de ontem, o ministro Fachin, presidente do STF, quer a explicação de todo mundo. Da Procuradoria-Geral da República, que chegou a pedir a nulidade no relatório de Mendonça, do próprio Mendonça, do Alexandre de Moraes, do Paulo Gonet, que é o PGR, e do Andrei Rodrigues, que é o diretor da Polícia Federal. Pedido de explicação que veio rápido, né, Renato Ribeiro? Bom dia.
4: Muito rápido, né, Priscila? Minutos depois desse envio, desse pedido de providências aí do ministro Alexandre de Moraes ao presidente da STF, ministro Edson Fachin, né, numa semana bem conturbada aqui em Brasília, de crise aí no STF, e por isso o ministro Fachin determinou aí a abertura de um procedimento, né, que vai apurar supostas irregularidades em investigações da PF. Então ele deu um prazo de 5 dias úteis para que os ministros Alexandre de Moraes e André Mendonça, o procurador-geral da República Paulo Gonet e o diretor-geral da Polícia Federal Andrei Rodrigues prestem esclarecimentos aí por escrito sobre essas investigações envolvendo o Banco Master. O ministro, na decisão, Priscila, ele destaca a necessidade de verificar se a Polícia Federal cumpriu a regra da Lei Orgânica da Magistratura, que determina o envio do processo ao tribunal competente ao encontrar nas investigações indícios de crime praticado por magistrado. Fachin quer esclarecer também eventuais indícios de utilização de credenciais de acesso institucional para avaliar documento estritamente particular e de que as informações sujeitas ao sigilo judicial foram reveladas a uma pessoa investigada. Depois da revelação das mensagens entre Moraes e Vorcaro, a PGR se manifestou pela nulidade da investigação ordenada por Mendonça, por entender que cabe ao plenário do STF processar e julgar ministros da corte. E nessa decisão ainda, Priscila, o ministro Edson Fachin aponta a necessidade de apurar aí eventuais vícios formais levantados pela PGR quanto às informações trazidas pela Polícia Federal. E ele também afirma que é dever da presidência do STF zelar pelas prerrogativas da corte e assegurar o elevado senso de responsabilidade que os fatos reclamam. Uma semana de que muita coisa aconteceu aqui em Brasília, né, Priscila, de uma crise que está instalada no Supremo.
2: E que vai se arrastar aí, né, pelos próximos dias, até ter esse prazo de 5 dias que o Fachin deu para eles, né? O próprio Fachin já tinha falado essa semana que ia dar as explicações necessárias. Resta decidir se isso tudo vai para plenário, como é que eles vão discutir aí os próximos passos dessa crise, mais esse capítulo aí da crise entre ministros no Supremo Tribunal Federal. Obrigada, Renato, pelas informações. Um bom dia para você.
3: Agora são 7 horas e 38 minutos, a gente fala da taxa das blusinhas. Acabou de ver, gente, medida provisória aprovada na Câmara e no Senado. As duas votações aconteceram ontem mesmo, uma na sequência da outra. E agora o texto vai à sanção.
8: A medida provisória que zera o imposto de importação sobre compras internacionais de até 50 dólares, cerca de R$ 260,

0: reais, conhecida como taxa das blusinhas, foi aprovada nesta quinta-feira pela Câmara e pelo Senado. A pressa na análise ocorreu porque a MP perderia validade no próximo dia 8. A proposta agora vai para a sanção da Presidência da República. O texto foi alterado para permitir que medicamentos para doenças raras e negligenciadas sem similar nacional tenham a taxa de importação zerada. A nova lei ainda prevê que as plataformas internacionais e os operadores logísticos adotem medidas para combater fraudes e garantir a proteção do comércio local. A proposta ainda estabelece que o Ministério da Fazenda faça avaliações periódicas sobre os efeitos dessa isenção tributária na economia brasileira. O Congresso também aprovou nesta quinta-feira a medida provisória que cria um bônus para ampliar a produtividade dos servidores do INSS, permitindo diminuir a fila de concessão de benefícios. Ainda nesta quinta, os senadores aprovaram a criação de 3 novas universidades públicas: a Universidade Federal da Fronteira Norte, no Amapá, e as Universidades Federais Tecnológicas de Minas Gerais e do Rio de Janeiro. Da Rádio Nacional em Brasília, Gésio Passos.
1: Já outra pauta prioritária, que é a PEC 6x1, essa deve mesmo ficar para depois das eleições, viu, gente? O presidente do Senado, Davi Alcolumbre, deu essa garantia ontem em plenário, isso depois de ouvir os apelos do senador Paulo Paim para colocar logo a votação, a matéria em votação.
2: Aproveitar essa oportunidade que o senador Paulo Paim está aqui na mesa, vem me dar um abraço, para dizer para Vossa Excelência e para o Brasil, senador Paulo Paim, que Vossa Excelência estará aqui votando após as eleições, o fim da escala 6x1 no plenário do Senado Federal.
3: Eleições 2026.
1: Pois é, a votação da 6x1 só depois das eleições. Até lá a gente continua acompanhando a agenda dos candidatos. Para hoje temos Augusto Cury do Avante, no interior de São Paulo, em São José do Rio Preto. Vai ao Mercadão, faz caminhada, participa de evento educacional. Também no interior do estado, mas em São Carlos, Flávio Bolsonaro do PL visita um centro de inovação e faz comício no centro da cidade. Romeu Zema do Novo se reúne com o setor produtivo em São Paulo e também em São Paulo, Ronaldo Caiado do PSD participa de sabatina. Lula do PT vai estar em Juazeiro do Norte, no Ceará, fazendo caminhada e participando de evento no fim do dia. Rex Dias do PSTU em Alagoinhas, na Bahia, panfletagem e conversas. Renan Santos do Missão em Olinda, Pernambuco. Edmilson Costa do PCB continua em evento do partido em Lisboa. Samara Martins, do Unidade Popular, grava material de campanha. Wilson Grassi, do Democrata, faz reunião de alinhamento com a equipe. E Clariana Barão, da Democracia Cristã, e Rui Costa Pimenta, do PCO, sem agenda, pelo menos por enquanto, para esta sexta-feira.
4: Os comprovantes de pagamento no Pix não poderão incluir publicidade, ofertas comerciais, links externos, nem qualquer conteúdo que não esteja relacionado à transação. A decisão do Banco Central com a nova regra foi publicada nesta quinta-feira e entra em vigor em 1º de março do ano que vem. Pedro Lacerda traz mais informações.
5: Segundo o Banco Central, o objetivo é garantir que o comprovante seja usado exclusivamente para registrar e demonstrar a operação. A retirada de links e anúncios também busca reduzir o risco de que um documento seja utilizado como caminho para páginas fraudulentas. As regras para contestar transações suspeitas pelo Mecanismo Especial de Devolução, o MED, também serão atualizadas. A partir de março do ano que vem, o usuário terá uma jornada mais detalhada para informar o golpe, contextualizar a transação e anexar documentos e comprovantes que ajudem na investigação. O MED continuará restrito a casos de fraude ou golpe. Problemas como atraso na entrega de um produto, mercadoria diferente da esperada ou insatisfação com um serviço não dão direito à devolução por esse mecanismo. O prazo para contestação permanece em até 80 dias. Depois do pedido, a instituição financeira terá até 11 dias para informar o resultado e os próximos passos. A devolução não é automática e depende, entre outros fatores, da existência de recursos na conta que recebeu o dinheiro. O Banco Central também determinou novos alertas para contatos favoritos do Pix, caso seja alterada a identificação do recebedor associado à chave cadastrada. Da Rádio Nacional em Brasília, Pedro Lacerda.
4: São 7 horas 44 minutos e vamos ao destaque internacional. O resgate de 2 trabalhadores de um

0: túnel no Nepal após as inundações que atingiram a região. As informações a gente confere com Maria Paula Carvalho, da Rádio França Internacional. Maria Paula, seja bem-vinda e bom dia.
1: Bom dia, Dilson, a todos os ouvintes. É considerado um verdadeiro milagre pelas autoridades o que aconteceu hoje, o resgate desses dois operários encontrados vivos e que trouxe esperança às equipes de busca que trabalham desde a devastadora enchente que atingiu a região montanhosa lá na fronteira entre o Nepal e a China, no dia 26 de agosto. Os sobreviventes são os primeiros a serem resgatados com vida de um túnel no canteiro de obras de uma barragem, onde as autoridades estimam que cerca de 100 pessoas ainda possam estar presas. Imagens divulgadas pelo Ministério da Energia do Nepal mostram um dos operários sendo retirado consciente em uma maca, enquanto o outro, coberto de lama, ainda conseguiu ficar de pé com a ajuda dos socorristas. Os dois foram levados de helicóptero para Katmandu, onde receberam atendimento médico. As operações de busca e resgate continuam na região. As autoridades estimam que cerca de 900 trabalhadores ainda continuam desaparecidos nos túneis de 6 usinas hidrelétricas afetadas pelas enchentes. Causada pelo colapso de uma geleira, essa avalanche de água, gelo e detritos devastou a fronteira entre o Nepal e a China, deixou pelo menos 1.280 mortos e mais de 5.600 desaparecidos. Os prejuízos chegam a US$ 2,5 bilhões no Nepal. Maria Paula Carvalho, da Rádio França Internacional, para a Rádio Nacional.
0: Obrigado, Maria Paula.
2: 7:45. Você já ouviu aqui no Repórter Nacional que a MP das blusinhas foi aprovada na Câmara e no Senado e agora vai para a sanção presidencial. E você ainda vai ouvir.
3: Cabo Frio, na região dos Lagos do Rio de Janeiro, é a capital da dança até a próxima segunda-feira. A cidade recebe grande festival com diferentes estilos e bailarinos de várias partes do Brasil e do mundo.
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0: E faltam exatamente 30 dias para o primeiro turno das eleições gerais 2026. Nesta sexta-feira, né, portanto hoje, a Justiça Eleitoral realiza a assinatura digital e lacração dos sistemas. E Gabriel Correia conversa agora com a gente sobre os processos que envolvem a eleição e as datas. E aí, Gabriel, bom dia.
5: Olá, Dilson, bom dia para você, bom dia para os ouvintes. Dilson, olha, todo o processo eletrônico de votação vem passando por várias fases de auditoria e fiscalização. E ao longo dessa semana, os sistemas foram compilados, ou seja, os códigos-fontes foram traduzidos de uma linguagem de programação que é legível pelo ser humano para a linguagem que os computadores executam nas máquinas. E hoje, sexta-feira, acontece então a assinatura digital desses sistemas que foram compilados e que geram os resumos, um tipo de impressão digital criptografada. E é justamente esse resumo que permite verificar se o sistema usado na eleição é o mesmo que foi testado e aprovado anteriormente. Os resumos são disponibilizados também para os participantes do evento de hoje e publicados na internet. Todo o procedimento é acompanhado, está sendo acompanhado pelas entidades fiscalizadoras, como a Ordem dos Advogados do Brasil, o Ministério Público, o Congresso Nacional, os partidos políticos e as coligações, a Controladoria Geral, a Polícia Federal, a Sociedade Brasileira de Computação, entre outras. Os sistemas próprios de verificação que foram desenvolvidos pelos fiscalizadores também são assinados digitalmente e adicionados à cópia física. Já o processo de lacração é o que protege os sistemas contra modificações. As mídias que são não regraváveis vão para a sala cofre do TSE. Depois, as cópias são enviadas para cada tribunal regional preparar as urnas. E são vários sistemas assinados e lacrados digitalmente hoje. Entre eles, os responsáveis pelo funcionamento das urnas, claro, ou os responsáveis pelo registro e pela transmissão dos boletins, pelo recebimento, organização e totalização dos resultados e pela segurança e criptografia das informações. Dilson, quem quiser acompanhar ao vivo a cerimônia de assinatura digital e lacração dos sistemas, ela começa daqui a pouco, às 8:30 da manhã, e é transmitida pelo canal do TSE no YouTube. Eu volto contigo.
0: Ok, Gabriel, obrigado.
2: E no Rio de Janeiro está aberto prazo para quem quer se beneficiar do programa de abatimento do IPTU. Já é possível aí direcionar os créditos para o portal da Prefeitura para se beneficiar dessa iniciativa que tem como objetivo estimular o consumidor a pedir nota fiscal. Cristiane.

0: Ribeiro, explica pra gente, tem prazo? Como é que tá funcionando isso aí, hein? Bom dia.
1: Bom dia, Priscila. Bom dia aos ouvintes. Priscila, os contribuintes da cidade aqui do Rio de Janeiro têm até o próximo dia 30 de setembro para reverter os créditos da nota carioca em descontos de até 100% no IPTU 2027. Os valores podem ser usados para um ou mais imóveis comerciais ou residenciais localizados aqui no município do Rio. De acordo com a prefeitura, os créditos estão disponíveis no sistema do programa Nota Carioca para pessoas físicas com CPFs identificados nos documentos fiscais emitidos a partir de 2024. Iniciando, cerca de 165 milhões de reais em créditos da Nota Carioca estão disponíveis aos contribuintes da cidade. Para realizar a transferência de crédito, o interessado precisa apenas se cadastrar no site da Nota Carioca e indicar o número de inscrição do imóvel no IPTU. Os créditos da Nota Carioca são válidos até o segundo ano seguinte àquele em que tiverem sido gerados. Volto com você, Priscila.
0: Obrigada, Cris. Bom dia para você. E já está tudo pronto para o início de um dos maiores festivais de rock do mundo, o Rock in Rio. Começa hoje, viu, gente? A capital fluminense montou um esquema especial para o deslocamento de quem vai curtir os shows lá na cidade do rock. Vamos conferir com Carolina Pessoa.
2: Com expectativa de receber cerca de 100 mil pessoas por dia, o Rock in Rio 2026 começa nessa sexta-feira com um grande esquema de trânsito durante os dias do evento. A Secretaria de Transporte e Mobilidade Urbana do Estado orienta os participantes a planejar seus deslocamentos. Os trens e metrôs vão contar com operação especial de 24 horas durante o festival. As estações de trem central do Brasil, Madureira e Deodoro, vão funcionar durante toda a madrugada, com viagens de hora em hora, facilitando a integração com o sistema do metrô e o BRT. Trens extras também foram disponibilizados para o retorno do evento, com partidas da Estação Deodoro, com destino à Central do Brasil e da Central do Brasil para outros locais. No metrô, a Estação Jardim Oceânico Barra da Tijuca, terminal de integração com serviço especial BRT Rock in Rio, vai ficar aberta 24 horas para embarque. As demais vão funcionar em seu horário normal para embarque e, durante a madrugada, ficam abertas apenas para desembarque. O evento conta ainda com um esquema especial de segurança pública com mais de 7.500 agentes, além de câmeras de reconhecimento facial e um novo sistema de defesa do espaço aéreo para combate a drones. Além disso, a organização do festival conta com 1.600 profissionais de segurança privada. A Polícia Civil vai atuar no local com foco na prevenção e repressão a furtos e roubos, especialmente de celulares, além do atendimento rápido às ocorrências, com a disponibilização de tablets para o registro digital. O Departamento de Transportes Rodoviários realiza também uma operação para o combate ao transporte ilegal de passageiros e vai acompanhar o transporte regular em todos os dias de shows. O Rock in Rio acontece nessa sexta-feira, no sábado, no domingo e na segunda-feira e de sexta a domingo da semana que vem, no Parque Olímpico, na zona sudoeste do Rio. Da Rádio Nacional no Rio de Janeiro, Carolina Pessoa.
3: Setembro é o mês de conscientização sobre a doação de órgãos, um gesto que pode ajudar a transformar a espera de milhares de pessoas numa nova chance de vida. E para falar sobre a importância de conversar com a família e manifestar o desejo de ser doador, Tina Santos, da Rádio Unitins FM de Palmas, uma emissora da Rede Nacional de Comunicação Pública, traz as informações.
4: Setembro é o mês de conscientização sobre a doação de órgãos e a Fundação ProRim realiza a campanha Um Sim pela Vida. A iniciativa chama atenção para a importância de conversar com a família sobre a vontade de ser doador. No Brasil, a doação de órgãos após a morte depende da autorização dos familiares. Por isso, quem deseja ser doador deve informar essa decisão às pessoas mais próximas. Dados do Ministério da Saúde mostram que mais de 49 mil pessoas aguardam por um transplante de órgão no país, sendo cerca de 45 mil na fila por um rim. Um único doador falecido pode salvar mais de 8 vidas e também beneficiar outras pessoas com a doação de tecidos. A campanha reforça que um sim informado e compartilhado com a família pode representar uma nova chance

As atividades serão realizadas em estádios, hotéis, centros de treinamento e aeroportos. O processo começa pela inscrição no site da FIFA. Os candidatos selecionados serão posteriormente direcionados para as funções e locais de trabalho e deverão cumprir um número mínimo de turnos durante o Mundial. Não é exigida experiência. É preciso ter pelo menos 18 anos, ser brasileiro ou estar legalmente autorizado a entrar no país durante a competição, ter disponibilidade nos meses de junho e julho de 2027 e dominar português ou inglês. Outros idiomas podem ser um diferencial. Os voluntários receberão uniforme, presentes e apoio de equipes da FIFA durante o torneio. A Copa de 2027 será a primeira edição

0: destacado por ser o país sede e busca o título inédito. Os interessados devem fazer a inscrição no site da FIFA no campo Voluntários. O endereço é fifa.com. Da Rádio Nacional em Brasília, Pedro Lacerda.
1: É, agora faltam 5 minutos para as 8. As semifinais da Copa do Brasil desse ano estão definidas. Na luta pelo título estão Atlético Mineiro, Grêmio, Palmeiras e Vasco. Grêmio foi o último clube a garantir presença na próxima fase ao vencer, na noite de ontem, o Internacional por 3-1 na Arena do Grêmio. Por uma vaga na final, o Atlético Mineiro vai enfrentar o Grêmio e o Palmeiras joga com o Vasco. Já o Campeonato Brasileiro retorna amanhã. Pela 26ª rodada do Brasileirão, o Red Bull Bragantino pega o Bahia, São Paulo enfrenta o Atlético Mineiro e o Fluminense joga com o Vasco da Gama.
2: E quem vai passar o feriadão de 7 de setembro em Cabo Frio, na região dos Lagos, no Rio de Janeiro, além das praias e das paisagens, vai encontrar também uma programação especial de dança. A cidade sedia nesse período o Festival Internacional de Dança. Reportagem de Carolina Pessoa.
3: A região dos Lagos, do Rio de Janeiro, recebe até a próxima segunda-feira a 20ª edição do Festival Internacional de Dança de Cabo Frio, que reúne diversos profissionais da área, como bailarinos, professores e coreógrafos, de vários estados e países, como Chile, Argentina e Paraguai. O evento conta com apresentações em diferentes estilos, além de atividades paralelas, como workshops, intercâmbio técnico e encontros entre profissionais e novos talentos. A bailarina e idealizadora do festival, Márcia Sampaio, explica como surgiu o projeto.
4: Eu tenho uma escola de dança em Cabo Frio há 40 anos, né? E sempre senti uma falta de um grande evento de dança aqui na nossa região. Os bailarinos precisavam viajar para participar de festivais, fazer cursos, ter contato com outros profissionais. Então surgiu essa vontade de trazer tudo isso para Cabo Frio. A gente começou em 2005, ainda sem imaginar a dimensão que o festival teria. E ele foi crescendo. Começaram a vir bailarinos de vários estados, depois de outros países, grandes nomes da dança, e hoje estamos aqui na 20ª edição.
3: A idealizadora destaca ainda a alegria deste momento, que além de representar os 20 anos do evento, marca seu retorno para o ginásio poliesportivo municipal Alfredo Barreto, local onde o festival começou.
4: Podemos comemorar esses 20 anos justamente ali onde tudo começou e tem um significado muito simbólico para a gente. E ainda estamos com um recorde de inscrições este ano.
3: Ela cita as modalidades principais e as faixas etárias participantes nessa edição.
4: Nós temos balé clássico de repertório, nós temos balé neoclássico, dança contemporânea, jazz, danças urbanas, danças populares e estilo livre. E temos também várias faixas etárias em níveis desde criança até bailarina avançados e profissionais.
3: A mostra competitiva conta com um júri formado por profissionais experientes da dança, como a bailarina Ana Botafogo e o coreógrafo Caio Nunes. Márcia explica como funciona a escolha dos vencedores.
4: Eles avaliam as coreografias e os bailarinos dentro dos seus critérios técnicos, artísticos do festival. Além de medalhas e troféu, temos 20 mil em prêmios em dinheiro distribuído entre várias categorias. Temos prêmios para melhor bailarina, melhor bailarino, revelação, melhor coreógrafo, melhor duo, PADD. Também um grande prêmio especial para o melhor grupo de Cabo Frio.
3: A entrada na 20ª edição do Festival Internacional de Dança de Cabo Frio é solidária, com a doação de 1 quilo de alimento. Da Rádio Nacional no Rio de Janeiro, Carolina.
2: 7:59. O Repórter Nacional fica por aqui com trabalhos técnicos de Egberto Martins. Você confere agora o programa Alô, Alô Brasil com Agostinho Teixeira. Uma ótima sexta-feira, um bom fim de semana. Para quem vai folgar na segunda, uma ótima folga. Para quem vai trabalhar, nos encontraremos aqui às 7:30.
1: Aproveite bem o fim de semana. Até segunda.
2: Até mais.
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8: Alô, alô, Brasil! Começando sexta-feira, hoje é dia 4 de setembro de 2026. Chegou a sexta-feira, graças a Deus. O que será que teremos hoje de surpresas, hein? Vamos lá.
9: Hoje é sexta-feira. Chega de canseira.
8: Não, hoje vai ser obrigatório, Vicente. Eu até nem queria, mas o final do dia vai ser marcado por algum processo de dosagem alcoólica elevada. Vai ter que ser, porque, olha, eu vou falar pra você. Eu tenho medo do que vai acontecer no noticiário de hoje, a partir de agora, 8h03, tudo pode acontecer. Ontem estava terminando o dia e não tinha terminado ainda porque está pegando fogo o Supremo Tribunal Federal. STF, mas pode chamar de UFC se você quiser. Está pegando fogo, é pancadaria, é mais para luta livre do que o UFC, né? Tá virando uma pancadaria mesmo, e a gente não sabe o que vai sair daí. É lógico que é uma instituição muito importante, com serviços prestados à nação. A gente tem que dizer aqui que a democracia brasileira foi preservada, foi mantida muito por conta do Supremo Tribunal Federal. E a gente não pode permitir que a entidade seja arranhada. Então, há que se ter cuidado ao falar do Supremo Tribunal Federal. Temos que separar a instituição das pessoas. É difícil, é bem difícil, até porque quando se começa a vazar de forma orquestrada e parece que de forma intencional alguns trechos de delação, alguns trechos de diálogos telefônicos, de envolvidos em crimes, esse sim, envolvido em crime, Daniel Vorcaro, ele é criminoso. Esse é criminoso, não há dúvida nenhuma disso, né? Aliás, sempre assim, quem faz delação é criminoso. O bonzinho da história não precisa delatar ninguém, o criminoso delata. Então, precisa tomar cuidado para não misturar tudo num balaio só e parecer que é terra arrasada. Não é terra arrasada. Vamos separar com calma. Porque, de fato, os últimos episódios são assustadores. Para quem não acompanhou, foi dormir cedo, Depois do vazamento autorizado pelo ministro André Mendonça, daquelas conversas e citações envolvendo o ministro Alexandre de Moraes e o ex-banqueiro Daniel Vorcaro, aqueles diálogos que escandalizaram o país, depois desse vazamento, a reação veio. Alexandre de Moraes contra-atacando e ontem, já no final do dia, enviou ao presidente do STF, Edson Fachin, um pedido para a abertura de uma investigação contra o seu colega André Mendonça. Investigação por improbidade administrativa, abuso de autoridade, crime de responsabilidade e favorecimento. É quase o Código Penal inteirinho, uma acusação de um membro do Supremo contra o colega dele de Supremo. Então é bem grave o que está acontecendo, é importante ter cautela. O ministro Edson Fachin, que costuma ser sereno, já disse que vai agir com rigor, mas com serenidade, com sabedoria. Aliás, vamos falar muito sobre isso, porque para tentar conter essa confusão, essa desordem na casa, o presidente do STF, Edson Fachin, deu um prazo de 5 dias. E já está rodando esse prazo, já está valendo o prazo, para que todo mundo se explique. Explicações por escrito para ele, diante das versões de todas as partes, inclusive do PGR, inclusive do diretor-geral da Polícia Federal, todo mundo vai se manifestar para se chegar à conclusão do que está acontecendo, se houve excesso, se houve algum interesse indevido sendo colocado à frente das investigações, enfim. É uma história delicadíssima, o Brasil está vivendo um episódio bem delicado, que pode marcar uma virada no Supremo Tribunal Federal. Pode ser um momento também de avanço do Supremo Tribunal Federal, né? Tem se falado muito de um código de ética para o Supremo Tribunal Federal. O presidente Lula já disse que ninguém está acima da lei. Então é importante esse momento também para a gente conseguir entender tudo o que está acontecendo, tá bom? Fora isso, tem feriado, pessoal. Não vamos também pensar que está tudo acabando. Não, tem o feriado para a gente ter aquele refresco. Vai ter uma virada de tempo, isso é quase protocolar também no final de semana prolongado, final de semana com o 7 de setembro, né? Para quem não lembrou ainda, tem o 7 de setembro na segunda-feira, desfile e tal, não sei o quê, e folga da galera toda, então final de semana prolongado que vai começar já amanhã com sol e calor em boa parte do norte e do nordeste do país, mas com chuva e queda de temperatura no centro-sul do país e frente fria desembarcando no sul e no sudeste. Para nossa alegria, aqui em São Paulo, teremos chuva e queda de temperatura no sábado, no domingo e no feriado de 7 de setembro, na segunda-feira, tá bom? Manda mensagem pra gente aí, vai, manda mensagem, tá valendo agora também. 11 974 69 0138, 11 974 69 0138, manda mensagem pra gente pra falar do que você quiser, tá bom? Fala do que você quiser, com moderação, lógico, educação, respeito, como sempre. Age o ouvinte da Rádio Nacional, mandando mensagem de áudio, de texto, enfim, do que você quiser, manda mensagem que a gente fica bem feliz, tá? Agora são 8h09, olha só, o ministro Alexandre de Moraes, do STF, encaminhou já no final do dia para o presidente da Corte, do Supremo, o ministro Edson Fachin, um pedido de investigação contra o colega dele, ministro André Mendonça. Nessa petição, Alexandre de Moraes disse que a presença de fortes indícios de prática de improbidade administrativa, abuso de autoridade, crime de responsabilidade e favorecimento a determinados grupos políticos, segundo o ministro Moraes, no exercício da relatoria dos casos do caso Master e do caso do INSS, os dois que têm como relatores o ministro André Mendonça. Então a acusação é gravíssima, repito, feita por um ministro do Supremo contra um outro ministro do Supremo, algo inédito na nossa história. A decisão foi tomada pelo Alexandre de Moraes, né, de agir contra o André Mendonça, depois que o André Mendonça, na terça-feira, retirou o sigilo de parte do relatório da Polícia Federal feito pela determinação dele, que expôs, isso todo mundo lembra, na terça-feira expôs mensagens e contatos entre Alexandre de Moraes e o ex-banqueiro, dono do Master, Daniel Vorcaro. Alexandre de Moraes afirma que André Mendonça teria usurpado as autoridades policiais da direção da investigação, conduzindo de forma irregular, segundo Moraes, tratativas de eventual delação premiada e direcionando, por motivos pessoais e políticos, a investigação de determinados alvos. E ele cita, inclusive, o ministro Alexandre Moraes cita que ele, Moraes, seria um dos alvos e cita também o presidente do Senado, Davi Alcolumbre, como sendo um dos alvos escolhidos por André Mendonça. Aliás, o relatório da inteligência feito pela Polícia Federal e que foi obtido pelo ministro Alexandre de Moraes, nesse relatório a PF também alerta para a diferença de atuação e de exigência de André Mendonça dependendo da autoridade que estava sendo alvo da apuração dele. Então, dependendo de quem fosse o alvo, agia de um jeito ou de outro, é o que está dizendo o relatório da inteligência da Polícia Federal, que está sendo denunciado pelo ministro Alexandre de Moraes. Confusão para mais de metro, hein? Para mais de metro. Vamos para Brasília, às 8h12. Agora está com a gente o Renato Ribeiro. Fala aí, Renato, o bicho está pegando aí. Bom dia.
3: Bom dia. Uma crise, né, Agostinho, aqui no Supremo Tribunal Federal. Com todas essas denúncias e essas conversas, esses encontros aí que foram vazados, depois aí confirmados aí em relatório da Polícia Federal, que foram apresentados no Supremo. E vamos lá, né, Agostinho, você estava falando do ministro Alexandre de Moraes, que fez aí esse pedido de providências ao presidente da corte, Edson Fachin, aí, com essas acusações aí contra o André Mendonça. Minutos depois dele fazer esse pedido, aí, o ministro Edson Fachin, ele deu 5 dias úteis para que Alexandre de Moraes, André Mendonça, o procurador-geral da República, Paulo Gonet, e o diretor-geral da Polícia Federal, Andrei Rodrigues, prestem esclarecimentos sobre essas investigações ligadas ao Banco Master. O procedimento foi aberto ontem para o Fachin, que vai apurar aí supostas irregularidades em investigações da Polícia Federal. O ministro Edson Fachin destaca a necessidade de verificar se a Polícia Federal cumpriu com a regra da Lei Orgânica da Magistratura, que determina o envio do processo ao tribunal competente ao encontrar nas investigações indícios de crime praticado por magistrado. Fachin quer esclarecer também eventuais indícios de utilização de credenciais de acesso institucional para avaliar documentos estritamente particular e de que informações sujeitas ao sigilo judicial foram reveladas a uma pessoa investigada. E na decisão, Edson Fachin aponta a necessidade de apurar eventuais vícios formais levantados pela Procuradoria-Geral da República, né? Agostinho, que pediu, inclusive, a nulidade das investigações aí, dessas investigações relacionadas, esse relatório da Polícia Federal, que mostrou aí essas conversas, encontros do ministro Alexandre de Moraes com o dono do Banco Master, o empresário Daniel Vorcaro. Né? E o ministro Edson Fachin afirma que é dever da presidência do STF zelar pelas prerrogativas da corte e assegurar o elevado senso de responsabilidade que os fatos reclamam. E como a gente tem aí, né, Agostinho, 5 dias úteis aí para uma resposta de todos esses envolvidos. Então a gente vai acompanhar aí que muita coisa pode acontecer aí durante esse feriado e durante toda a semana que vem, Agostinho.
8: É isso aí, Renato. Vamos acompanhar então. Renato Ribeiro falando com a gente direto de Brasília. Vai ter gente aí que vai ter que fazer esse relatório para o ministro Edson Fachin, que vai perder a segunda-feira de feriado para escrever e detalhar, tentar desenrolar essa situação que tem tantos lados aí. Como disse o Renato Ribeiro, além do ministro André Mendonça, o ministro Alexandre de Moraes também vai ter que fazer esse relatório para o Edson Fachin e também o presidente, o diretor-geral da Polícia Federal e o PGR também, o Procurador-Geral da República, também vai dar as suas explicações. Ó, estava falando aqui da denúncia feita pelo Alexandre de Moraes a partir do relatório da inteligência da Polícia Federal, que diz que o ministro André Mendonça teria dois pesos e duas medidas. Dependendo de quem está investigado, quem é o alvo da investigação, ele pega mais leve. Essa é a denúncia, né? Ele pega mais leve. Dependendo de quem é, ele acelera e pede uma investigação mais urgente, mais rigorosa. E aí, são citados dois casos. Dois casos de investigações comandadas pelo ministro André Mendonça. Investigações em que o relator é o ministro André Mendonça. Então aqui diz assim, no caso do, por exemplo, da investigação do Weverton Rocha, do PDT do Maranhão, e do Ciro Nogueira, do PP do Piauí, os números mostram que houve uma pressa maior para investigar o caso do Weverton Rocha, do PDT, do que do Ciro Nogueira, do PP do Piauí. E o mesmo aconteceu, segundo os investigadores da Polícia Federal, nos casos que envolveram, olha só que interessante isso, hein? Os casos que envolveram o líder do governo no Senado Federal, no governo Lula, né, o Jacques Wagner, essa investigação está sob a responsabilidade do André Mendonça, e a PF faz a comparação de como foi a condução no caso do Jacques Wagner e no caso do ex-governador do Rio de Janeiro, o Cláudio Castro, que é aliado, já de longa data, à família Bolsonaro. Então, o levantamento aqui aponta diferenças de conduta do André Mendonça quando o investigado era o Jacques Wagner e quando o investigado era o Cláudio Castro. Olha só, números são interessantes mesmo. O ministro André Mendonça levou nove dias para analisar e aprovar medidas contra o Jacques Wagner. Nove dias. No caso das denúncias contra Cláudio Castro, o prazo foi de 75 dias. Nove dias para um, 75 dias para outro. Óbvio, são casos diferentes, pode-se dizer, não, um era mais delicado, enfim, mas de 9 para 75 é uma belíssima diferença. Talvez valha a pena mesmo dar uma verificada se houve alguma predileção, alguma preferência ou não. 8h17, São Paulo, informação chegando agora com Leandro Martins, né, Leandro? Bom dia para você.
10: Bom dia, Agostinho. Bom dia a todos. Olha, uma notícia importante aqui na área financeira sobre fraudes, viu? Porque o ex-chefe da diretoria executiva da administração tributária, André Weiss, ex-número 3 da Secretaria de Fazenda aqui de São Paulo, é investigado pelo Ministério Público do Estado pela montagem de uma equipe com o objetivo de revisar processos de ressarcimento irregular de ICMS, o Imposto sobre Circulação de Mercadorias e Serviços. O Weiss foi preso temporariamente nesta quinta-feira durante a Operação Caldarium. É um desdobramento da Operação Ícaro, realizada em agosto do ano passado, em que o Ministério Público de São Paulo apurava e segue apurando se o grupo atuava para liberar ressarcimentos de ICMS de forma irregular em troca de propina. Para entender essa investigação, primeiro é preciso saber que o ICMS é recolhido antecipadamente e, em algumas situações, a empresa pode ter direito a receber parte desse valor de volta. As fraudes acontecem em pedidos aprovados com valores indevidos ou de forma irregular e mais rápida, em troca de propina. Segundo essa investigação, o advogado João André Butini de Moraes intermediava pedidos de ressarcimento e cobrava das empresas pelo resultado. Parte de dinheiro, segundo a promotoria do Ministério Público, era usada para pagar agentes públicos que facilitavam os processos. Já dentro da Secretaria da Fazenda, fiscais seriam responsáveis por analisar e aprovar os pedidos, enquanto o delegado tributário Paulo Prado faria intermediação entre os servidores e os demais envolvidos. No topo dessa estrutura consta André Weiss, ex-número 3 da Fazenda Estadual, que teria recebido R$ 250 mil por mês de Paulo Prado para mantê-lo no cargo até a aposentadoria. Os investigadores apontam que Weiss teria recebido cerca de R$ 4,5 milhões. A Operação Caldarium mira 32 pessoas e empresas com buscas autorizadas pela Justiça em endereços ligados aos investigados. Agora, cá para nós, Agostinho, imposto recolhido antes e com devolução, tem tudo para dar errado, não é?
8: Tudo. É feito para dar errado. E demorou muito para identificarem, né? Porque é um esquema milionário, envolvendo gente importante demais. Importante, o número 3, hein? Estava até outro dia mandando prender, mandando soltar aqui no governo do estado de São Paulo. Então, você imagina se mexer...

0: que vai aparecer, já está aparecendo. É incrível, a gente às vezes imagina que uma pessoa no alto escalão, não sei quanto ganhava esse número 3, mas devia ganhar um belo salário, pela função que tinha, pela importância que tinha. Mas nem isso é capaz de conter, né? As pessoas são corrompíveis mesmo, algumas delas. A gente não sabe como é que é feita a seleção também, como é que se escolhe quem vai mexer com essa grana toda do estado de São Paulo, né? Impostos e mais impostos que são recolhidos e que viram saúde, tem que virar educação, tem que virar segurança. Estão falando tanto em segurança, né? A sangria que foi feita com esse esquema criminoso poderia, se fosse contida ou se não existisse, representar mais segurança para todos nós. Enfim, tomara que a investigação chegue até o final. Agora são 8h21, a gente está no Alô Alô Brasil aqui da Rádio Nacional. Já já vamos falar mais sobre esse tiroteio no Supremo Tribunal Federal, mas agora parar um pouco para falar de sentimentos mais nobres, valores que não são valores financeiros, são valores humanitários, bem mais nobres. Acho que todo mundo já ouviu falar do juramento de Hipócrates, que todo médico se compromete a cumprir quando ele se forma médico. Nobre missão de salvar vidas, não é isso? E entre os itens do juramento de Hipócrates, tem o seguinte aqui, ó. Diz aqui a pessoa que vai fazer o juramento, que promete cumprir à risca, a partir daquele momento, essas diretrizes, ele diz assim, ó: como membro da profissão médica, eu prometo solenemente consagrar minha vida ao serviço da humanidade. Respeitarei a autonomia e a dignidade do meu paciente e guardarei o máximo respeito pela vida humana. Completando, nesse ano de 2026, 55 anos de vida, a organização Médicos Sem Fronteiras é, sem dúvida alguma, o exemplo maior do juramento de Hipócrates cumprido à risca, de forma religiosa, todo dia, em todas as partes do mundo. E é com muito prazer que eu cumprimento a diretora de Recursos Humanos do Médicos Sem Fronteiras, que está aqui com a gente hoje, a Mariana Rossi. Mariana, obrigado por atender o nosso convite e bom dia para você.
1: Bom dia, Agostinho. Obrigada pelo convite. Um prazer estar aqui com você nessa sexta de manhã.
0: Prazer. A gente precisa ouvir coisas boas, Mariana, pelo amor de Deus. Perceber que valores, que não são esses valores do Daniel Vorcaro, outros valores ainda movem as pessoas. É importante demais porque o Médicos Sem Fronteiras é a maior organização não governamental de ajuda humanitária do mundo. E surgiu em 1971, e eu queria que você falasse para a gente, Mariana, para começar essa nossa conversa, como é que surgiu o Médicos Sem Fronteiras? Eu estava lendo aqui um pouquinho, foi na França, um grupo de jovens, e eu estava lendo, se eu entendi bem aqui, um dos líderes do Médicos Sem Fronteiras, ele participou de uma ação da Cruz Vermelha em Biafra, durante Exatamente. A Guerra Civil de Biafra. Foi um episódio terrível da humanidade, uma guerra civil que se eu não estou enganado, foi entre 1967 e 1970, provocando a morte de mais de 1 milhão de pessoas. Foi uma tragédia humanitária terrível. E essa liderança que viria a criar o Médicos Sem Fronteiras participou dessa ação da Cruz Vermelha em Biafra. E o Médicos Sem Fronteiras, ele surge mais ou menos como um contraponto, uma evolução, digamos assim, em relação aos métodos da Cruz Vermelha. É mais ou menos isso?
1: Agostinho, exato. O contexto é esse, né? Foi no pós-guerra civil de Biafra, na Nigéria. Então, um grupo de jovens médicos e jornalistas que testemunharam as limitações da ação humanitária naquele momento. Ou seja, que foram como voluntários, eles ali foram voluntariamente, se juntaram e foram, e testemunharam as limitações do apoio. E falaram, cara, não pode ser assim, a gente tem que fazer algo mais. E então, no ano seguinte, em 1971, eles fundam a MSF, né, como uma organização humanitária internacional que hoje é o tamanho que é. E se você me permitir, eu queria contar um pouco sobre a MSF para você.
0: Por favor, por favor.
1: Vamos lá. Então, a gente chama de MSF, né, Médicos Sem Fronteiras, é, como você disse, uma organização humanitária, internacional, não governamental e financeiramente independente. O que que é a nossa missão? A gente leva cuidados de saúde a pessoas afetadas por situações extremas. Então, conflitos armados, desastres naturais, epidemias, desnutrição, situações de exclusão, de negligência, acesso à saúde. E além de levar esse cuidado, nós falamos sobre as situações que nós testemunhamos, a partir da perspectiva do que os nossos pacientes estão vivendo. Então, para te dar uma noção do tamanho, em 24, 2024, foram mais de 16 milhões de consultas médicas pelas nossas equipes, e nós realmente estamos nos contextos mais desafiadores do mundo, né? A gente está falando aqui, por exemplo, de Gaza, Sudão, do Ebola agora no Congo, terremoto na Venezuela. Depois das inundações no Nepal, então no dia seguinte a gente tem uma equipe lá entrando para ver quais são as necessidades. E acho que é importante também mencionar que a nossa atuação ela é pautada por alguns princípios que consideramos absolutamente chave, começando pela neutralidade, ou seja, em situações de conflito, como foi essa de Biafra, nós não tomamos partido. O objetivo é chegar às populações que nos necessitam. Também a imparcialidade no atendimento, ou seja, nós atendemos quem precisa, não importa raça, gênero, religião, nacionalidade, convicção política. A pessoa está em situação de necessidade, ela está desarmada, ela pode entrar. E independência, que é nós não estamos atrelados a nenhum poder político, militar, econômico, religioso. Nós realmente pautamos a nossa ação a partir da nossa avaliação de necessidade médica da população. E isso só é possível porque nós somos financeiramente independentes. Então, quase 98% do nosso orçamento vem de doações privadas. A enorme maioria de pessoas como eu e você, que doam assim, regularmente para a MSF, movidas por um espírito realmente de solidariedade por outras pessoas. E nós somos hoje, ou seja, a partir lá de 71, nós nos transformamos numa mega organização. São 67 mil profissionais de 160 nacionalidades, em mais de 75 países, e a enorme maioria realmente em projetos humanitários, uma minoria atuando em escritórios pelo mundo e captando recursos, né, no diálogo direto nas ruas.
0: Você imagina o que é isso, né? É uma legião enorme, enorme. E eu fico imaginando aqui. Bom, a gente vai falar também, porque a gente pode correr o risco, né? E é natural que aconteça, de imaginar que são só médicos, né? A organização chama Médicos Sem Fronteiras, mas é lógico que para esses médicos agirem com eficiência e com a presteza e com a urgência que alguns casos exigem, tem que ter uma logística monstruosa, né? Um monte de gente por trás ali para definir os caminhos mais curtos, os métodos mais eficientes. Vamos falar sobre isso também. Mas eu queria saber de você, Mariana, vocês começam um ano de vocês sem saber o que que vocês vão fazer, né? Porque as tragédias, infelizmente, e tem acontecido com uma frequência assustadora esse ano. Vocês não sabem que tipo de ação vocês terão até que aconteça uma tragédia, uma guerra, enfim, um terremoto, algo parecido. Como é que é esse processo até vocês identificarem um acontecimento numa parte do país, do planeta e decidir, é nesse que nós vamos?
1: É uma ótima pergunta, Agostinho. Nós temos alguns projetos que são de médio prazo, tá? Então, são assim, algumas necessidades que nós sim já sabemos e antecipamos, e temos algumas estruturas, então, que podem estar, vamos dizer, na República Centro-Africana, um projeto que já existe há 5 anos e que está atuando na negligência ao acesso à saúde, ou seja, não há acesso à saúde para aquela população, e a gente já sabe que vai estar lá nos próximos 2, 3 anos e temos esse planejamento. Mas, como você disse, pela natureza do nosso trabalho, há um componente de imprevisibilidade que a gente faz por meio, que a gente endereça por meio de um. A gente tem tanto equipes de emergência que estão preparadas para essa atuação, então quase que equipes em stand-by para isso, e também temos um orçamento em stand-by para isso. Né? Então, a gente chama isso realmente de preparação para emergência. Então, quando nós temos uma situação como a acontecida no Nepal uma semana, nós temos equipes que estão ali preparadas para, no momento em que há qualquer situação no mundo, a gente aciona rapidamente, consegue enviar essas pessoas e, se houver realmente uma avaliação de que há necessidade de atuação, o que nem sempre é o caso, dependendo das capacidades locais, então a gente aciona esse orçamento e rapidamente conecta a logística para fazer funcionar no curtíssimo prazo essa resposta.
0: Nós estamos conversando aqui na Rádio Nacional, com a Mariana Rossi, que é diretora de Recursos Humanos da organização Médicos Sem Fronteiras. Mariana, você falou que são 67 mil profissionais de várias áreas, de várias nacionalidades. Eu não sei se você pode falar, mas é lógico que a curiosidade é enorme. Qual é o valor que movimenta o Médicos Sem Fronteiras? Vocês dispõem de que capacidade? Você já disse que a maioria é por doações, né? Não há apoio governamental, até para manter a independência da organização. Mas a gente está falando de que valores, Mariana?
1: Nós, pelo terceiro ano consecutivo, em 2024, a gente está falando de realmente uma captação de 2 bilhões de euros. Então, a gente está falando de muito, realmente, um volume enorme, porque a gente está falando de 7 milhões de pessoas doadoras pelo mundo. E é realmente, ao longo do tempo, a gente construiu essa capacidade de resposta através de um trabalho de transparência na utilização do recurso e, mais uma vez, de forma independente. Então, as pessoas doam porque elas acreditam que o dinheiro realmente chega aonde ele tem que chegar. E para te dar uma ideia, Agostinho, de cada um real doado por alguém, 80 centavos vai diretamente à nossa missão humanitária. 15 centavos vai para ações de captação de recursos, ou seja, porque também custa dinheiro captar, né? É necessário fazer ações de captação, e apenas 5 centavos para a estrutura administrativa da organização. Então, como ao longo do tempo nós mostramos essa solidez na resposta, isso nos permite também falar com propriedade dos contextos, e as pessoas acreditam, movidas, né, por esse espírito de solidariedade com o outro, acreditam que essa é uma forma efetiva de ajudar. E por isso a gente chegou nessa dimensão também, aí estamos falando realmente de uma captação em inúmeros países, né? Então, e aí, sobretudo, claro, a gente tem um volume de captação muito alto também em países europeus, mas também aqui no Brasil, um volume expressivo de doação privada, individual.
0: Isso é fabuloso, né? Isso é fabuloso mesmo. Uma organização que tem 55 anos e que mantém essa credibilidade. Não é fácil, né? As pessoas estão cada vez mais receosas, mais desconfiadas, mais descrentes. Você já falou um pouco, né, que é o resultado do trabalho que faz com que as pessoas se mantenham confiantes e colaborando. Mas como é que vocês mostram isso? Como é que vocês mostram esse trabalho? Porque eu estava lendo aqui, inclusive, quando você falou de neutralidade, que é um dos pontos básicos da existência dos Médicos Sem Fronteiras, mas aqui diz aqui, no material que vocês me mandaram, que a neutralidade não é sinônimo de silêncio, que falar também salva vidas, que vocês têm essa, se colocam essa obrigação de falar, denunciar situações absurdas, enfim, criminosas, ou enfim, de descaso, de abandono de civilizações, enfim, pelo mundo. Essa decisão de vocês de falar, de externar, também é um dos motivos que faz com que vocês tenham essa credibilidade em meio à população do mundo inteiro, Mariana?
1: Sem dúvidas, Agostinho. E como você bem falou lá no início, você vê, o grupo de profissionais que criaram a MSF não era apenas de médicos, eram médicos e jornalistas. E desde o início houve sempre o compromisso de falar sobre o que estava sendo testemunhado, inclusive porque uma das fontes de indignação desse grupo lá em Biafra é o fato de que não se falava sobre a guerra civil em Biafra, né? Então, eles ficaram indignados de ter testemunhado tamanho terror, tamanho horror, e chegar em casa, voltar para Paris, e ninguém sabe o que está acontecendo. Então, certamente, isso é parte do nosso compromisso, e a gente fala sempre a partir do que a gente vê. Então, a gente não manda dizer, a gente viu realmente a partir da perspectiva das pessoas pacientes, e a gente fala sobre isso, sobre o que está acontecendo e como isso está impactando as populações. Isso, sem dúvidas, é um dos grandes elementos que reforçam essa percepção de credibilidade e, ao mesmo tempo, como você diz, é sempre uma... Não é fácil, né, escolher o como e o quando dizer, porque isso pode naturalmente ter um impacto na nossa possibilidade de acesso às populações. Então, isso é algo que a gente sempre leva em consideração, mas que há uma primazia do dever de falar. Já houve situações no passado em que a MSF, ao denunciar o que estava acontecendo, foi convidada a se retirar do país. Isso acontece, por exemplo, né? Então, a gente tem que sempre fazer esse cálculo, porque a gente quer realmente acessar essas populações, mas não somos coniventes com o que está acontecendo. Então, realmente, uma neutralidade da perspectiva de não tomar partido, e com muita frequência nós estamos em contextos onde há partes em conflito, e é fundamental que essas partes em conflito entendam que nós estamos lá pelas pessoas pacientes. Isso é a nossa estratégia de segurança. Nós

0: vamos desarmados. A nossa estratégia de segurança é aceitação pelas partes em conflito e pela população. Então, realmente, é fundamental que nós sejamos vistos com essa neutralidade que estamos lá pelos pacientes, mas realmente isso não significa que a gente se silencia diante do horror.
1: Ô Mariana, e diante dessa postura, tem alguma região do mundo em que vocês não conseguem entrar, ou sofrem mais resistência, mais perseguição de governos em si, mais fechados? Existe isso, ou como regra, a ação de vocês fica facilitada até pelo tamanho e pela importância que vocês alcançaram?
0: Infelizmente, sim, acontece de termos dificuldade de acesso em diferentes. Isso é uma situação fluida, né? Então, no mesmo contexto em que você pode ter tido acesso até recentemente, dependendo do que você disse, você pode ter essa dificuldade de continuar lá, ou também na hora de entrar, se você, dependendo da situação, você tem um governo que não quer que haja testemunha. Isso também acontece, né? Ou não necessariamente apenas o governo, mas partes em conflito que não querem que você acesse. Então, ali também, muitas vezes, pode ser um trabalho de tanto do que a gente chama de advocacy, né? De incidência, negociação para a entrada, e também pode ser um trabalho de visibilizar a dificuldade do acesso. A gente vai sempre buscar as partes para tentar acessar as populações, mas realmente também acontece, infelizmente, Agostinho, de ter essa dificuldade de entrada.
1: A gente está conversando aqui no Alô, Alô Brasil, da Rádio Nacional, com a Mariana Rossi, que é diretora de recursos humanos da organização Médicos Sem Fronteiras, a maior organização não governamental de ajuda humanitária do mundo. Mariana, a gente tem ainda, né, esse conflito interminável na faixa de Gaza, palestinos, israelenses, enfim, Estados Unidos, esse conflito terrível e assassino. Lá nessa região, vocês têm acesso? O trabalho de vocês é respeitado, é facilitado, digamos assim, em certa medida? E eu queria que você falasse também sobre os riscos que o pessoal de vocês enfrenta, porque na faixa de Gaza em particular, se superou qualquer escrúpulo que pudesse existir, os critérios de respeitar o trabalho humanitário e médico também foi completamente jogado no lixo. E a gente teve casos, infelizmente, não sei se de gente de vocês, mas de médicos socorristas que foram vítimas de ataques. Esse local, esse conflito da faixa de Gaza, você estaria como um dos mais delicados e mais arriscados também para o trabalho dos Médicos Sem Fronteiras?
0: Sem dúvidas, Agostinho. E nós, até março desse ano, nós estávamos também com equipes internacionais em Gaza, né? E nós tivemos que sair. Então, as equipes internas, já não há equipe internacional, nós continuamos tendo as equipes locais, que, por sinal, em todos os nossos contextos, é a maioria, né? A maioria dos nossos profissionais em projetos humanitários são realmente profissionais locais, e nós também temos profissionais internacionais lá, ou seja, profissionais de outras nacionalidades que vão realmente para uma atuação curta, e temos aí profissionais locais que permanecem. É o caso atualmente em Gaza, e nós realmente testemunhamos o horror, testemunhamos o genocídio em curso, e foi necessário, ou seja, tivemos que sair. Nós vimos em diferentes situações a dificuldade de acesso acesso físico mesmo, né? Então, de não deixar entrar, de complicar administrativamente a entrada, não era possível. Vou te dar um exemplo, isso foi falado, né? Foi divulgado também para a MSF. As nossas profissionais que entravam em Gaza, não lhes era permitido sair com absolutamente nada de lá. Então, assim, você não pode nem entrar nem sair com nada. E isso também dificultando a entrada de suprimentos, né, da organização. Então, realmente foi uma situação crítica, e alguns dos nossos profissionais que estiveram em Gaza, nós inclusive tivemos profissionais brasileiros lá, testemunharam que de 20 anos de atuação com Médicos Sem Fronteiras, foi um dos contextos mais difíceis que eles já viram.
1: E eu imagino, bom, quem se apresenta para fazer parte dessa organização sabe do risco que pode correr, né? São mais de 67 mil profissionais, você já falou esse número grandioso, importante. E imagino que quem está ouvindo a gente possa se encantar e se interessar. E a gente vai falar já já que não são só médicos, né? São vários especialistas em várias áreas. Para quem ficar interessado, depois eu vou pedir para você dizer quais são os canais para quem quer se apresentar como um possível colaborador dos Médicos Sem Fronteiras. Mas, levando em conta esse risco, que pode surgir maior ou menor, as pessoas que são contratadas pela organização, elas têm que se colocar à disposição e se prontificar, assinar um documento dizendo que sabem do risco que podem correr, do risco até de morte. Isso existe? Se chega a esse ponto, Mariana?
0: Nós fazemos no processo de seleção, claramente uma comunicação desde o primeiro momento a respeito dos riscos possíveis, né? A gente tanto de segurança quanto de saúde. E claro, as pessoas então consentem em ir, também estão cientes de quais são as nossas estratégias de segurança, porque nós levamos muito a sério a gestão de riscos de segurança, né? Então, como eu mencionei, como a nossa estratégia principal é a aceitação das partes da população, nós estamos muito próximos. E para isso, a gente tem regras de segurança muito estritas, né? Então, que passam, por exemplo, por um toque de recolher, que passa por restringir movimentação em certas áreas da cidade ou do vilarejo. E isso são regras inegociáveis, com as quais as pessoas devem consentir antes de ir. E fazemos uma avaliação contínua de risco. Então, a pessoa que coordena o projeto é responsável por uma análise contínua de risco e pela revisão contínua, então, de regras de segurança. E temos ali também uma escala, digamos, de exposição a risco, que pode chegar à remoção do staff se nós temos alguns sinais de que a situação de segurança vai inviabilizar a nossa presença. Então, assim, a gente também leva isso muito a sério. Mas, claro, por natureza é um contexto muito, muito inseguro. Então, como você bem mencionou, acontece de também, como nós tivemos em Gaza, a perda de staff devido a bombardeios. Isso também acontece.
1: Estamos conversando com a Mariana Rossi, que é diretora de Recursos Humanos dos Médicos Sem Fronteiras. Mariana, você falou que normalmente nos projetos a maior parte da mão de obra, né, é da própria localidade e não deve ser diferente aqui no Brasil. Queria que você falasse um pouco do Brasil, quantos são os colaboradores, os profissionais que estão à disposição dos Médicos Sem Fronteiras aqui no Brasil, e me parece bom, vocês têm vários trabalhos, né? Vários trabalhos, mas não há dúvida que o período da pandemia também foi um período bem importante e muito delicado para vocês, né, Mariana?
0: Foi um período muito intenso. Nós tivemos 30 projetos de Médicos Sem Fronteiras durante a Covid. Aqui no Brasil, Agostinho, nós temos atualmente, são 200 profissionais móveis brasileiros, ou seja, são pessoas que nós recrutamos e que estão à disposição dos projetos humanitários pelo mundo. Então, elas são engajadas em projetos aí fora do Brasil e também podem retornar e trabalhar no Brasil. Nós tivemos até o final do ano passado, tínhamos dois projetos também no Brasil, nós estamos abrindo um também aqui agora, mas a atuação principal, então, em termos de números das nossas pessoas brasileiras é, por um lado, os projetos humanitários internacionais e, por outro lado, aqui também nos escritórios. Então, a gente tem no Brasil o principal escritório, a sede aqui no Rio de Janeiro, e nós... No escritório, nós fazemos comunicação e captação de recursos, também fazemos esse recrutamento, né, de pessoal. Então, aqui nós temos, são 180 pessoas profissionais no escritório dando esse apoio. E como você bem disse, é uma pergunta muito comum que a gente recebe, assim, mas você é médica? Eu achava que tinha que ser médico, você não é médico? E para te contar que a gente tem, assim, nos projetos pelo mundo, quase metade, então 45%, é de perfis da área da saúde. Então, realmente, médicos e médicas de diversas especialidades, por exemplo, clínica geral, medicina da família, ginecologia, obstetrícia, pediatria, cirurgia, anestesia. Mas também outros perfis da área da saúde, como enfermeiros e enfermeiras, psicólogos, psicólogas, epidemiologistas, farmacêuticos, promotores de saúde. Mas temos também uma porcentagem significativa de logística, como você também bem mencionou, ou seja, construção, transporte, comunicações, água e saneamento, gestão de frota de veículo, instalações, suprimentos. Então, aqui são, sobretudo, pessoas técnicas, engenheiros, arquitetos, isso também temos bastante. E ali, mais ou menos, um 10% de RH, como eu, administração, finanças, né, fazendo recrutamento e seleção, gestão administrativa, treinamento. E 3% de gestão, realmente, dos projetos, ou seja, você tem ali a coordenação do projeto humanitário.

0: Isso nos nossos projetos internacionais e no escritório a gente tem outros perfis. Então, a gente tem aqui profissionais de comunicação, profissionais de captação, marketing, profissionais de finanças, de TI. Temos referentes médicos que dão apoio a projetos pelo mundo. Então, realmente, há uma gama de pessoas profissionais para fazer essa máquina funcionar.
1: Mariana Rossi, diretora de Recursos Humanos da organização Médicos Sem Fronteira. Foi um prazer ter você aqui com a gente. Parabéns pelo trabalho de vocês. Vocês orgulham a humanidade. A gente às vezes esquece, né, que tem coisas boas acontecendo, coisas excelentes acontecendo. E a gente precisa disso para poder acordar e sair da cama no dia seguinte, viu, Mariana? Eu tenho certeza que muita gente que está ouvindo a gente está interessado, enfim, ou se sentiu empolgado para quem sabe fazer parte desse grupo. Como é que faz, Mariana, para se oferecer como profissional para os Médicos Sem Fronteiras?
0: Ótimo. Se você tem profunda motivação humanitária, venha falar conosco. É www.msf.org.br/trabalhe. Então, ali você vai ver as oportunidades que estão abertas, seja para trabalhar como profissional móvel pelo mundo, seja para trabalhar conosco no nosso escritório. Eu também fico pessoalmente à disposição. Nome e sobrenome, mariana.rossi@msf.org.br.
1: Maravilha. Mariana Rossi, foi um prazer enorme, viu? Nessa sexta-feira, depois de uma semana que eu vou te falar, viu? Só por Deus mesmo. Então foi muito bom saber da existência. Saber da existência a gente sabia, mas é bom a gente conhecer mais de perto esse trabalho tão lindo que vocês fazem no Brasil e no mundo, já completando 55 anos. Valeu, Mariana. Obrigado pela entrevista e vamos nos falar em breve, tá bom?
0: Obrigada, Agostinho.
1: Grande abraço. Mariana Rossi, então, diretora de Recursos Humanos dos Médicos Sem Fronteiras, a maior organização não governamental de ajuda humanitária do mundo. Os valores lá são outros, tá? São outros do que a gente ouve nessas gravações vazadas e tal, de vários casos que nos cercam. Olha, por falar nisso, voltar aqui para a dura realidade, né? Vamos voltar agora aqui para o nosso mundinho aqui, ó. Olha só, o portal UOL trouxe ontem, no final do dia também, ontem foi pródigo dia, hein? A informação de que o ex-banqueiro Daniel Vorcaro afirmou na sua proposta de delação premiada que a doação que ele fez de 5 milhões de reais para as campanhas de Tarcísio de Freitas e Jair Bolsonaro nas eleições de 2022, essa doação que o Vorcaro fez, segundo ele, teve origem em negociação de propina. 5 milhões de reais doados pelo Vorcaro para as campanhas de Tarcísio de Freitas e Jair Bolsonaro de 2022, na eleição passada, portanto, segundo o próprio doador, o Vorcaro, né, o lindão aqui, teve origem em negociação de propina. Na campanha de 2022, o Tarcísio recebeu 2 milhões de reais. E o Jair Bolsonaro, só do Vorcaro, né? E o Jair Bolsonaro, 3 milhões. Foi do Fabiano Zé, teu cunhado. Cunhado, se fosse bom, né, a gente já sabe, né, o final da história. Mas enfim, esse cunhado aqui, o Fabiano Zettel, cunhado do Vorcaro, ele está sendo investigado também pela Complice Zero, era ele que entregava a grana. Ele que era o doador oficial, né? Aparece o nome dele lá, inclusive, nas doações. E de acordo com o Daniel Vorcaro, essas doações foram contrapartidas financeiras pagas após a ajuda indevida do Gilberto Kassab para manutenção do Credicesta do governo Tarcísio. Essa aqui é uma reportagem do UOL, falando dessa delação premiada do Vorcaro, a que o UOL teve acesso, dizendo que essa grana de 5 milhões que ele doou para as campanhas de 2022 do Tarcísio de Freitas e do Jair Bolsonaro, essa grana toda, segundo a delação dele, foi uma grana, um dinheiro de origem de negociação de propina e que teve o meio-campo feito pelo Gilberto Kassab para manter esse Credicesta, que é um cartão de crédito consignado para servidores públicos, operado pela empresa PKL One Participações, que é de quem? De quem? De quem? Empresa associada ao Banco Master. Então, para manter Essa é a denúncia, né? Preciso investigar isso aqui. A denúncia é a seguinte, que para manter essa Credi Sexta, que é um cartão de crédito consignado para os servidores públicos de São Paulo, você imagina a grana que isso

0: promove e garante para a empresa que tem essa graça divina de administrar esse cartão consignado. Então, para manter essa Credi Sexta, o Vorkaro achou que era bom que o Tarcísio de Freitas fosse eleito, como de fato foi, e o Jair Bolsonaro, que não foi reeleito, mas no caso aqui do Vorkaro, por essa denúncia aqui, ele conseguiu o que ele queria, e o Tarcísio manteve de fato, ele manteve mesmo. Esse Credi Sexta foi mantido mesmo, administrado pela PKL One, participações da uma empresa ligada ao grande grupo do Banco Masters. 8h51. Vamos para Brasília, então. Priscila Mazinotti. Fala aí, lindona. Tudo bem com você? Bom dia.
1: E aí, lindão. Tudo bem, Agostinho? Bom dia para você. Bom dia para os nossos ouvintes. Falar um pouquinho mais de Vorkaro, né?
0: Não, vamos explicar, aliás, pessoal. Vai parecer que é assédio. Eu fiz um curso.
1: Não, eu fiz um curso contra assédio.
0: Você fez o curso, Vicente? Você não fez. Eu fiz o curso de assédio aqui na EBC. Muito legal, aliás. Recomendo a todos. Eu achei. Olha, eu fiquei tocado, sensibilizado com o carinho do Nicolas Ferreira para com o Daniel Vorkaro. Eu achei bacana isso, essa generosidade. A gente precisa tanto disso, né? De carinho, de forma sutil, sensível de conversar, chamando o Daniel Vorkaro de Dani. Nem a mãe do Daniel Vorkaro chama ele de Dani. Mas o Nicolas Ferreira chamou de lindão também, então por isso que eu me permiti, desculpe até, Priscila, se eu me excedi, tá? Mas olha...
1: Não, nós somos lindões mesmo, somos. Não preocupa, tá tudo certo.
0: Tá tudo certo, então tá bom. Bom, mas tá, olha, eu tava brincando aqui que é...
1: Mas
0: que
1: não
0: é...
1: desse jeito, né? Não desse jeito que o outro lá falou, da paz e do amor.
0: Da paz e do amor. Aliás, o STF tá parecendo UFC, viu, Priscila? Porque tá tendo pancadaria. É todo dia, é uma novidade. O que nos espera para essa sexta-feira, hein?
1: Pois é, agora a história mais recente é esse relatório, né, que retirou o sigilo Alexandre de Moraes, encaminhando pedidos de providências para que o presidente do Supremo investigue aí essa conduta do André Mendonça, que na terça-feira divulgou ali o relatório da Operação Compliance, onde aparece ali mais de 50 mensagens entre Vorkaro e Alexandre de Moraes. Aí o Alexandre de Moraes ontem trouxe também outros relatórios da Polícia Federal, acusando aí o ministro André Mendonça de direcionamento de determinados alvos nos casos Master e no INSS e também abuso de autoridade, né? Nessa questão do direcionamento, ele fala o seguinte, enviesamento da condução da supervisão judicial, assimetria de tratamento entre investigados, né? Então ele fala assim que o viés, o foco do André Mendonça seria o próprio Alexandre de Moraes e também o presidente do Senado, o Davi Alcolumbre, né? Palavras do Alexandre de Moraes no próprio relatório, né? Segundo o inquérito, que Davi Alcolumbre é um provável alvo estratégico considerado a sua força política e o favoritismo para manter-se na presidência do Senado Federal, ou seja, de uso político aí por parte de André Mendonça nessa conduta, né? Falou também o seguinte, olha, o ministro não poderia atuar como investigador, não poderia pedir esse tipo de relatório que veio sem assinatura do próprio ministro, não poderia ter se reunido privadamente, isso tudo teria que ser discutido abertamente no plenário da Suprema Corte. Então, assim, são muitos elementos aí nesse relatório, a gente está destrinchando ele com calma, Agostinho, porque, e ele veio 2 dias depois da decisão do André Mendonça.

0: guerra, assim, né? Uma crise que está às claras, né? Está escancarada. Apesar da gente ter visto os dois no plenário, sem tocar no assunto na sessão dessa semana, né? O Edson Fachin está numa situação ali complicada, porque agora ele precisa decidir, né? Como é que isso tudo vai ser discutido, porque o próprio Alexandre de Moraes trouxe elementos da Constituição, trouxe elementos da Lei Orgânica da Magistratura, que fala que esse tipo de decisão tem que ser posta no plenário, né? Não pode ser essa investigação individual por parte de André Mendonça, né? E também a diferença no trato ali, né? Até assim, ressaltando um pouquinho mais esse ponto do relatório, Agostinho, ele fala assim, por exemplo, o que foi tratado com um político, o que foi tratado com outro, o tempo das operações foi diferente, pessoas de mesmo nível ali de autoridade, tendo tratamento diferenciado a depender ali de quem seja. Né? Então, controle judicial, o acesso ao material, acesso direto ao acervo material, sem supervisão judicial, né? Enfim, a discriminação ali também ele reforça. Abriu esse prazo de 5 dias úteis. Então, na próxima semana, a gente deve ter novidade aí, que é a explicação do PGR, do André Mendonça, do Alexandre de Moraes, do Andrei Rodrigues, o diretor da Polícia Federal, quer saber de todo mundo, e aí depois vai fazer o que com isso, né? Vai discutir com os colegas quais serão as condutas daqui para frente, né? É segunda-feira, é feriado, 7 de setembro. O desfile normalmente é um desfile em que as autoridades estão ali presentes. E aí, vão, não vão? Estarão em público? Vão participar? Como é que vai ser? Os próximos dias serão cruciais aí, Agostinho.
1: É isso, e tem que se preservar a instituição, né? Os homens passam, as instituições ficam, né? Nosso sustentáculo, né? Da nossa democracia. Foi o Supremo Tribunal Federal. Foi outro dia, hein? Não vamos brincar com a sorte, não, hein?
0: Não,
1: Com seus problemas, foi o Supremo que garantiu, matou no peito e garantiu a nossa democracia. Então vamos
0: é o
1: respeitar.
0: guardião da Constituição,
1: É
0: né? A
1: lógico,
0: gente
1: é
0: tem
1: isso
0: que
1: aí.
0: lembrar isso e estar lá para discutir conteúdo, né? Não ficar nessa questão aí de uma briga muito maior que acaba por colocar em xeque o próprio Supremo Tribunal Federal, né? Que é o nosso tribunal maior.
1: É isso mesmo, tá certo. Bom, para encerrar, estamos no finalzinho aqui. Você já pode comprar aquela blusinha lá, viu, Priscila?
0: A gente coloca tudo no carrinho e deixa para comprar depois. Já pode comprar, agora está revogada de vez aquela tarifa de 20% das pequenas comprinhas, né? Aí em cima do laço, vencia na terça-feira, agora o presidente Lula tem 15 dias úteis para sancionar. Foi votado daquele jeito mesmo do relatório da senadora Leila Barros, né? O governo vai monitorar aí os impactos econômicos nos diversos setores. Ah, uma coisa interessante, Agostinho, é que zerou também a tarifa para os remédios, para aquelas doenças raras, para aquelas doenças negligenciadas, né? E remédios que não têm similar nacional também zerou. Isso é importante também que as pessoas saibam,
1: Beleza.
0: né?
1: Ó,
0: As operadoras. Tudo bem,
1: não,
0: é
1: vou te
0: isso.
1: atropelar agora porque o Ricardo
0: Atalhar a
1: Garcia.
0: conversa.
1: Não, porque o Ricardo Garcia quer terminar em alto nível essa nossa sexta-feira que promete. Olha lá.
0: Linda e sabe viver, bom demais.
1: Você me faz feliz.
0: Esta canção é só pra dizer
1: Pronto. Em homenagem ao Nicolas. Tá
0: em
1: vendo?
0: homenagem a nós que somos lindos também.
1: Tá bom,
0: Valeu, gente. Até
1: Priscila.
0: segunda-feira. Ó, é feriado, mas tem trabalho, viu? Todo
1: Tamo
0: mundo aqui
1: junto aqui, é
0: cedinho.
1: civicamente. Segunda-feira estaremos aqui civicamente. Então tá bom, Priscila, um beijo.
0: Combinado. Um
1: Valeu.
0: beijo, até.
1: Tchau, tchau. Acabou, pessoal. E ao som do Caetano Veloso. Hoje eu vou tomar uma dúzia em homenagem a sei lá o quê. E acabou. Segunda-feira tem mais. Valeu, pessoal. Aproveita o final de semana com moderação. A segunda-feira também vai ser legal. E a gente vai estar junto aqui a partir das 8. Tchau, tchau.
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11: 9:03 em Brasília. Vamos começando aí mais um Ritmo da Notícia aqui na nossa Rádio Nacional. Sou Fátima de Mello, na mesa de som Egberto Martins. Você aqui com a gente. Vamos começar com Paula Lima. Bom mesmo é amar.

0: Vanessa da Mata, me liga, de Vanessa e Dom Lucas, Boca Livre, quem tem a viola, de Zé Renato, Juca Filho e Cláudio Nutt, Paula Lima, de Jorge Benjor, Bom Mesmo é Amar.
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0: Mais um capítulo da crise que se instalou no STF após a divulgação de conversas e encontros entre o ex-dono do Banco Master, Daniel Vorcaro, membros da corte e autoridades públicas. Nessa quinta-feira, o presidente do STF, o ministro Edson Fachin, deu 5 dias úteis para que os ministros Alexandre de Moraes e André Mendonça, o procurador-geral da República, Paulo Gonet, e o diretor-geral da Polícia Federal, Andrei Rodrigues, prestem esclarecimento sobre o caso. Renato Ribeiro acompanha o assunto, está aqui no estúdio com a gente. Renato, qual o objetivo do procedimento aberto ontem no STF? Bom dia para você.
2: Fátima, muito bom dia. Então, esse procedimento aberto pelo ministro Fachin vai apurar supostas irregularidades em investigações da PF envolvendo o Banco Master. O ministro destacou a necessidade de verificar se a Polícia Federal cumpriu a regra da Lei Orgânica da Magistratura, que determina o envio do processo ao tribunal competente a encontrar nas investigações indícios de crime praticado por magistrado. Fachin quer esclarecer também eventuais indícios de utilização de credenciais de acesso institucional para avaliar documento estritamente particular e de que informações sujeitas ao sigilo judicial foram reveladas a uma pessoa investigada. A medida foi tomada dias após André Mendonça retirar o sigilo do relatório da Polícia Federal, que mostra mensagens e encontros entre Moraes e o dono do Banco Master, Daniel Vorcaro. E a decisão do Fachin foi tomada em minutos depois de Alexandre de Moraes encaminhar ao presidente do STF relatórios da Polícia Federal que apontam supostas irregularidades cometidas por Mendonça na condução das operações sem desconto e compliance zero. Depois da revelação, a PGR se manifestou pela nulidade da investigação ordenada por Mendonça, por entender que cabe ao plenário do STF processar e julgar ministros da corte. Na decisão, Edson Fachin aponta a necessidade de apurar eventuais vícios formais levantados pela PGR quanto às informações trazidas pela Polícia Federal. O ministro afirma que é dever da presidência do STF zelar pelas prerrogativas da corte e assegurar o elevado senso de responsabilidade que os fatos reclamam. Fátima.
0: Obrigada, Renato Ribeiro, pelas informações e sua participação aqui com a gente no Ritmo da Notícia. Sérgio Sampaio, viajei de trem.

0: Raul Seixas, Maluco Beleza, de Raul e Cláudio Roberto. Tulipa Ruiz, Porto Alegre, de Péricles Cavalcante. Sérgio Sampaio, Viajei de Trem, de Sérgio Sampaio.
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0: Pois é, agora tá valendo, gente. A taxa das blusinhas acabou mesmo. MP aprovada. Priscila Mazenotti, bom dia.
2: Aprovadíssima, Fátima. Bom dia para você e para os ouvintes na Câmara e no Senado ontem mesmo. As duas votações no mesmo dia. O texto vai agora para a sanção presidencial. Deu tempo de votar antes de perder o prazo, né? Que era na terça-feira, agora é dia 8. Então acaba de vez, né? Já tinha sido encerrada essa cobrança em maio com a edição da MP, mas agora é definitiva, aqueles 20% em cima das compras de até 50 dólares. Outra coisa, fica zerada também a alíquota de importação para medicamentos para doenças raras e negligenciadas que não tenham similares nacionais, similares aqui no Brasil. E além de acabar com essa cobrança, a medida provisória, que agora vai virar lei, né, prevê uma avaliação periódica por parte do governo com relação aos impactos nos setores de roupa, de calçado, de acessórios, de cosméticos, brinquedos, né? A primeira avaliação será agora daqui a 3 meses, depois de 6 em 6 meses, e uma vez por ano o Congresso vai analisar também os resultados dessa nova política. As plataformas e os operadores logísticos, o pessoal das entregas, foram chamados à responsabilidade, vão ter que ficar de olho em falsificações e em fraudes. Prazo para sanção, presidente Lula, agora 15 dias úteis. Com você.
0: Priscila Mazenotti, obrigada pelas informações. Excelente sexta-feira.
2: Para nós.
0: Ritmo da notícia, agora com Paula Morelenbaum, nosso amor.

0: Alma.
1: Célia Duncan, Alma, de Arnaldo Antunes e Pepeu Gomes, Rita Lee, dela, Corre, Corre, Paula Morelenbaum, de Vinícius e Tom Jobim, o Nosso Amor.
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1: Bom, o Pix facilita muito a vida de quem recebe dinheiro de uma venda, para quem paga, só que podem existir alguns inconvenientes, como propagandas, golpes. A gente, todo mundo sabe disso, né? Para facilitar ainda mais a vida de todo mundo, a partir de março do ano que vem, começarão a valer novas regras. O repórter Pedro Lacerda preparou matéria para explicar para a gente essas novas normas.
3: O Banco Central proibiu a inclusão de publicidade, ofertas comerciais, links externos e outros conteúdos que não estejam relacionados à transação nos comprovantes de pagamentos feitos pelo Pix. A nova regra foi publicada nesta quinta-feira e entra em vigor em 1º de março de 2027. Segundo o Banco Central, o objetivo é garantir que o comprovante seja usado exclusivamente para registrar e demonstrar a operação. A retirada de links e anúncios também busca reduzir o risco de que um documento seja utilizado como caminho para páginas fraudulentas. As regras para contestar transações suspeitas pelo Mecanismo Especial de Devolução, o MED, também serão atualizadas. A partir de março do ano que vem, o usuário terá uma jornada mais detalhada para informar o golpe, contextualizar a transação e anexar documentos e comprovantes que ajudem na investigação. O MED continuará restrito a casos de fraude ou golpe. Problemas como atraso na entrega de um produto, mercadoria diferente da esperada ou insatisfação com um serviço não dão direito à devolução por esse mecanismo. O prazo para contestação permanece em até 80 dias. Depois do pedido, a instituição financeira terá até 11 dias para informar o resultado e os próximos passos. A devolução não é automática e depende, entre outros fatores, da existência de recursos na conta que recebeu o dinheiro. O Banco Central também determinou novos alertas para contatos favoritos do Pix, caso seja alterada a identificação do recebedor associado à chave cadastrada. Da Rádio Nacional em Brasília, Pedro Lacerda.
1: E agora 9 horas 44 minutos em Brasília. Maria Bethânia, agradecer e abraçar.

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1: É, finalmente sextou. E esta sexta-feira será especial para muitos moradores e turistas que estão no Rio de Janeiro e vão participar do Rock in Rio, que começa hoje e vai até o dia 13, lá na Cidade Maravilhosa. A expectativa é que cerca de 100 mil pessoas passem pela Cidade do Rock por dia, hein? Olha que serão 7 dias de shows. Nesta e na outra semana, inclusive na próxima segunda-feira, feriado da Independência, haverá show do Elton John e Gilberto Gil, por exemplo. Se você comprou ingressos e irá a alguns dos shows, a nossa repórter Carolina Pessoa explica como será o esquema de transporte e segurança.
2: Com expectativa de receber cerca de 100 mil pessoas por dia, o Rock in Rio 2026 começa nessa sexta-feira com um grande esquema de trânsito durante os dias do evento. A Secretaria de Transporte e Mobilidade Urbana do Estado orienta os participantes a planejar seus deslocamentos. Os trens e metrôs vão contar com operação especial de 24 horas durante o festival. As estações de trem central do Brasil, Madureira e Deodoro, vão funcionar durante toda a madrugada com viagens de hora em hora, facilitando a integração com o sistema do metrô e o BRT. Trens extras também foram disponibilizados para o retorno do evento, com partidas da Estação Deodoro, com destino à Central do Brasil e da Central do Brasil para outros locais. No metrô, a Estação Jardim Oceânico Barra da Tijuca, terminal de integração com o serviço especial BRT e Rock in Rio, vai ficar aberta 24 horas para embarque. As demais vão funcionar em seu horário normal para embarque e durante a madrugada ficam abertas apenas para desembarque. O evento conta ainda com um esquema especial de segurança pública com mais de 7.500 agentes, além de câmeras de reconhecimento facial e um novo sistema de defesa do espaço aéreo para combate a drones. Além disso, a organização do festival conta com 1.600 profissionais de segurança privada. A Polícia Civil vai atuar no local com foco na prevenção e repressão a furtos e roubos, especialmente de celulares, além do atendimento rápido às ocorrências, com a disponibilização de tablets para o registro digital. O Departamento de Transportes Rodoviários realiza também uma operação para o combate ao transporte ilegal de passageiros e vai acompanhar o transporte regular em todos os dias de shows. O Rock in Rio acontece nessa sexta-feira, no sábado, no domingo e na segunda-feira e de sexta a domingo da semana que vem, no Parque Olímpico, na zona sudoeste do Rio. Da Rádio Nacional no Rio de Janeiro, Carolina Pessoa.
1: É, Ritmo da Notícia fica por aqui. Edição de Dayana Vitor. Reportagem, Renato Ribeiro, Priscila Mazenotti, Pedro Lacerda e Carolina Pessoa. Programação musical de Janeiro Goulart. Apresentação Fátima de Mello. Operação Egberto Martins. Esse foi mais um Ritmo da Notícia aqui pelas ondas da Rádio Nacional. Nesta sexta-feira, 4 de setembro de 2026, Ritmo da Notícia volta segunda-feira, às 9 da manhã, aqui pela Rádio Nacional.

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1: De julho de 2004. Este não era um dia de trabalho qualquer na Rádio Nacional do Rio.
2: O rádio nunca vai perder a sua importância.
3: Tá gravando, nunca. Tá gravando.
4: O Tá Gravando, que vocês ouviram acima, é de um de nossos colegas do setor de operações, se certificando de que um discurso importante não poderia ser perdido.
1: Era a reinauguração do famoso auditório da Rádio Nacional, no edifício à noite, na Praça Mauá, número 7.
4: Foi por meio de um convênio com a Petrobras que essa e outras estruturas da Rádio Nacional e da Rádio MEC, ambas neste momento sob o guarda-chuva da Radiobras, garantiram um sopro de modernização.
1: Além do auditório, agora menor, com 150 poltronas estofadas e refrigeração eficiente,

0: foram reformados dois estúdios. Os espaços restaurados foram nomeados em homenagem a personagens que contribuíram muito para a história da nossa emissora. Radamés Inhatali, Mário Lago e Paulo Tapajós.
1: E a partir desse momento, programas como o Muse Show de Cirilo Reis poderiam acontecer com plateia, como nos velhos tempos.
2: Era um auditório fabuloso, um auditório todo aparelhado, que o artista só levava um instrumento, já tinha caixa de som de retorno, tinha tudo ali. Acústica perfeita, era sensacional.
0: O próprio Cirilo foi o mestre de cerimônias neste dia especial.
3: Com a importante e imprescindível ajuda da Petrobras, hoje entregamos as novas instalações e equipamentos da Rádio Nacional do Rio de Janeiro. Neste momento, vamos ouvir o senhor Eugênio Butti, presidente da Radiobras.
4: Nós estamos trazendo a Rádio Nacional de volta para a sociedade, para o cidadão, para ela exercer a função de fórum dos diálogos nacionais e de fórum das expressões da cultura do Rio de Janeiro. É nisso que nós acreditamos. A Rádio Nacional está sendo devolvida e está sendo libertada do abandono em que ela ficou confinada.
1: Os estúdios e o auditório reformados vão abrigar novos programas em um esforço de retomada da relevância da emissora, coordenado pelo jornalista Cristiano Menezes, então diretor da Nacional.
0: Era um tempo de grandes transformações. Durante os próximos 8 anos, a sede histórica da Rádio Nacional vai testemunhar mais uma vez uma nova fase da emissora que viu nascer. A partir de 2008, sob a administração da recém-criada EBC. Como conta Orlando Guilhom, que na época era gestor da Rádio MEC, nossa emissora irmã.
5: E foi devido a essa reforma que a gente não só conseguiu manter, mas ampliou muito a quantidade de programas ao vivo lá no auditório. O auditório passou a ser muito usado já na minha gestão, depois como superintendente, com o apoio do Cristiano, que adorava essa pegada de fazer programas ao vivo no auditório. Então acho que foi muito bacana, foi uma vitória que marcou. Pena que depois tivemos todos que sair, nós da MEC saímos do prédio da MEC e a Nacional também teve que sair da Nacional.
1: A saída que Orlando Guilhom cita quando já era superintendente do conjunto das rádios da EBC em 2012 é mais uma mudança pela qual a Rádio Nacional do Rio vai passar, dessa vez literalmente.
0: Apesar da reforma de 2004 e depois de 75 anos, o edifício à noite deixa de ser a sede da nossa emissora. A decisão faz parte de um cenário complexo, resultado de anos de falta de investimento nas estruturas públicas.
1: A Rádio Nacional passa a funcionar então na Lapa, na região central do Rio, no prédio que já abrigava a TV Brasil, também emissora da EBC.
6: Hoje é dia de festa. A Rádio Nacional do Rio de Janeiro está completando mais um aniversário. E nós queremos dividir essa alegria com todos vocês.
0: No programa especial de aniversário de 79 anos da nossa emissora, em 2015, 3 anos depois da mudança de sede, nossa colega Luciana Valle leu uma crônica escrita por Osmar Frazão. No texto, é como se a própria Nacional estivesse revisitando a sua história.
7: Outros continuam a comemorar minha data festiva, porém em novo endereço. Estou residindo com meus irmãos, Rádio MEC e TV Brasil, na Avenida Gomes Freire, 474.
1: O programa foi feito ao vivo no auditório emprestado do Clube Ginástico Português, no centro da cidade. O clima era de festa, mas também de lamento pela perda da sede histórica.
8: Mas nós queremos a nossa Rádio Nacional

0: isso. Daqui a pouco os bonzinhos de agora vão vender aquilo tudo e nós vamos ficar naquele canto lá escondido.
1: O protesto, feito ao vivo durante o programa de aniversário, foi da cantora Leila Vitor. Na sequência, na resposta do apresentador Cirilo Reis, fica claro que ainda havia, nesse momento, uma expectativa de retorno para a casa onde a Nacional nasceu.
2: A EBC quer a Rádio Nacional lá no edifício à noite, no mesmo lugar que sempre foi a Rádio Nacional. Aí já está sendo feito os trabalhos, as reuniões, as conversas já estão bem encaminhadas para isso. Vamos torcer, vamos fazer a corrente positiva para que de fato isso aconteça, tá certo? A Rádio Nacional no lugar onde ela sempre foi, onde ela nasceu, que é a Praça Mauá.
3: Mas a torcida não adiantou. O momento do país era de crise política e financeira. A volta dependia de investimentos e de uma reforma completa do primeiro arranha-céu do Rio de Janeiro.
1: Em 2021, no governo de Jair Bolsonaro, começa o processo de venda do edifício. Em 2 anos, foram realizados 4 leilões. O valor inicial de R$ 98 milhões foi reduzido para R$ 38 milhões e 500 mil. No entanto, não houve compradores.
3: A venda só se concretizou em março de 2023, já no terceiro governo Lula, quase 20 anos depois daquele dia especial que nós te contamos no início deste episódio. A Prefeitura do Rio arrematou o prédio por R$ 28 milhões e 900 mil para, no ano seguinte, o revender à iniciativa privada, que hoje conduz a reforma do edifício à noite, com o planejamento de torná-lo residencial.
1: A previsão de conclusão das obras é agosto de 2027. Se tudo der certo, enquanto os primeiros moradores estiverem ocupando os seus apartamentos na antiga casa da Nacional, não muito longe dali, ainda no centro da cidade, a nossa emissora estará completando 91 anos.
3: Este episódio usou áudios do acervo da Empresa Brasil de Comunicação.
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Oi, oi, oi, gente amiga, bom dia Amazônia, bom dia meu querido Brasil, bom dia meu caro Maanca e Abir, e menina alegre, né? Bom dia vovó, vovô, titio, atitia, bom dia onde quer que você esteja. Eu sou o Frank Silva e estamos juntos neste 4 de setembro, né? É, e cada novo dia é um convite para recomeçar, agradecer e seguir em frente, né? Que nesta manhã a gente possa olhar para a vida com mais esperança, valorizar as pequenas coisas e reconhecer que...

que, mesmo diante das dificuldades, sempre existe um motivo para continuar acreditando. Que Deus abençoe nossos caminhos, proteja nossas famílias e nos dê sabedoria para fazer o bem, coragem para enfrentar os desafios e humildade para agradecer por tudo aquilo que temos. Pronto, assinei. Frank Silva, bom dia.

Obrigado. Aí você não diz assim, de nada, diga não. Você fala assim, muito obrigado por as coisas, uma coisa que você fez. Aí você diz, não, esteja sempre à disposição, foi um prazer, viu? Que valoriza, né? O agradecimento do outro. Vamos seguindo, meu garoto. Vamos trazendo então aí, vamos começando o nosso programa. Lembrando que as participações, devido ao defeso do período eleitoral, só por WhatsApp, né? WhatsApp você já sabe aí. Manda mensagem escrita ou falada e nada de tocar em candidato, em política, não. Mande só o seu recado, que aqui é um serviço de utilidade pública. Atendendo ao nosso querido amigo ouvinte, querido amigo ouvinte. São 10 horas 12 minutinhos. Vamos seguindo, meu caro Caiavi. Vamos trazendo aqui no programa músicas bonitas para você que tá aí numa boa curtindo a gente. A seleção é do Antônio Miranda, né, Caiavi? Antônio Miranda Bastos, né? É isso aí. Ele é mineiro, mas é dono de Guaibim, lá a cidade da praia, na Bahia. Primeiro aí é o... Como é o nome do rapaz? É novo, né? Walter Wolf. Walter Wolf com Deus... Deus da Noite, né? E a outra, Alanzinho Lima. Ah, é o Natanzinho. Natanzinho Lima, 5 da manhã. Vou já pegar a programação ali com o Miranda. São 10 horas 13 minutinhos. Tá aí pra você.

0: Gosto quando você faz isso aqui, Gilson.
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2: Isso é música, Cavi. Aí é

Ninguém. Ei, relaxa seus Blue Caps, né, Vivi? Aí é música. São 10 horas 20 minutinhos. Vamos agradecer aqui a Cida Cruz pelo carinho da sua audiência. Oi, Cida Cruz, bom dia. Oi, Frank, bom dia. Cida Cruz é aqui participando mais uma vez. Que prazer ter você no ponto de encontro. Estou ligadinha. Um ótimo dia para você, para o Pipi e para todos os ouvintes. Frank, se der, toca aí com Julia Graciela, Sem Você. Sem Você não tenho nada. Se não tiver essa, pode ser qualquer uma dela.

0: para mim mesma curtir. Já mandei um cafezinho para você e para o bebê. Aê, rapaz! Tô vendo aqui, 6 pães de queijo, suco de laranja, pão integral. Tem ali um queijo ali, e mais um bocado de coisa aqui. Que café maravilhoso, Cidinha. Um abração para você. Já vou tomar esse café, né? Tá na hora, né, Gabi? 10h21, saímos em jejum. Tá na hora, né? Um abraço para você, Cidinha. Beijão, viu? Vamos agora de falar com Luciana Espíndola, de Carolina, no Maranhão. Da TT Espíndola, que era cantora. É prima dela, é, Gabi? O Vivi acho que descobriu aí a árvore genealógica aí da família Espíndola, né? Que ela cantou Escrito nas Estrelas.
1: Já estava escrito.
0: Escrito muito bom, né, TT Espíndola? Bem lembrado, viu? É da família aqui, da nossa querida Luciana Espíndola, que foi ser fazendeira lá na Carolina, no estado do Maranhão, né? A prima dela chegou aí, Gabi? Tem a prima dela aí?
1: Tem a prima.
0: Mas vamos aqui.

0: É, só pra registrar quem é a Tetê Espíndola, que o Caiabi lembrou. Prima da nossa querida Luciana. E a Luciana Espíndola, de Carolina Maranhão, diz: bom dia, Frank! Bom dia, querida Luciana Espíndola! Bom dia, Caiabi!
1: Bom dia!
0: Bom dia a todos, Frank! Estou passando para pedir que cante os parabéns, por favor, para o filho da Valéria. Ah, o bebê da Valéria, o Jackson, né? Que hoje, que amanhã, que está de aniversário amanhã, estará de aniversário amanhã. Mas de já, desejo saúde, paz, muitas realizações, prosperidades, muitas bênçãos, vida longa, que Deus abençoe sempre. Muito bom, vamos cantar os parabéns. Amanhã eu estarei aqui, vamos repetir a festa, né, Gabi? 10h23, parabéns, Jackson, parabéns, Valéria, pelo filho maravilhoso.

0: A Valéria olha pra ele e pensa que ele ainda é o bebê, bebezinho. Mas é assim, mãe e pai é assim, né, Valéria? Valéria de Vitória do Espírito Santo, abraço, querida, você é amada e querida por todos nós da Rádio Nacional. E quando eu falo nós da Rádio Nacional, os ouvintes estão dentro, né? Estão inclusos aí. Porque rádio sem ouvinte não existe, né? Então nós somos os ouvintes, apresentadores, que o programa é seu, quem faz o rádio é o ouvinte, 10h24. Quem chega também agora é Edileuza, lá de Teresina, no Piauí. Edileuza, Teresina é. Edileuza, bom dia.
1: Bom dia, Frank Silva. Bom dia, conterrâneo. Hoje é você, hoje é você.
0: Hoje
1: é
0: amanhã.
1: Gostaria de ouvir a música, se possível. Joaquim Manoel, Boate Azul. Essa vai estar todo mundo na escuta do programa. Um abração, Frank. Um abração para todos.
0: Beleza, beleza. Muito bom. Aí é música também, né, João? É, Caiabi, é um clássico, né? Clássico, muito bom. Vamos seguindo, meu Brasil. Vamos trazendo agora aí o pedido, né, de Julia Graciela, da Cida Cruz, e lá de São Paulo, pessoa maravilhosa, e também da outra maravilhosa lá de Teresina, do bairro São Pedro, né, da capital do estado que, em que eu nasci. Eu nasci lá no Piauí, capital Teresina, né? Nasci muito regeneração, carneiro, bode, boi pé duro. É tanto que o boi pé duro, o curraleirinho, é registrado lá. O Piauí pediu essa, né? É como se o boi fosse o boi curraleiro piauiense no registro, né? Porque só o Piauí continua e continuou a preservar essa espécie, esta raça, né? Desenvolveu muito bem, viu? E aí é lá que a gente tem a carne mais gostosa do mundo, que é do boi pé duro curraleiro. Aquele miudinho, pequenininho, né? O mais baixinho. Então é muito bom, a carne é gostosa. E as donas de casa estão preferindo o filé do boizinho pé duro curraleiro, que ele é criado naturalmente.

0: né? Ele não precisa do alimento assim muito balanceado. Ele come tudo, viu? É aquele boizinho, quando você chega ali no sul do estado, ele tá pastando ali dentro da cidade, aí ele come roupa velha, fran de osso, come
1: Ele
0: tudo.
1: come tudo,
0: Casca de pau.
1: né? Tá certo.
0: Então, ele veio da Europa, né? Mas é bom de criar aquele bichinho. Come tudo, viu, Gabi? Fran de véio, lata véio. O que tiver no monturo, ele tá mexendo. É exagero. Um abraço aí, minha querida Edileuza. Vamos ouvir aí, rapaz, as músicas. São 10h26.

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4: Muito bom! Agora são 10 horas 34 minutinhos. Nós vamos seguindo, né? Tá aí a vinheta da Juliana Maia, né? Que tem orgulho das pessoas terem colocado o seu nome em seus filhos, né? Eu também. No dia do aniversário, a menina me perguntou o que, que mais te emociona, te emocionou na Rádio Nacional, Frank Silva. Eu não lembrei, peço desculpa. Mas a emoção grande, eu me senti orgulhoso, até arrepiei. No dia que uma amiga falou lá do Pará que tinha colocado o nome do filho dela de Frank Silva, né? Em homenagem à minha pessoa. Esse aí é o maior orgulho, viu? Abração aí. Muito obrigado. Eu esqueci, perdão, viu? Agora 10 horas 35 minutinhos, nós vamos trazer aqui a nossa querida Valéria. Vitória Espírito Santo, bom dia.
5: Ei, Frank, bom dia. Bom dia, bonitão. Bom dia, meu rei.
4: Aí.
5: Tudo bem?
4: Tudo bem.
5: Bom dia, meninos e meninas. Um ótimo final de semana para todo mundo, todos estiveram sintonizados. Então, Frank, eu gostaria que você fizesse favor para mim.
4: Sim.
5: Juntamente com o Pipi, cantar os parabéns para o meu bebê que vai estar aniversariando amanhã. E hoje ele está aqui ouvindo vocês, trabalhando home office, mas com o ouvidinho, com o aplicativo ligado, né? Tá com fone no ouvido. E é isso. E eu agradeço você poder tocar ser especial com. O quê? Samuel, né?
4: Isso.
5: Acho que sim. Daniel
4: você
5: Samuel.
4: Você é especial, né?
5: Eu agradeço, especialmente para ele. Deixar meu carinho para todas as meninas, todos os meninos.

0: Parabéns para todos também que estiver aniversariando hoje. Um ótimo final de semana, tá bom? Forte para você e todos os seus ouvintes.
1: Muito
0: Um beijo, meu
1: bem, muito
0: rei. Fica com
1: bem.
0: Deus. Bom dia.
1: Muito bom. Parabéns, parabéns.

É o Jackson, né? É Jackson. É o bebê Jackson. Bebê Jackson. Sua mãe gostaria, eu tenho certeza, ela está emocionada. Mas eu vou falar como... eu sou pai, né? E eu sei o que o pai sente, a mãe sente, né? Numa data dessa, eu gostaria que você, que a Valéria, né? Mandasse aí sempre... Continuasse a participar do nosso programa, né? Ela sumiu um pouquinho, né, Gabi? Acho que tá dodói. Mas ela, Jackson, com certeza eu digo que ela sente o seguinte, gostaria de te falar. Que Deus ilumine seus caminhos, proteja seus passos, lhe dê saúde, paz, sabedoria e muitas realizações, meu filho. Que nunca lhe faltem motivos para sorrir e forças para lutar pelos seus sonhos. Sua mãe gostaria de te falar também. Saiba que, independentemente da sua idade ou dos caminhos que a vida lhe apresentar, você sempre será meu menino e terá em mim um amor que não conhece limites. Eu digo isto porque é o que ela demonstra toda vez que participa do programa, sempre fala no seu filho, né, com muito orgulho. Parabéns, né? Parabéns. Achou a música, Gabi? Então, tá aí pra você, do coração de sua mãe, Jackson. 10h38. Você é especial.

Jackson pode acreditar. Hoje, vendo o homem que você se tornou, nós, eu, sua mãe, seus amigos, nós somos amigos de sua mãe, sentimos um orgulho que não cabe em palavras. Parabéns, Jackson! Continue assim!

0: E vamos que a vida que segue. Agora são 10h44. Quem está chegando agora é Ângela, lá do Maranhão, lá do Maranhão. Oi, Ângela, querida. Bom dia.
1: Bom dia, Flexível. Quero mandar um alôzinho aí para a Dona Denoro, para a Eliana, para a Carminha, para a Ovemira, para a Dênia, para Sebastião, para a Deilton, para Irã, para Gilvã, para Maria, para Ana, para Dênia, para Raimundo, para todos, viu?
0: Sim,
1: eu quero oferecer também aquela música Flores em Vida.
0: Zezé Luciano.
1: Eu canto aí um parabéns para a netinha do Bernardo também, viu?
0: Sim.
1: Deus dê muitos anos de vida para ela, saúde, felicidade. Essa dá serpente por muitos e muitos anos.
0: Muito bom, Caiabi. A participação da nossa querida Ângela, lembrando aí o aniversário da neta, né, do nosso amigo lá de Codó, no Maranhão, né? Isso aí, Codó, professor. Parabéns, felicidades, viu? Muitos anos de vida aí pra sua neta.

0: Muito bom, e vamos seguindo. Vamos falar agora com o Lorival lá do Pará. Bom dia, Lorival.
1: Bom dia, Frank. Bom dia, Piti. Bom dia a todos da Nacional, todos os ouvintes. Aqui é Lorival da Vicinal, aqui de Pacajá, no Pará. Frank, mais uma vez aí fazendo o programa, né, pra nós matar a saudade dos ouvintes. É isso aí, Frank. Frank, gostaria de ouvir aí uma música aí. Com Zezé de Camargo e Luciano, Vai Dar Tudo Certo.
0: Muito bom.
1: E oferecer também a música para todos que estão ligados na rádio. Aí

0: para minha amiga ali, a Maria Santana, aqui na Vicinal 338 Sul, minha vizinha.
1: Muito bom, meu caro Lorival, muito obrigado. São 10h46. É o ponto de encontro no seu rádio com este seu amigão Frank Silva. Bem, gente, eu estou na Rádio Nacional AM Brasília, desse mesmo aplicativo aí, só que lá você clica Rádio Nacional AM Brasília, né? Nosso aplicativo tem Rádio Nacional do Alto Solimões, Nacional do Rio de Janeiro, um bocado de rádios aí, né, Gabi? Aí tem Nacional da Amazônia e tem Rádio Nacional AM Brasília. 1 da tarde, sintonia nacional comigo. Você pode participar também, mandando aí o seu recadinho pelo WhatsApp. São 10h47, vamos atender agora com muito prazer. É Jeane Brasil. Oh, que saudade, Jeane. Bom dia.
2: Oi, Frank Silva, bom dia, tudo bem? Estou passando para dar um bom dia para minha mãe, Dona Maria Rosana. Oi, mãezinha, bom dia. Como vai? Tudo bem? Espero que a senhora esteja bem. Tá por aqui, tá tudo bem. Já não preocupa não que eu tô bem. Quero desejar um bom dia para a senhora, tá? Fica com Deus, abraço, cheiro, tudo de bom para a senhora. Que a senhora tenha um bom dia. Fica com Deus, beijo. Um bom dia para todos os ouvintes que estão na escuta deste maravilhoso programa, para a Divina, mais Raquelzinha, para a Nildinha de Porangatu, para a Cruzina e para todos os ouvintes, né? Lucimar, São Félix do Xingu, né? E para todos, quero desejar um bom dia a todos.
1: Muito bem.
2: E muito obrigada, Francisco. Você tem um bom dia, fica com Deus. Tudo de bom, bom dia. Muito
1: Bom
2: obrigada.
1: dia. Disponha, querida, disponha. Um prazer muito grande atender você. Vamos falar com Nilza. Oi, Nilza.
3: Bom dia, Adileia. Que Deus abençoe teu dia. Aqui é a Nilza Travessão da Estéia. Um alô pra todos, era assim, da terceira. E alô, divina maravilhosa, alô, Raquelzinha. Bora almoçar mais hoje, Adileia. Hoje tem coxinha. Hoje vou matar um franguinho, comer um pirão de frango. Pois é, aquele caldinho bem gostoso, temperado com bastante verdura, coentro, cebola. Ei, mas é gostoso. Franguinho caipira. Aí a coxinha tá aqui, uma pra pro Pipi. Pipi tem que se conformar, porque é só duas. Uma pra tu e outra pra ela. Pra tu e outra pra ele, tá? Pois é, frete, pangaré, Pipi. Vem almoçar aqui mais hoje, são da Incerta. Depois do almoço tem suco de limão, suco de açaí. Só maravilha. E o galo tá dizendo amém.
1: Se
3: E os
1: gado qualquer
3: passarinhos louvando
1: dia.
3: a Deus.
1: Cala a boca,
3: Acho que
1: galo.
3: tem passarinho aqui comendo filera de milho. Pois é. Aí tu vê meus passarinhos aí. Tu vai e faz um vídeo. Tá? Ó. Tá cantando. Canta, canta, passarinho. O seu mal espanta. Bom dia, Adileia. Pra não ficar muito grande o áudio.
1: Muito
3: Feijãozinho
1: bom!
3: também tem,
1: Olha
3: feijãozinho,
1: só, rapaz!
3: arroz,
1: É.
3: aí um pirãozinho de farinha branca.
1: Aí, bom demais, né, Cabê? Muito bem, Deus! Um abração pra você! Bom apetite! Tanto de comida aí, tem que sair daqui mesmo no Pangaré do Pipi e chegar aí com fome, senão não dá conta, né, Cabê? São 10h49. Olá, sou Irineia Schroeder. A Iris, sou da cidade de São Gabriel da Palha, no estado do Espírito Santo. Tô aqui na escuta do programa. Irineia, um abração para você. Todos aí do Espírito Santo, muito obrigado pelo carinho da audiência, né? Antônio Farias, lá de Rurópolis, mandou a mensagem, arrependeu-se e apagou. E Ribamar de Macapá tá aqui. Oi, Ribamar, bom dia.
4: Bom dia, meu grande amigo Frank Silva. Aqui é o Porteiro Ribamar, direto do município Porto Grande, Amapá. Ligado no programa Ponto de Encontro. Hoje eu gostaria que você tocasse uma música para mim aí, com o Barito Amaremos. Ofereço para todos que estão escutando na Rádio Nacional da Amazônia nesse momento. E gostaria que você desse os parabéns para mim. Estarei completando 58 anos domingo. Então eu gostaria que você batesse os parabéns para mim hoje, tá bom? Um grande abraço para
1: Beleza.
4: todos e desejo um bom final de semana para todos os ouvintes da Rádio Nacional da Amazônia.
1: Meu irmão, vamos lá, Cabis. Parabéns aí, felicidades para você, meu irmão. Que Deus lhe abençoe sempre.

Vamos trazer aí o bom gosto musical do ouvinte aqui do Ponto de Encontro. É Flores em Vida para a Ângela, lá do Maranhão, oferecendo a todos os aniversariantes de hoje. E para o aniversariante Ribamar, lá de Macapá, será domingo. É, vamos trazer Amaremos com Barreirito. É o bom gosto musical do ouvinte, 10h51.

0: É o pedido do Ribamar, Macapá, que está aniversariando. É isso aí, Riba. Obrigado aí pelo carinho da audiência. 10 horas e 58 minutos. Vamos conversar com mais uma pessoa, Caiobi. Vamos para Alvorada do Norte, no Goiás, né? O seu Enéas, bom dia.
1: Bom dia, meu amigo Francisco. É o Enéas Nunes de Alvorada do Norte. Como é que você está, meu amigo? Eu olho para aí para ver se eu lhe vejo, enxergo rapaz. Você vindo, não enxergo de jeito nenhum. Manda uma luzinha aí para Maria Herondi, meu irmão Manezinho lá em Livramento de Nossa Senhora. Bastião Danta, Divina Mãe Raquelzinha, Gracia, Marcele, Deudete Barro, Natan, lá em Minas Gerais, minha amiga Nidinha, seu Antônio Alvorada do Oeste, o Elis em Brasília, Alemão lá em Barreira, Márcio em Indianópolis. E só isso mesmo, meu amigo, e Deus abençoe. Se puder, meu amigo Francisco, você toca para mim Camisola Preta com Três Paradas Duras.
0: Seu Enéas, rapaz, você tá lembrando da Camisola Preta, né, cara? Seu Enéas, será garrafada, é? Tu toma, né, Gabi? Tu e Rabir, toma a garrafada que seu Enéas faz, né? São 10h59, dá pra tocar agora, Gabi? Aí depois vem Viva Maria, né? E em seguida, Boi Caprichoso, Ronaldo Barbosa.

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2: Saudações amazônicas, porque afinal de contas, estamos na véspera do dia da maior floresta.

0: Na semana da Amazônia, que tem no 5 de setembro a data máxima desse que é o maior bioma brasileiro, Viva Maria coloca no ar trechos da série Somos Amazônia, uma produção da nossa EBC, Empresa Brasil de Comunicação, com o WWF Brasil. Ao todo, são 5 episódios que falam da importância da conservação a partir de 5 temáticas diferentes: pesca sustentável, unidades de conservação, cadeias produtivas, práticas agroflorestais e de restauração florestal e ainda turismo sustentável. Amazônia, terra que orgulha o Brasil. Tem floresta, tem riqueza, tem água, tem tradição, tem cultura e, o que é melhor, tem gente.
1: Somos Amazônia!
0: Precisa conhecer, fazer turismo sustentável de base comunitária para sentir o verdadeiro gosto do peixe, da farinha, do açaí. O ambientalista Ricardo Melo reforça o convite.
2: As pessoas que puderem ir para a Amazônia vão se surpreender. Você vê paisagens lindas que você não imagina que existem no Brasil. E turismo é isso, é poder entender, ver, sentir, interagir com as pessoas de uma forma que só é possível indo lá. Vai lá, sinta o sabor da farinha, pega o peixe também, que é super importante na região, frutos da Amazônia, aí você está sentindo realmente o verdadeiro sabor da Amazônia e está conectado com a Amazônia.
3: 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Uma campanha do WWF Brasil.
0: Não importa a região em que você mora, na certeza de que somos a Amazônia, queremos convidar você a conhecer os personagens dessa série que tem nas mulheres seu maior protagonismo. A começar por Aldeísa Lago. Ela é a guerreira que toma conta do Mosaico do Apuí, um conjunto de áreas protegidas de responsabilidade do governo do Amazonas, que fica bem ao lado da Barra de São Manuel e do Parque Nacional do Juruena. Aldeísa Lago é gerente de unidade de conservação e é responsável por 9 unidades de conservação do estado, que fica no sul do Amazonas, no Mosaico do Apuí. Além disso, Aldeísa ainda trabalha nas comunidades tradicionais e com as mulheres dessa comunidade, é claro. Viva Maria!
4: Eu sou Aldeísa Lago, eu sou amazonense, adoro minha origem, sou descendente indígena. Estou ocupando hoje o cargo de gerente de unidade de conservação, sou responsável por 9 unidades de conservação do estado do Amazonas, que fica no sul do Amazonas, que é aqui no Apuí. Tem esse trabalho de gerente de unidade, mas também tem outros trabalhos paralelos, né, com mulheres, com comunidades tradicionais, com a parte social do município, né, que é uma coisa que eu me identifico muito.
0: Como é que você se encontrou profissionalmente nesse trabalho que sabemos demanda muita persistência, muita paciência, né? E disposição de luta.
4: No primeiro momento, eu confesso que eu tive muito medo. Fiquei assim, nossa, quando eu me deparei com a situação, com o tamanho da área, que são 2,5 milhões de hectares, né? Tem só as peculiaridades. Mas quando eu cheguei na comunidade tradicional, que eu olhei para aquelas pessoas, que eu vi assim, poxa, eu acho que eu posso fazer algo para melhorar a qualidade de vida dessas pessoas. Ou a qualidade de vida pode até não chegar tanto, não posso também achar que posso melhorar, mas eu posso contribuir assim para eles terem algumas coisas boas na vida, né? Então, nesse momento, eu vi que eu acho que eu estava no local certo, né? Eu tenho um perfil de trabalho como um gerente de unidade de conservação que eu acho que eu ainda deixo um pouco a desejar. Eu gosto de trabalhar a parte social, socioeconômica e a parte de ação de monitoramento, que seria um pouco a fiscalização, eu ainda tenho umas travas, mas eu consigo desempenhar com certeza. A gente luta para isso, né? A gente quebrando as barreiras de vez em quando.
0: Agora, eu queria que você compartilhasse com a gente um dia de campo. Como é que é o seu trabalho no dia a dia? Sai da SEMA, vai para onde, faz o quê?
4: Aqui a gente tem uma dificuldade logística. Então, as nossas unidades, nossas comunidades, eu ando de carro 100 quilômetros, de estrada, de chão. Então, assim, geralmente eu sou a única mulher na equipe, né? Isso eu não encontro com uma dificuldade. verdade, ao contrário, não me coloco na situação frágil, acho que eu sou, me igualo a eles, né, em qualquer situação. Depois que a gente anda esses 100 quilômetros, né, de estrada, de chão, geralmente a gente pega uma voadeira, passa o dia, às vezes a gente passa 2 dias, 3 dias na voadeira, ou então quando a unidade é mais próxima, a comunidade é mais próxima, a atividade, a gente passa assim 4 horas, que é o que vai acontecendo para a Barra de São Manuel.
0: Agora, para quem não conhece voadeira, é bom explicar, né?
4: Voadeira é nosso meio de transporte na água, né? Que é voadeira de alumínio. Geralmente a nossa, ela mede 8 metros e é um motor 40. Mas nem sempre foi assim. Eu já andei de Ubar. O que é Ubar? É um barco de madeira. Então, o que eu faço hoje? Em 2 horas, 12 anos atrás, eu fazia em 8, 12 horas, né? E agora eu faço em 4. Passei do Rabeta, como se chama aqui, que é um motor bem artesanal, e já... pelo 15, pelo 25, pelo 30, agora a gente está no 40. Olha a evolução. Estão indo.
0: Nossa, é. Chegada ao século 21, verdadeiramente, né? Agora, qual foi a comunidade mais distante que você já visitou e que cenário você encontrou lá?
4: A gente se depara com várias situações, né? A gente trabalha aqui com comunidades tradicionais, que é a comunidade ribeirinhas. A gente trabalha com os indígenas, né? A gente vai fazer visita nos indígenas. Quando a gente passa para as comunidades, geralmente passa por algumas comunidades indígenas. Então, já visitei várias. Eu já tive comunidades que eu passei 2, 3 dias para chegar nessa comunidade, dentro do estado do Amazonas. Então, você vê a distância que a gente anda, né? E para a gente chegar a essas pessoas, geralmente a gente passa por alguns conflitos, a gente passa pelas ações de grilagem de terra, né, de pesca ilegal. Então, esse nosso trabalho, ele requer um cuidado e uma atenção especial para a gente exercer esse trabalho que a gente vem desempenhando.
0: Agora, algum perigo, alguma situação de risco assim que tenha deixado você em pânico ou em alerta?
4: Já passando por vários. A gente faz ações de fiscalização, a gente acompanha alguns fiscais, que a gente não tem autonomia como fiscal, né? A gente é só gestor de unidade de conservação, mas a gente já passou por situações que a gente, às vezes, não comenta, né? Para não gerar, assim, um disse-me-disse. Mas a gente já teve ações de fiscalização, a gente se deparou com grilagem de terra, a gente se depara com garimpo, né? A gente recebe ameaças. Nossa, a gente, às vezes, chega numa placa que está demarcando a nossa unidade, ela está toda grifada de bala, ou então a gente chega dentro da unidade, a gente se depara com mansões dentro da nossa unidade, a gente tem que fazer a ação, a gente tem que ir lá, a gente tem que conversar. Então, assim, realmente a gente já teve situações que eu posso te dizer que a gente pensou um pouco, mas a gente sempre dá conta do recado.
0: Brava guerreira Aldeísa Lago, honra e glória das Amazonas. Viva Maria!
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1: Muito bom! Vamos seguindo aí, minha gente. Depois de andar de canoa, de voadeira, né, Gabi? A pé também. Pipi tá com saudade daquela vida, Pipi? Sempre sente saudade. Você andava muito de canoa, né? Isso, de remo. Muito bom, é isso aí, rapaz. Tá com saudade não, Gabi?
2: Rapaz, às vezes,
1: sente saudade, né?
2: Quando eu vejo as
1: quando vê as pessoas andando, remando nos filmes, nas reportagens, né? Vida boa. Você falava que o peixe tinha outro gosto, né? Nem tinha sal e era gostoso. Depois você aprendeu a comer o sal, esqueceu, né? E é por isso que adoece, né, Gabi? Porque lá a saúde de vocês tem uma defesa muito boa, né? Antigamente, para entrar numa aldeia era muito difícil, tinha que ter atestado médico para ver se não tinha alguma contaminação. É, para não contaminar, não levar as doenças. Depois que o homem não índio começou a penetrar nas terras indígenas, aí o índio começou a adoecer, né? Pois é, e morrer, né, rapaz? Mas é isso aí, Gabi. Volte para lá, né? Comer peixe sem sal. É, reacostumar, né? É isso aí, para ter mais saúde, né? Isso. Se você estivesse lá, você não tava arrupiado, velho, desse jeito.
2: Exatamente.
1: Ia chegar a cento e poucos anos, com certeza. Né? O cabelo lá não fica branco, não fica branco, não cria ruga, a pele não fica escamando, né? Tudo é. Igual camaleão, igual cobra mudando a pele. É, rapaz. Mas hoje tá tudo contaminado, cara. Os sorreiros tacaram veneno no olho d'água, assim como que é. Toda água que o índio bebe hoje é mercúrio, é veneno, né? É, tá tudo contaminado, tá tudo bagunçado, né, Gabi? Isso aí. 11 horas 16 minutinhos. Nós vamos seguindo, minha gente. Vamos falar com Maria Irandi.
2: Olá, Maria.
1: Querida Maria Irandi, de Povoado Mercês, Novo Horizonte, Bahia. Ei, Povoado Mercês, um abraço bem forte, Maria Irandi. Bom dia, Frank, tudo bem? Melhor, né, com a sua participação, Maria Irandi? Tá bom demais, né?

0: Quero dizer que estou na escuta do programa. Quero mandar um alô para todos os meus amigos e amigas que estiverem ouvindo de A a Z. Parabéns para todos que estão aniversariando hoje. Amanhã, Frank, vai ser você aí no ponto de encontro? Sim, Maria Irandi, se Deus quiser, estaremos juntos aqui no ponto de encontro. Ela diz, que bom, obrigado por responder. Marli Batista também está com a gente. Bom dia, Frank Silva. Bom dia para quem estiver no estúdio com você. É o Caiabi, né? É o Caiaba. É, bom dia a todos os ouvintes, a dona Luizinha, né? A senhora esqueceu, dona Luizinha, a senhora esqueceu de deixar a minha coninha, né? Coninha, não entendi. É, Pipi, vai ter que dividir com a mãe. Ah, coxinha, coxinha. Ah, tá, coxinha, muito bem. Vai ter que dividir com a mana. Ah, se ainda tiver asa, eu prefiro a asa. É da dona Nilza, né? É com a dona Nilza, muito bem. Nilzinha da Nicéia, né? Travessão da Nicéia. E nós estamos juntos, viu? De Altamira, para seguir viagem para Rurópolis. Obrigado, Frank. Minha querida, um abraço para você. Olha, pode ficar tranquila que dona Nilzinha vai servir primeiro você, viu? Coxinha será sua, tá bom, né, Cabi? Tem que ser, né, assim, Cabi. Primeiro as damas, né? E você fica esperando o próximo frango que ela matar o mês que vem. São 11h18. Emivaldo de Darcinópolis, no Tocantins. Bom dia, Emivaldo.
1: Bom dia, Flexil. Tá falando aqui, Emivaldo de Darcinópolis, Tocantins. Já dá uma música pra nós aí com o João Mineiro e Marciano. O amor ainda é tudo. Aí nós estamos aqui te ouvindo aqui, seu programa. Manda um alôzinho pra nós aqui na Fazenda Campo Alegre, viu?
0: Falou, meu irmão. Fazenda Campo Alegre, abraço bem forte. Darcinópolis, no estado do Tocantins. Já passei por lá faz muito tempo, viu, garoto? Emivaldo, bom dia. Ah, também já fui a São Félix do Xingu, rapaz. Ô, lugar longe. Eu fui dirigindo sozinho, moço. Nossa, aí naquele tempo saía de Rio Maria, né? E entrava assim à esquerda, estrada de chão, né? É, desenvolvia a velocidade um pouquinho. Daqui a pouco o carro batia no buraco. Quando eu percebi, ele tava com a frente para onde eu vim. Tá, pancada grande, né? E sofrimento e perigo. Mas hoje deve estar tudo asfaltado aí, não é, Lindomar? Abração, gostei de São Félix do Xingu. E aí, rapaz, para chegar em São Félix, eu não sei se eu me perdi, mas eu passei só numa veredinha, uma estradinha de chão, pé de castanha, que, nossa, mais largo do... Botava o carro assim, era como se fosse um muro, o pé de castanha, né, rapaz? Castanha do Pará, uma lama preta deslizando, o carro atolou, aí eu disse, é hoje. Meu Deus, me ajude a ver minha família, que eu tô perdido aqui. Mas cheguei em São Félix, fizemos um show de boa. Tivemos que atravessar o rio, é o Rio Fresco, né? Acho que é o Rio Fresco. Eu me lembro bem, tinha uma cabanazinha, logo que atravessava o rio, já do lado do rumo de São Félix. E aí ela era coberta com cavaco. Sabe o que é cavaco? Corta o pau, faz com o formato de uma telha e vai cobrindo, como se fosse uma telha, né? Eu me lembro bem dessa casa, mas olha como é que o homem muda as coisas, né, para atender as suas necessidades. É o dom divino. Um abração então para você. Olha, Frank Silva, gostaria muito de falar com você. Que é? Sou compositor, tenho dezenas de músicas e gostaria de mandar para você ouvir, se possível. Pode ser? Ô, meu amigo, pode sim, pode sim. Pode mandar, se eu não gravar, dou para outro gravar, né? Não for meu estilo, né? É, mas deixa eu te explicar uma coisa aqui. Juridicamente, você primeiro terá que registrar suas músicas. Aonde? Não, é o seguinte, você pega todas as letras, se tiver um músico para colocar a cifra aí, pague, quem sabe ler cifra musical, que a música é com cifra. Aqueles sinais, cada um tem um tom, né, Gabi? E aí, cifra a sua música, junto ao papel que está a letra da música, você junta o da cifra, né? E aí você registra num cartório como propriedade particular sua, viu? Porque se alguém gravar, se você não tiver como provar, não vai dar uma dor de cabeça terrível para você, você poderá ficar sem ganhar seus direitos autorais. Porque pra gente, olha, pra rodar música no rádio é proibido. Só pode tocar no rádio se a emissora pagar. É por isso que existe o ECAD, né, Gabi? Toda música que a gente roda vai uma cópia pro ECAD, que é pra pagar os direitos autorais do compositor e do intérprete. Eu dei muito leite pra Juliana com aquela música que eu fiz, o compactozinho, lembra? É, aquilo que eu lancei, as suas lembranças e tal, as suas lembranças e outras, o primeiro compacto, tá? E aí, se eu não tivesse registrado as músicas, outra pessoa registrava e ia ganhar meu dinheiro, né, Gabi? Só para explicar para você aqui como é que funciona. Não mande suas músicas sem você ter registrado, né? Procure uma editora, melhor ainda se tiver. Corre atrás, cara, hoje tá fácil. Na internet aí, você vai no professor Google lá, ou com aquela menina lá, como é que é o nome dela? Tem vários nomes, a inteligência artificial, e diz: como faço para registrar minha música? Pronto, aí vai aparecer tudo, aí você faz. Não mande sua música antes de fazer isso, senão você vai ficar sem ela, viu? São 11 horas mais 23 minutinhos, nós vamos seguindo. Meu caro, um abraço para você, Lindomar de São Félix do Xingu, no Estadão do Pará. Um abraço, viu, meu irmão? Bom dia, sucesso. Quando você registrar, aí você mande para cá. E se eu não gravar, acho alguém para gravar sua música aí. Se for um cara bom, né? Zezé de Camargo, Amado Batista, Roberto Carlos, né, Gabi? Meus amigos aí, grava, escuta aí. 11h23 minutos, Celídia chegou. Bom dia, Celídia.
2: Oi, Silva, bom dia. Bom dia, Celídia Vieira, que vos fala diretamente da Fazenda Ponto de Encontro. Frank, bora fazer biscoito.
0: Bora.
2: Já fiz um biscoitinho voador.
0: Oi.
2: E tô fazendo um de doce.
0: Eita.
2: Com coco.
0: Bom demais.
2: E tá muito saboroso.
0: Olha só, manda essa receita,
2: Celídia. Tô escutando você falar aí de andar de voadeira,
0: certo,
2: de canoa. Ah, em Bom Jesus da Lapa, agora no Rio São Francisco, eu andei, Frank,
0: bom, né?
2: Naquelas balsas. Balsa não, como que chama?
0: Chalana.
2: É voadeira mesmo, aquelas motorizadas.
0: Ah, tá.
2: A gente deu uma volta lá dentro do Rio São Francisco.
0: Canoa a motor.
2: Eita, mas é bom, né? A gente tem uma sensação de leveza.
0: Eita.
2: Aquele sereninho batendo no rosto.
0: Cabelo voando.
2: Foi muito bom. Eu estive lá, Frank, em Bom Jesus da Lapa. Cheguei agora nesta semana.
0: Que bom.
2: Cheguei na terça-feira. Graças a Deus, foi uma viagem muito boa, muito tranquila. E, Frank, é muito bom você estar aí no Ponto de Encontro, viu? Amo, amo a sua voz.
0: Obrigado.
2: Quero mandar um abraço para todos do grupo Mulheres Pães. Para todos que estão ouvindo esse momento, nessa Amazônia brasileira, né? Nessa nossa Amazônia, nesse nosso Brasil, aqui nas Minas Gerais, uai.
0: Bom demais.
2: A todo mundo no geral. E a próxima música aí, Frank, para mim mesma, tá bom? Grande beijo, meu amigo.
0: Abraço, querida, muito
2: abraço,
0: obrigado.
2: Abraço para ti, meu amigo.
0: Um abraço, querida Celídia, maravilhosa, né, rapaz? Sabe que o nome da fazenda dela é o Ponto de Encontro, é homenagem aqui ao programa Ponto de Encontro, né? Celídia, um abraço, querida. Vamos falar com Dona Nilza, tá aqui justificando alguma coisa. Dona Nilza, bom dia mais uma vez.
3: Não, Francisco, a Transamazônica ainda tá de chão, de Rurope até Nilcilândia.
0: Ah, tá,
3: né?
0: Bem Brasil.
3: Tá de chão aí, tá?
0: Certo.
3: Teruará, tudo tá de chão ainda.
0: Essa é a Transamazônica.
3: Ainda não foi asfaltado, não. Tá? Ah. Ainda tá um inverno, tá? Cada toleiro. Agora é poeira que dá no joelho.
0: É.
3: Dá no joelho a poeira, por lado da estrada. Transamazônica não tá asfaltada, não. Tá de chão ainda. Só promessa. Um dia vai assaltar.
0: Tá certo, querida, tudo bem. Aí a Transamazônica, também já andei na Transamazônica, viu? Fui de avião até Itaituba, parece. Aí de lá nós fomos para São Félix, para Medicilândia, de Kombi, não é Kombi, rapaz, de Kombi, a perua Kombi lá, a perua é. Eita, essa que eu falei, querida Nilza, é de Rio Maria para São Félix do Xingu. A gente vai aqui pro São Geraldo do Araguaia, né? Pega Belém Brasília, chega em Guaraí, entra à esquerda, e aí vai São Geraldo do Araguaia e sobe. E chega lá em Rio Maria, aí você quebra o braço esquerdo, viu, Gabi? Aí vai bater em São Félix do Xingu. É essa aí. Vamos seguindo, 11 horas 27 minutinhos, 11h27. Quem mais aqui? Vamos cantar, né, Gabi? Estamos devendo quem? Seu Amor Ainda é Tudo, João Mineiro Marciano. Muito bem, né? Foi pedido aqui os nossos amigos, né, ouvintes. E a outra, Caiabi? Eita, Luan.
4: Meu querido Tocantins.
0: Meu querido. Cadê? Onde é que tá?
4: Tá aí, acho que 11h30.
0: 11h30. Meu querido Tocantins, né? Muito bem. Então vamos trazer aí o sucesso, a música bonita pra você, né? Quem é que canta, garoto?
4: É Cristiano Marques.
0: É Cristiano
4: Marques.
0: Isso. Cristiano. Ah, Max.
4: Max,
0: né? É Max. Max, é. É Max, M-A-X. Ah, isso, tá bom?
4: Tá.
0: É, a Cristiana, aquele nosso amigo de Goiânia, é ele?
4: Não,
0: né? Meu querido Tocantins, 11h28.

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0: Beleza, 11 horas 37 minutinhos, nós vamos seguindo. Beleza, nossa querida Marli Batista diz: eita, eu escrevi rápido, né? E o corretivo enviou outras letras, kkk, Nilzinha, é Nilzinha. E as coxinhas, muito bem. É, ela escreveu Liuzinha, né? E Coninha. O corretivo é desse jeito, é por isso, viu, que eu não gosto de escrever, viu, Gabi? Assim, mandando mensagem. Eu gosto de falar. Porque dependendo do estado de espírito da pessoa que tá lá, você manda um recado, fala alguma coisa. Dependendo do estado que ela está, se tá zangada, chateada, ela não vai ler direitinho, vai entender, pode até entender mal o que você tá falando, né? E além do mais, o corretivo aqui ainda manda coisa que você não escreve, né? É por isso que eu gosto de falar, né? Porque falando a pessoa sente como é que você está, se você está bem, se você está alegre, né? Agora são 11h38. Falou, Nilzinha. Se preocupe não, meu amor. Nós entendemos o recado e descobrimos que era a Nilzinha, viu? Se você riscar, a gente sabe o que você quer dizer, né não, Gabi?
1: Exatamente,
0: é. Amaral, Amaral tá chegando. Você conhece Amaral? Amaral, é. É Rafael Amaral de Itaituba, Pará. Beleza, ele disse que cresceu ouvindo esta rádio lá na Colômbia, rapaz. Olha só. E ele tá aqui, ele mandou a voz. Bom dia, Amaral.
1: Bom dia, bom dia, bom dia, meu amigo Frank. E aí, doutor, como é que você tá?
0: Bem.
1: Tô aqui ouvindo sua voz maravilhosa aí no rádio, aí, na Rádio Nacional da Amazônia.
0: Obrigado.
1: Em Itaituba, no Pará, tá? É, Rafael Amaral ouvindo aqui a programação, tá bom? Manda um alô aí maravilhoso pra nós aí, beleza? Se puder tocar aí Roberto Carlos, Nossa Senhora.
0: Bom.
1: Eu agradeço, tá bom? E um forte abraço pra todo mundo que tá curtindo o programa aí, tá bom? Ponto de encontro, programa aí. Rapaz, quando eu fico um dia sem ouvir esse programa, eu fico ruimzinho, ó. Valeu, Frank.
0: Bom Valeu, dia. Amaral. Rafael Amaral, nosso amigo aí de Itaituba, no Pará. Ele já morou lá na Colômbia, na Colônia. Perdão, eu falei Colômbia, rapaz. Na Colônia. Lá na Colônia, né? Isso aí. Um abraço pra você, meu irmão. Só corrigindo. Muito obrigado. Mais alguém chegando. Vamos ver quem é. Alô, bom dia.
2: Oi, Guilherme, minha linda. Bom dia, bom dia. Tudo bem com você? Comigo tudo bem? Gostaria de ouvir uma música com Amado Batista, Dói, Dói, Dói. Eu ofereço com muito carinho para você, para minha filha Letícia, Vanessa, para meu irmão Valdomiro, para meu esposo Evaldo, para minha mãe Odete, para minhas outras irmãs e para todas vocês da rádio. Fica com Deus, meu amigo. Um abraço.
0: Beleza. Ô, querida, não achamos com esse título Dói, Dói, Dói. Mas tá difícil a gente procurar uma música que não fale de dor, dor da paixão, do amado, né? Que todas são doídas, né, Gabriel? Mas vamos ver qual aqui tem a frase dói, dói, dói, viu? Aguarde. Dona Marlene, bom dia.
3: Olá, Franco Silva, bom dia. Hoje é você, meu amigo, que tá
0: e
3: aí
0: amanhã?
3: Pra programação. Ai, que bom, que delícia. Hein, Franco?
0: Oi.
3: Se der tempo, você roda pra mim aí, Boêmio do Colarinho Branco. Tá bom, meu anjo?
0: Sim.
3: Um abração pra você. Vem Beleza. Almoçar com nós aqui, arroz, feijão e carne de gado cozida.
0: Oh, tchau. Bom demais. Fui. Tirando a gordurinha, né, Gabi? Aí tá bom demais, né? Pedacinho tá bom, não precisa muito não, né, Gabi? Nossa cidade aí, a gente tem que evitar carne vermelha, carne gordurosa, né? Isso aí. Eu até peixe do rio, viu? Que o peixe do rio é muito gordo, Gabi, né? Eu posso comer somente peixe de águas profundas, do mar. Quando a médica falou isso, doutora, tô ferrado. Comer só peito de frango, esse tá bom, a gente acha facilmente. Mas esse peixe de águas profundas, águas geladas, eu aqui no Goiás, ela riu, mas acha, tá bom. Quando eu tiver vontade de comer, eu vou comer, mas eu sou teimoso, eu como outra, qualquer carne aí. Mas pouca, né, Gabi? Gordura não gosta, né? É, não posso, que eu estava com esteatose. É uma doença que dá no fígado da gente pela alimentação e pela ingestão de remédios. Teve uma época que eu tive que tomar muito remédio, né? E aí atacou o fígado e deu essa gordurinha. Nunca mais fiz os exames, mas estava baixando, viu? Mas o médico disse, se trata pela boca, meu amigo. Não coma o que não pode. São 11h42, Elisângela, boa tarde, bom dia, eu tô pensando que tô no Sintonia Nacional, calma Frank, Sintonia Nacional é 1 da tarde na AM Brasília, bom dia Elisângela.
4: Oi Franco, bom dia.
0: Bom.
4: Franco, sou eu, Elisângela. Tô aqui ligadinha, tô aqui te ouvindo. É, Frank, roda uma música aí com o Roberto Carlos. É Luz Divina.
0: Luz Divina.
4: Para todos que estão aniversariando.
0: Sim.
4: Hoje, amanhã, pro filho da Valéria. Uhum. E todos que gostaram da música. Só isso mesmo, meu amigo. Um grande abraço.
0: Um grande abraço, querida. Muito obrigado, né? Tem aí uma do Roberto, né? Ela tá na fila, né, garoto? E vamos mandar aí a música do Roberto Carlos, Luz Divina, né? Pra netinha do nosso amigo Bernardo, lá de Codó. É a Aninha Emília. Ana Emília, felicidades para você, muitos anos de vida. Você que é o orgulho desse vovô coruja, né? Bom demais. Parabéns, que você cresça essa menina aí maravilhosa, inteligente, né? Obediente. E traga muito, mas muito orgulho para sua família e para o povo brasileiro, né? São 11 horas 43 minutos. Vamos cantar os parabéns para nossa querida Ana Emília, netinha de Bernardo.

0: Beleza, muito bom. Vamos ver quem está chegando aqui. Tem muita gente aqui na fila, viu, Caiabi? É, seu Antônio de Alvorada do
1: Fala, seu
0: Oeste,
1: Antônio.
0: Rondônia. Bom dia, seu Antônio.
1: Oi, Dilaia Martini. Bom
0: Oi.
1: dia.
0: Bom
1: Aqui é o
0: dia.
1: Antônio, aqui da região aqui de Alvorada do Oeste, Rondônia, de Dilaia Martini.
0: Oi.
1: Estamos na sintonia do ponto de encontro nessa manhã de sexta-feira, hoje dia 4 de setembro de 2026, desejando tudo de bom para você, Odilé Martins, que está apresentando o ponto de encontro, para o Pipi, que está na técnica de edição, e para todos os ouvintes que estiver na sintonia
0: Tá
1: do ponto de
0: certo.
1: encontro. Desde já, Odilé Martins, eu quero te desejar para você, o Pipi e todos os ouvintes um bom final de semana, uma ótima sexta-feira. Aí é o seguinte, Odilé Martins, eu queria ver se tinha jeito de você pedir o Pipi, que está na técnica de edição, para rodar uma música aí para mim, fazendo um favor. O nome da música é Ela Tem O Dom de Me Fazer Chorar, com João Paulo e Daniel, oferecendo a
0: Ela
1: música para
0: tem
1: você, Edilé Martins, que está apresentando o ponto de encontro, para o Piti, que está na técnica de edição, e para todos os ouvintes que estiverem na sintonia. E eu quero que você canta parabéns para todos os aniversariantes do dia de hoje. Amanhã sempre estamos aqui na sintonia do ponto de encontro. De boa, Edilé Martins. Valeu. Oi,
0: já
1: Frank
0: cantamos.
1: Silva. Desculpa, eu não sabia que era você que estava apresentando o ponto de encontro hoje. Mas beleza, Frank Silva, de boa.
0: De boa. Falou, seu Antônio.
1: Falou, seu Antônio.
0: Largue essa mulher, seu Antônio, né,
1: Seu
0: Cabi?
1: Antônio, ela tem
0: É.
1: dó de fazer
0: Tem o
1: você
0: dom de lhe
1: chorar.
0: fazer chorar, moço. Chora de paixão, né?
1: Claro.
0: É 11h45, é bom demais. Vamos cantar
1: Vamos
0: então?
1: cantar.
0: Primeiro o Robertão aí, né? E depois a música do seu Antônio. Ela tem o dom de me fazer chorar
1: João
0: com
1: Paulo e
0: João
1: Daniel.
0: Paulo e Daniel.

Seu Antônio, aí na música fala que mentiu, né? Seu Antônio, a letra fala assim, não sei se aconteceu. Mas não minta de novo não, que elas não gostam de mentira, né, Cavi? Vão embora mesmo, e aí você vai chorar de novo. 11h54.

0: Muito bom, Antônio Lopes. Rapaz, 11h54, Cabi. Quando o programa é bom, dura meia hora, né? E quando o programa é ruim, de meia hora passa, pensa que é 3 horas, não acaba nunca, né? Ao ponto de encontro acaba rapidinho, rapaz. Nossa, 11h54, ainda tem a gente. Antônio, bom dia.
1: Bom dia, bom dia, bom dia, bom dia, Frank Silva. Alô, Frank Silva. Tô aqui em Goiânia, trabalhando e curtindo o ponto de encontro nesta sexta-feira, Frank Silva. Hoje eu vou ver seu programa também,
0: hein? Sintonia.
1: Seu programa na AM, bom demais esse programa lá na Nacional AM, o Sintonia Nacional.
0: Obrigado.
1: Bom demais, hein?
0: Obrigado.
1: E aqui no ponto de encontro, eu quero ouvir Roberta Miranda, Bom Dia Minha Terra. Ofereci pro Wesley, Maria Irandir, Nilda.
0: Sim.
1: A Laurência, Corsina, a Jeane Brasil, Caroba, Deusdete, Gracia, Divina, Raquelzinha, e a todos os ouvintes aí, Frank Silva, que estão ligados aí no ponto de encontro nesta manhã de sexta-feira. Parabéns aí à nossa Rádio Nacional pelos seus 49 anos que já completou essa semana, hein? Aquele abraço.
0: Falou, um abraço, muito obrigado. Alda, um abraço, Alda.
2: Bom dia, família da Rádio Nacional. Sou Alda de Alto Alegre do Pindaré. Mando um recado para minha mãe Antônia, meu pai seu Raimundo. Oi mãe, oi pai, bom dia, como é que vocês estão? Eu espero que vocês estejam bem, que esses dias não vai recado para nós, né? Provavelmente não passou ninguém por aí para mandar notícia, viu? Mas aqui estamos mais perto, um pouco. Todo mundo tão esperto. Menina da Maísa tá bem, ela também tá bem esperta. Meu parceiro, eu fui lá ontem onde ela. Estou bem espertinho, graças a Deus. Mas aqui estamos também, viu? Recado hoje mesmo só pra saber a notícia também de você, né? Se aparecer alguém por aí. Ontem eu falei com o Alex, ele disse que ia ir, mas não era certeza, né? A mãe, ele tá querendo vir pra cá, pra folia, querendo vir pra cá. Aí ele disse, falou uma questão do arroz aí, que o Bebeto parece que ia pra ir. Uma coisa assim, que eu não tava sabendo de nada, ele queria me dizer. Aí eu pensei se vocês estão sem arroz pilado, não sei como é que tá vocês aí, que a mãe não mandou mais recado esses dias. Aí ele disse que achava que não ia dar de ir, porque hoje ele ainda ia trabalhar. Aí a mãe, ele quer vir pra cá. Que ele até perguntou se o Bebeto ia pra ir. Eu até falei pra ele que eu tinha ido lá, mas ele não tinha chegado ainda. Aí parece que ele falou com a Maísa.

0: Meu amigo, se você puder, você e o Pips. Pips, você tem aí na tua playlist a banda Cheiro de Amor. E o nome da música é Lero Lero. É, banda Cheiro de Amor e o nome da música é Lero Lero. Eu gostaria de escutar ela, Frank. Eu dedico pra você, pro Pips, pra todos os ouvintes da Rádio Nacional da Amazônia, do programa Ponto de Encontro. E eu dedico.
1: Obrigado, querido. Estamos correndo, já está chegando aí o horário político, né? Ainda faltou muita gente, mas eu mando aqui do meu coração, meu abraço, meu beijo, Curucina Santos. O abraço, meu amigo Felito, né? Esse povo bom, maravilhoso. Quem mais aqui? Muita gente, Marli, enfim. Um abraço, muito obrigado. Amanhã a gente continua, tá? Estarei aqui no Ponto de Encontro e voltaremos nos encontrar na Rádio Nacional da Amazônia, se Deus quiser. Um abração! E eu estarei logo mais uma da tarde no Sintonia Nacional, Nacional AM Brasília.

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1: Em Brasília, 12:30.
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1: Olá, muito boa tarde a você que nos escuta de todo o Brasil. Está no ar o Repórter Nacional, que tem hoje os seguintes destaques. Em meio a polêmicas no judiciário, o presidente do STF, Edson Fachin, diz que vai fazer o que é certo, sem precipitação, e defende fim do inquérito das fake news relatado por Alexandre de Moraes. E mais?
3: Fachin tira do inquérito das fake news investigação de Mendonça pedida por Moraes. O presidente do STF deu prazo de 5 dias para PGR e Mendonça se manifestarem.
4: Levantamento mostra que plataformas digitais empregaram 2 milhões de pessoas no Brasil em 2025.
5: Depois de aprovada na Câmara e no Senado, o projeto que acaba com a taxa das blusinhas vai para a sanção do presidente da República.
6: 9 dias após o desastre no Nepal, 2 trabalhadores são resgatados com vida dos túneis e uma usina.
1: É tudo isso e muito mais aqui no Repórter Nacional, produzido pela nossa equipe de radiojornalismo da EBC, Empresa Brasil de Comunicação. Estamos ao vivo nas emissoras da Rádio Nacional, em Brasília, São Paulo, Rio de Janeiro, Amazônia, Alto Solimões, São Luís, Recife e também nas emissoras parceiras de todo o Brasil, com a nossa Rede Nacional de Comunicação Pública. Eu sou Daniel Ito e você acompanha agora as principais notícias desta sexta-feira, 4 de setembro de 2026.
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1: Antes de começar o noticiário, lembramos que diante do período de defesa eleitoral não serão veiculados conteúdos que possam caracterizar publicidade institucional, medida para garantir o cumprimento das normas que regulamentam a comunicação das instituições públicas. Defesa eleitoral que se encerra em 25 de outubro. Vamos à primeira informação de hoje. Olha, juntos aí, em uma cerimônia para a sanção da lei que criou o Fundo para a Justiça Federal, os presidentes Lula, do Executivo, e Fachin, do Supremo, do Judiciário, comentam aí o atual momento que vive justamente o Supremo Tribunal Federal, em crise aí de confronto direto praticamente entre ministros. Sayonara Moreno está aqui no estúdio, ela que acompanhou essa solenidade, as falas de Lula e de Fachin, e conta tudo pra gente. Muito boa tarde pra você, Sayo.
7: Oi, Daniel, boa tarde pra você, pra quem acompanha a gente. A gente vem acompanhando aí esses recentes acontecimentos, né, como você citou, que envolvem aí os ministros do Supremo Tribunal Federal, e dentro desse contexto, como você disse, o presidente da Suprema Corte Brasileira, Edson Fachin, disse que tudo vai ser feito no tempo certo, de como diz a lei, sem precipitação, mas também sem omissão.
8: Uhum. Os fatos estão sendo apurados. Esta presidência seguirá os procedimentos estabelecidos pela Constituição e pela legislação. Faremos o que é certo no tempo e pela forma que a ordem jurídica exige. A gravidade dos fatos não autoriza atalhos. Ao contrário, quanto maior o desafio, maior deve ser o compromisso com a legalidade. Não haverá precipitação, mas tampouco omissão.
7: Pois é, Daniel, essa declaração foi agorinha há pouco mesmo, durante um evento no Palácio do Planalto aqui em Brasília, onde foram sancionadas leis aí ligadas a fundos do sistema de justiça. Sim. Ao lado, né, de diversas autoridades dos três poderes que estavam presentes, incluindo representantes do Congresso e também o presidente Lula, né, pelo Executivo, Edson Fachin também citou ali metas do STF, incluindo o fim do inquérito das fake news, como você destacou no início do jornal, que é relatado pelo ministro Alexandre de Moraes, envolvido aí nessas questões polêmicas, né, entre ele e o ministro André Mendonça. Sim. Nesse mesmo contexto, o presidente Lula defendeu uma reforma no Poder Judiciário brasileiro. Segundo ele, seria uma forma aí de o povo continuar acreditando na justiça. E completou, reforçando ali na transmissão, o que disse ao chefe do Judiciário.
9: Ninguém, em nome da democracia, pode utilizar o cargo que tem em benefício pessoal. Ninguém. Isso vale para o presidente da República, vale para um catador de material reciclável. E eu disse ao meu amigo Fachin, a Suprema Corte e a Procuradoria-Geral da República está nas tuas costas e nas costas do Paulo Gonet a responsabilidade de passar o mínimo de tranquilidade sem tentar esconder absolutamente nada.
7: Pois é, esses recentes acontecimentos, né, tem ligação com diversas, a gente lembra, né, Daniel, para o ouvinte, que tem ligação aí com conversas recentes, retiradas de relatórios da Polícia Federal, que acabaram vazando aí para a imprensa. Sim. E nesse contexto, justamente com esse ponto aí, o presidente Lula acabou ponderando.
9: O que nós não podemos nesse país é oficializar a indústria da fake news, a indústria do vazamento seletivo por interesses políticos ou econômicos. Nós estamos vivendo uma época muito perigosa. O denuncismo, a fake news, os vazamentos não contribuem com a democracia.
7: Pois é, essas sanções que foram assinadas agora há pouco, né, são projetos aprovados no Congresso que criam fundos ligados ao judiciário. Né, esses projetos foram sancionados, na verdade, entre outras medidas ali para garantir acesso à justiça pela população. O texto prevê que o dinheiro, inclusive, pode ser usado em programas voltados ao atendimento à sociedade, incluindo aí especialmente a defesa de vítimas, mulheres vítimas de violência e entre outros pontos. Volto com você.
1: Tá certo, essa crise então no Supremo desencadeada pelo caso Master, que a gente vem acompanhando aqui no Repórter Nacional já desde o início, que já atingiu tanta gente, o banqueiro Daniel Vorcaro e muitos políticos aí de várias esferas do poder aqui no nosso país. E a gente com certeza seguirá acompanhando para informar você que nos ouve. Sayonara, obrigado pelas informações. A gente ainda fala sobre o Supremo, porque o presidente do STF, Edson Fachin, ele também retirou hoje do inquérito das fake news o pedido do ministro Alexandre de Moraes para investigar também o ministro André Mendonça nesse inquérito. Fachin determinou ainda que a PGR, Procuradoria-Geral da República, e André Mendonça, o próprio ministro, se manifestem sobre as acusações feitas pelo ministro Alexandre de Moraes em até 5 dias. Vamos entender melhor esse movimento, então, do presidente do STF. Renato Ribeiro também está aqui no estúdio com as informações para a gente. Boa tarde, Renato.
10: Boa tarde, Daniel. Muitas decisões aí do presidente do Supremo em poucos dias, nessa crise vivida pelo STF. E o Fachin, ele determinou que esse caso das acusações do ministro Alexandre de Moraes contra Mendonça seja incluído no mesmo procedimento que ele abriu para analisar um relatório da Polícia Federal com mensagens e contatos entre o ex-dono do Banco Master, Daniel Vorcaro, e Alexandre de Moraes. Esse relatório foi produzido pela Polícia Federal por determinação de André Mendonça e foi divulgado na última terça-feira. E após a divulgação do relatório,

0: No mesmo dia, na verdade, a PGR pediu a nulidade da investigação e questionou a atuação de Mendonça para a Procuradoria. Investigações que envolvem ministros do Supremo devem passar pelo plenário da Corte. E, Daniel, o relatório foi divulgado na terça e ontem o ministro Alexandre de Moraes pediu, no âmbito do inquérito das fake news, a abertura de uma apuração contra Mendonça. Uhum. Ele fez esse pedido ao presidente do STF, ministro Edson Fachin. Moraes aponta supostas irregularidades na condução das operações sem desconto e compliance zero. Segundo Moraes, há indícios de improbidade administrativa, abuso de autoridade e crime de responsabilidade. E, Daniel, minutos depois do Alexandre de Moraes fazer esse pedido, o presidente do Supremo, Edson Fachin, ele abriu um prazo aí de 5 dias úteis para que Alexandre de Moraes, André Mendonça, o Procurador-Geral da República, Paulo Gonet, e o Diretor-Geral da Polícia Federal, Andrei Rodrigues, prestem esclarecimentos sobre esse caso envolvendo o Banco Master, né? Fachin, ele quer apurar aí supostas irregularidades em investigações da Polícia Federal. Ele quer saber aí se a Polícia Federal cumpriu a regra da Lei Orgânica da Magistratura, que determina que quando numa investigação há indícios de crime praticado por magistrado, esse caso ele tem que ser encaminhado ao tribunal competente, né? E ele também quer saber aí se houve acesso a documentos estritamente particulares que estavam em sigilo a pessoas investigadas, se isso foi repassado para pessoas investigadas, né? E, uhum, Daniel, agora esses dois procedimentos aí, né? Que pediu apuração tanto do Alexandre de Moraes, envolvendo uma investigação contra Mendonça, e de Mendonça contra Moraes, estão sob a responsabilidade do presidente da corte, o ministro Edson Fachin, e que vai decidir aí sobre o andamento desses casos e se vai levá-los para apreciação do plenário do Supremo.
1: Ministro Edson Fachin, presidente do Supremo, que costuma ser bastante discreto, mas aí essa situação entre Mendonça e Moraes chegou num ponto aí em que ele passou a interferir, a começar a tomar medidas mais enérgicas lá dentro do Supremo Tribunal Federal. Renato, muito obrigado pelas informações ao vivo com a gente. 12:40. Mudando de assunto, mas seguindo aqui na capital do país, agora no Poder Legislativo, no Congresso Nacional, porque agora tá valendo, gente, a taxa das blusinhas, a chamada taxa das blusinhas, acabou mesmo, viu? Medida provisória aprovada, como nos conta aqui no estúdio a repórter Priscila Mazenotti. É com você, Priscila. Muito boa tarde.
2: Oi, Dani. Boa tarde para você e para os ouvintes. Aprovada. Deu tempo, né? A medida provisória, a gente falou bastante aqui, venceria na próxima terça-feira, dia 8. E aí, ontem, as duas votações no mesmo dia, tanto na Câmara quanto no Senado, o texto vai para sanção presidencial, né? O presidente Lula tem aí 15 dias úteis para sancionar esse projeto de lei de conversão, né, que trata da taxa das blusinhas. Acaba de vez, já tinha acabado desde maio com a edição da medida provisória, mas agora ficou revogado aqueles 20% em cima das compras de até $50. Outra coisa que foi incluída lá no Congresso é que fica zerada a alíquota de importação para medicamentos para doenças raras e doenças negligenciadas, que não tenham medicamentos similares aqui no mercado nacional, né? Aí, além de acabar de vez com essa cobrança, a nova lei prevê uma avaliação periódica por parte do governo com relação aos impactos nos setores obrigatoriamente de roupa, de calçados, de brinquedos, de cosméticos e de acessórios, né? A primeira avaliação já sai agora em 3 meses, depois vai ser de 6 em 6 meses dos impactos econômicos, e uma vez por ano o Congresso vai fazer uma avaliação geral aí dos resultados dessa nova política, né? As plataformas e o pessoal da logística vão ter que ficar de olho em falsificação, em fraudes, em manobras aí para tentar burlar essa nova lei. Prazo, como eu falei agora, 15 dias é com o presidente Lula. Dani.
1: Tá certo. O imposto que já tinha caído temporariamente agora está...
2: Acabou de vez.
1: Tá certo. Muito obrigado, Priscila.
2: Até mais.
1: Até mais. Vamos destacar agora um levantamento feito pelo IBGE, que traz, escuta essa, o perfil dos profissionais que atuam por meio de plataformas digitais aqui no Brasil. E o estudo mostra que o rendimento por hora dos profissionais de plataformas digitais é 12% menor do que o quem trabalha sem os aplicativos. Que coisa, hein? Além disso, a maioria deles atua por conta própria e encara jornadas semanais mais longas. Olha só, Sônia

0: Lúcio está na linha com a gente ao vivo com mais detalhes, viu, Solimar? Fiquei surpreso aí com esses resultados. Boa tarde para você.
1: Boa tarde para você também, Daniel. Boa tarde a todos. 2 milhões de pessoas, Daniel, tiveram os aplicativos como principal fonte de renda ao trabalhar por meio de plataformas digitais. Isso no ano de 2025, viu, conforme levantamento que foi divulgado hoje pelo IBGE. Esse estudo integra a Pesquisa Nacional por Amostras de Domicílios Contínua, apenas contínua, né? E foi realizado em parceria com a Unicamp e o Ministério Público do Trabalho. Esse levantamento faz uma radiografia, ele traz uma radiografia do trabalho por meio de plataformas digitais no Brasil, como explica o analista de pesquisas do IBGE, o Gustavo Fontes.
2: Principais objetivos, né, do módulo: levantar informações sobre o perfil sociodemográfico, né, dos trabalhadores que exercem o trabalho por meio de plataformas digitais e sobre as características e condições do trabalho. E também a gente busca melhor compreender o papel das plataformas em relação a aspectos relevantes do trabalho, investigando a dependência dos trabalhadores plataformizados quanto ao valor a ser recebido pelo trabalho realizado, aos prazos para cumprimento de tarefas, né, além da influência das plataformas na determinação da jornada de trabalho dessas pessoas.
1: Daniel, dos profissionais que responderam a essa pesquisa, 26,8% informaram que a flexibilidade era o principal motivo, viu, de utilizar essas plataformas para trabalhar, enquanto 24,6% alegaram como motivo não conseguir encontrar um outro trabalho, uma outra forma de trabalho. De acordo com esse estudo, embora os profissionais que trabalham por meio dessas plataformas tem uma jornada semanal média de 5,4 horas, né, essa jornada superior aos demais ocupados no setor privado, a remuneração de ambos é praticamente idêntica, viu? Enquanto os primeiros recebem em média, né, quem trabalha com plataforma recebe em média R$ 3.147 por mês, os que não usam as plataformas obtiveram R$ 3.148 reais aí de salário por mês. A pesquisa traçou também, Daniel, o perfil dos trabalhadores que usam plataformas digitais de serviços como principal fonte de renda. Os homens predominam, viu, com 84,4% desse total, enquanto as mulheres representam apenas 15,6%. Eu volto com você.
0: Tá certo, Solimar. Números importantíssimos aí, reacendendo a discussão sobre as condições de trabalho, né, de quem atua aí nas plataformas digitais aqui no Brasil. Obrigado pelas informações. 12:46. Vamos com uma notícia internacional aqui, porque escuta essa, hein? 9 dias após aquele desastre da avalanche de gelo e lama no Nepal, 2 sobreviventes foram resgatados hoje. É isso mesmo, eles estavam dentro de um túnel soterrado. As inundações da semana passada já causaram aí um prejuízo financeiro calculado em 2 bilhões e meio de dólares ao país asiático. Tem novidades, então, surpreendentes sobre essa tragédia que a gente acompanhou. E o Gabriel Corrêa tem as informações ao vivo para a gente. Gabriel, muito boa tarde.
3: Realmente, Daniel, foi uma grande surpresa mesmo. Boa tarde para você, boa tarde para os ouvintes. Daniel, esses 2 trabalhadores resgatados com vida sobreviveram presos nesse túnel ligado a uma usina hidrelétrica. De acordo com a agência Reuters, eles foram levados depois para um hospital do exército na capital Katmandu e estão com a saúde estável. Os vídeos do governo do Nepal mostram um deles sendo içado de um buraco no chão sob aplausos. Ele disse ter permanecido na sala de controle para ajudar os outros trabalhadores a escaparem. Eles também disseram que chegaram a fazer contato com outras 3 ou 4 pessoas durante esses 9 dias, que essas pessoas que ainda podem estar vivas. As equipes de resgate estimam que o desabamento da geleira deixou pelo menos 900 pessoas presas nesses túneis ligados a 6 projetos hidrelétricos ao longo do rio Trifuli. Os corpos de outras 3 pessoas foram encontrados hoje também nesses túneis. A enchente que devastou o vale no Nepal matou mais de 1.300 pessoas e deixou 5.600 desaparecidos na fronteira com o Tibete. A imprensa local fala em 31 mortos e mais de 500 desaparecidos do lado chinês. O chefe da gestão de desastres do Nepal informou a Reuters também que as perdas econômicas com moradias e infraestrutura ultrapassam 2 bilhões e meio de dólares. Nos primeiros 4 meses de recuperação,

0: compensação o custo estimado para estradas e abrigos temporários, água potável e fornecimento de energia seria de cerca de 50 milhões de dólares. No dia 26, Daniel, as águas dos rios subiram até 18 metros acima do normal, destruindo povoações ao longo de 72 quilômetros. Havia 20 mil casas nessas áreas devastadas e perto da metade foi destruída. Eu volto contigo.
1: Tá certo, Gabriel. Muito obrigado, viu, pelas informações. Atualizando com a gente aqui, então, a tragédia no Nepal, na fronteira com o Tibete. Meio-dia e 48, agora é a hora certa em Brasília. Fique ligado, você vai ouvir ainda hoje.
2: Cidade de São Luís tem programação intensa de shows para comemorar os 414 anos da capital maranhense durante o feriadão.
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1: Agora a gente fala de combate ao crime, porque todo dia tem operação nova, né? E hoje a Polícia Federal combate no Rio de Janeiro e no Espírito Santo um esquema suspeito de fraudar processos para compra e registro de armas de fogo para colecionadores, os atiradores desportivos e caçadores, ou seja, os CACs. E já tem resultado, inclusive, dessa operação da PF. Renato Ribeiro está de volta com a gente. É com você, Renato.
4: Pois é, Daniel, a PF cumpre 20 mandados de prisão e 26 de busca e apreensão. Pelo menos 10 pessoas já foram presas. A PF apreendeu diversas armas, entre fuzis e pistolas semiautomáticas. A operação mira um grupo suspeito de fraudar aí processo de requerimento de armas de fogo com uso de documentos falsificados, repetidos ou ilegais. E um colaborador terceirizado da Polícia Federal seria responsável por analisar documentos e teria aprovado pedidos sem a documentação obrigatória ou com papéis irregulares. A PF identificou o uso dos mesmos documentos por diferentes requerentes, além de irregularidades em certificados técnicos e no cumprimento dos requisitos legais para a compra de armamentos. Inclusive, Daniel, foram encontrados vínculos entre alguns dos requerimentos e armas apreendidas em uma ação policial. Daniel.
1: É fraude, então, no registro de CACs. Renato, muito obrigado pelas informações. O Supremo Tribunal Federal fixou limite de ganho mensal para ter direito à justiça de graça. Nem todo mundo vai poder ter acesso à justiça gratuita. Priscila Mazzanotti está de volta com a gente. Quem que vai ter esse direito, hein, Pri?
5: Oi, Dani. É assim, ó. Quem ganha até R$5.000 por mês vai ter direito a essa justiça gratuita sem precisar comprovar falta de condições para arcar com as despesas do processo. Certo. Já quem ganha acima de 5 mil vai continuar tendo direito, mas aí vai ter que apresentar aquela declaração de hipossuficiência. Uhum. Né? O que, que é isso para essas pessoas agora que vão ter essa comprovação automática? Né? A presunção de hipossuficiência. Né? A pessoa já se presume que não vai ter condição, não vai ser cobrado aí essa declaração, só para quem ganha acima de 5 mil. Esse caso chegou lá no Supremo a partir do questionamento da Confederação Nacional do Sistema Financeiro, e aí o entendimento dos ministros foi o seguinte, que era preciso definir critérios e que 40% do teto que hoje dá, do teto do INSS, aliás, que hoje dá cerca de R$3.400, era um percentual defasado, esse era o limite, né, da hipossuficiência. Aí eles atualizaram, então, para R$5.000, que é justamente a faixa de isenção do imposto de renda, e vale para todo o judiciário. Até R$5.000, hipossuficiência já é automática, acima de 5 mil, aí sim você precisa comprovar, assinando a declaração, dizendo que você não tem condição de arcar. Foi uma decisão do Supremo Tribunal Federal que veio na sessão de ontem, Daniel.
1: Perfeito, Priscila, obrigado pelas informações.
5: Até mais, gente.
1: Até a próxima. Agora uma notícia legal para os clientes da Caixa. Olha só, tem nova funcionalidade nas transações bancárias, porque o banco disponibilizou a opção de Pix parcelado. Vamos conferir as regras e os detalhes desse novo serviço da Caixa com Tatiana Alves.
6: Os clientes pessoas físicas da Caixa Econômica Federal agora podem parcelar transferências e pagamentos realizados por Pix. A nova modalidade foi anunciada pelo banco nesta quinta-feira e já está disponível para operações feitas diretamente pelo aplicativo da instituição. Na prática, o usuário pode contratar uma linha de crédito no momento da transação e dividir o valor do Pix em parcelas. Segundo a Caixa, os clientes que possuem limite disponível podem contratar valores entre R$300 e R$50 mil, com prazo de pagamento de até 12 meses. As taxas de juros variam de acordo com o relacionamento de cada cliente com o banco.

0: Antes de concluir a transferência, o cliente tem acesso às informações sobre juros, valor das parcelas, custo efetivo total e também ao IOF. Para utilizar a novidade, é necessário manter o aplicativo da Caixa atualizado para a versão mais recente. A liberação do crédito depende de análise de risco e da existência de limite disponível. Segundo a Caixa, quem ainda não tem acesso à funcionalidade deve manter os dados cadastrais atualizados e utilizar regularmente os produtos e serviços do banco, o que pode contribuir para futuras liberações, conforme os critérios de crédito adotados pela instituição. Da Rádio Nacional, no Rio de Janeiro, Tatiana Alves.
1: Vamos agora ao norte do país com a Rede Nacional de Comunicação Pública, porque amanhã é celebrado o Dia da Amazônia, data que chama atenção para a importância da maior floresta tropical do mundo e também os desafios de preservação desse patrimônio. Reportagem é de Marcos Aleixo, da Rádio Cultura FM de Belém.
2: A data comemorativa foi instituída pela Lei 11.621 de 2007. O Dia da Amazônia é celebrado neste dia 5 de setembro. Marca a comemoração nacional, bioma que está entre os mais ricos e essenciais para a vida no mundo. E a escolha do dia não foi aleatória. Trata-se de uma referência à criação da província do Amazonas em 5 de setembro de 1850, na época em que o Brasil era governado pelo imperador Dom Pedro II. Antes da criação da província, o que é hoje os estados do Amazonas era chamado de Capitania de São José do Rio Negro e fazia parte da província do Grão-Pará. O biólogo e mestrando em Ecologia Aquática na Universidade Federal do Pará, Vinícius Borges, chama atenção para os cuidados com a nossa floresta.
3: A Amazônia abriga uma das maiores diversidades de espécies do planeta, tanto de animais como de plantas. Uma enorme rede de rios e milhões de pessoas, como indígenas, ribeirinhos, extrativistas e moradores das cidades amazônicas, que vivem, trabalham e produzem nesse território, além de ser o lar de espécies que só existem ali. Para quem mora na Amazônia, a floresta significa alimento, água, transporte pelos rios, cultura e renda. Mas a sua importância ela vai muito além dos nativos. A floresta libera grande quantidade de umidade para a atmosfera, ajudando a formar chuvas que, através dos rios voadores, chegam em outras partes do Brasil.
2: A Amazônia possui cerca de 5 milhões de quilômetros quadrados de floresta e se estende ao longo de outros 8 países além do Brasil. De acordo com dados do site do Ministério do Meio Ambiente e Mudança do Clima, a importância da Amazônia para o equilíbrio climático e a sobrevivência de diversas espécies é inegável e comprovada cientificamente. A bacia hidrográfica amazônica possui cerca de 20% de toda a água doce do planeta e 80% das águas superficiais do Brasil. E a preocupação atual é com os efeitos do fenômeno El Niño, estabelecido em 2026 e que devem perdurar até o primeiro trimestre de 2027, contribuindo para um pico de seca mais intenso nos rios da região no próximo ano. Marcos Aleixo, da Rádio Cultura de Belém, para a Rádio Nacional em Brasília.
1: Tem feriadão de independência e também tem aniversário de São Luís, feriadão que tem só 4 dias, só que a festa lá no Maranhão vai durar todo o mês de setembro, viu? O repórter Gabriel Corrêa está lá em São Luís do Maranhão e conta pra gente como que vai ser a programação para comemorar então os 414 anos da capital maranhense.
4: Em todo o país tem gente preparada para aproveitar o feriado da independência, não é? Mas na cidade de São Luís, no Maranhão, esse feriadão terá um dia a mais. É que a capital maranhense também comemora, dia 8 de setembro, seus 414 anos de fundação. Para celebrar a data, foi preparada uma programação que se estende ao longo de todo o mês de setembro. Todas as apresentações abertas ao público acontecem na Cidade da Alegria, no centro histórico ao lado do terminal da Praia Grande. Para começar, São Luís, também conhecida como Jamaica Brasileira, abre as festas no sábado com a Noite do Reggae. A abertura oficial celebra o Dia Municipal do Regueiro e a influência do ritmo jamaicano com shows de Alpha Blondy e Célia Sampaio. No dia seguinte, quem se apresenta na Noite do Pop Nacional são os cantores Fábio Júnior, Maria Rita e Hungria. No dia 7, feriado da Independência, a noite dedicada ao sertanejo, com apresentações de Simone Mendes, Maiara Maraíza e Matheus Fernandes. E no aniversário da cidade, dia 8 de setembro, muito samba e MPB, com a maranhense Alcione, Tiaguinho e Carlinhos Veloz. Mas a festa não acaba, porque a sexta-feira seguinte, dia 11, será de música gospel com Gabriela Rocha e Felipe Rodrigues. No sábado, é dia de rock nacional, com as bandas Dado Villa-Lobos, Jota Quest e Capital Inicial. E no domingo, o Arrocha, de Pablo e Neto Brito. Acha que acabou? Ainda não. Nos dias

17 e 18 ainda acontecem os shows da banda Calypso, Pablo Vittar, Isa e Luísa Sonza. O feriadão da Independência e o aniversário de São Luís tem só 4 dias, mas a festa é o mês de

0: finais, o Grêmio enfrenta o Atlético Mineiro e, do outro lado da chave, Palmeiras e Vasco disputam uma vaga na grande decisão, portanto, da Copa do Brasil. E o Brasileirão volta amanhã com 4 jogos pela 26ª rodada da competição. O Bragantino recebe o Bahia, São Paulo enfrenta o Atlético Mineiro, Coritiba e Mirassol jogam no Couto Pereira e também tem clássico carioca entre Fluminense e Vasco no Maracanã. Meio-dia e 59, o Repórter Nacional fica por aqui com trabalhos técnicos de Thiago Coelho. Confira lá nossas reportagens no site da Rádio Agência e nos siga no Instagram, no @ Rádio Nacional Notícias. Uma ótima tarde e um excelente fim de semana para você. Tchau!
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11: Alô Amazônia, alô Brasil, alô mundo, 1h02 aqui em Brasília, 11h02 no Alto Solimões. Mosaico vem chegando nessa sexta-feira, dia 4 de setembro, pra quem vai folgar no feriado, o feriadão tá começando, eu vou trabalhar no domingo apresentando ponto de encontro, então pra mim é mais uma sexta-feira alegre, com a chuvinha boa aqui em Brasília, graças a Deus, para refrescar o calorão. E a gente vai até 1h30 hoje aqui no Mosaico, eu e Pipi aqui na minha companhia e também vocês na audiência. Mandem recadinho, peçam as músicas de vocês, participem no nosso WhatsApp, que é o 619-9674-1568. 619-9674-1568. Na programação musical do Antônio Miranda, a gente abre o Mosaico com o som de Marcelo Genesi. Ai, que saudade do C.

chuva aqui em Brasília, mas também não pode esquentar demais não, porque eu tô achando bom, o calorzinho deu um tempo aqui. O som do Flávio José, Tareco e Mariola. E antes a gente abriu o programa com Marcelo Genesi. Ai, que saudade do cê. 1h10 aqui em Brasília, 11h10 no Alto Solimões. E agora a gente vai com o som da Márcia Siqueira, Amazônia Morena.

0: Márcia Novo, nessa sexta-feira aqui no Mosaico, som que vem do estado do Amazonas. Pessoal, essa semana eu voltei aqui ao vivo para o Mosaico, depois de uma experiência incrível, que foi a cobertura do festival Choro Jazz na Ilha do Marajó, em Soure. E eu entrevistei muitos artistas incríveis, maravilhosos, artistas da Ilha do Marajó e artistas também de outros estados que participaram do festival. E tem um artista que representa muito a cultura marajoara, que é o mestre Zezinho Viana. Ele nasceu em Cachoeira do Arari, começou a cantar aos 18 anos, tem quase 50 anos de carreira e se tornou um guardião do carimbó. E durante a minha participação na cobertura do festival, eu entrevistei o mestre Zezinho Viana ao vivo durante o programa do Maurício Rabelo. Eu vou colocar para vocês aqui um pedacinho dessa entrevista e... lembrando que a entrevista completa está no site da Rádio Nacional, que é radionacional.ebc.com.br/mosaico. E várias outras entrevistas que ainda não foram no ar, durante esse mês eu vou colocar, vou trazer aqui para vocês conhecerem um pouco mais desses artistas que participaram do Festival Choro Jazz. Vou tocar um pedacinho agora da entrevista com o mestre Zezinho. Foi muito divertida essa conversa dele com o Maurício Rabelo. Vamos ouvir, daqui a pouquinho a gente volta.
1: Me conta, fala um pouquinho da sua carreira para o Brasil inteiro aqui. Você é conhecido aí no Pará, no Brasil, mas para aquelas pessoas que estão acompanhando aqui no Eu de Cá, Você de Lá, conte um pouco da história do mestre Zezinho.
2: Maurício, sou um caboclo marajoara, sou natural de Cachoeira do Arari. Tenho 65 anos, fiz agora em maio, graças a Deus. E sempre divulgando a cultura marajoara. A cultura marajoara, sim. Falando da seca, da cheia, do linguajar do caboclo, das estações bem definidas do Marajó, que é inverno e verão. Onde você passa de carro no verão, você passa no mesmo lugar de barco. Oxi. O campo vira mar. E as minhas poesias sempre retratam isso. Eu canto o Marajó em si, na realidade, entendeu? E é muito bom, cara, participar de um festival desse do Choro Jazz, que são músicas geralmente muito orquestradas, né?
1: Sim.
2: São músicas autorais, pessoal, um arranjo maravilhoso. E eu fui convidado para mostrar um pouco do meu trabalho e me senti muito honrado.
1: Que coisa!
2: Aqui de Soure, eu fui o único participante que vi. E estou muito feliz por causa disso.
1: Que
2: muito
1: coisa boa! Uma das suas canções aqui que a gente conhece é Caboclo, não é isso? Caboclo?
2: Sim, Rio Arari, corre ligeiro, Mururé, guarda segredos, Tucunaré, guarda segredos, Tucunaré. Tenho a certeza que a volta do laço segura firme, mas não prende a fala, deixando marcas pelo corpo inteiro. O meu destino é morrer aqui. Uma coisa bem regional.
1: Que coisa linda. Bonito demais, gostei. E tem a outra também que é Saudade Louca. Foi você fez pensando em quem essa música, Zezinho?
2: Olha, deixa eu te falar, eu era secretário de cultura na época de Ponta de Pedras.
1: Sim.
2: Ia participar do Festival da Canção em Cachoeira do Arari.
1: Sim.
2: Então eu tinha que fazer uma música que agradasse Ponta de Pedras e Cachoeira.
1: Sim.
2: Eu não podia defender Cachoeira trabalhando em Ponta de Pedras. E fala, quando eu sinto saudade, a dor que me invade é doída demais, né?
1: Certo.
2: Coração que explode, que o peito não pode com o grito dos meus ais. No inverno é mar, no verão só é pó. E cobre o corpo da gente dos campos do Marajó. Aí tem barranco no rio, Teta Mururé, quero ver o buiar do bolto na enchente da maré.
1: Sim.
2: Aí vem pra parte de Ponta de Pedra, da população ribeirinha. Nas casinhas de palha que se encontra no rio Arari. Olha, o chão é Jussara, feito de açaizeiro. Olha a rede de malha, que o caboclo espalha pra pegar o peixe daqui. Olha lá a natureza, a infinita grandeza, Itaguari e Cachoeira do Arari, que é a Ponta de Pedra de Cachoeira.
1: Que coisa boa. Vamos ouvir um pedacinho aqui do Barco Saudade. Barco Saudade, né? Barco Saudade? A dança. Não, tá escrito aqui a força do tambor. Eu esqueci. Aqui no computador eu me confundi aqui. Rapaz, eu quero ficar calado aqui, deixar você falar. Como é que te acha nas redes sociais? Cante bonito para o nosso povo.

0: como é que acha você, meu amigo mestre Zezinho?
1: Olha, nas redes sociais você me segue no Instagram, mestre Zezinho V.
0: V de mestre viagem, Zé, né? Zezinho V de v. Viagem, né?
1: Viagem, isso.
0: Exatamente. É, mestre Zezinho V.
1: Tem shows aí que eu faço, filmagens que eu passo pelos Igarapés dos Encantados, em Souri, da Tiração do Turu, do Linguajar do Caboclo, com as estações bem definidas. Tem vários vídeos, você vai achar no Instagram. A minha participação no Festival Psica, em Joanes, que foi maravilhoso.
0: Que coisa boa!
1: Deixa eu te perguntar uma coisa, Maurício. Tu sabe o que é turu?
0: Turu é um bicho dentro de uma madeira, dentro do pau.
1: Isso, parece um verme que dá dentro do pau.
0: É.
1: E dizem que é o Viagra do Marajó. Tu come duas, tu sai correndo dois.
0: Nossa! Uai, ele é igual a... Como é que chama aquela planta que adormece o lábio do caboclo? É a...
1: Jambu.
0: Jambu da Jamburana, da cantora isso. Lá de Belém, que é a Dona Nete, né? Dona Nete.
1: Dona Nete, a Nete Gama.
0: É a Nete, é boa, acho ela boa demais. Fala aqui, urubu, não sei o quê. Tá
1: eu
0: procurando...
1: fui lá no... É.
0: Pode falar.
1: Que fala do urubu.
0: É.
1: Urubu malandro foi passear lá no Marajó. Comendo tudo, mas vivia numa tristeza só. Urubu me perguntou o que se passa com o Mário. Estou com saudade da minha branca, que é a gata, né?
0: É.
1: Da natureza e da malandragem. Lá eu sou popstar, no meio da malandragem.
0: Puxa vida,
1: muito lindo, muito lindo.
0: Rapaz, lindo, o seu estado é um país dentro do Brasil, coisa diferente demais.
1: Verdade, é.
0: Você vê a Joelma voando para Belém do Pará, é bonito demais tomar um tacacá e vou
1: eu
0: ficar
1: vou tomar
0: de
1: um tacacá, dançar, curtir, ficar de boa.
0: É boa demais. Bom. Agora, uma do mestre Pinduca e um pedaço aqui é do macaco, macaquito, macaquito, macacão. Como é que é aquela, você lembra?
1: É do Pinduca, fala, eu quero ver, o menino, eu quero ver a ciranda que embola. É macaco, macaco, macaco, macaco, macaco, é macaco, é do macaco, macaco, do macacão. Eu conheço o macaquinho que é filho do macacão, neto do macaco velho que mora lá no sertão.
0: Ei.
1: Eu quero ver, a menina, quero ver, isso aí, é Pinduca.
0: Rapaz,
1: boa.
0: E a mulher dança
1: toca
0: bonito.
1: Muito.
0: E sendo. O mestre Sala lá faz um devotê e ela dança bonita ao redor dele, é coisa bonita demais, né mestre?
1: É, verdade, muito bacana isso.
0: Bom demais.
1: O carimbó em si é uma dança muito gostosa, né?
0: É.
1: Carimbó, lundu. São músicas do lundu altamente sensual, né?
0: É. Lundu eu não conheço, conheço mais o carimbó. Essa...
1: É uma dança de casal, onde parece que está fazendo acasalamento, a mulher se remexe toda na frente do cara, e é uma coisa linda.
0: Aí você falou do lado que eu escuto, viu, bom. Rapaz, é boa demais, viu?
2: Aí um trechinho desse bate-papo do Maurício Rabelo com o mestre Zezinho Viana. Esse Maurício é bom de conversa, né? Não é à toa que ele é o nosso maior programa aí, né? Que agita, que movimenta as noites aqui na Rádio Nacional da Amazônia, na Rádio Nacional AM. Ele é demais, esse Maurício Rabelo. Também sou muito grata a ele, porque participei da cobertura junto com ele, com a Juliana Maia, com a Didi. Foram dias muito legais, né? De muito aprendizado sobre a cultura da Amazônia. E ainda tem bastante coisa para trazer para vocês aqui. Então, à medida que eu for editando essas entrevistas, eu vou trazendo, mostrando aqui para vocês conhecerem esses artistas. Então sigam lá nas redes sociais o mestre Zezinho Viana, que é um guardião da cultura marajoara, vale a pena conhecer o trabalho dele. 1h23 aqui em Brasília, 11h23 no Alto Solimões, e já que ele cantou o Carimbó do Macaco, vamos de Carimbó do Macaco então com Pinduca.
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Bando Macaco com Pinduca. Chegando o recadinho de vocês aqui, a Vani de Tabatinga, em Minas Gerais, passando pra dar uma boa tarde pra todo mundo, pra você, Pipi, pra todo mundo que tá ouvindo o Mosaico. Um beijo grande, Vani, tudo de bom pra você, pra todo mundo de Minas que tá na audiência. A Rede Leusa do Piauí perguntando, Ana, você vai comer esse trem, o turu? Aí eu falei pra ela, eu falei, olha, eu não tive coragem, porque é um bicho feio mesmo. É como se fosse uma larva que cresce dentro de uma madeira, no mangue, lá na Ilha do Marajó. Mas é uma proteína riquíssima que faz parte da dieta, né? Da cultura alimentar marajoara. E cozido, eles transformam, né? Os marajoaras transformam o turu num caldo delicioso. Só que é isso, gente. Quando eu saio para trabalhar, que eu vou fazer essa cobertura dos festivais fora daqui de Brasília, eu não tô acostumada com a alimentação, com a dieta do norte, que é muito forte. O nortista tá acostumado a comer açaí do grosso, charque, peixe, uma comida que é forte. E eu vivo aqui comendo no shopping, comendo porcaria na rua. Eu fico às vezes com o pé atrás, porque eu fico com medo de passar mal longe de casa e não dar conta do meu trabalho, né? Então eu deixei pro último dia pra experimentar o caldo de turu. Acabou que não deu, mas na próxima, oi, Edileuza, eu prometo que eu vou tomar o caldo de turu. Aí ela falou assim, olha, pena que não vai dar pra gente falar por telefone. Pois é, Edileuza, agora na época do defeso eleitoral, antes da eleição, a gente não tá podendo atender o telefone de vocês aqui no estúdio. Então vocês podem mandar os recadinhos pelo WhatsApp. Domingo eu vou estar aqui na apresentação do ponto de encontro. Vai ser uma alegria receber o recadinho de vocês, responder os pedidos musicais também. Vai ser uma alegria, tá bom, minha linda? Um beijo pra você enorme, pra todo mundo que tá na audiência aí no Piauí. A Marli Batista tá falando aqui. Boa tarde, Ana. Boa tarde a todos no estúdio. Boa tarde aos ouvintes. Ana, eu perdi de ouvir o trecho que você colocou do Maurício Rabelo, infelizmente. Tava resolvendo outras coisas, só ouvi o comentário. Ô, querida, eu vou mandar pra você o link, então, o link da entrevista. É só você clicar no botãozinho no site que você consegue ouvir a entrevista completa, tá bom? Vou mandar pra você aqui e você consegue escutar tudo, tá joia? Então, pessoal, eu vou terminando o Mosaico por aqui. Domingo eu tô de volta com Ponto de Encontro. Um beijo enorme pra quem for trabalhar no feriado, bom trabalho. Pra quem for descansar, bom descanso. A gente fecha com o som de Marcelo Nakamura. É o dindim geladinho pra matar o nosso calor.

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1h33, horário de Brasília, tá começando o Nacional Jovem nesta tarde de sexta-feira. Hoje é dia 4 de setembro de 2026, a Didi tá de folga. E aí eu vim, né, Pipi? Vim aqui curtir esse programa massa com todos os ouvintes, com o Pipi Caiabi aqui nos trabalhos técnicos. Tudo bom, Pips? Patrícia Fontoura na produção, quem mais? Antônio Miranda na programação musical. E você que está me ouvindo, claro que você pode participar aqui do Nacional Jovem. Mande sua mensagem no 61 996741568, tá? Sexta-feira, Pipi, o Tico e o Teco já não estão conversando mais, mas vambora, né? Que a gente venceu essa semana. Vamos ter um fim de semana muito bom. Para algumas pessoas, um fim de semana maior, né? Já que segunda-feira é feriado. Eu vou estar aqui. Você vai estar aqui, Pipi, na segunda? Pipi! Você vai estar de folga! Ai, seu folgado! Tá bom. Não, eu vou estar aqui. A Didi vai estar aqui também. Ó, programa de hoje tem enigma musical. Vamos ter entrevista também. A gente vai falar sobre uma história em quadrinhos, gente, que destaca o lado... Perdão, a luta das populações extrativistas pela justiça climática e a defesa dos territórios. Olha que legal, estou muito curiosa para conhecer essa história em quadrinhos. Teremos também muita música e muita informação, tá bom? Vamos abrir os trabalhos aqui com Melim, Possessiva e depois Bob e Robson. O amor só é bom no começo. Boa tarde, gente.

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1: Muito bem, hoje Nacional Jovem comigo, Juliana Maia, com Pipi, com Patrícia, e vamos agora para o nosso enigma musical.
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0: Pipi, mas tá mamão com açúcar, né? Até eu que não sou entendida, adivinhei o artista, só não adivinhei o nome da música. O Pipi adivinhou com duas notas. Igual o Maestro Zezinho, lembra? Tinha no Silvio Santos. Maestro Zezinho, três notas. Tan, dan, dan. Aí o Pipi, tal. É, tá bom, vamos ver se o pessoal vai adivinhar. Quem só já tem... Já tem os palpites aqui. Tá bom. Vocês vão mandando os palpites. Eu não vou falar quem tá mandando palpite, nem a ordem, pra deixar algum suspense. Vocês não vão saber quem acertou por enquanto, nem quem chegou primeiro, tá? Tá bom. É, tem uma notícia aqui que eu queria compartilhar com vocês. Do Pedro Lacerda, contando que a FIFA, gente, abriu inscrição para voluntários da Copa do Mundo Feminina. Isso não é só para jovem, tá? Mas eu sei que os jovens gostam muito desse tipo de trabalho. Inclusive, o trabalho voluntário pode ser uma ótima forma do jovem ter uma primeira experiência mesmo com uma atividade, né, assim, de trabalho laboral. Então... Vamos conferir aqui a reportagem do Pedro Lacerda, contando inclusive que os voluntários vão receber uniformes, presentes e apoio. Vamos ouvir.
1: A FIFA abriu nesta quinta-feira as inscrições para voluntários da Copa do Mundo Feminina de 2027, que será realizada no Brasil entre 24 de junho e 25 de julho. São 6 mil vagas distribuídas pelas 8 cidades-sede: Belo Horizonte, Brasília, Fortaleza, Porto Alegre, Recife, Rio de Janeiro, Salvador e São Paulo. Os voluntários poderão atuar em mais de 30 funções, como mídia, tecnologia, transporte, cerimônias e organização das competições. As atividades serão realizadas em estádios, hotéis, centros de treinamento e aeroportos. O processo começa pela inscrição no site da FIFA. Os candidatos selecionados serão posteriormente direcionados para as funções e locais de trabalho e deverão cumprir um número mínimo de turnos durante o Mundial. Não é exigida experiência. É preciso ter pelo menos 18 anos, ser brasileiro ou estar legalmente autorizado a entrar no país durante a competição, ter disponibilidade nos meses de junho e julho de 2027 e dominar português ou inglês. Outros idiomas podem ser um diferencial. Os voluntários receberão uniforme, presentes e apoio de equipes da FIFA durante o torneio. A Copa de 2027 será a primeira edição do Mundial Feminino na América do Sul. O Brasil está classificado por ser o país sede e busca o título inédito. Os interessados devem fazer a inscrição no site da FIFA no campo Voluntários. O endereço é fifa.com. Da Rádio Nacional em Brasília, Pedro Lacerda.
0: Legal. Você já fez trabalho voluntário, Patrícia?
2: Já.
0: Já? Como foi?
2: Foi muito bom.
0: É? Muito bom, legal. Foi com o que? Você lembra?
2: Ah, eu era muito jovem.
0: Você era bem jovem.
2: Trabalhava em hospital.
0: Em hospital? Que legal, Paty. O legal, assim, foi o que eu falei, né? Não só jovens podem fazer trabalho voluntário. Geralmente está aberto para todas as idades. Mas para o jovem, às vezes, é uma primeira experiência... Ou mais uma experiência profissional, né, Paty? A pessoa ali aprende a se virar, aprende um pouco como funciona aquela área ali. Então, pode ser uma oportunidade, né, de ter uma experiência. Conta para o currículo, trabalho voluntário e é importante. E para a vida, verdade, uma experiência para a vida. E a pessoa, quando vai contratar alguém, se vê que aquele jovem ali tem no currículo trabalho voluntário... Eu acho que quem está contratando já tem um olhar diferenciado para aquela pessoa. Então, eu acho que é uma oportunidade. Não só esse, né? Qualquer trabalho voluntário, eu acho que é muito legal. 1h46, solta esse enigma de novo aí, Pipi. Patrícia, por que você está querendo agradar os ouvintes na sexta-feira? Já é sexta. Eles já estão felizes. Ah, você quis agradar o Pipi. É uma história triste, né? É dessa música. Tá. Tá. Tá bom. Tá, mais tarde eu vou decifrar, mas tem muita gente aqui já adivinhando aqui, ou quer dizer, ou tentando, na verdade, tem, eu não sei ainda, eu adivinhei o artista, mas a canção, Pipi, a que eu achei que era, Pipi disse que não é. Então eu tô no mesmo barco que vocês, tá bom? Já já a gente decifra. Vamos de música? 1h47, vamos de Jeff Moraes, Tambor e Beat.

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1: Muito bem, 1h53, a gente ouviu a banda Batidão do Melody, essa é a última vez, e antes teve Jeff Moraes por aqui, e essa canção que você tá ouvindo aí no fundo, ó, é o Enigma Musical. Deixa eu dar a primeira dica. Primeira dica do Enigma. Ele não esperava que tudo ia acabar. Eita, já vi que é dramática a situação, hein? Ele não esperava. Desculpem, que tudo ia acabar. Muita gente aqui dando palpite. E muita gente mandando beijos aqui também. Quero mandar alguns beijos. Vou falar em ordem aleatória, assim, pra ninguém adivinhar quem chegou primeiro. Mandar um beijo aqui pra Edileuza, no Piauí. A Edileuza falou, Ju, trabalho voluntário é muito bonito e é um aprendizado. Tava aqui conversando com a Patrícia sobre isso, Edileuza. A Paty tava contando, né, que quando ela fazia trabalho voluntário, era um hospital lá no Rio de Janeiro, que... Às vezes ela saía triste por ver a situação ali de negligência, às vezes de muita vulnerabilidade, muita carência, né? Das pessoas que estavam lá, eram pessoas bem pobres. Mas que era muito bom também ela saber que fez o dia de uma criança, né? Que levou alegria. Então ela diz que isso fez ela ter consciência de classe, né, Patrícia? Entender o que é a pobreza, entender dos próprios privilégios. Acho que isso é fundamental. E acho, eu acredito muito nessa coisa de fazer o bem ao próximo. Acho que isso vira uma corrente do bem, assim. Eu, de verdade, eu acredito demais nisso. Então, desde um trabalho voluntário até uma pura gentileza mesmo que a gente... faz, né? Tratar alguém na rua com carinho, ajudar uma pessoa idosa a atravessar a rua, ouvir o que uma pessoa de rua tem a dizer, uma pessoa moradora de rua, né? Em situação de rua, acho que é assim que chama hoje em dia, é muito importante, né? E ensinar nossos filhos, eu falava justamente sobre isso, né? Que eu quero muito que a Maria... já comece a fazer trabalho voluntário também, que eu acho que a gente tem que ensinar nossos filhos que a gente precisa olhar para o próximo. A gente vive numa sociedade hoje em dia muito... não é egoísta a palavra, mas que olha muito para si, né? Tá com um olhar muito voltado para os próprios problemas, para as próprias dores. A gente é um pouco assim hoje em dia. E é muito importante a gente treinar o nosso olhar para o outro, né? Acho que isso é aquele trabalho de formiguinha que faz o mundo ser melhor. Obrigada, Edileuza. Um beijo pra você, viu, minha lindona? Obrigada aí pelo carinho, pela sintonia. Catita de Vanderlândia mandou. Oi, Juliana. Boa tarde, minha gatinha. Boa tarde, Catita. Sextou, hein, Kátia? Eita, o que você vai aprontar nesse fim de semana? Esse feriadão aí, prolongado. Espero que seja muito bom, tá? Um beijo pra você, minha linda. Um beijo também pra Milena aqui em Brasília. Tudo bem, Mi?
2: Oi, Ju, sou a Milena de Brasília. Tô aqui ligada na rádio. Passando rapidinho só pra dar um salve.
1: Tá bom.
2: Vou dar uma dica extra sobre Enigma. A tristeza do Enigma não é a tristeza na qual o Pipi é especialista. Porque a tristeza que o Pipi é especialista... É uma tristeza mais ou menos do tipo, doente de amor, procurei remédio na vida noturna.
1: É, verdade.
2: Com a flor da noite em uma boate aqui da Zona Sul. E a dor do amor é com outro amor que a gente cura. Fui curar a dor desse mal de amor na boate azul. É mais ou menos essa tristeza que o Pipi é especialista.
1: Entendi.
2: Mas enfim, eu queria pedir boate azul com Bruno e Marrone, oferecer pra todos os ouvintes de azeite, era assim pra não esquecer de ninguém, é nóis.
1: Tá bom, Milena. Um beijo pra você. Eu acho muito bom que a Milena leu o Pipi todinho. Lê o seu pensamento, né? Ó, vamos de música. 1h58.

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1: Agora são 2 horas em Brasília. Muito boa tarde, eu sou Daniel Ito e este é o Nacional Notícias com o destaque do momento. Vamos atualizar aqui as informações sobre as polêmicas aí no judiciário. E aí, nesse contexto, o presidente do STF, Edson Fachin, disse que vai fazer o que é certo, que prevê a lei, e defendeu o fim do inquérito das fake news que é relatado pelo ministro Alexandre de Moraes. Sayonara Moreno explica tudo pra gente aqui no estúdio. Boa tarde pra você, Sayo.
2: Oi, Daniel. Boa tarde pra você, pra quem acompanha a gente diante desses acontecimentos que a gente vem sabendo aos poucos aí, né, Daniel, noticiando aqui na Rádio Nacional, que envolve os ministros do STF. Então, o presidente da Suprema Corte, Edson Fachin, disse, sim, que tudo vai ser feito no tempo certo, segundo ele, sem precipitação, mas também sem se omitir. Vai ser tudo de acordo à lei.
3: Os fatos estão sendo apurados. Esta presidência seguirá os procedimentos estabelecidos pela Constituição e pela legislação. Faremos o que é certo no tempo e pela forma que a ordem jurídica exige. A gravidade dos fatos não autoriza atalhos. Ao contrário, quanto maior o desafio, maior deve ser o compromisso com a legalidade. Não haverá precipitação, mas tampouco omissão.
2: Pois é, essa declaração do Fachin, Daniel, foi agora há pouco, no finzinho da manhã, durante um evento no Palácio do Planalto, aqui em Brasília. Por lá foram sancionadas leis que autorizam fundos do sistema de justiça, né?
1: Certo.
2: Ao lado de outras autoridades dos três poderes, Fachin citou metas do Supremo Tribunal Federal, incluindo o fim do inquérito das fake news. A gente lembra que é relatado pelo ministro Alexandre de Moraes, né?
1: Sim.
2: Só que dura aí, se estende por 7 anos, sem conclusão. Dentro desse inquérito das fake news, justamente dentro dele, foi que Moraes pediu ontem para investigar o colega da corte, o ministro André Mendonça, na condução dos inquéritos do Banco Master e do INSS. Eu volto com você.
1: A gente sabe que o clima não está muito bom entre o Moraes e o Mendonça, dois ministros do Supremo. E aí o presidente da corte, ministro Edson Fachin, que é um cara que costuma ser bastante discreto, né, está agora começando a tomar atitudes aí para tentar conter essa crise no judiciário. Sayonara, muito obrigado pelas informações aqui no estúdio. 2 horas e 2 minutos agora em Brasília. Esse foi o Nacional Notícias, próxima edição às 3 horas.
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5: Estamos de volta, 2h05, horário de Brasília. Vamos de papo reto.
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5: Gente, vocês sabem que a história da Amazônia também é feita por quem vive na floresta, né? Conhece seus desafios e luta todos os dias para proteger seus territórios. Décadas depois de Chico Mendes se tornar um dos grandes símbolos dessa luta, novas gerações continuam dando vida a esse legado. E agora, essa trajetória chega às crianças e aos jovens em uma história em quadrinhos. Essa história se chama As Aventuras de Letícia e é inspirada na vida de uma jovem extrativista do Marajó que cresceu acompanhando a organização de sua comunidade e hoje atua na defesa dos direitos das populações da floresta e na luta por justiça climática. Essa história, As Aventuras de Letícia, é uma iniciativa do Movimento Amazônia de Pé em parceria com o CNS. E a gente conversa agora, né, sobre esse trabalho com a própria Letícia Santiago de Moraes, ela que é vice-presidente do Conselho Nacional das Populações Extrativistas. Letícia, seja bem-vinda ao Nacional Jovem, tudo bem?
7: Boa tarde, obrigada, tudo bem? E você, como tá?
5: Tudo
7: boa
5: jóia!
7: Tarde a todos os nossos.
5: Ah, um
7: boa
5: prazer.
7: Tarde aos nossos ouvintes.
5: Um prazer muito grande, Letícia, ter você aqui conosco para contar um pouquinho a sua história, né? O que, que a gente pode saber da sua história por meio dessa história em quadrinhos, Letícia?
7: A história As Aventuras de Letícia, ela é inspirada na luta dos movimentos das populações da floresta, o movimento que antes era chamado Conselho Nacional dos Seringueiros e depois ganhou forma como Conselho Nacional das Populações Extrativistas, e ela traz à luz a história de Chico Mendes, um dos maiores socioambientalistas. Também tive a honra de poder contar essa história ao lado de grandes figuras como a então ex-ministra Marina Silva, Dona Raimunda Quebradeira de Coco Babaçu, Edel Início e outras figuras do movimento. E ela inspira para trazer um retrato de que a Amazônia é um espaço de muita vida e que essa vida é um espaço construído por pessoas e que essas pessoas possuem uma luta muito grande na defesa pela garantia dos direitos territoriais, na criação dos territórios de uso coletivo, reservas extrativistas, projetos de assentamento extrativista. Então, a historinha em quadrinhos, As Aventuras de Letícia, ela também busca trazer uma interlocução da importância das escolas para a formação sociopolítica das nossas crianças, das nossas juventudes, dos nossos adolescentes, nessa afirmação da identidade de ser Amazônia. A Amazônia é muito mais do que um bioma, é muito mais do que uma biodiversidade, ela é um espaço de produção de cultura, de ancestralidade, e ela tem o objetivo de poder fazer esse elo de ligação entre as gerações passadas, as nossas grandes referências desse movimento, como já citado Chico Mendes, Marina Silva, que tem uma liderança incrível nesse processo, mas também de nos encorajar a sermos esses aventureiros de poder estar à defesa dos nossos territórios e desse bioma tão importante que é o bioma amazônico como um ambiente de reprodução de vida. Então, essa historinha, ela traz esse legado, traz essa história, e eu tenho o privilégio de poder ser a Letícia e também inspirar as outras Letícias, outros Joãos, a poder também estar nessa construção, nesse debate do fortalecimento da nossa identidade a partir da formação, da educação. E aí você falou o que a Letícia traz nesse contexto, né? E eu lembro que quando eu era criança, eu sempre ouvia que eu precisava estudar para

0: Se alguém. É, e isso era muito ruim, porque remetia à ideia de que ser extrativista era não ser ninguém. Então, essa historinha em quadrinho, ela traz essa valorização que nós somos, e nós somos ricos em saberes, em conhecimentos tradicionais, e mais do que isso, pela luta, né, dos nossos territórios.
1: Na história, a jovem Letícia acaba conhecendo a história de pessoas que foram importantes e ainda são importantes nessa luta socioambiental do Brasil. É isso, né? Ela vai conhecendo a história de Chico Mendes, de Dona Raimunda. É assim que se dá o contexto ali da historinha?
0: Sim, é assim que se dá. A jovem vai conhecendo esse contexto da luta e das pessoas, e nesse sentimento de conhecer o contexto também, se sentindo parte desse contexto e parte importante do continuidade, da continuidade desse legado que se constrói. Pensando que nós, jovens, que as crianças, que os adolescentes, que nós temos um papel fundamental para que nós possamos continuar na defesa de um projeto político de Brasil e de Amazônia, que é a conservação da sociobiodiversidade. E nós, como promotores dessa conservação da sociobiodiversidade, pela importância dos nossos territórios, mas também pela importância das nossas relações com esses territórios. Então, a Letícia, ela conhece o movimento dos extrativistas, que é o CNS, ela se sente parte desse movimento, ela interage com esse movimento pela proteção dos seus modos de vida, mas também pela proteção das florestas. E ela começa a se encantar com esse pertencimento. E aí o um entendimento que nós sempre fazemos é que para a gente poder de fato se encantar, é preciso com que essa luta, com que essa causa, ela toque os nossos corações. E uma das maneiras de fazer tocar os corações é conhecer as histórias. Nós precisamos saber de onde nós estamos vindo, qual o nosso legado e como se construiu tudo isso para que a gente se apaixone cada vez mais por esse legado que é nosso.
1: Ô Letícia, como que isso aconteceu de verdade na sua vida? Quando você era a menina Letícia, você também ouvia histórias sobre essas lideranças? Como que a sua história se parece com a história da Letícia dos quadrinhos?
0: A minha história se parece muito com o próprio protagonismo que a minha família exerceu, principalmente na organização comunitária. O meu pai, ele era um líder sindical aqui do município de Curralinho, no Marajó, que é de onde eu falo, e a minha mãe, ela trabalhava na pastoral da criança. E eu sempre acompanhei os meus pais nessas mobilizações de sindicato, de trabalhadores rurais, de trabalho voluntário, de trabalho social coletivo. E esse encantamento veio desse pertencimento, de entender a necessidade que é dar seguimento à luta que os meus pais iniciaram. E nessa época, o nosso trabalho, ele era muito voltado à organização da sociobiodiversidade, da produção principalmente do açaí, em que a gente se organizava por cooperativa, e eu era criança, mas eu tenho memória, e por associação, e por meio de cooperativa e associação, nós passamos a fazer manejo florestal dos nossos açaizais, que são açaizais nativos, e a organizar a produção de maneira coletiva. Então, esse meu encantamento, ele nasce desse pertencimento ao território, de ter nascido, me criado, portanto, me considerar parte desse território, e do reconhecimento da luta que meus pais sempre tiveram em manter esse lugar. E meu pai sempre chamava esse lugar de um pedaço do paraíso. E aí eu comecei a entender mais em que contexto eu estava inserida, que era um território tradicional extrativista, portanto eu já nasci com a conquista do território e me senti na obrigação, na necessidade, na importância de dar continuidade ao legado que meu pai, que a minha mãe, e aí se inspira Chico e tantos outros Chicos e Marias que são lideranças locais, que têm um protagonismo gigantesco e que muitas vezes os seus trabalhos, as suas organizações, eles vivem na invisibilidade, mas eles são tão importantes para essa construção dessa resiliência amazônica. Então, eu também venho desse processo, né, familiar, comunitário, de organização na minha base, que é uma comunidade tradicional extrativista que se chama Boa Esperança, em um projeto de assentamento coletivo que se chama São João, aqui em Curralinho, no Marajó.
1: Nossa, que forte isso que você colocou, Letícia. Eu acho bacana que tem uma coisa muito interessante nessa publicação, que são as heroínas e os heróis da floresta, né? Eu queria, te perguntar se você ainda tem como ainda tem essa visão, né, de heróis e heroínas. Para você, quem são essas pessoas hoje? Quem são os heróis e as heroínas da floresta?
0: Que bom que você fez essa pergunta, porque é muito bom nós podermos falar dos heróis, mas é muito melhor ainda poder falar das heroínas, porque por muito tempo as mulheres que defendem e que fazem da sua existência, a sua biodiversidade, essa proteção, viveram na invisibilidade. E para mim, os maiores heróis e heroínas são os e as extrativistas, as populações indígenas, quilombolas, os povos da floresta, que no seu dia a dia fazem do seu viver, do seu existir, a conservação e a proteção, não apenas da Amazônia, mas de todos os biomas desse nosso país que se completam. São os heróis e as heroínas que, em muitas situações, vivem na invisibilidade, mas que resistem pelas suas maneiras de existir e que, pela sua maneira de existir, nos proporcionam a oportunidade de pensar um futuro melhor às nossas crianças, às nossas juventudes, ao planeta Terra, à Amazônia, todos os biomas. E os heróis que estão também em outras linhas atuando, eles também devem ser considerados. Nós tivemos muitos que foram martirizados e que tiveram suas vidas derramadas nessa luta. Chico Mendes é um deles, Irmã Dorothy, Marisa e Cláudia e tantas que tombaram nesse processo para que nós pudéssemos sonhar em resistir e existir nesse espaço que é um espaço coletivo, um espaço sagrado de resistência.
1: E a historinha fala de alguns conceitos, alguns temas muito importantes, né, Letícia? De um jeito muito lúdico, mas que são temas importantes para as crianças, porque a gente está falando da sobrevivência da humanidade, né? Então, conceitos de justiça climática, conceitos de mudanças climáticas, tudo isso é abordado também na história, né?
0: Sim, e isso é abordado de maneira lúdica e de maneira que a comunidade consiga se ver dentro desse contexto. E uma das grandes inquietações nossas era poder ouvir muito da crise climática e algumas terminologias técnicas do tipo um ponto de não retorno, mitigação e adaptação, e nós termos dificuldade de fazer ligação direta às nossas vivências. E aí a gente começou a discutir que com essas temáticas técnicas e científicas da maneira como era imposta, a comunidade não compreendia. Mas quando se traz isso para o campo das consequências climáticas e das mudanças do tempo que a gente tem vivido, por exemplo, da produção, de como se produzia há 10 anos e como se produz hoje, as comunidades sabem as maneiras como se adaptam para melhorar suas qualidades de vida e de como criam resiliências, que a gente chama de mitigação e adaptação, a essas mudanças ocorridas. Um exemplo bem claro disso é o que nós vivemos nesse ano de 2026, com esse efeito do super El Niño, como isso chega às comunidades, como é que elas entendem, como é que elas estão interpretando e fazendo resiliência em um ambiente em que a sua produção vai sofrer também consequências, porque a gente vai ter produção que não vai conseguir amadurecer, porque nós vamos ter rio que vai secar, que nós vamos ter escassez de peixe. Então, tudo isso faz parte de um contexto muito maior, de uma discussão global que se faz sobre a importância de nós termos equilíbrio climático e ter a floresta viva, para que a floresta cumpra sua função nesse equilíbrio climático, trazendo isso à luz das nossas compreensões culturais, trazendo isso à luz de uma discussão que possa também ter esse lúdico de brincar com as crianças, para que as crianças incorporem esse processo de pertencimento, mas muito mais do que isso, que elas também dialoguem com as suas famílias a crise climática e como nós devemos continuar resistindo para que nós não tenhamos uma Amazônia, um mundo ainda mais colapsado. Eu participei hoje de uma caminhada na escola que eu fiz o meu fundamental menor, que é uma escola extrativista, discutindo com crianças das séries iniciais sobre como é bom tomar banho de rio, como é bom comer peixe, como é bom comer camarão. E as crianças, elas sentem isso porque essa é a nossa cultura, essa é a nossa vivência. E a partir de como é bom ser amazônida, a gente poder trazer a discussão da importância que é a gente ter o cuidado com a natureza, de não jogar lixo, de não poluir o rio. A gente sabe que os principais causadores da crise climática não somos nós, mas nós somos os mais afetados nesse contexto. E discutir isso é muito importante para que os verdadeiros culpados, eles consigam, pelo menos, pagar as contas ou minimizar

0: os riscos que nós estamos vivendo nas nossas comunidades, quer seja com a seca, com a queimada, com a escassez de alimento, com as mudanças da sazonalidade da produção. E isso é muito importante falar.
1: Verdade. Letícia, o livro está disponível, dá para baixar de graça na internet?
0: Está disponível, qualquer pessoa pode ter acesso e baixar o livro e também pode fazer as atividades nas suas comunidades, nos seus bairros, nas suas aldeias, que dialoguem essas aventuras e relacionem elas às suas vivências. E além do livro estar disponível, nós também estamos junto com a Amazônia de Pé, coordenando uma campanha que é para coletar assinaturas para que nós possamos ter um projeto de lei apresentado à Câmara dos nossos governantes para que eles tomem isso como meta, que é destinar florestas públicas não destinadas a comunidades indígenas, quilombolas, extrativistas e demais comunidades tradicionais. Porque nós ainda temos importante parcela de floresta pública que não foram destinadas e que requer essa destinação para essa conservação.
1: Perfeito. Ó, para quem quiser baixar a história em quadrinhos de graça, tá? Na internet, tem no site campanhas.amazoniadepe.org.br. Campanhas, no plural, campanhas.amazoniadepe.org.br. Ou pode entrar no site do cnsbrasil.org, que lá também tem link para a publicação. Agradeço muito, Letícia, pela sua participação. Parabéns por todo o trabalho que você desenvolve junto à sua comunidade. Parabéns por você ser exemplo para outras Letícias, para os Joãos e muitas outras crianças e jovens e adolescentes de todo o Brasil. Obrigada pela participação, viu?
0: Obrigada, ótima tarde.
1: Um beijão. Tchau, tchau. Eu
0: Tchau, tchau.
1: conversei com a Letícia Santiago de Moraes, vice-presidente do Conselho Nacional das Populações Extrativistas. Agora 2h21, horário de Brasília, e a gente segue ouvindo música. Vamos de quê, Pipi? Pode ser Lagum? Lagum, meu esquema? Vamos lá.

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3: Pessoal, já sabem quem está cantando no Enigma Musical e que música é essa? O Pipi já sabe, e você? Vou anotar aqui, ó, muita gente já participando, fazendo aqui meu ranking, que é surpresa. Deixa eu ver. Fazer um pouco de mistério também. Tá. Deixa eu ler alguns recadinhos. Tá, daqui a pouquinho eu leio recadinhos. Deixa eu só chamar aqui uma reportagem da Tatiana Alves, gente, contando que 80% das escolas têm Wi-Fi e internet com velocidade adequada, segundo o MEC. Vamos ouvir.
4: Um levantamento divulgado esta semana pelo Ministério da Educação mostra que quase 80% das escolas monitoradas já têm velocidade de internet considerada adequada para as atividades em sala de aula. Além disso, mais de 80% das unidades contam com cobertura de Wi-Fi dentro dos padrões estabelecidos pelo governo. Na prática, isso significa que mais de 108 mil escolas já atingiram níveis de conectividade considerados adequados. Esse número representa quase 79% das mais de 138 mil instituições acompanhadas pelo Ministério da Educação. Outro dado que chama a atenção é o fornecimento de energia elétrica. Quase todas as escolas avaliadas, cerca de 99%, têm estrutura adequada para manter os equipamentos funcionando. As informações fazem parte do painel de monitoramento da Estratégia Nacional de Escolas Conectadas, ferramenta que permite acompanhar a realidade da conectividade nas escolas públicas de todo o país. Para chegar a esses resultados, o MEC realizou uma nova rodada de consultas entre abril e maio deste ano. Secretarias de Educação e gestores escolares responderam questionários sobre a estrutura tecnológica das unidades, informando, por exemplo, a velocidade da internet disponível e a existência de rede Wi-Fi. Todos esses dados alimentam o indicador Escolas Conectadas, que mede o nível de acesso e de infraestrutura digital das escolas brasileiras. A classificação leva em conta fatores como energia elétrica, qualidade da internet e alcance da rede sem fio. A ideia é acompanhar de perto a evolução da conectividade nas escolas e ajudar na criação de políticas públicas que garantam mais acesso à tecnologia para estudantes e professores em todo o país. Da Rádio Nacional, no Rio de Janeiro, Tatiana Alves.
3: Muito bem. Ó, 2h34, a Vani de Tabatinga, Minas Gerais. Tabatinga, Medina, né? Minas Gerais. Tudo bom, Vanizinha? Ela deu aqui o palpite dela do Enigma. Mandou uma boa tarde pra gente. E falou, Ju, É verdade, as pessoas estão tão ruins hoje em dia. A gente estava falando dessa coisa, né, do egoísmo e tal. Você vê que até a nossa entrevistada falou, né, da importância do trabalho voluntário. É coincidência ela ter citado isso. Inclusive, a Vani falou, Ju, que menina sábia. A Letícia, que foi a nossa entrevistada. Que bom que você gostou da entrevista, Vani. E é isso, eu não sei se as pessoas estão ruins, mas eu acho que o mundo tá um pouco mais egoísta, assim, né? A gente precisa voltar, reaprender a gentileza, reaprender a fazer o bem sem querer nada em troca. Acho que a gente pegou um caminho meio torto. Precisamos voltar pro caminho certo, viu, Vanizinha? Um beijo para você, meu amor. Um beijo também pra Lu Espíndola. Também deu o palpite dela, falou, Ju, tem de duas formas, o nome dessa música pode ser com qualquer uma? Ah, não entendi, ela quer dizer que tem a mesma música com vários cantores? Ah, entendi, o nome, e acho que é isso, tem gente que às vezes tem dois nomes, vale os dois nomes, Lu. O importante é saber que música que é e acertar o artista, tá? Um beijo, Lu. Beijo também pra Kátia, em Vanderlândia, mandou um áudio. Diga, Catita.
5: Oi, Ju, quero avisar pros passarinhos que hoje tem bolo de puba e mané pelado. Eita. Pra eles comerem à vontade. E suco de caju e
3: isso
5: goiaba.
3: Isso é suborno, hein? Tô de olho, hein?
5: Ju, quero agradecer os passarinhos que estão passando por aqui, por eles terem me ajudado bastante.
3: É?
5: Quero desejar para eles um bom final de semana.
3: Tô de olho.
5: Pai do céu, continua abençoando, tá bom? Cheiro, Ju, um final de semana maravilhoso para você,
3: obrigada,
5: família,
3: linda.
5: Pipi, tá bom?
3: Tá bom, muito obrigada.
5: Ju, essas duas formas de cima, mano, é pelado. Essa aqui tá sem a forma embaixo, é um bolo de polpa.
3: Cara, mané pelado é aquele com coquinho? Eu acho que é. O Pipi não quer saber só porque tá pelado. Deixa eu ver. Mané pelado bolo. Eu acho que é. Deixa eu ver. Vou pegar uma receita aqui de bolo mané pelado. Ah, é mandioca. Mandioca com queijo e coco. Ai, eu amo esse bolinho. Eu vou fazer. Peguei uma. Vou ficar com esse, vou deixar o outro pra você, tá, Pipi? Vou ficar com o mané pelado, você fica com o bolo, esse outro que você gostou aí. Ó, não tem peta não, Pipi. Ó, leva um prato fundo de mandioca ralada. Olha. Meio prato de queijo curado ralado, meio prato de coco ralado, 2 copos de açúcar. Tu peguei uma receita na internet, tá, gente? Eu diminuiria, botaria 1 copo de açúcar, que já é açúcar pra caramba, né? 1 copo de leite, 2 colheres de sopa de margarina, 200 ml de leite de coco, 4 ovos, 1 colher de fermento, 1 pitada de sal. Tá aí a receita do mané pelado. Aí você junta os trem, né? A mandioca, o açúcar, o sal, a margarina, mistura. Aí depois bota os ovos, o leite de coco, queijo ralado, coco ralado. Aí faz aquela massa. Aí bota o fermento, mexe de baixo pra cima. Tem que incorporar na massa, né? Bota a massa untada com farinha de trigo, né? Eita, bate na mão mesmo nessa receita aqui. Tem nem liquidificador. É isso? Só é, menina. A mandioca tá ralada. A mandioca está ralada, Patrícia. É isso. Adorei. Vou fazer, claro que não vai ficar igual da Kátia, né? Catita, ela falou, com coco e queijo.
5: Tipo, ô Ju, você fala pro Pipi que aqui na feira, pra nós, uma nepelada é a mulher que chama. E o homem chama Maria.

0: pelada.
1: Ah,
0: É, eu quero um pedaço de Maria pelada.
1: é? Ah,
0: Vou
1: mentira.
0: falar, aí a mulher fala, ah, eu quero um pedaço de Maria pelada.
1: Sabia não. Olha, vivendo e aprendendo. Ai, obrigada, Catina. Mas tá lindo o bolo, viu? Tomara que venda tudo. Um beijo, meu amor. Um beijo aqui pra Marli Batista, em Altamira, no Pará, que falou aqui, deu o palpite dela, falou: Ju, boa tarde a todos os ouvintes. Mana, adorei ouvir a Letícia. Ela pode até ser uma narradora de jogos de futebol nas Copas do Mundo. Voz bonita dela, né? Ela falou: Ju, ela se expressa muito bem, verdade. Disseste tudo muito bem, gostei de ouvir, até queria ouvir mais um pouco dela. Parabéns para a pessoa que ela é e representa. Great! Letícia, obrigada. E obrigada, Ju. Ai, que legal! Vou mandar aqui a sua mensagem, Marlizinha, para Patrícia, e a Patrícia vai encaminhar para a entrevistada, porque todo mundo que dá entrevista fica muito feliz, né, com esse retorno. Então, quando vocês gostam das entrevistas, é muito bom, tá? Um beijo grande. Ó, a Luiz Pêndula diz que faz mané pelado, mas não coloca fermento. Ah, e aí fica aquela massa bem maçudinha? Gosto também. Eu aceito tudo. Um beijo, Luzinha. Ó, o Cláudio. Tá aqui. O Cláudio Mendes de Uruará, no Pará. Também deu aqui o palpite dele no Enigma. Também a Domingas de Peixoto de Azevedo. Tudo bem, Domingas? A Domingas mandou um áudio aqui pra gente.
2: Boa tarde, Ju.
1: Oi,
2: Passando
1: Domingas.
2: para parabenizar você pelo programa,
1: Obrigada,
2: pela
1: amor.
2: entrevista.
1: Também
2: que
1: adorei.
2: menina sábia, né?
1: Não é?
2: Nossa, muito lindo. O mundo está precisando de muitas, muitas pessoas igual ela. Pessoas
1: Verdade.
2: que olham mais para o próspero, né? Assim, para as pessoas.
1: É.
2: E dizer que esses pássaros da nossa querida Valéria, esses pássaros tá ajudando todo mundo. Eu
1: Ah,
2: acho que
1: eu vou
2: é.
1: puxar a orelha da
2: E
1: Valéria.
2: vai dar certo.
1: Valerinha,
2: Se é da
1: Valerinha.
2: tarde, o lance da tarde é lá na Gatita. Eu
1: Tá.
2: vou preferir uma fatia de bolo de
1: De
2: puba e
1: puba?
2: depois outro de mandioca.
1: Tá bom. Você fica com o de puba, eu fico com o Mané pelado e o Pipi vai ficar com a Maria pelada. É, o que é que ela falou? Era Maria pelada, né? Bola. Um beijo, Domingas. Obrigada por essa mensagem, querida. Obrigada pelo carinho, viu? Peraí, peraí, peraí. Ó, a Valerinha aqui. Oi,
2: Sim, boa
1: Valerinha.
2: tarde.
1: Oi, meu amor. Boa
2: Eu sou de
1: tarde.
2: mel, meio docinho de coco. Então, e amanhã é aniversário do bebê.
1: Ah,
2: Gostaria que você
1: mentira.
2: cantasse parabéns para ele
1: Agora.
2: também, né? Ele hoje está trabalhando no home office, está ouvindo o programa, tá? E, Pepi, um grande abraço para o Pio. Abraço a todos os ouvintes e às redes gerações, sem esquecer de ninguém, as meninas do grupo Mulheres Pães, o grupo Amigo do Amanhecer. Por favor, dá um beijo na minha princesinha, na minha abelhinha.
1: Ah, dou
2: Não esqueça
1: muitos.
2: disso,
1: Pode deixar.
2: tá?
1: Tá
2: E
1: bom.
2: você estava linda no dia da festa nacional, meu
1: Ah,
2: Deus, que look,
1: que isso,
2: estava
1: Valerinha?
2: arrasando.
1: Jura?
2: Tá bom, princesinha, meu docinho de coco?
1: Obrigada, Valerinha. Ah,
2: Um
1: você é
2: beijo no seu
1: demais.
2: coração, tá?
1: Ah, tá bom.
2: Se você puder tocar uma música pro Jackson, é. Ai, não tem escolha. Escolha uma música bem bonita e toca pra ele, porque eu já pedi. Você é especial, né? É, te desejo vida. Tá bom, minha
1: Tá
2: linda?
1: bom,
2: Um beijo no seu
1: combinado.
2: coração, bom trabalho, bom ter você aqui comigo, tá?
1: Ah,
2: Seja
1: obrigada,
2: sempre
1: mãe.
2: bem-vinda. Beijão, boa tarde, muito obrigada.
1: Eu que
2: Ao beijo
1: agradeço,
2: da minha abelhinha, não
1: eu
2: esqueça.
1: dou. E dá um
2: Senão eu vou aí.
1: beijo no bebê que tá de aniversário. Gente, o bebê da Valéria é um homem adulto, vocês sabem, né? Mas é porque pra. Mas pra gente, né, Valerinha? Nossos filhos são bebês pra sempre. Então, parabéns pro Jackson.
3: Ha ha ha!

Parabéns para o seu bebê, Valerinha. Muita saúde, paz, sucesso e amor na vida dele. Porque tudo que a gente quer é ver filho feliz, né? Então, muita felicidade. E a Valerinha mandou aqui, ó, um bolinho dela, o Mané Pelado, falou que a receita dela não leva nem leite nem fermento. Gostei, fica mais econômico. Da Lu também não leva fermento. Verdade, tem gente que não pode leite, só o leite de coco acho que é suficiente, né? Gostei, vou tentar fazer. Não achei difícil essa receita, não achei. Muito bom. É o quê? O que é, Patrícia? Patrícia tá dizendo que eu falo que vou fazer e que ela nunca comeu nada. É porque não dá tempo de chegar aqui, Patrícia, porque eu como tudo primeiro. É isso. Ela mandou foto do mané pelado dela, lindo. Ai, tô com fome. Um beijo, Valerinha. Vamos rodar a música pro Jackson e pra todos os aniversariantes do dia? Vamos lá.

para esse enigma. A Valerinha mandou foto aqui do filho, do Jackson, lindo com a namorada. Lindo, Valerinha. E linda ela também, que casalzão. Um beijo, tá? Comemora muito a vida do seu filhote. Um beijo. Um beijo aqui também, desculpem, pra Marirandi, que deu o palpite dela, mandou boa tarde, Ju, tudo bem? Oi, Marirandi.

0: Um beijo, tudo ótimo, meu amor. Um beijo pra Geralda. Desculpem. Geralda, querida também, dando palpite, mandou boa tarde pra gente. Boa tarde a todos. Geraldo, um beijo, uma ótima tarde. Um beijo em Robertinha, tá? Felito, boa tarde, Felito. Tudo bem com você?
1: Ô, Didi, essa música é de Amado Batista, Didi. Só que eu não tô lembrado mais o nome, igual você. Não lembro mais o nome dessa música, mas você
0: tem que dar Felito, Amado Batista. Felito, é Ju, tá aqui.
1: Antiga, uma música velha.
0: Será? Didi. Será?
1: Porque eu não lembro mais o nome da música, não. Mas essa música é de Amado Batista.
0: Será?
1: Tchau, amigo. Fique com Deus. Fique com Deus. Um abraço, amigo Felipe. Ô, Didi, acho que o nome da música é Amor Perfeito, não? Acho que
0: será?
1: É.
0: Será?
1: Acho que é, não sei direito, não. Mas acho que é, viu? Tchau, amigo. Fique com Deus.
0: Um beijo, Felito. Não sei. O povo tá aqui, né? Alguns falaram esse nome, outros falaram outros nomes. Tô fazendo o ranking aqui. Peraí que eu não quero perder ninguém. E essa história de eu não ler na ordem, tô fazendo uma confusão aqui. Já tô arrependida. Rosângela, querida, boa tarde, tudo bem?
2: Boa tarde,
0: Acre?
2: Boa tarde, minha amiga Juliana.
0: Oi,
2: Maia,
0: linda.
2: Boa tarde, Pipis. Boa tarde, Patrícia. Cheguei, meus amigos. Passando aqui só para desejar um final de semana para você, tá, minha amiga Juliana, pro Pix, pra Patrícia. Que Deus abençoe, guarde e proteja todos vocês. Bom dia. Que Deus proteja todos vocês aí, tá, meus amigos? Eu tô aqui na escola esperando o Madonzinho sair e já eu vou para casa.
0: Eita,
2: amiga, pensa um calorzão que tá aqui. Vocês não estão entendendo, não.
0: Nossa, Pipis, mas aqui também tá chovendo.
2: Tem que entrar na terapia, Pipis, tomar água, suco, psicóloga para poder aguentar, porque é muita pressão psicológica esse calor, meu Deus. Mas glória a Deus, né? Deus sabe de todas as coisas. Cheiro cheiroso pra vocês
0: um beijo,
2: e bom final de semana. Fica com Deus. Tchau, Brasil. Tchau, ouvintes.
0: Um beijo, Rosângela. Um ótimo fim de semana, minha linda. Ela pediu aqui a música do Xande de Pilares, Clareou, que eu acho que eu vou tocar no Tarde Nacional, Pipi. Será? Eu adoro, né? A gente até... Pode ser, Rosângela? Daqui uns 10 minutinhos? Aguenta aí, então, tá? Um beijo. Oi, Edileuza. Também mandou aqui o palpite dela. A Edileuza falou Folha Seca. Edileuza. Não é. Não é essa. Acho que os passarinhos não passaram aí. Não acredito. Mas tá perto. Tá quente, digamos assim, né? Um beijo. Beijo pro Breno em Pernambuco. Falou Juju. 35 graus aqui. A Patrícia Fontoura gosta muito de vinho, Juju. Aqui nessa região, o que mais tem é vinho. Ó, manda a Patrícia lá beber vinho. Aí ele falou, ó, cuidado, viu? Quem for beber esse final de semana, beba com moderação, porque o calor aqui tá pesado, muito quente. Verdade, porque, gente, a gente fala pra se hidratar, álcool não hidrata, viu, Pipi? É o contrário, o álcool desidrata. Então, quem for beber, né, tem que beber muita água também, tá? Tem gente que acha que, vou tomar cerveja pra me hidratar. Cerveja desidrata. É verdade, a gente pode fazer muito mal de maneira geral, mas nesse calor ainda mais, tá? E ele falou aqui, Juju, se aqui não tivesse esse calorão hoje... estaria tendo a terceira edição da Corrida da Uva. Ah, nossa, tá tão quente lá que foi adiada. É mesmo. Diz que o pessoal tava com medo de passar mal. É complicado, né? Aí diz que dia 20 vai ter capital inicial lá. Eita, Breno, eu gosto que você traz as fofocas e traz a agenda cultural daí também. Adoro. Um beijo pra você, meu amigo querido. Breno também deu o palpite dele aqui. Tá anotado. Diz que um vizinho dele colocava essa música numa altura grande, que ele ouvia essa música 7 vezes todo final de semana. E que um dia ele deixou de repetir porque o pessoal já não estava mais aguentando ouvir a música. Ele falou, a música é boa, mas repetir, a agulha furou.

Virou o disco. Meu Deus, Breno! Então você realmente sabe de que música a gente tá falando, né? Porque depois de ouvir tanto, um beijo pra você. Beijo pra Adelina, que tá ouvindo em Eliseu Martins, no Piauí. Mandou boa tarde, linda! Oi, Adelina! Ofereço o próximo sucesso a todos os ouvintes, todos da rádio, em especial você e o Pipi. Muito obrigada, Adelina! Um beijão! Deixa eu ver se eu esqueci de alguém. Sebastião Dantas. Sebastião, vou ter que guardar para o próximo programa, tá? Cristiano Neves, carta no quintal. Vamos decifrar o enigma, Pipi? Vamos lá.

Muito bem, amado Batista, o fruto do nosso amor ou amor perfeito. Teve gente que falou no hospital, vale também, quem ganhou a música, né? Ó, quem chegou em primeiríssimo lugar foi a Lu Espíndola. Parabéns, Lu, medalha de ouro pra você. Depois, Valerinha, medalha de prata, Valerinha, nem arrancou meus cabelos. E depois, Geralda, parabéns, Geralda, medalha de bronze. Mas muita gente adivinhou. Milena, desculpem, Milena, Marirandi, Rosângela, Breno, Kátia, Vani, Marli, Domingas, Cláudio, Felito, Edileuza. Parabéns, gente, vocês entendem tudo de Amado Batista. O Pipi adivinhou com duas notas mesmo. Ah, o Felito. É isso, parabéns, galera, muito bom. Ó, 2h57, vou encerrar aqui o Nacional Jovem com o Thiago York. Amei te ver, a gente vai beber uma aguinha e a gente já volta com o Tarde Nacional. Um beijo, pessoal.

0: as investigações do Banco Master. E a notícia agora é que o presidente do STF, ministro Edson Fachin, retirou do inquérito das fake news o pedido de Alexandre de Moraes para investigar o ministro André Mendonça. Vamos entender melhor com o repórter Renato Ribeiro.
1: Fachin deu prazo de 5 dias úteis para que a Procuradoria-Geral da República e André Mendonça se manifestem sobre as alegações de Moraes. Fachin determinou que o caso seja incluído no mesmo procedimento que analisa um relatório da Polícia Federal com mensagens e contatos entre o ex-dono do Banco Master, Daniel Vorcaro, e Moraes. O documento foi produzido pela Polícia Federal por determinação de André Mendonça e divulgado nesta semana. Após a divulgação do relatório da PF, Alexandre de Moraes pediu, no âmbito do inquérito das fake news, a abertura de uma apuração contra Mendonça. Ele aponta supostas irregularidades na condução das operações sem desconto e compliance zero. Segundo Moraes, há indícios de improbidade administrativa, abuso de autoridade e crime de responsabilidade. Agora, os dois procedimentos estão sob a análise de Edson Fachin, já que tanto Moraes quanto Mendonça pediram providências à presidência da corte. Cabe a Fachin decidir sobre o andamento dos casos e se vai levá-los para apreciação do plenário do Supremo.
0: Parece que ainda vai render por algum tempo esse assunto aí, dessa disputa entre os ministros Alexandre de Moraes e André Mendonça lá no Supremo Tribunal Federal, agora com mediação do presidente da corte, ministro Edson Fachin. 3:02 agora, esse foi o Nacional Notícias, próxima edição às 4:00.
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1: Três e cinco, horário de Brasília, estamos de volta e tá começando agora o seu Tarde Nacional, ao vivo na Rádio Nacional da Amazônia. Eu, Pipi nos trabalhos técnicos, Jajá Gasparzinho, Roberta na produção e Antônio Miranda na programação musical.

0: E você pode continuar participando aqui pelo 61-996741568, tá? Hoje é dia 4 de setembro de 2026. Sabia que hoje é dia mundial da saúde sexual? Olha, é muito importante falar sobre isso. A gente fala bastante sobre saúde sexual aqui no Tarde, né? Mas, se vocês tiverem sugestões de pauta, a gente pode fazer. É muito importante falar sobre esse assunto, né? É fundamental também, faz parte da nossa saúde. Também hoje é o Dia Mundial do Taekwondo. Essa data celebra a inclusão dessa arte marcial no programa oficial dos Jogos Olímpicos e... Desculpem. Hoje é dia da Lei Eusébio de Queiroz também. Uma lei que foi promulgada em 4 de setembro de 1850, que proibiu o tráfico de africanos para o Brasil durante o Império. Interessante. Bom, vamos começando aqui o nosso programa. Tem muita coisa boa para rolar por aqui, muita música. Pipi, já vai baixando aí o Xande de Pilares Clariô para a gente abrir aqui. Mas... quero dizer que hoje também é véspera do Dia da Amazônia. Então a gente vai falar sobre a importância da Amazônia para o Brasil e para o mundo, tá? Vamos conversar já já ao vivo com o Jorge Porto. Ele que é pesquisador do INPA e consultor do Centro de Referência em Informação Ambiental, tá? Teremos também notícias importantes e muita coisa boa, nossos quadros legais. Então... vamos abrir com Xande de Pilares e depois com Pixote, nem de graça.
1: Deus é quem sabe.

0: Muito bem, 3h14, horário de Brasília. A gente ouviu Pixote, antes Xande de Pilares. E tenho algumas notícias aqui que eu quero compartilhar com vocês. A primeira me chamou muito a atenção hoje, que conta que trabalhadores foram resgatados de um túnel lá no Nepal 9 dias após aquela tragédia que a gente acompanhou aqui na semana passada. Então imagina, gente, 9 dias esperando pelo resgate. E que bom, né, que encontraram essas pessoas com vida. Vamos ouvir a reportagem do Gabriel Correia.
1: 9 dias após o desastre da avalanche de gelo e lama no Nepal, 2 sobreviventes foram resgatados nesta sexta-feira de dentro de um túnel soterrado. As inundações da semana passada causaram um prejuízo financeiro calculado em US$2,5 bilhões ao país asiático. Os 2 trabalhadores resgatados com vida sobreviveram presos nesse túnel ligado a uma usina hidrelétrica. De acordo com a agência Reuters, eles foram levados para um hospital do exército na capital, Katmandu, e estão estáveis. Vídeos do governo do Nepal mostram um deles sendo içado de um buraco no chão

0: sob aplausos. Ele disse ter permanecido na sala de controle no túnel para ajudar outros trabalhadores a escaparem. Eles também disseram que chegaram a entrar em contato com outras 3 ou 4 pessoas que ainda podem estar vivas. As equipes de resgate estimam que o desabamento da geleira deixou pelo menos 900 pessoas presas nos túneis ligados a 6 projetos hidrelétricos ao longo do rio Trishuli. Os corpos de outras 3 pessoas foram encontrados nos túneis nesta sexta. A enchente que devastou o vale matou mais de 1.300 pessoas e deixou mais de 5.600 desaparecidos na fronteira com o Tibete. A imprensa local fala em 31 mortos e mais de 500 desaparecidos no lado chinês. O chefe da gestão de desastres do Nepal informou a Reuters que as perdas econômicas com moradias e infraestrutura ultrapassam os 2,5 bilhões de dólares. Nos primeiros 4 meses de recuperação, o custo estimado para estradas e abrigos temporários, água potável e fornecimento de energia seria de cerca de 50 milhões de dólares. No dia 26, as águas dos rios subiram até 18 metros acima do normal, destruindo povoações ao longo de 72 quilômetros. Havia cerca de 20 mil casas nas áreas devastadas e perto da metade foi destruída. Da Rádio Nacional em São Luís, Gabriel Correa.
1: Muito bem, e ó, tem reportagem aqui da Priscila Mazenotti contando que o Supremo Tribunal Federal garantiu a justiça gratuita para quem ganha até R$5.000 por mês. O cidadão não precisa comprovar falta de recurso. Vamos ouvir.
2: Quem ganha até R$5.000 por mês vai ter direito à justiça de graça, sem precisar comprovar falta de condições para arcar com as despesas do processo. É a presunção de hipossuficiência e que foi definida pelo Supremo Tribunal Federal. O caso chegou ao STF a partir de um questionamento da CONSIF, que é a Confederação Nacional do Sistema Financeiro, sobre a reforma trabalhista. A reforma previa que aqueles que ganham até 40% do teto da Previdência poderiam receber esse benefício da gratuidade. O problema, segundo a CONSIF, é que os juízes trabalhistas estavam admitindo apenas a declaração de hipossuficiência, sem considerar automaticamente a falta de recursos para pessoas nessa faixa de renda. O entendimento do STF, então, foi o de que era preciso definir critérios e que 40% do teto, que hoje dá quase R$ 3.400, era um percentual defasado. Por isso, os ministros estabeleceram a faixa de R$5.000, que é justamente a de isenção do imposto de renda, e vale para todo o judiciário. Já quem ganha acima disso, fica mantida a obrigatoriedade de comprovação de hipossuficiência. Da Rádio Nacional em Brasília, Priscila Mazenotti.
1: Gente, segunda é feriado, né? 7 de setembro. Vamos saber o que que abre, o que que fecha, banco, INSS... Ana Lúcia Caldas traz as informações.
3: No feriado de 7 de setembro, os bancos não funcionam. As compensações bancárias não serão efetivadas, incluindo a TED. Transações com PIX prosseguem normalmente 24 horas por dia. As contas de consumo, como água e luz, e os carnês com vencimento na segunda-feira, poderão ser pagos sem acréscimo na terça, dia 8. No caso dos tributos e impostos com vencimento na segunda-feira, devem ser pagos antecipadamente, para evitar juros e multas. As agências do INSS também não terão atendimento presencial na segunda-feira, mas os serviços digitais continuarão disponíveis pelo site e aplicativo Meu INSS. Os órgãos públicos administrativos também ficam fechados no 7 de setembro. Já o comércio em shoppings e supermercados devem funcionar em horários especiais. Da Rádio Nacional em Brasília, Ana Lúcia Caldas.
1: Muito bem, 13h19, horário de Brasília. Vamos agora ao IMET conversar com o Wendel Fialho e saber da previsão do tempo para o fim de semana. Oi, Wendel, boa tarde, tudo bem?
4: Oi, Juliana, boa tarde a você, boa tarde a todos os seus ouvintes.
1: Wendel, o que você traz de destaque para a gente?
4: Vamos lá, Juliana, sendo bem objetivo, grande destaque tanto para o resto do dia de hoje, né, dessa sexta-feira, mas também para o final de semana e também o feriado de 7 de setembro, né, na segunda-feira. Juliana, sendo objetivo, a gente tem uma condição de chuva um pouco mais intensa, né? E aí essa chuva pode estar vindo acompanhada de trovadas e também, eventualmente, por queda de granizo. Essa chuva está prevista

0: isso ali para a região sul do Brasil, e aí não toda a região sul, para o estado do Paraná, que fique claro, é o estado do Paraná, principalmente a parte centro-norte, aí, Juliana, eu estou falando ali daquela região ali de Londrina, de Maringá, né, norte do Paraná, toda aquela região ali tem previsão de chuva um pouco mais intensa, mas também pegando ali a parte do estado de São Paulo, e eu estou falando do sul de São Paulo, Vale do Ribeira, ali na região de Registro, né, no município de Itapeva, Ourinhos, também alcançando mais a parte oeste do estado, principalmente ali na região dos municípios de Marília e também de Presidente Prudente. Mas não só esses estados, viu, Juliana? Mato Grosso do Sul também entra nessa previsão, e aí estou falando principalmente a capital Campo Grande, ali no centro do estado, mas também a região sul do estado, ali no município de Dourados. Então, toda essa região, Juliana, tem previsão de chuva mais intensa, como eu falei no início, essa chuva pode estar vindo acompanhada de trovoadas e também, eventualmente, de queda de granizo. Então, assim, esse seria o grande destaque para o fim do dia de hoje, né? O restante do dia de hoje, sábado e domingo como final de semana e também o feriado de 7 de setembro. Esse seria o grande destaque, mas também, só aproveitando a oportunidade, a gente também tem as chuvas pontuais em algumas localidades do Brasil, exemplo da região norte, principalmente ali no estado do Amazonas, uma chuva mais pontual também, né? Estado do Mato Grosso, Tocantins e também no Nordeste brasileiro a chuva fica mais restrita a faixa do litoral. Então, esse seria um grande apanhado, né, do cenário que vem se prevendo, né, em relação à chuva nessas regiões que eu acabei de comentar aqui com você, Juliana.
1: Perfeito, Wendel. Obrigada, viu? Olha, um abraço, bom fim de semana, um bom feriado para você também.
0: Juliana, em nome do IMET, eu sempre agradeço a oportunidade e a parceria estabelecida com o programa e conto sempre com o IMET,
1: Um
0: Juliana.
1: Abração, Wendel. Tchau, tchau. Obrigada.
0: Tchau, tchau.
1: Conversamos com Wendel Fialho, meteorologista do IMET, agora 3h22, e a gente volta aqui para os destaques do noticiário. Tem uma pesquisa bem interessante aqui, contando que o Brasil tem 2 milhões de trabalhadores por aplicativo, segundo o IBGE. A Solimar Luz traz mais detalhes para a gente.
2: 2 milhões de pessoas tiveram os aplicativos como principal fonte de renda ao trabalhar por meio de plataformas digitais em 2025, conforme levantamento divulgado nesta sexta-feira pelo IBGE. O estudo integra o módulo Trabalho por Meio de Plataformas Digitais da Pesquisa Nacional por Amostra de Domicílios Contínua, e foi realizado em parceria com a Unicamp, Universidade Estadual de Campinas, e o Ministério Público do Trabalho. O levantamento traz uma radiografia do trabalho por meio de plataformas digitais no Brasil, como explica o analista da pesquisa do IBGE, Gustavo Giaquinto Fontes.
3: Os principais objetivos, né, do módulo: levantar informações sobre o perfil sociodemográfico, né, dos trabalhadores que exercem o trabalho por meio de plataformas digitais e sobre as características e condições do trabalho. E também a gente busca melhor compreender o papel das plataformas em relação a aspectos relevantes do trabalho, investigando a dependência dos trabalhadores plataformizados quanto ao valor a ser recebido pelo trabalho realizado, aos prazos para cumprimento de tarefas, né, além da influência das plataformas na determinação da jornada de trabalho dessas pessoas.
2: De acordo com o estudo, a população ocupada de 14 anos ou mais de idade somou 102,4 milhões de pessoas, das quais aproximadamente 2 milhões realizavam trabalho por meio de plataformas digitais de serviços, seja no trabalho principal ou no secundário, o que corresponde a 1,9% do total de ocupados. Dos profissionais que responderam à pesquisa, 26,8% informaram que a flexibilidade era o principal motivo de utilizar essas plataformas para trabalhar, enquanto 24,6% alegaram como motivo não conseguir encontrar outro trabalho. O estudo revelou que, embora os profissionais que trabalham por meio de plataformas tenham uma jornada semanal média 5,4 horas superior à dos demais ocupados no setor privado, a remuneração de ambos é praticamente

0: praticamente idêntica. Enquanto os primeiros receberam em média R$ 3.147 por mês, os que não usam as plataformas obtiveram R$ 3.148. A pesquisa traçou também o perfil dos trabalhadores que usam plataformas digitais de serviços como principal fonte de renda. Os homens predominam com 84,4% do total, enquanto as mulheres representam apenas 15,6%. Ainda de acordo com o levantamento, 210 mil trabalhadores por conta própria ou empregadores em atividades do comércio utilizaram plataforma de comércio eletrônico para obter clientes e vender produtos em 2025. Da Rádio Nacional, no Rio de Janeiro, Solimar Luz.
1: 3h26, horário de Brasília. Daqui a pouquinho trago outras notícias, tá? Vamos, Zezé de Camargo e Luciano, você mudou demais.

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2: Dois horário de Brasília, estamos de volta e vamos para a nossa entrevista, né? Porque hoje é véspera do Dia da Amazônia, então vamos falar um pouquinho sobre a importância da nossa Amazônia para o Brasil e para o mundo. Quem nos ajuda nesse bate-papo agora é o pesquisador do Instituto Nacional de Pesquisas da Amazônia, o INPA, e consultor do CRIA, que é o Centro de Referência em Informação Ambiental, o Jorge Porto. Doutor Jorge, seja bem-vindo aqui ao Tarde Nacional, tudo bem com você?
4: Olá, boa tarde, Juliana, tudo na paz por aqui, muito obrigado, uma boa tarde.
2: Ah, a gente agradece, muito obrigada por topar participar conosco aqui na véspera desse dia tão importante, né, doutor Jorge? Como é importante a gente falar e ressaltar a relevância da Amazônia, toda a sua biodiversidade, para o mundo, para a existência do planeta, né?
4: Sim, sim. Esse é um dia extremamente importante. Então, a gente comemora hoje o Dia da Amazônia. A Amazônia, ela faz parte do grande imaginário, não apenas local, não apenas nacional, mas também internacional. Então, tem algumas regiões que, às vezes, as pessoas ouvem mais falar ou escutam ou têm uma percepção da Amazônia maior do que eles têm da sua própria região, do que eles têm da sua própria cidade.
2: Uhum. E é importante a gente lembrar que a gente está falando de uma região do nosso país que tem, para além da natureza, tem muita vida, muitas pessoas também habitando esse território, né, professor?
4: Isso, Juliana. Então, a Amazônia, quando nós estamos tratando de uma área como bioma, como uma região geográfica, ela abrange 60% do país. Quando a gente extrapola isso para os países da Pan-Amazônia, isso pega ainda uma outra dimensão. Se nós olharmos dentro dessa perspectiva de Amazônia como se fosse somente floresta, como se fosse somente bicho, biodiversidade, vou chamar dessa forma, isso não é verdade. Tem pessoas morando aqui, né? Então, esse quantitativo chega a 40 milhões, entre 30 e 40 milhões de pessoas morando dentro desse bioma, numa intimidade, numa proximidade, numa vivência que é extremamente particular e comparado com outras regiões do Brasil.
2: Verdade, uma mistura de culturas, né, doutor Jorge, também muito importante, mas eu queria te perguntar de quais os desafios que a região enfrenta, né, atualmente, levando em conta toda essa complexidade.
4: Juliana, os desafios não são pequenos. Os

0: desafios são enormes, contra o próprio tamanho da Amazônia. E nesse período em que nós estamos vivenciando mudança climática, degradação da floresta, né, perda da biodiversidade e, ao mesmo tempo, uma pressão enorme para levar, entre aspas, o famoso progresso para a região. Então, isso nos dá um desafio enorme entre o que a ciência faz, como o Instituto Nacional de Pesquisas da Amazônia, ou mesmo dentro do aspecto do que o Centro de Referência e Informação Ambiental também precisa, para que a gente possa apresentar as soluções mais apropriadas para uma região tão sensível como a região amazônica.
1: O que você está falando para a gente, então, doutor Jorge, é que a ciência nos ajuda, nos traduz a realidade em forma de dados para que a gente possa saber quais os melhores caminhos, tendo em conta essa diversidade e tantos desafios, é isso?
0: É isso mesmo. Então, a existência de dados nos leva a refletir sobre eles. E dentro desse processo de reflexão, a entrega de produtos, a entrega de soluções. Então, mais do que entender os dados, mais do que entender a problemática, é saber apresentar as soluções de quem está no território.
1: Uhum.
0: Então, hoje, a Amazônia não é diferente de um cenário nacional, onde 70% da população está vivendo na cidade. Mas a quantitativo do território, particularmente na região amazônica, é fora da área urbana, exatamente na área na área rural. E dentro da área rural é onde nós vamos ter soluções. Mais do que entender o que nós podemos fazer pela Amazônia, mas eu acho que diante de tantas mazelas, o que a Amazônia também pode fazer por nós. Isso é uma mudança de chave enorme. Então, o papel dos institutos de ciência e tecnologia, de algumas organizações não governamentais, e tentar entender isso e prover soluções, eu acho que essa é o nosso grande desafio. E esse é o grande momento em que nós estamos vivenciando hoje. Existe floresta, existe biodiversidade, mas existem pessoas também.
1: Uhum. E ter em mão esses dados, né, doutor Jorge, é importante também, porque a gente vive num mundo com muito negacionismo, né? Muitas pessoas que não acreditam. A gente está vivendo, por exemplo, né, situações climáticas extremas. No dia de hoje, a gente tem um calor extremo em diversas cidades, muita chuva em outras cidades. Quer dizer, a gente já vive, né, os efeitos das mudanças climáticas, mas ainda precisamos dos dados científicos, porque mesmo assim tem gente que não acredita, né?
0: Sim, isso é triste. Então, se nós olharmos para trás, desde a época da Revolução Industrial, onde todo um conjunto de alterações climáticas aconteceram no mundo como um todo, isso está aumentando de uma forma, assim, escalonada, quase que sem controle. Ainda durante essa semana, nós fomos informados de que o quantitativo de temperatura que vai acontecer de aumento no mundo está muito acima daquilo que estava uma certa perspectiva de que deveria acontecer. Isso tem um desdobramento muito grande. Claro, o planeta Terra já passou por situações como essa, de alterações climáticas. Só que nós estamos avançando. Então, o ciclo de que esses eventos aconteceram de uma maneira relativamente cíclica, temporalmente a cada 5 anos, ou a cada 10 anos, ou a cada 15 anos, hoje essa amplitude, ela diminuiu muito. Então, nós temos períodos de grandes secas ou períodos de grandes períodos de pluviosidade, né? Então, isso faz com que a gente se preocupe. Então, se a gente não der um passo atrás, né, se não houver um grande pacto mundial para que isso se reverta, a gente está fadado a ter um cenário apocalíptico que poderia esperar muito mais tempo, e a gente está adiantando muito essa perspectiva nefasta não apenas para a região, não apenas para o país, mas para o mundo como um todo.
1: E você falou, desculpa, pode falar.
0: Não, e aí eu queria chamar a atenção de um aspecto, enquanto que a Amazônia, como uma provedora de um serviço ecossistêmico, disso que algumas pessoas já conhecem, que são os famosos rios voadores. Então, a gente, além na região amazônica, de ter o rio Amazonas, que está abaixo, ou nós termos abaixo do solo aquíferos com uma grande quantidade de água, mas nós temos também acima das nuvens, né, na atmosfera, os famosos rios voadores, que são água correndo, né, com uma interação muito forte de produtos voláteis, né, liberações químicas que a floresta faz. Essa combinação desse produto volátil que a floresta solta, que se junta com as gotículas da água, a gente promove chuva. E esses rios, eles são capazes de circular pela Amazônia, bate no An nos Andes, desce para a região centro-oeste, desce para o Rio Grande do Sul. Então, uma alteração na floresta amazônica, ela vai impactar numa produção de um grande commodity que nós temos no Brasil hoje, que é a soja, ou pode impactar em grandes áreas agrícolas que são a região sul-sudeste do Brasil. Então, mexer aqui no norte impacta no centro-oeste, impacta na região sul-sudeste.
1: Impacta no regime de chuvas, então.
0: No regime de chuva, exatamente.
1: Pois é, por isso que é importante, né, que a gente entenda que tudo está ligado, né, doutor Jorge? E é por isso também que a gente precisa, você falou, né, de soluções, a gente precisa pensar em soluções que sejam sustentáveis, né? Você colocou muito bem que tem uma população muito grande nessa região, que quer progresso, mas precisa ser um progresso muito bem pensado, de maneira sustentável, de maneira que não esgote os recursos naturais, porque isso, de certa forma, é algo que não se sustenta, né? A palavra já diz, né? Então, tem que haver esse equilíbrio, é isso que eu queria falar, né, doutor Jorge?
0: Sim, precisa. E um dos aspectos dentro desse equilíbrio, e se nós olharmos numa perspectiva econômica, isso se traduz numa expressão que algum tempo atrás a gente chamava de ecodesenvolvimento, mas hoje está na moda uma palavra chamada bioeconomia. Então, a bioeconomia, ela se traduz conceitualmente no uso sustentável, mas mais do que o uso sustentável, em justiça social, em territorialidade. Então, lembra que eu falei ainda há pouco de que 70% da população está na área urbana? Isso quer dizer que 30% está na área rural, mas são exatamente esses 30% da área rural é que cuidam desse grande jardim que é a Amazônia para quem está morando na área urbana. Então, isso se torna do desafio, que quem está na área rural também quer os benefícios de quem está na área urbana. Ele quer saúde, ele quer educação, ele quer ter acesso a uma série de coisas que levam, eventualmente, essa migração de sair da área rural para a área urbana. Então, é necessário que parte das políticas públicas estejam olhando exatamente para esses 30% que estão na área rural, para evitar exatamente essa evasão. E a bioeconomia, ou a sociobioeconomia, onde a Amazônia se reveste desse aspecto de quantitativo de frutas enorme. Então, o Brasil hoje está sabendo o que é o açaí, mas até, sei lá, 10 anos atrás, nem sabia o que era açaí. O açaí era uma coisa essencialmente do Pará e, eventualmente, do Amazonas. Hoje, não. Se transformou numa escala nacional, até numa escala
1: Com
0: internacional, né?
1: certeza.
0: E isso é produto da sociobiodiversidade. Então, a exemplo do açaí, nós temos outras cadeias da sociobiodiversidade. Tem o cacau, tem a castanha, tem os óleos, né, os óleos essenciais, andiroba, copaíba. Nós temos os peixes regionais, o tambaqui, o pirarucu, o matrinxã. Então, para quem está no sul-sudeste, as coisas não se concentram apenas na existência ou no reconhecimento de um peixe como a tilápia, que nem do Brasil é. É uma espécie que veio da África. Então, fortalecer essa cadeia socioprodutiva é extremamente importante, principalmente valorizando o conhecimento de quem está no território. O
1: Perfeito.
0: conhecimento indígena, o conhecimento quilombola, o conhecimento ribeirinho, para que essa justiça social se transforme de fato numa realidade, numa verdade.
1: Perfeito, doutor Jorge. Eu acho que é muito importante também fazer o que você está fazendo aqui hoje conosco, que é conversar sobre a Amazônia, sobre suas peculiaridades, sobre seus desafios, porque eu acho que quando a gente tem informação, a gente consegue lutar, né, por aquilo, a gente consegue ter uma clareza do cenário, entender o que está em jogo também, né?
0: Isso, Juliana, é muito importante. Se nós temos um país com mais de 200 milhões de habitantes, 220 milhões de habitantes, quase 50 milhões, 47 milhões, mais ou menos isso, quase 50 milhões, está exatamente nesta floresta, nessa biodiversidade, neste bioma. E que a gente tem essa responsabilidade, né? Então, os institutos de ciência e tecnologia devem manter, sim, esse tripé de ciência, de capacitação e principalmente da entrega disso para a sociedade, que vou chamar agora como extensão ou popularização da ciência, para que todo mundo possa se beneficiar disso, que é um investimento que o governo brasileiro faz. O governo brasileiro tem feito um papel enorme, tem cumprido com o seu papel enquanto Estado, para que esse tipo de informação possa chegar ao grande público, que às vezes acha que, vou dar um exemplo genérico de Manaus, acha que Manaus você vai atravessar a rua e cruzar com um jacaré e com uma onça, mas nós temos um polo industrial extremamente forte, extremamente pujante, mas que a gente precisa avançar para que a matéria-prima, para que o produto desse polo industrial de Manaus possa ser incorporado com essa biodiversidade tão rica que é o que nós temos aqui na região.
1: Perfeito. Doutor Jorge, olha, agradeço muito por esse bate-papo. Acho que podemos voltar a conversar muitas outras vezes, porque tem muito assunto, né, doutor Jorge? Mas acho que você marcou muito bem, assim, nessa véspera do Dia da Amazônia, né? Toda a complexidade mesmo que o assunto traz, mas a urgência também. Como é importante a gente não só falar, mas a gente valorizar a nossa Amazônia com a floresta em pé e com as populações fortes, né? Sustentadas ali para conseguir sua subsistência da melhor forma possível. Eu agradeço muito, viu?
0: Obrigado, Juliana. É sempre um prazer. A gente está cumprindo com o nosso papel enquanto cidadão, enquanto cientista, para que a gente possa fazer com que o grande público tenha acesso a esse tipo de informação de fonte segura, exatamente no sentido contrário ao negacionismo, em que a gente combate de uma maneira muito forte para que isso não aconteça.
1: É
0: A gente deve
1: isso.
0: dar sempre informações fidedignas, sempre informações pautadas na veracidade, principalmente no teste de hipótese.
1: Obrigada, doutor Jorge. Um abraço enorme. Até a próxima.
0: Até a próxima, Juliana. Um grande abraço para vocês e para todo mundo, para todos os ouvintes aqui da rádio.
1: Obrigada, um
0: Tchau, tchau.
1: abração. Tchau, tchau. Eu conversei com o doutor Jorge Porto, ele que é pesquisador do INPA e consultor do CRIA, que é o Centro de Referência em Informação Ambiental. Agora é 3h49 e seguimos ouvindo Dudu Nobre no Mexe Mexe no Boli Boli.

17, horário de Brasília, a gente ouviu Ana Vilela, Promete, e antes teve Dudu Nobre por aqui. É, mandar alguns beijinhos aqui antes do intervalo, mandar um beijo pra Geralda, lá em Mato Grosso, que escreveu aqui, Juju, eu de novo, boa tarde. Ô Ju, canta os parabéns pro filho da nossa amiga Valério, Jackson, que vai fazer aniversário amanhã, que essa data se repita por muitos anos de vida, com muita saúde, paz, alegria, que ele alcance todos os seus objetivos que deseja alcançar. E ela falou, Juju, aqui tá uma chuvinha maravilhosa, abençoada de Deus. Que bom, Geralda! Bora cantar os parabéns pro Jackson.

0: Gostei da risadinha. Para o bebê. Ah, é o bebê da Valerinha. Parabéns pro Jackson, muita saúde, paz, tudo de bom. E parabéns para todos os aniversariantes de hoje, de amanhã, de domingo. E de segunda não, que segunda eu vou estar aqui, eu posso dar pessoalmente, tá bom? Ó, vou chamar uma canção. Vamos pro intervalo, eu volto já. Vamos de Grupo Revelação, Do Jeito Que a Vida Quer.
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1: Agora são 4 horas em Brasília. Boa tarde. Eu sou Bianca Paiva e este é o Nacional Notícias com um destaque do momento. Uma notícia que interessa quem é cliente da Caixa Econômica Federal. A novidade é que agora esse banco público oferece o Pix parcelado para pagamentos e transferências. A nova modalidade foi anunciada hoje pela Caixa. E Tatiana Alves conta os detalhes para a gente.

0: acesso às informações sobre juros, valor das parcelas, custo efetivo total e também ao IOF. Dessa forma, é possível avaliar o impacto da operação no orçamento. Para utilizar a novidade, é necessário manter o aplicativo da Caixa atualizado para a versão mais recente. A liberação do crédito depende de análise de risco e da existência de limite disponível. Segundo a Caixa, quem ainda não tem acesso à funcionalidade deve manter os dados cadastrais atualizados e utilizar regularmente os produtos e serviços do banco, o que pode contribuir para futuras liberações, conforme os critérios de crédito adotados pela instituição. Da Rádio Nacional, no Rio de Janeiro, Tatiana Alves.
1: 4:02, esse foi o Nacional Notícias. Próxima edição às 5:00.
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8: Muito bem, 4:04, horário de Brasília, estamos de volta e vamos para o nosso segundo bloco de programa, com muitos recadinhos que estão chegando aqui no 61996741568, tem Viva Maria, tem muita coisa boa para rolar ainda, tá? Vamos só abrir com música esse bloco, vamos de 14 bis, Todo Azul do Mar.

0: Linda, linda, linda canção, 14 bis, agora 4 e 9 e vem chegando Mara Régia com Viva Maria.
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2: Saudações amazônicas, porque afinal de contas, estamos na véspera do dia da maior floresta tropical.

0: Na semana da Amazônia, que tem no 5 de setembro a data máxima desse que é o maior bioma brasileiro, Viva Maria coloca no ar trechos da série Somos Amazônia, uma produção da nossa EBC, Empresa Brasil de Comunicação, com o WWF Brasil. Ao todo, são 5 episódios que falam da importância da conservação a partir de 5 temáticas diferentes: pesca sustentável, unidades de conservação, cadeias produtivas, práticas agroflorestais e de restauração florestal e ainda turismo sustentável. Amazônia, terra que orgulha o Brasil. Tem floresta, tem riqueza, tem água, tem tradição, tem cultura e o que é melhor, tem gente.
1: Somos Amazônia!
0: Precisa conhecer, fazer turismo sustentável de base comunitária para sentir o verdadeiro gosto do peixe, da farinha, do açaí. O ambientalista Ricardo Melo reforça o convite.
2: As pessoas que puderem ir para a Amazônia vão se surpreender. Você vê paisagens lindas que você não imagina que existe no Brasil. E turismo é isso, é poder entender, ver, sentir, interagir com as pessoas de uma forma que só é possível indo lá. Vai lá, sinta o sabor da farinha, pega o peixe também, que é super importante na região, frutos da Amazônia, aí você está sentindo realmente o verdadeiro sabor da Amazônia e está conectado com a Amazônia.
3: Somos Amazônia. Uma campanha do WWF Brasil.
0: Não importa a região em que você mora, na certeza de que somos a Amazônia, queremos convidar você a conhecer os personagens dessa série que tem nas mulheres seu maior protagonismo. A começar por Aldeísa Lago. Ela é a guerreira que toma conta do Mosaico do Apuí, um conjunto de áreas protegidas de responsabilidade do governo do Amazonas, que fica bem ao lado da Barra de São Manuel e do Parque Nacional do Juruena. Aldeísa Lago é gerente de unidade de conservação e é responsável por 9 unidades de conservação do estado, que fica no sul do Amazonas, no Mosaico do Apuí. Além disso, Aldeísa ainda trabalha nas comunidades tradicionais e com as mulheres dessa comunidade, é claro. Viva Maria!
4: Eu sou Aldeísa Lago, eu sou amazonense, adoro minha origem, sou descendente indígena. Estou ocupando hoje o cargo de gerente de unidade de conservação, sou responsável por 9 unidades de conservação do estado do Amazonas, que fica no sul do Amazonas, que é aqui no Apuí. Tem esse trabalho de gerente de unidade, mas também tem outros trabalhos paralelos, né, com mulheres, com comunidades tradicionais, com a parte social do município, né, que é uma coisa que eu me identifico muito.
0: Como é que você se encontrou profissionalmente nesse trabalho que sabemos demanda muita persistência, muita paciência, né? E disposição de luta.
4: No primeiro momento, eu confesso que eu tive muito medo. Fiquei assim, nossa, quando eu me deparei com a situação, com o tamanho da área, que são 2,5 milhões de hectares, né? Tem só as peculiaridades. Mas quando eu cheguei na comunidade tradicional, que eu olhei para aquelas pessoas, que eu vi assim, poxa, eu acho que eu posso fazer algo para melhorar a qualidade de vida dessas pessoas. Ou a qualidade de vida pode até não chegar a tanto, não posso também achar que posso melhorar, mas eu posso contribuir assim, para eles terem algumas coisas boas na vida, né? Então, nesse momento, eu vi que eu acho que eu estava no local certo, né? Eu tenho um perfil de trabalho como um gerente de unidade de conservação que eu acho que eu ainda deixo um pouco a desejar. Eu gosto de trabalhar a parte social, socioeconômica e a parte de ação de monitoramento, que seria um pouco a fiscalização, eu ainda tenho umas travas, mas eu consigo desempenhar com certeza. A gente luta para isso, né? A gente quebrando as barreiras de vez em quando.
0: Agora, eu queria que você compartilhasse com a gente um dia de campo. Como é que é o seu trabalho no dia a dia? Sai da SEMA, vai para onde? Faz o quê?
4: Aqui a gente tem uma dificuldade logística. Então, as nossas unidades, nossas comunidades, eu ando de carro 100 quilômetros, de estrada, de chão. Então, assim, geralmente eu sou a única mulher na equipe, né? Isso eu não encontro com uma dificuldade, ao contrário. Não me coloco na situação frágil, acho que eu sou, me igualo a ele. eles, né, em qualquer situação. Depois que a gente anda esses 100 quilômetros, né, de estrada, de chão, geralmente a gente pega uma voadeira, passa o dia, às vezes a gente passa 2 dias, 3 dias na voadeira, ou então quando a unidade é mais próxima, a comunidade é mais próxima, a atividade, a gente passa assim 4 horas, que é o que vai acontecendo com a Barra de São Manuel.
0: Agora, para quem não conhece voadeira, é bom explicar, né?
4: Voadeira é nosso meio de transporte na água, né? Que é voadeira de alumínio. Geralmente a nossa, ela mede 8 metros e é um motor 40. Mas nem sempre foi assim. Eu já andei de Ubar. O que é Ubar? É um barco de madeira. Então, o que eu faço hoje? Em 2 horas, 12 anos atrás, eu fazia em 8, 12 horas, né? E agora eu faço em 4. Passei do Rabeta, como se chama aqui, que é um motor bem artesanal, e já... pelo 15, pelo 25, pelo 30, e agora a gente está no 40. Olha a evolução. Estão indo.
0: Nossa, é. Chegada ao século 21, verdadeiramente, né? Agora, qual foi a comunidade mais distante que você já visitou e que cenário você encontrou lá?
4: A gente se depara com várias situações, né? A gente trabalha aqui com comunidades tradicionais, que é comunidades ribeirinhas. A gente trabalha com os indígenas, né? A gente vai fazer visita nos indígenas. Quando a gente passa para as comunidades, geralmente passa por algumas comunidades indígenas. Então, já visitei várias. Eu já tive comunidades que eu passei 2, 3 dias para chegar nessa comunidade, dentro do estado do Amazonas. Então, você vê a distância que a gente anda, né? E para a gente chegar a essas pessoas, geralmente a gente passa por alguns conflitos, a gente passa pelas ações de grilagem de terra, né, de pesca ilegal. Então, esse nosso trabalho, ele requer um cuidado e uma atenção especial para a gente exercer esse trabalho que a gente vem desempenhando.
0: Agora, algum perigo, alguma situação de risco assim que tenha deixado você em pânico ou em alerta?
4: Já passamos por vários. A gente faz ações de fiscalização, a gente acompanha alguns fiscais, que a gente não tem autonomia como fiscal, né? A gente é só gestor de unidade de conservação, mas a gente já passou por situações que a gente, às vezes, não comenta, né, para não gerar, assim, um disse-me-disse, mas a gente já teve ações de fiscalização, a gente se depara com grilagem de terra, a gente se depara com garimpo, né, a gente recebe ameaças. Nossa, a gente, às vezes, chega numa placa que está demarcando a nossa unidade, ela está toda grifada de bala, ou então a gente chega dentro da unidade, a gente se depara com mansões dentro da nossa unidade, a gente tem que fazer a ação, a gente tem que ir lá, a gente tem que conversar. Então, assim, realmente a gente já teve situações que eu posso te dizer que a gente pensou um pouco, mas a gente sempre dá conta do recado.
0: Brava guerreira Aldeísa Lago, honra e glória das Amazonas. 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
5: Muito bem, 4h17, horário de Brasília, Gasparzinho no pedaço, bem-vindo, Gasparzinho. Vamos de pagodinho? Bora ouvir os Travessos.

4h16, horário de Brasília. Quero mandar um beijo. Falei 4h16? 4... Desculpa, gente, 4h25. Tô doida. Mandar um beijo aqui pra... pra o Arnaldo Cristian Munduruku, que tava tão sumidinho. Ô, Arnaldo, coisa boa. Se apareceu, ele mandou aqui. Olá, minha querida Juliana Maia. Boa tarde. Obrigada, Gesper. Tudo bem? Voltei a participar do seu lindo programa, mas sempre eu ouço seu programa.

0: programa todos os dias. E eu quero mandar um abraço para os povos indígenas do Brasil, um alô em quem estiver ligado, principalmente meu povo Munduruku, mais de 190 aldeias. Por isso, minha querida, quero ouvir a música do Paulo Ricardo, Vai. Será que tem? Ele oferece a todos os povos indígenas do Brasil, os não indígenas também. Falou, ó, quero também oferecer para Ana, em Jacareacanga, Ana Azevedo do Acre, a Kátia em Tocantins, Maria Irandina, Bahia, Rejane no Pará, Bernardete na Bahia, Edna Alves, Minas Gerais, a Dênia em Uruará, Paula de Uruará, Lourença de Goiás, Nildinha no Goiás, Cleide na Bahia, meus amigos Deusdete Barros, quero oferecer para quem gostar. Meu nome é Arnaldo Cristi, da aldeia Terra Preta, município de Jacareacanga. Arnaldo, meu amigo querido, muito feliz que você está por aqui. Um beijo enorme, um beijo para todo o pessoal que está acompanhando, né, nas aldeias Munduruku. Um beijo para o povo Munduruku. Tem a canção que o Arnaldo pediu? Não tem, Gasp. Arnaldo, pede outra. Dá tempo ainda, tá? Vou ficar esperando. Olha, um beijo enorme para você. Beijo para Vani, lá em Tabatinga, Medina, Minas Gerais. Tudo bom, Vanizinha?
1: Ô, Ju, se for possível, toca para nós ouvir Roberto Carlos, Amazônia. Eu gosto dessa música, ela é tão bonita, é uma letra bonita, né, Ju?
0: Tem.
1: Obrigada.
0: Demais, um beijo, eu que agradeço, aproveitando que amanhã é o dia da nossa Amazônia, né, Vanizinha? Acho muito oportuno. Vou já rodar a sua canção, tá? Deixa eu só falar aqui com a Adalberto. Diga, Adalberto.
2: Olá, Juliana Maia.
0: Oi, querido, boa tarde.
2: Tudo bem contigo?
0: Tudo, e você?
2: Cheguei, ainda escutei um pedacinho do nosso Nacional Jovem.
0: Ah, que bom.
2: Agora, então, continuando contigo ainda no nosso Tarde Nacional. Boa tarde, Roberto Timpone. Boa tarde, o nosso Pipis aí, o
0: agora
2: nosso
0: é
2: índio apaixonado. Boa tarde, Gasparzinho. Boa tarde, Miranda. E a você, ouvinte do nosso Tarde Nacional. É uma tarde quente, Campinas, 31 graus.
0: Oh, quentinho.
2: Ô, Ju, se possível, eu gostaria de escutar uma música. Eu acho tão engraçada a letra dessa música. Problema Seu, com Felipe Cardoso. Aliás, Felipe Cordeiro.
0: Ah,
2: você,
0: tá.
2: Pra mim, é Problema Seu.
0: Você,
2: muito engraçada.
0: Pra mim, é muito boa, né?
2: Então, meu carinho, meu muito obrigado, meu carinho a toda a equipe e a quem estiver na sintonia. Grato, Adalberto Carlos.
0: Obrigada,
2: Gomes, Campinas, São Paulo.
0: Um beijão. Tá na fila, tá? Vou chamar a canção, intervalo, e eu volto já.

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0: 4h40, horário de Brasília, essa música é muito boa. Mandar um beijo pra Helena Pereira no Maranhão. Oi,
1: olá,
0: Heleninha.
1: Juliana Maia.
0: Oi,
1: boa
0: amor.
1: Tarde.
0: Boa
1: tudo
0: tarde.
1: Bem com você?
0: Tudo.
1: Estou aqui pra pedir uma música. Queria ouvir com 14 bis. Mas já tocou uma.
0: Já, pois é.
1: Então, Giz com Legião Urbana, se estiver por aí, você toca pra me ouvir. Um abraço pra você, tá, Ju? Nossa, mas eu gostei daquela foto. Muito, muito mesmo.

0: Pois é. Um abração para você, uma boa tarde e boa tarde para
1: Ah, tá.
0: o João. O João lá em Goiânia, Goiás, isso. Ele me ligou ainda agora e disse: Solene, você está ouvindo o Nacional da Amazônia? Você ouviu a Edileia? Você ouviu o programa da Edileia? Eu digo: não, hoje eu não ouvi. Ele disse: olha, pois vamos ouvir Juliana Maia. Aí estou aqui, viu?
1: E hoje
0: Abração para
1: era eu no
0: vocês. Você
1: programa da
0: tenha uma boa
1: Didi.
0: tarde.
1: Obrigada. Um beijão, Heleninha. Ó, infelizmente não tem essa aqui da Legião, tá? Mas, ó, um beijão. Feliz que você tá com a gente. Tenha um maravilhoso fim de semana, tá, Helena? Beijo muito grandão. Um beijo também pra Jeane no
0: Oi,
1: Pará.
0: Ju, boa
1: Oi,
0: tarde,
1: Jeane.
0: tudo
1: Boa
0: bem, Ju?
1: tarde.
0: Estou
1: Tudo
0: passando
1: bem?
0: para dar uma boa tarde para minha mãe, Dona Maria Rosana. Oi, mãezinha, boa tarde, como vai? Tudo bem? Espero que a senhora esteja bem, tá? Por aqui tá tudo bem, tá? Não preocupa não que eu tô bem. Deixa eu falar pra senhora, amanhã eu vou pra roça, viu? Amanhã eu vou estar em casa não, tá? Então tá bom, beijo pra senhora, fica com Deus. Tudo de bom, cheiro, tá? Um abraço, boa tarde pra senhora, fica com Deus. E uma boa tarde para todos os ouvintes que estão na escuta deste maravilhoso programa. Quero desejar uma boa tarde para a Divina, mais a Raquelzinha, para a Nildinha de Porangatu, para a Lucimar, aqui de perto de São Félix do Xingu, e para todos os ouvintes que estão na escuta deste maravilhoso programa. Ju, eu gostaria de pedir uma música com José Augusto, Sábado. Ofereço especialmente para minha mãe e para todos os ouvintes que gostarem.
1: Tá
0: E minha mãe,
1: bom.
0: muito obrigada, Ju. Que você tenha uma boa tarde. Fica com Deus. Tudo de bom. Que você tenha um maravilhoso final de semana. Boa
1: Muito
0: tarde, Ju.
1: obrigada. Você também, Jeane. Um fim de semana maravilhoso, tá? Um beijo muito grandão para você. Um beijo para Marli Batista, em Altamira, no Pará, que mandou aqui. Ju, feliz por você ter a ideia de enviar minha mensagem para Letícia, Ju, que foi a entrevistada do Nacional Jovem, né? Se possível, repita outras vezes. Como fazer para encontrar com ela? Ju, por favor. Eita, não sei, Marlizinha, mas acho que ela deve ter conta no Instagram, né? Ou então a conta da CNS, de repente, por lá. Tá? Um beijo. Ela mandou feliz aniversário para todos os aniversariantes de hoje. Obrigada, Marli, linda. Beijão, meu amor. Um beijo aqui também para a Tatiane, acho que é a primeira vez que ela participa de Minas Gerais, né, Tatiane?
2: Oi, Juliana Maia,
1: Ah, é o
2: boa tarde para
1: Natan.
2: você, boa tarde para todo mundo ligado aí no Tarde Nacional. Gostaria de ouvir Lucas e Matheus, preciso do teu prazer para mandar aqui para Tatiane,
1: Ah,
2: para
1: um
2: Maria
1: beijo,
2: Júlia, Rita
1: Tatiane.
2: Enedino.
1: Tá bom, um beijo para essa galera aí, viu? Um beijo para você também, Natan. Um beijo para Milena, aqui em Brasília. Diz que tá na escuta, que não vai pedir música, pois ficou servida com a dos travessos. É nóis, eu também. Um beijo, Milena. Beijo pra Antônio Lopes, em Goiânia.
2: Estou aqui trabalhando,
1: Oi,
2: curtindo
1: Antônio.
2: Tarde Nacional, Juliana.
1: Oba!
2: Boa sexta-feira para você
1: Obrigada, pra você
2: e todos os
1: também.
2: ouvintes. Abraço a todos, de 0 a 100, sem esquecer de ninguém. Boa tarde, Antônio Lopes, aqui de Goiânia. Toca para nós aí. Dia de formatura, Nalva Guiar. Aquele abraço.
1: Um abração para você também, Antônio. Obrigada pelo carinho. Um beijão pro Breno, também lá em Pernambuco, né? Que voltou aqui e falou: Juju, parabéns sempre pelas boas entrevistas, maravilhosas, sensacionais. Obrigada, Breno. Fico feliz que vocês gostam. E ele falou: Juju, teve um golpista que fingiu que era treinador do Grêmio, né? O treinador verdadeiro do Grêmio é o Luiz Castro, só que tinha um golpista lá no Rio de Janeiro mandando mensagem para os jogadores do Grêmio. Como é? O cara se passava pelo treinador pelo celular, é isso? Você viu isso, Gasparzinho? Diz que, inclusive, um dos jogadores do Grêmio, Walter, perdeu 22 mil reais nesse golpe. Cara, parece que o cara mandava os jogadores irem treinar. Ele ficava fingindo que era o treinador. Que cara, que loucura. Diz que ele já foi preso. Adoro que o Breno traz fofocas também das páginas policiais. Obrigada, Breno. Um beijo pra você, meu amigo. Tem uma materinha aqui que eu queria rodar, gente, porque temos muitos ouvintes no Maranhão, né? E a capital São Luís, gente, está celebrando hoje 414 anos. Vai rolar muito show gratuito durante todo o mês. O Gabriel Correia conta pra gente.
3: Em todo o país tem gente preparada para aproveitar o feriado da Independência, não é? Mas na cidade de São Luís, no Maranhão, esse feriadão terá um dia a mais. É que a capital maranhense também comemora, dia 8 de setembro, seus 414 anos de fundação. Para celebrar a data, foi preparada uma programação que se estende ao longo de todo o mês de setembro. Todas as apresentações abertas ao público acontecem na Cidade da Alegria, no centro histórico ao lado do Terminal da Praia Grande. Para começar, São Luís, também conhecida como Jamaica Brasileira, abre as festas no sábado com a Noite do Reggae. A abertura oficial celebra o Dia Municipal do Regueiro e a influência do ritmo jamaicano com shows de Alpha Blondy e Célia Sampaio. No dia seguinte, quem se apresenta na Noite do Pop Nacional são os cantores Fábio Júnior, Maria Rita e Hungria. No dia 7, feriado da Independência, a noite dedicada ao sertanejo, com apresentações de Simone Mendes, Maiara e Maraíza e Matheus Fernandes. E no aniversário da cidade, dia 8 de setembro, muito samba e MPB com a maranhense Alcione, Tiaguinho e Carlinhos Veloz. Mas a festa não acaba, porque a sexta-feira seguinte, dia 11, será de música gospel com Gabriela Rocha e Felipe Rodrigues. No sábado é dia de rock nacional, com as bandas Dado Villa-Lobos, Jota Quest e Capital Inicial. E no domingo, o Arrocha, de Pablo e Neto Brito. Acha que acabou? Ainda não. Nos dias 17 e 18 ainda acontecem os shows da banda Calypso, Pablo Vittar, Isa e Luísa Sonza. O feriadão da Independência e o aniversário de São Luís tem só 4 dias, mas a festa é o mês de setembro inteiro. Com sonoplastia de Jailton Sodré, da Rádio Nacional em São Luís, Gabriel Correa.
1: Corrigindo minha fala, o aniversário é dia 8 de setembro, mas as comemorações já começam desde já, tá bom? A Marli Batista falou, Ju, é sobre o livro dela que você falou. Tá bom, já te mando o link, tá, Marlizinha? O Breno mandou áudio, diga, Breno.
4: Voltei aqui, Juju, para desejar para você um bom final de semana, que você maratonar muitas séries, filmes.
1: Nossa, eu quero, não quero fazer nada esse fim de semana.
4: Vai ter muita coisa boa.
1: Eu tô vendo Avenida Brasil.
4: O nome
1: Brasil.
4: Do jogador é Walter, é namorado do Juju.
1: Oi.
4: Que sofreu esse golpe lá com os outros jogadores. O cara foi acreditar que o golpista era treinador do Grêmio, rapaz. E aí, tá, o golpista lá levou R$22 mil
1: no PIX.
4: Todo
1: mundo pode cair. Difícil é ter essa grana pra passar no PIX.
4: Praticamente sem nada, mas eu espero que ele recupere. Agora, isso serve de alerta, viu, Juju? Para as pessoas. Tem que ter muito cuidado com os links que as pessoas recebem no WhatsApp.
1: Verdade.
4: Né? Tem que ter muito cuidado. E aí... Isso não acontece só com o jogador, não. Isso acontece com a vida também das pessoas
1: comuns.
4: Demais.
1: Muito bem lembrado.
4: Valeu, Juju!
1: Então, se mandarem mensagem aí pra vocês falando que sou eu pedindo Pix, embora eu adoraria receber, não sou eu, tá, gente? Não costumo pedir dinheiro. É assim que o povo fala, né? Mas eles fazem muito isso, né? Eles criam um contato com o nome da pessoa, com a foto da pessoa e falam... Oi, fulana, aqui é Juliana, lembra de mim, do programa? Aí você fala, oi, Ju. E aí você já caiu, né? Aí fala, então, eu tô fazendo aqui fazer uma transação, mas nossa, tô precisando de um dinheiro rápido, será que você podia me ajudar? A pessoa, claro, quer ajudar, né? Mas não pode, gente, é golpe, não saiam passando Pix sem ter... A certeza absoluta que você tá falando mesmo com a pessoa, tá? Ó, quero mandar um beijo aqui pro André Luiz de Toledo, lá em São José dos Campos, São Paulo, que mandou umas fotos lindas. Foto do Radinho. Falou, Juju, boa tarde. Fotografando e ouvindo a Rádio Nacional da Amazônia. Ai, que lindo! Ele está fotografando a paisagem da janela dele, que é assim, parece uma pintura, né, André? Que coisa linda! Obrigada por esse registro, tá? Um beijo enorme para você, um ótimo fim de semana. E agora vamos de música, né, Gasparzinho? 4h51, horário de Brasília.

0: Muito. Vem 4h55, ó. A Lucimar em São Félix do Xingu diz que essa música lembra muito a mãezinha dela. Ô, Lucimar, como você tá, meu amor?
1: Boa tarde por as fotos, Ju. Passando, que nem diz a Rosângela, só pra marcar o meu ponto.
0: Ah, obrigada.
1: Tá bom dizer que tô ouvindo as mulheres do grupo Mulheres Pães, tá bom, Ju?
0: Esse
1: tô
0: grupo
1: ouvindo.
0: É maravilhoso.
1: Obrigada, Jane,
0: né?
1: Por um alôzinho. Muito obrigado. Toma escuta, Ju, cheiro.
0: Um cheiro, Lu, um beijão, bom

fim de semana. Gente, segunda-feira, talvez vocês estejam de feriado, mas eu vou estar aqui trabalhando, tá? Você vai estar aqui, Gasparzinho? Ihu! Você também, Roberta? Ihu! Time completo, ao vivo, aqui às 3 da tarde. Bom fim de semana, pessoal. Tchau, tchau.

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1: Agora são 5 horas em Brasília. Boa tarde. Eu sou Bianca Paiva e este é o Nacional Notícias com um destaque do momento. Vamos atualizar as informações sobre a tragédia no Nepal, porque 9 dias após a avalanche de lama e de gelo, uma notícia surpreendente. 2 sobreviventes foram resgatados hoje de um túnel que havia sido soterrado. Quem conta tudo pra gente é o repórter Gabriel Correia.
2: Os 2 trabalhadores resgatados com vida sobreviveram presos nesse túnel ligado a uma usina hidrelétrica. De acordo com a agência Reuters, eles foram levados para um hospital do exército na capital, Katmandu, e estão estáveis. Vídeos do governo do Nepal mostram um deles sendo içado de um buraco no chão sob aplausos. Ele disse ter permanecido na sala de controle no túnel para ajudar outros trabalhadores a escaparem. Eles também disseram que chegaram a entrar em contato com outras 3 ou 4 pessoas que ainda podem estar vivas. As equipes de resgate estimam que o desabamento da geleira deixou pelo menos 900 pessoas presas no

túneis ligados a 6 projetos hidrelétricos ao longo do rio Trícholi. Os corpos de outras 3 pessoas foram encontrados nos túneis nesta sexta. A enchente que devastou o vale matou

0: Agora são 5h02. Esse foi o Nacional Notícias. Mais informações às 6h30 no Repórter Nacional. Espero você.
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9: A gente ouve agora Ângela Rorô com Paulinho Mosca, Feliz da Vida.

0: Wilson Simoninha de Marcelo Yuca e Wilson Simoninha, Essência. Marinho Lima cantou Abre a Janela, composição própria, e ouvimos também Ângela Rorô com Paulinho Mosca, deles Feliz da Vida.
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0: No domingo, a Vila Planalto vai ficar mais cubana. É que tem a apresentação do Grupo Sabor de Cuba, na véspera do feriado, o Na Vila, que é o nome do evento, a partir do meio-dia. Léo Torres, um dos integrantes do Sabor de Cuba, faz o convite.
2: Olá, ouvintes da Rádio Nacional. Quem vos fala aqui é Léo Torres, baixista do Grupo Sabor de Cuba. Estaremos domingo, dia 6 de setembro, no Bistrô na Vila, Vila Planalto, a partir de meio-dia, fazendo um show de música cubana. Esperamos vocês lá.
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0: Grupo 14 Bis e Samuel Rosa, Bola de Meia, Bola de Gude.
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0: Nando Reis, dele, N. Ouvimos também Roberta Sá, do Chico Buarque, Essa Moça Tá Diferente. Grupo 14 Bis, com participação de Samuel Rosa, Bola de Meia, Bola de Gude, música de Milton Nascimento e Fernando Brant.
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0: Expectativa, Tulipa Ruiz.

0: Então, todo mundo começa, né, como cover, aprende copiando ali. Nós somos um pouco mais intérpretes, mas a Maísa sempre foi a mais compositora. Ela já chegou começando o trabalho com a música Elas Que Toquem, que é a nossa primeira música de trabalho, né? E quem compõe mais aí esse lado mais compositor é da Maísa.
1: Fala então, Maísa, com a gente aqui. Você já nasceu compondo dentro do grupo Elas Que Toquem?
2: Eu já comecei compondo, porque eu achei assim, a gente não tinha, né, dinheiro também, né, Luciano?
1: Sim.
2: A gente não tinha recurso para nada, então tinha que vir eu queria entrar já com uma coisa autoral, uma coisa com a nossa cara. E aí eu fiz do Elas Que Toquem, depois de dar uma ouvidinha, que é uma música que a gente vai falando assim, estamos chegando agora, é a mulherada no pagode. Enfim, e agora
1: é um chamado.
2: E dessa vez, com esse novo audiovisual, a gente resolveu fazer algumas parcerias e aí comprou algumas músicas que tinham a nossa cara, mas que a gente queria dar uma coisa mais profissional para o negócio. Mas mesmo assim, ainda tem composiçõezinhas nossas aí.
1: É interessante você falar compramos. Imagino o cuidado hoje para você encomendar uma música, encomendar um samba para um grupo, né, o Elas Que Toquem, que é um grupo que se identifica com o universo feminino, né, mulheres no samba, mulheres na composição, né, tudo que se relaciona a esse universo feminino. Ou seja, a pessoa para compor tem que estar muito afinada, tem que ter essa sensibilidade muito apurada.
2: A gente demorou um pouquinho até pra gente conseguir achar essas músicas. Hoje a gente, graças a Deus, os compositores de todo o país ficam mandando por e-mail, mandando no WhatsApp as músicas. E a gente teve um cuidado muito grande. A gente ouviu mais de 200 músicas, mais de 200 e poucas músicas pra gente chegar a essas que a gente gravou.
1: Elas que gravem!
2: Elas que gravem!
1: A galera manda música direto. Elas que gravem aí, olha só. Maísa Lameira, Anne Lopes, Bruna Tassi, Juliane Costa e Vanessa Lima, elas formam Elas Que Toquem, o pagode que se apresenta essa noite, o grupo de pagode que se apresenta essa noite a partir das 7. Vamos falar do espaço lá, o Boteco Boa Praça.
2: Sim.
1: Como é que vai ser esse show hoje?
2: Ah, vai ser lindo demais. Eu acho que tem Boa Praça aí no Rio de Janeiro também, você já conheceu?
1: Tem Boa Praça aqui?
2: Tem.
1: Olha.
2: Tem um Boteco Boa Praça aí, eu não sei exatamente onde é, mas eu acho que a gente até dá uma olhadinha.
1: Vou até pesquisar aqui.
2: Isso. Tem o Boteco Boa Praça em São Paulo, Rio de Janeiro, Belo Horizonte, Brasília. E hoje é aqui em Brasília, né? Que a gente vai fazer um show a partir das 19 horas. Então, vai ser lindo.
1: Copacabana, Dias Ferreira, número 12.
2: Olha só, olha aí.
1: Vocês já vieram aqui?
2: Inclusive, a gente nunca foi aí.
1: Ah, tá.
2: Estamos já em planejamento para ir no Rio de Janeiro agora, em outubro, fazer uns shows. Eu acho que a gente vai ficar o mês todinho aí.
1: Que bacana.
2: E aí, eu vou te ligar, hein?
1: Liga, Maísa. Lise, vem tocar aqui. Vem tocar na rádio. Vem tocar aqui ao vivo com a gente.
2: Ah, com certeza, com certeza.
1: Eu estou oferecendo o horário da minha colega.
2: Olha só.
1: Porque ela bota artista tocando uma hora seguida aqui. É tranquilo.
2: Ah, então é com a gente mesmo.
1: Faz o contatinho com Gláucia Araújo e Cirilo Reis aqui no Tarde Nacional. Elas Que Toquem, uma hora seguida ao vivo aqui na nossa programação. Vai ser show de bola. Agora,
2: lindo,
1: interessante.
2: Demais.
1: Bruna, vocês devem inspirar muitas outras meninas, né, que estão assim, a fim de entrar nesse segmento também, né? Já amadrinharam algum grupo aí?
0: Ah, com certeza. Eu não sei se grupo, assim, mas muitas pessoas, muitas mulheres, muitas meninas novas também chegam na gente e falam, poxa, olha, eu também tô aprendendo a tocar esse instrumento. Ah, eu também gosto de tocar flauta, gosto de tocar cavaquinho, tô aprendendo. E assim como várias que vieram antes de nós também inspiraram a gente, né? É essa cadeia, assim, que a gente não pode deixar morrer.
1: Tá, eu só deixei morrer, sabe o quê? O endereço lá do Boteco Boa Praça.
0: É na 201 Sul.
1: Tá. É comércio, né? É comercial. 201 Sul, na Asa Sul, em Brasília. Fácil de chegar. Tem até metrô pertinho ali, né?
0: Super fácil.
1: Isso. Tá certo. E domingo, dia 6, no Eixo Cultural, meio-dia. Em que altura do eixo?
2: Lá na 207/8 Norte.
1: Tá.
2: Você conhece aqui, né, Luciano?
1: Eu conheço, você, mas eu fiquei perdida nesse Eixo Cultural aí. Tô fora do eixo.
2: O eixo? Deixa eu falar. O eixo é agora uma, é tipo uma praça de alimentação. Tem várias aqui.
1: No domingo, né?
2: Na mesma reta, é, nos domingos.
1: Sim.
2: Começa 9 horas da manhã. Tem dança e tem bandas e tem comidas. Então a galera curte muito. E esse Eixo Cultural é na 207/8 Norte. A gente faz sempre uma roda de pagode lá, lota. Galera come churrasquinho, bolo, é aquela festa.
1: Que beleza, gente. No meu tempo era só Eixão do Lazer, não tinha muita coisa não, era só bicicleta, skate, patins.
2: Mas é lá onde esse... Então a galera continua naquele Eixão do Lazer, correndo, andando de bicicleta e depois para lá.
1: Sacou? Muito bom, hein? Com roda de samba ali, samba e pagode.
2: Pagode.
1: Ó, estão perguntando aqui se era na quadra onde tinha um bar chamado Maracanã. Olha quanta, cara, referência aqui.
2: O Maracanã era no final da Asa Norte, a gente está ali bem no meio.
1: É. O meu colega de equipe aqui, Joca Sanches, também é um ex-Brasília.
2: Ah,
1: é. A gente faz, a gente
2: uma
1: já
2: boa
1: tá...
2: época.
1: Ah, tá. A gente, ele morava na 407. A gente faz uma ponte aqui, Rio-Brasília, toda semana, toda... Quarta-feira a gente tem aqui o nosso destaque também especial direto de Brasília. E que bom receber vocês, elas que toquem. Tem também apresentação no Gama, na segunda, o feriado, sim, dia 7 de setembro, 3 da tarde, no estádio Bezerrão. Que bacana, hein?
2: É isso aí. E lá vai ser várias atrações, inclusive Bens a Deus está lá também. É, todos os grupos de Brasília, de pagode, que estão em ascensão aí, estão nesse evento.
1: Vamos ouvir aqui Bora Viver? De quem é Bora Viver?
2: Bora.
1: Maísa?
2: Bora Viver de um amigo nosso.
1: Ah.
2: É de um amigo nosso que fez com a nossa cara. Esse aí a gente nem comprou, ele deu de presente, hein?
1: Amigo é pra isso.
0: Rodrigo Moreira,
1: Bora Viver, com elas que toquem. Pra vida.

0: celular e vem pra Rádio Nacional. Elas estão aqui, elas que toquem. A gente recebe Bruna Tassi e Maísa Lameira, duas integrantes do grupo de pagode. Quem falou aí, Maísa?
1: Tô aqui.
0: Opa! Gente, vamos fazer aqui um convite pros ouvintes de Brasília, né, que não podem perder essa temporada com Elas que Toquem, né, tem agenda aí para todo mês praticamente, e eu quero saber também se vocês têm as mídias sociais com todas as informações atualizadas, o YouTube, Instagram, onde é que a gente acha vocês?
1: Tudo, tem no Instagram, tem no YouTube, todas as plataformas digitais, Deezer, Claro Music, tudo, tudo, tudo. Tá lá nosso audiovisual novinho, só para vocês curtirem.
0: Tá, o audiovisual, como é que chama?
1: Novo Nosso.
0: Novo Nosso?
1: Um Novo Nosso.
0: O Novo Nós, o Novo Nós, sim, nós.
1: Isso.
0: O Novo Nós, gente, nas plataformas de música, disponível aí para todo mundo curtir. O samba delas, elas que vêm aí na estrada há pelo menos 6 anos, né? Vocês ensaiam aonde?
1: A gente tem um estúdio chamado QG do EQT.
0: Onde é que é o QG?
1: É ali na Estrutural.
0: Tá.
1: Aqui em Brasília.
0: Tá. Não tem, não tem essa de ensaiar no meio do povo, não, né?
1: Não. A gente ensaia direitinho todas as segundas-feiras.
0: No sapatinho. Toda segunda-feira aí. Tá certo. Fechando uma programação, né? Um roteiro legal aí de sambas. Muito bem, meninas.

0: Só para encerrar aqui, vocês pesquisam algum compositor em especial, tem o trabalho autoral, né, que a Maísa desenvolve aí com o grupo, mas em geral, vocês se inspiram em outros grupos de pagode?
1: Acho que com certeza, né? Grupos de pagode, hoje a gente, eu gosto de um grupo que ele é um samba pagode feminino, e é o Sambaiana, que é da Bahia, de Salvador. E eu acho lindo o grupo, as musicistas estão bem capacitadas, um figurino sensacional, elas estão com composições próprias também, eu acho muito bonito o trabalho delas. Hoje no meu caso de composição, eu acho que o Thiaguinho é um dos melhores compositores pro pagode do Brasil, né? Acho que muitos intérpretes também cantam as músicas deles, às vezes a gente nem sabe que são deles, e são estouradas, e é deles, composição deles, então ele é minha referência maior, assim, no pagode.
0: Thiaguinho. Muito bom. Muito bem. Bom, Bora Viver, a gente acabou de tocar. Vamos fechar então ouvindo Fã ou Hater. Elas que toquem aqui na Rádio Nacional, tocando com certeza. Foi um prazer imenso conversar com vocês. Aqui eu recebi Bruna Tassi e Maísa Lameira, do grupo Elas que Toquem, lá de Brasília. Bruna, um beijo grande para você. Parabéns pelo trabalho com as meninas do pagode. Maísa também, compositora do grupo. Que seja uma temporada linda para vocês aí em todos esses encontros com os fãs e o público em geral, tá bom?
1: Obrigada.
2: Também, obrigada.
0: A galera seguindo aí nas mídias sociais, Elas que Toquem, tá certo? Procurando os trabalhos lançados pelo grupo de pagode. E um excelente show essa noite para vocês, hein?
2: Obrigada.
1: Obrigada, Luciana. Um beijo para você. Deus te abençoe. Em outubro a gente te procura, hein?
0: Tamo por aqui. É só bater um fio, como a gente dizia. Bate um fio aí. Um beijo grande, meninas. Até a próxima.
1: Beijo. Tchau, tchau.
0: Tchau, tchau. 5h39 no Rio.

0: 5h42. Para quem é de samba, o feriado de 7 de setembro no Rio de Janeiro terá o cantor, compositor e cavaquinista Dudu Nobre no Cacique de Ramos, na Zona Norte, em uma grande roda cheia de convidados. O evento começa às 14h nesse feriado de segunda-feira e promete uma tarde dedicada à tradição, à energia e à celebração do samba. Mumuzinho, Sandra de Sá, Noelson do Cavaco e Alex Ribeiro se juntam ao Dudu Nobre em um repertório que valoriza grandes sambas e sucessos da música popular brasileira, criando momentos únicos de encontro entre diferentes gerações e estilos. Dudu Nobre leva ao palco sua experiência como intérprete, compositor e músico em uma apresentação pensada para aproximar o público da essência do samba. Cacique de Ramos, Rua Uranos, 1326, no Rio de Janeiro. Tem Dudu para você aqui na programação da Rádio Nacional. Primeiro acompanhado de Zeca Pagodinho, depois com João Bosco, nas faixas Faixa Amarela e Kid Cavaquinho.
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0: não, larga, deixa com o Dudu.
1: No Rio de Janeiro, 5 horas e 51 minutos. A gente pega a reta final do programa desta sexta-feira, trazendo para você informações sobre os shows gratuitos que acontecem durante todo o mês em São Luís. Isso mesmo, a capital maranhense celebra 414 anos em 2026, reunindo grandes nomes da música nacional em festival. Reportagem de Gabriel Correia.
2: Em todo o país tem gente preparada para aproveitar o feriado da Independência, não é? Mas na cidade de São Luís, no Maranhão, esse feriadão terá um dia a mais. É que a capital maranhense também comemora, dia 8 de setembro, seus 414 anos de fundação. Para celebrar a data, foi preparada uma programação que se estende ao longo de todo o mês de setembro. Todas as apresentações abertas ao público acontecem na Cidade da Alegria, no centro histórico ao lado do terminal da Praia Grande. Para começar, São Luís, também conhecida como Jamaica Brasileira, abre...

0: As festas no sábado, com a noite do reggae. A abertura oficial celebra o Dia Municipal do Regueiro e a influência do ritmo jamaicano com shows de Alpha Blondy e Célia Sampaio. No dia seguinte, quem se apresenta na noite do pop nacional são os cantores Fábio Júnior, Maria Rita e Hungria. No dia 7, feriado da Independência, a noite dedicada ao sertanejo, com apresentações de Simone Mendes, Maiara Imaraíza e Matheus Fernandes. E no aniversário da cidade, dia 8 de setembro, muito samba e MPB com a maranhense Alcione, Tiaguinho e Carlinhos Veloz. Mas a festa não acaba, porque a sexta-feira seguinte, dia 11, será de música gospel com Gabriela Rocha e Felipe Rodrigues. No sábado é dia de rock nacional com as bandas Dado Villa-Lobos, Jota Quest e Capital Inicial. E no domingo, o Arrocha, de Pablo e Neto Brito. Acha que acabou? Ainda não. Nos dias 17 e 18 ainda acontecem os shows da banda Calypso, Pablo Vittar, Isa e Luísa Sonza. O feriadão da Independência e o aniversário de São Luís tem só 4 dias, mas a festa é o mês de setembro inteiro. Com sonoplastia de Jailton Sodré, da Rádio Nacional em São Luís, Gabriel Correa.
1: Nós abrimos o programa desta sexta-feira com rock e vamos fechar o É Tudo Brasil com rock também. O Teatro da Ilha, no Rio de Janeiro, comemora seu primeiro ano de existência com uma programação especial durante todo o mês de setembro. A iniciativa presta homenagem aos artistas que possuem profunda ligação cultural com a Ilha do Governador. A celebração ganha destaque neste fim de semana, sábado às 8 da noite e domingo às 7, com a apresentação do espetáculo Renato Russo, O Musical, estrelado por Bruce Gonlewski e acompanhado pela banda Arte Profana, que executa 23 canções emblemáticas ao vivo, emocionando veteranos e novas gerações de fãs da Legião Urbana. Encenado desde 2006, Renato Russo, O Musical, tem direção de Mauro Mendonça Filho, com texto de Daniela Pereira de Carvalho. O Teatro da Ilha fica na Estrada do Galeão, na Ilha do Governador, do lado do Colégio Cenecista Capitão Lemos Cunha. Bora lá assistir, gente? Legião Urbana para você aqui no É Tudo Brasil. Monte Castelo.

Bom mesmo é amar. Paula Lima fazendo o gran finale hoje aqui do nosso É Tudo Brasil. O programa volta segunda-feira do feriado de 7 de setembro a partir de 5 da tarde comigo, Luciana Valle. Para você, um excelente final de semana. Hoje eu contei com trabalhos técnicos de Joca Sanz, Rosalina Rocha na assistência de estúdio. E vem aí, Marcelo Smigol, no Mundo da Bola, com Mário Silva, atualizando todas as informações do futebol para você. Excelente fim de semana, excelente feriado e até segunda.

0: Muito boa noite a todos. Hoje, dia 4 de 9 de 2026, sexta-feira, eu sou Marcelo Smigol e com comentários de Mário Silva e trabalhos técnicos de Carlito Godin, Joca Sanz, Jorge Brum, Lucas, Alexandre, Roberto Barrucho, Rui Franklin e Virgílio dos Santos, com a produção de altíssimo nível do nosso querido Luiz Ferreira e do professor Wagner Gomes, está no ar. No Mundo da Bola, e a gente já começa nesse No Mundo da Bola com o...
1: O que vem por aí?
0: E o que vem por aí é a rodada de final de semana do Brasileirão e a luta pelo título. A partir das 15h30 deste domingo, a sua Rádio Nacional abre o Show de Bola Nacional para as emoções de Remo e Flamengo, direto do Mangueirão em Belém do Pará. 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E a gente já começa falando do Remo. O Leão está numa situação delicadíssima na tabela e precisa desesperadamente da vitória para seguir vivo na luta contra o rebaixamento. E o técnico Léo Condé tenta explicar como pode resolver os problemas defensivos da equipe, principalmente nas bolas aéreas.
2: O futebol ele é feito de gols, né? E evidentemente.

0: contra o Corinthians na outra semana. Todos eles com transmissão da Rádio Nacional. Então coloque aí na sua agendinha para não perder, hein? Hoje à tarde, o Flamengo realizou a apresentação oficial dos reforços, Antony Valencia e Joaquim Freitas, e também celebrou a renovação de contrato de Eric Pulgar. Mas as atenções estavam com o diretor de futebol, José Boto. Antes da apresentação, ele explicou por que a negociação com o argentino Thiago Almada deu errado.
1: Havia mais um jogador que nós queríamos, não vou esconder, que era o Almada, e que melou, como vocês dizem, né? Melou. E melou porque nós temos alguma responsabilidade financeira, o presidente impõe essa responsabilidade financeira, não é irresponsável. Eu, no outro dia, ouvi um antigo dirigente nosso dizer uma coisa muito certa, que se nós tivéssemos 50% da irresponsabilidade dos outros clubes, de alguns clubes, não é? De alguns clubes brasileiros, nós ganharíamos nos próximos 20 anos sempre. Mas não temos, somos responsáveis, queremos pagar a tempo e a horas a toda a gente e, por isso, essa terceira contratação mudou.
0: É, o Flamengo fez no CT lá, no Ninho do Urubu, essa apresentação hoje aí. E quem deu mais explicações foi o Boto, né? Porque ele é o responsável por essas contratações todas. E o Flamengo teve aí até outros casos mais complicados, né? Como foi o do Gonçalo Plata, né? Que foi vendido para o time russo. Chegou lá, o Dínamo de Moscou, e com tudo certo, tudo assinado, mas acabou que ele não foi reprovado no exame médico. E foi mandado de volta para o Brasil, para o Flamengo. O Flamengo recebeu o Gonzalo Plata de volta, mas vai entrar na justiça para buscar seus direitos. E, afinal de contas, o Gonzalo Plata estava na Copa do Mundo com a seleção equatoriana, jogando, estava jogando no Flamengo. Inclusive, era utilizado como titular várias vezes pelo Léo Jardim. Ou seja, não tinha nenhum problema médico. Ficou esse imbróglio aí, mas também na janela que o Flamengo fez as contratações, teve aí, né, duas boas contratações, esse Antony Valencia e o Joaquim Freitas. Inclusive, um deles era o reserva do Gonzalo Plata na seleção do Equador. Vamos ver, né, se o Flamengo engrena aí com essas novas contratações. E agora é a hora da gente viajar no tempo.
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0: E nesse mês de comemorações dos 90 anos da sua Rádio Nacional, vamos relembrar mais um momento marcante da emissora mais querida do Brasil no mundo dos esportes. Vamos voltar para 1948, mais precisamente na semifinal olímpica do basquete masculino. O Brasil enfrentava a França de olho numa vaga na grande final dos Jogos de Londres, o primeiro depois da Segunda Guerra Mundial. Vamos conferir essa relíquia na narração de Pilar Drummond, correspondente da Nacional na capital inglesa.
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4: Está infeliz, muito infeliz. Principalmente dois lances livres. Alfredo vai cobrar a falta. Enquanto isso, há uma substituição entre os franceses. Alfredo está esperando. Vai cobrar. Preparou-se. Vai atirar. Atirou. E não encestou. Vai tentar, vai fazer a segunda tentativa. Atirou. E encestou. Mais um ponto para os brasileiros. 33 a 43. Esses 10 pontos de diferença são custosos. E terminou a partida entre franceses e brasileiros com a primeira derrota do nosso five no torneio olímpico de basquete. Os nossos fizeram 33 pontos e os franceses 43. Brasileiros hoje estiveram numa noite de sorte adversa. Os nossos atacantes absolutamente não acertavam com a cesta, enquanto que os nossos defensores não puderam conter o ímpeto de combate dos franceses, deixando-se envolver com facilidade. É preciso notar, no entanto, que os nossos lutaram com muita bravura, e esse revés não significa que eles tenham se entregue na luta. Ao contrário disso, lutaram muito até o fim.
0: E o Brasil começou bem a disputa dos Jogos Olímpicos de Londres em 1948. A equipe, comandada por Moacir Dailton, ficou na primeira posição do Grupo A, com 5 vitórias em 5 partidas na primeira fase. Nas quartas de final, passou pela antiga Tchecoslováquia.

0: Tchecoslováquia. No entanto, acabou derrotada pelos franceses nas semifinais. A tristeza pela eliminação pode ser notada nos depoimentos de lendas do basquete brasileiro após a partida. Pilar Drummond conversou com Afonso Évora e a lenda Algodão. Vamos conferir.
1: Évora, Évora, faz favor, faz favor. Mas vamos ouvir agora a palavra de Évora. É um dos elementos destacados do nosso site que vai dizer alguma coisa aos ouvintes da Rádio Nacional sobre a partida de hoje. Com a palavra, Évora.
2: Meus amigos do Brasil, as condições precaríssimas dos nossos elementos não permitiram que continuássemos a nossa campanha invicta. Mas assim mesmo, ainda com essa derrota, elevamos bem alto o nome esportivo do basquetebol brasileiro.
1: Muito obrigado, Évora. Acabaram de ouvir a palavra de Évora e agora vão ouvir a palavra de Algodão. Algodão vai dizer alguma coisa aos ouvintes do Brasil depois dessa tremenda partida em que os brasileiros foram derrotados pelos fatores já citados por Évora. Alguns dos nossos elementos estavam contundidos e, além do mais, houve também o fator azar, porque os nossos, quando no ataque, pouco conseguiram fazer, o que não é hábito. Tanto não é hábito que eles conseguiram vencer todas as partidas até hoje. Agora, ouvintes do Brasil, vão ouvir a palavra de Algodão. É um jogador jovem, que hoje saiu com 4 pontos, justamente pelo seu espírito de combate, pelo seu ardor de luta, mas que tem sido um elemento destacado no five brasileiro. Com a palavra, Algodão.
3: Ouvintes do Brasil, boa noite. Eu fiz tudo possível para ver se conseguiria a vitória. Mas o esforço foi muito. Estou muito cansado, além disso, contundido. Estou com o tornozelo torcido, de modo que todo o esforço foi inútil para a vitória.
0: Mas a seleção brasileira também teve motivos para sorrir. A equipe venceu o México por 52 a 47 e ficou com a medalha de bronze, a primeira do basquete brasileiro em Jogos Olímpicos. A medalha de bronze do basquete nos Jogos Olímpicos de Londres em 1948 também foi a primeira do Brasil em esportes coletivos. Tinha início ali, na Inglaterra, uma história sensacional do país em Olimpíadas. E é claro que a Rádio Nacional estava lá contando tudo para você. 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E o papo agora é a Copa do Brasil. O Grêmio venceu o Internacional por 3-1, se garantiu nas semifinais da competição e, de quebra, afundou ainda mais o grande rival na crise. Após a partida, o técnico Luiz Castro, aniversariante do dia de ontem, rasgou elogios para a equipe gremista.
4: É uma felicidade para mim ver os meus jogadores felizes, a torcida feliz, a administração feliz. O meu melhor presente de aniversário, aquilo que eu mais queria hoje, era ver todos à minha volta felizes. Vejo-os felizes, então esse é o meu presente. Então esse desempenho da equipa, esse bloco defensivo, a forma como nós defendemos com linha de 5, linha de 4, com os nossos pontas a fazerem uma pressão pelos caminhos que deveriam pressionar e depois a sair, a forma como a equipa saiu para o ataque após o ganho, a forma como envolveu naquele terceiro golo, a forma como se ligaram no último terço, são coisas que eu gostaria de ver continuar na equipa.
0: Já no Internacional, o clima era de luto por conta da eliminação e da situação desesperadora no Campeonato Brasileiro. O técnico Paulo Pezzolano, inclusive, pode ser demitido neste final de semana, caso o Inter não vença o Santos. O treinador uruguaio destaca o sentimento ruim após a eliminação diante do grande rival.
5: Sentimento de merda, na realidade. É um golpe duro, sem dúvida. Duríssimo. O mais duro do ano. Tá bem? Perder contra tu rival como perdimos hoje é duríssimo. Mas aconteceu. Así que nada, agora já a cabeça é 100% no brasileiro. Tá? Cosa positiva, não temos que mais nada para pensar. Queríamos passar, sem dúvida. Queríamos chegar até a final. Cosa positiva que temos que enfocar-nos 100% no campeonato que nós temos que enfocar-nos, que é o mais importante para nós.

0: E aí, meu querido Luiz Ferreira, tá braba a situação dos dois, né? Um pouquinho melhor pro Grêmio.
1: Amigo, boa noite ao nosso Barrucho aqui na mesa de áudio, ouvinte da Rádio Nacional. Perdoem a voz, porque tá brabo pra mim também, cara, que o resfriado chegou, alergia com tudo. Vacinem-se, tomem a vacina da gripe, pelo amor de Deus, procurem um posto de saúde. Olha, amigo, quem fosse eliminado ontem entraria numa crise sem precedentes, não tinha jeito. E o Grêmio fez uma partida muito mais consistente do que o Internacional. O Paulo Pezzolano cometeu alguns erros táticos na partida, mas, porém, contudo, todavia, entretanto, eu acho que essa situação do Internacional, ela vem desde a gestão Alessandro Barcelos, cometendo muitos erros, contratações extremamente duvidosas. E de aquela coisa, eu sempre lembro, time ruim, eu lembro do técnico João Santana, nosso natalino, Papai Joel. Ele fala, filhinho, quando você está treinando um time ruim, você começa uma escalação, aí você começa a mudar. Aí você vai mudando e no encaixe você perde, no encaixe você perde. Quando você vê lá no décimo jogo, você tá repetindo a escalação do teu primeiro jogo. Que às vezes assim, e jogador ruim é que nem eu ouvi. Se não me engano, foi até o próprio Mauro Silva que me contou essa. Jogador ruim é que nem cueca furada no fundo da gaveta. Se você não se livra dela, uma hora você vai ter que usar. E vai dar problema. Mas agora, o Internacional tem um jogo complicadíssimo contra o Santos. E o Santos, se não me engano, tá fora da zona do rebaixamento. Até vou pegar aqui os meus...
0: Ele, eu acho que é o primeiro fora da zona de rebaixamento.
1: Essa é a situação do Peixão, o Esmigo. Por quê? Aqui pegando a tabela, o Santos é o 14º colocado. Tem alguma coisa errada aqui na minha tabela, acho que está desatualizada. Deixa eu ver, mas o Santos está fora da zona do rebaixamento.
0: Está fora.
1: E não vai ter o Neymar, que está machucado. Machucou novamente, aliás, tipo, volta o cão arrependido, Neymar machucado de novo.
0: Tá jogando muito, não pode jogar tanto.
1: Tá jogando tanto assim. E o Internacional é o antepenúltimo colocado. Com 18, tá 18ª posição, 25 pontos com 25 partidas. Tem jogo a mais do que outros times estão lutando contra o rebaixamento. Já o Grêmio tá um pouco melhor, tá na 15ª posição com 28 pontos. Só que o Grêmio, ele vai enfrentar na segunda-feira o Vitória no Barradão, que tá de cabeça quente, ter sido eliminado na Copa do Brasil. Ou seja, essa rodada de Brasileirão é sensacional. Você já falou de Remo e Flamengo antes, e Remo e Flamengo vai ser um jogo que todo mundo vai estar de olho. A parte de cima, a parte baixa da tabela. E ao mesmo tempo, remistas e flamenguistas vão estar de olho em todos esses outros jogos. Ou seja, liga aqui na Rádio Nacional a partir de 15 horas e 30 minutos de domingo, que vocês vão... Não só um jogo, são vários jogos ao mesmo tempo.
0: E agora todos os jogos são importantes, né?
1: Chegou naquela hora que todos os jogos são importantes, não tem pra onde correr. Agora a Copa do Brasil. Você tem de um lado Palmeiras e Vasco e de outro Atlético Mineiro e Grêmio. São equipes que estão aí jogando. Eu vou colocar aqui não um palpite, mas uma preferência. Eu tenho gostado muito do Atlético Mineiro, do Eduardo Barba Domingues. Tá jogando futebol consistente, arrumadinho, organizado.
0: Acertou o time, é verdade.
1: E o angolano, o treinador do Vasco não é português, é angolano. Ele nasceu em Luanda, tá? Vou puxar sardinha pra terra do meu pai, tá? Ele é angolano, é naturalizado português, mas tudo certo, brincadeira. Ele é arrumado no time do Vasco. Ou seja, a Nacional também vai acompanhar as semifinais da Copa do Brasil. E assim, amigo, até o final do ano tem futebol pra dedéu aqui. Vocês não vão perder nada.
0: É isso aí, é assim que eu gosto. Bom, chegou a hora do
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3: A nadadora Maria Fernanda Costa, conhecida como Mafê, estabeleceu um novo recorde sul-americano na prova de 200 metros nado livre, com um tempo de 1 minuto 53 segundos e 65 centésimos, garantindo índice para o Campeonato Mundial de Piscina Curta em Pequim. A marca foi conquistada no troféu José Finkel. A nadadora tem treinado na Austrália. Quem também quebrou o recorde sul-americano foi Júlia Carvalho, nos 50 metros, nado borboleta, com tempo de 25 segundos e 15 centésimos, garantindo vaga para o Mundial de Pequim em dezembro. Alisson dos Santos continua rápido na pista. O Pio está classificado para mais uma final na Diamond League, em Bruxelas. A prova dos 400 metros com barreira será neste sábado às 16 horas e 52 minutos, horário de Brasília. Correrá também a mesma prova Matheus Lima. Já Almir Cunha dos Santos, o Almir Júnior, compete no salto triplo.
0: E falando de vôlei, a seleção feminina sofreu uma baixa nos treinamentos em Saquarema, no Rio de Janeiro. A ponteira Karina sofreu uma fratura no tornozelo direito ao

0: se deslocar para realizar uma recepção durante um jogo treino do Brasil. De acordo com a nota divulgada pela Confederação Brasileira de Vôlei, a jogadora está em tratamento clínico e fisioterapêutico e não vai participar do Campeonato Sul-Americano no Rio de Janeiro. A previsão estimada de recuperação da atleta é de 8 a 12 semanas. E chegou a hora do futebol feminino.
1: Copa delas.
0: E o final de semana nos reserva muito futebol feminino na telinha da TV Brasil. E é claro que a equipe de esporte da sua Rádio Nacional vai brilhar na telinha da sua TV pública. Vamos lá, sexta-feira, anota aí na agenda, em 4 do 9, ou seja, hoje, às 9h15 da noite, tem Palmeiras e Bahia. O jogo de ida foi empate em 1-1. E é o jogo de volta agora das quartas de final do BR Feminino. Já sábado, 5 do 9, às 4h10 da tarde, Ferroviária e Flamengo faziam um jogo de volta das quartas de final e no jogo de ida deu Flamengo 1-0 em cima da Ferroviária. Já às 9h20 da noite, Juventude de Sergipe e Planalto de Goiás vão se enfrentar no jogo de volta das finais do BR Feminino A3. Lembrando que no jogo de ida foi 1-0 para o Planalto de Goiás. No domingo, 6 do 9, às 10h50 da manhã, Itabirito e Minas Brasília fazem o jogo da volta das semifinais do BR Feminino A2. No jogo de ida foi empate em 1-1. E fechando a rodada, segunda-feira, às 9h15 da noite, Vasco e Atlético Piauiense fazem o jogo de volta das semifinais do BR Feminino A2. Lembrando que no jogo de ida foi 4-1 para o Vascão. E aí, meu querido? Luiz Ferreira.
2: Pensei que você tinha esquecido meu nome.
0: Eu ia falar o apelido, mas...
2: Acho não, que... não, não tem problema.
0: Então, meu querido,
2: só para o ouvinte da Rádio Nacional entender, quando eu estou comentando na TV Brasil, eu aposto com os nossos câmeras em quanto tempo eu vou ser chamado de cabeça no ar.
0: Verdade, mas é que a gente até faz
2: nunca
0: um esforço.
2: Nunca passa dos 10 minutos do primeiro tempo. Nunca passa. Alguém vira, ô, cabeça. É. Não, desculpa, não, gente. Todo mundo, ninguém fica sabe que eu...
0: Um pouco informal.
2: É, demais, eu fico um pouco informal demais. Mas assim, futebol é assim, gente. É alegria e tal. Problema, né? E Jackson do Pandeiro dizia cabeça grande, sinônimo de inteligência. Então, vamos seguir. Assim,
0: você,
2: né?
0: É um rapaz que tem realmente um HD privilegiado.
2: Bom, eu vou começar pelo BR Feminino A1. Hoje um grande jogo, Palmeiras e Bahia. Essas duas equipes fizeram uma partidaça no início da semana. A goleira Iane pegou pênalti da Bia Zanerato, só faltou pegar pensamento e Wi-Fi. E hoje o Palmeiras vai decidir a vaga nos seus domínios na Arena Barueri. O Thiago Giulianelli narra com os comentários da Brenda Balbi, Raquel Mota e o nosso querido Lincoln Chaves lá no campo de jogo, trazendo todas as informações. Amanhã tem Ferroviária e Flamengo. O Flamengo ganhou o jogo de ida aqui no Rio de Janeiro por 1-0. Ou seja, o Flamengo tem a vantagem no empate, só que a Ferroviária é muito forte jogando na sua casa, a Arena Fonte Luminosa. Tá com cara de pênalti pra mim, tá? Esse jogo. Tá com carinha de pênalti, esses dois jogos, inclusive. Carinha de pênalti, tá? Já vou mandar aqui, depois vocês me cobram segunda-feira.
0: Vou até anotar.
2: E aí no final do dia, no final do sábado, você tem Juventude Sergipe e Planalto de Goiás. Eu vou estar nos comentários desse jogo ao lado da Brenda Balbi e do Thiago Giulianelli. Domingo de manhã tem Itabirito e Minas Brasília. Jogo de ida deu 1-1. O Itabirito tem uma grande equipe, montada pelo Hoffmann Túlio, foi treinador do Palmeiras, treinador do Fluminense. É um grande trabalho, uma equipe muito bem montada. E Minas Brasília é uma equipe nova aí que vem mostrando muitos frutos, tanto que subiu. Minas Brasília, Itabirito, o Vasco e Atlético Piauiense. Essas duas equipes se enfrentam na segunda-feira, dia de independência. A partida vai ser realizada no Luz do Brasileiro, porque sem São Januário, né, diretoria vascaína, para fazer um negócio bonito, né? Pra me ajuda a te ajudar. Bom, o Vasco tá com uma grande vantagem, tem a Lourdes que tá fazendo gol pra caramba. Eu acho que o Vasco já tá na final, porque perder de 3-0 em casa, isso aconteceu uma hecatombe nuclear.
0: É uma tragédia.
2: Mas futebol tem disso. Esmigo, só mais uma informação. O Brasil, a seleção feminina sub-20, estreia amanhã na Copa do Mundo Sub-20, amanhã 10 horas da manhã, horário de Brasília, vai enfrentar a Tanzânia pela Copa do Mundo Sub-20. A competição está sendo realizada na Polônia e o Brasil está no grupo B, com Canadá, Inglaterra e a Tanzânia. Um grupinho na morte, um grupinho bem mala, hein? Técnica Camila Orlando já teve aqui no Copa Delas, o videocast da TV Brasil, sobre futebol feminino, e conversou sobre essa seleção feminina, ela tá com uma esperança de chegar lá, quem sabe até o título. Lembrando que o Brasil nunca conquistou um título mundial sub-20. Já bateu na trave duas vezes, chegando nas semifinais, inclusive comandado pelo Jonas Urias, que é o técnico do Cruzeiro, olha, atualmente, e com uma geração que tem a Tarciane, que tá no Lyon, a Luane, que tá no Atlético de Madrid, e várias outras grandes atletas que a gente vê na TV Brasil, no CBR Feminino, Esmigo.
0: Maravilha, cabeça, sabe muito de futebol e de futebol feminino. E agora, voltando a falar de Brasileirão masculino, o Fluminense e Vasco se enfrentam amanhã no Maracanã em jogo válido pela 26ª rodada da competição. Rafael Monteiro traz todas as informações do clássico pra gente aqui em No Mundo da Bola. Muito boa noite pra você, Rafa.
1: Salve, salve, salve, salve, amigos ligados no programa No Mundo da Bola. Fluminense e Vasco se enfrentam neste sábado pela 26ª rodada do Campeonato Brasileiro. A partida será realizada no Maracanã às 9 horas da noite. As duas equipes vivem momentos diferentes na competição. Enquanto o Fluminense busca vencer para continuar no G4, o Vasco precisa da vitória para se livrar da zona de rebaixamento. E quem chega ao microfone da Rádio Nacional é o técnico Marcão do Fluminense, que foi questionado sobre a qualidade do atacante Hulk.
3: O Hulk é grande demais, né? Lógico que estava um período de adaptação. Acho que a gente tem respondido muito bem nos treinamentos, tem evoluído, tem participado mais e realmente tem conhecido melhor o grupo. E está cada vez melhor, participando durante a semana, treino e conversa, compartilha conhecimento com jogadores, com a comissão técnica. E a tendência é a evolução. Um grande jogador que nos momentos tão grandes como esse, ele responde à altura.
1: Já o treinador do Vasco, Pedro Emanuel, analisou a importância de Sousa no meio de campo da equipe vascaína.
4: Sousa é um jogador experiente, é um jogador que tem qualidade. Acrescentou uma coisa que era importante, balanço e equilíbrio na nossa equipa. Isso faz da forma defensiva, porque fazer o que ele faz é preciso ter capacidade e entendimento de jogo, e ele sem dúvida que o consegue fazer. E consegue com que a equipa se sinta tranquila, porque sabe que ele está ali. Por isso, ele é muito forte, é muito agressivo nos duelos, pelo ar, pelo chão, na forma como encurta e também na forma como nós saímos. E isso também nos ajuda bastante. Mas tenho que o referir porque não é fácil chegar e um mês depois estar a ter esta importância na equipa. Isso deve-se também à humildade dele e à capacidade que ele teve de chegar, ouvir, perceber onde estava, perceber a dimensão e a cultura do clube, do grupo de trabalho, e fazer-se respeitar pelo trabalho que faz dentro do campo. Acho que isso é fundamental para aquilo que vai ser o Sousa que nós precisamos e que vamos ver e que já começa e que vai continuar a deliciar a nossa torcida com as suas prestações.
1: Fluminense e Vasco se enfrentaram no primeiro turno no Maracanã e os vascaínos levaram a melhor, vencendo os tricolores pelo placar de 3-2. Forte abraço!
0: E aí, cabeça? O Fluminense melhorou com o Marcão, mas não tá tão bem assim, né? O Vasco, olha, tá melhor, porque passou na Copa do Brasil.
2: Nosso tricolor ilustre aqui, que se chama Roberto Barucci, vai concordar comigo. Eu fico meio irritado com a forma como alguns setores da torcida do Fluminense, não todos, tá? Não todos. Alguns setores da torcida do Fluminense tiram o Marcão pra porcaria.
0: Mas o Marcão sempre entra na furada e sempre vai bem.
2: Sempre entra na furada, colocou o Fluminense em duas Libertadores, inclusive colocou o Fluminense numa Libertadores em que ele foi campeão. Era o Marcão que tava ali.
0: Que treinador.
2: Depois ele saiu, voltou o Fernando Diniz. A galera tira muito o Marcão como se ele não valesse nada, como se fosse só um treineiro por aí.
0: Isso, Marcão, ele é ídolo da torcida, ídolo, foi um super jogador.
2: Baita treinador.
0: Excelente treinador.
2: E o time do Fluminense tá jogando. O time do Fluminense, ele faz o simples, mas ele faz o simples muito bem feito. Pelos lados do Vasco, eu já comentei do Pedro Emanuel, é um bom treinador. O time do Vasco tá se acertando, tá conseguindo sair daquela urucubaca ali, aquele negócio todo ali da SAF, que vai comprar, que não vai comprar, que, enfim, tá conseguindo. Grande jogo no Maracanã amanhã, de um lado Fluminense, de outro Vasco, e olha, é outro jogo que todo mundo vai estar olhando também, que se o Vasco ganha, vai jogar alguma galera na zona de rebaixamento.
0: Derruba alguém pra zona de
2: rebaixamento. Vai derrubar alguém aí.
0: Bom, e o Superior Tribunal de Justiça Desportiva, o STJD, votou nesta sexta-feira pela punição ao técnico Abel Ferreira. com 2 partidas de suspensão por chutar o microfone na beira do campo durante um empate entre Palmeiras e Mirassol. Essa partida válida pela 25ª rodada do Campeonato Brasileiro. Ele desfalca a equipe nos confrontos com Botafogo e São Paulo nos dias 6 e 12 de setembro.
2: Olha, se a gente está cobrindo, a gente daqui a pouco, o ouvinte da Rádio Nacional vai poder ligar na TV Brasil e vai ver Palmeiras e Bahia. Eu duvido que tenha um treinador, e ó que nos caras no futebol feminino, o pessoal é meio brabo, hein? Mas todo mundo respeita. Pra que que o Abel foi dar um bico no microfone? Se eu sou dono da TV, eu processo, tu vai pagar o equipamento de novo.
0: O problema é que ele é reincidente, né? Muito nervosinho.
2: Mas em reincidente, aí ele me mete uma que, eu chutei o microfone da Libertadores e não fui suspenso. Mas tu quer chutar microfone ou tu quer treinar o teu time,
0: cara? Mas tu viu a bicuda que ele deu no microfone? Pô, mas estraga o equipamento.
2: Mas estraga o pé também, né? Pelo amor de Deus, se eu dou uma bicuda daquela no equipamento, meu pé vai pro espaço.
0: Muito estressado.
2: O Abel Ferreira é um grande treinador, já li o livro dele, é um cara que sabe muito de futebol, mas ele tem que entender que nem todo mundo vai dizer amém pra ele. Ele tem que entender que, gente, existe o contraditório.
0: Poxa, fazer um tratamentozinho aí também, né? Tomar um floral.
2: Tem que fazer terapia, querido. Fazer terapia, tá longe da família.
0: Não, senão ele vai acabar infartando, tão nervoso que ele...
2: Não, vai acontecer dele falar uma gracinha pra alguém e alguém querer ir pras vias de fato. Verdade. E aí dá problema. O Abel precisa colocar a cabeça no lugar. Terapia. O que o Abel Ferreira precisa é terapia.
0: Boa, Gabi. Bom, e o árbitro João Vitor Gobi, o quarto árbitro Roger Goulart e o VAR Hilbert estavam... Estevão da Silva... denunciados por omissão de penalização a Abel, foram absolvidos por inépcia da denúncia. Esse é o termo utilizado para descrever processos que apresentam falhas e não podem produzir efeitos legais. É verdade. Bom, atenção, valeu, obrigado Cabeça, obrigado Barrucho. Esse programa No Mundo da Bola vai ficando por aqui. Vem aí o Repórter Nacional com as últimas notícias no Brasil e no mundo. Uma ótima noite, um ótimo feriado a todos. Fui! Fortes emoções aqui.
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7: Olá, muito boa noite para você que está sintonizado na Rádio Nacional em Brasília, São Paulo, Rio de Janeiro, Amazônia, Alto Solimões, São Luís e Recife. E também para você que nos acompanha em todo o Brasil, junto às emissoras parceiras da nossa Rede Nacional de Comunicação Pública. Eu sou Bianca Paiva e você vai ouvir, a partir de agora, as principais notícias desta sexta-feira, 4 de setembro de 2026. Feriadão de 7 de setembro promete movimento intenso nas estradas, terminais rodoviários e aeroportos do Brasil. Só o aeroporto de Guarulhos, em São Paulo, espera mais de 800 mil passageiros no período. E mais...
8: Em meio a polêmicas no judiciário, o presidente do STF, Edson Fachin, diz que vai fazer o que é certo, sem precipitação, e defende fim do inquérito das fake news relatado por Alexandre de Moraes.
9: Laudo descarta suicídio da soldado Gisele Alves Santana e conclui que a policial foi assassinada.
10: ONU aprova a proposta de revisão do Mapa Mundi para corrigir distorções relativas ao tamanho e importância dos países.
11: Escolas do Grupo Especial do Carnaval do Rio escolhem sambas enredo para 2027.
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7: Antes de darmos início ao nosso noticiário, lembramos que, diante do período de defesa eleitoral, não serão veiculados conteúdos que possam caracterizar publicidade institucional. A medida se faz necessária para garantir o cumprimento das normas que regulamentam a comunicação de instituições públicas. O defesa eleitoral será encerrado em 25 de outubro. 6h32. O presidente do Supremo Tribunal Federal, Edson Fachin, reafirmou hoje o compromisso com a legalidade, a adoção de um código de ética, o fim do inquérito das fake news e a modernização do sistema de justiça. Juntos em cerimônia para a sanção da lei que criou o Fundo para a Justiça Federal, os presidentes Lula e Fachin comentaram o atual momento que vive o Supremo Tribunal Federal. Vamos conferir na reportagem de Sayonara Moreno.
12: Diante dos acontecimentos envolvendo ministros do Supremo Tribunal Federal, o presidente da Suprema Corte, Edson Fachin, disse que tudo vai ser feito no tempo certo, sem precipitação e sem omissão, conforme as leis.
13: Os fatos estão sendo apurados. Esta presidência seguirá os procedimentos estabelecidos pela Constituição e pela legislação. Faremos o que é certo no tempo e pela forma que a ordem jurídica exige. A gravidade dos fatos não autoriza atalhos. Ao contrário, quanto maior o desafio, maior deve ser o compromisso com a legalidade. Não haverá precipitação, mas tampouco omissão.
12: A declaração foi nesta sexta-feira, durante evento no Palácio do Planalto, onde foram sancionadas leis que autorizam fundos do sistema de justiça. Ao lado de autoridades dos três poderes, Fachin citou metas do STF, incluindo o fim do inquérito das fake news.
13: Os acontecimentos recentes demonstram o acerto e a urgência de três metas de nossa gestão: a adoção de um código de ética, o fim do inquérito das fake news e a modernização do sistema de justiça.
12: O inquérito das fake news é de relatoria do ministro do STF, Alexandre de Moraes, e dura 7 anos sem conclusão. Dentro dessa investigação, Moraes pediu para investigar o colega da corte, ministro André Mendonça, na condução dos inquéritos do Banco Master e do INSS. Ao lado de Fachin, no Palácio do Planalto, o presidente Lula também comentou o assunto e defendeu uma reforma no Poder Judiciário brasileiro. Para ele, seria uma maneira de o povo continuar acreditando na justiça. E completou reforçando o que disse ao chefe do Judiciário.
14: Ninguém, em nome da democracia, pode utilizar o cargo que tem em benefício pessoal. Ninguém. Isso vale para o presidente da República, vale para um catador de material reciclável. E eu disse ao meu amigo Fachin, a Suprema Corte e a Procuradoria-Geral da República estão nas tuas costas e nas costas do Paulo Gonet a responsabilidade de passar o mínimo de tranquilidade sem tentar esconder absolutamente nada.
12: Os recentes acontecimentos envolvendo ministros do STF se intensificaram após o vazamento de conversas retiradas de relatórios da Polícia Federal que chegaram à imprensa. Lula criticou o impacto disso para a democracia.
14: O que nós não podemos nesse país é oficializar a indústria da fake news, a indústria do vazamento seletivo por interesses políticos ou econômicos. Nós estamos vivendo uma época muito perigosa. O denuncismo, a fake news, os vazamentos não contribuem com a democracia.
12: As leis sancionadas nesta sexta são projetos aprovados no Congresso que criam fundos ligados ao Judiciário para, entre outras medidas, garantir acesso à justiça pela população. Segundo um dos textos, o dinheiro pode ser usado em programas voltados ao atendimento à sociedade, em especial para a defesa de vítimas. Da Rádio Nacional em Brasília, Sayonara Moreno.
7: Também nesta sexta-feira, o presidente do STF, Edson Fachin, decidiu retirar do inquérito das fake news o pedido do ministro Alexandre de Moraes para investigar o também ministro André Mendonça. Fachin determinou ainda que a Procuradoria-Geral da República e André Mendonça se manifestem sobre as alegações feitas por Moraes. E ainda sobre este caso, o Conselho Superior do Ministério Público Federal abriu procedimento interno para analisar menções do ex-banqueiro Daniel Vorcaro ao Procurador-Geral da República, Paulo Gunet, e abriu um prazo de 10 dias para que o PGR se manifeste sobre o caso. 6h37. Um laudo complementar do Instituto de Criminalística de São Paulo descartou a hipótese de suicídio da soldado Gisele Alves Santana e concluiu que a policial foi assassinada. O tenente-coronel Geraldo Neto, réu por feminicídio contra Gisele, segue detido. A Sara Quines está na linha com mais informações. Oi, Sara, boa noite.
15: Boa noite, Bianca. Boa noite, ouvintes. Segundo o documento que foi assinado nesta semana, a avaliação do conjunto de padrões de manchas de sangue e demais elementos objetivos identificados no local contradizem a hipótese de evento suicida. O laudo também indica a intervenção de segunda pessoa na morte da policial. Gisele Alves Santana foi encontrada morta com um tiro na cabeça em 18 de fevereiro, no apartamento onde morava.

0: com o companheiro, o tenente-coronel Geraldo Neto, na capital paulista. Ele chamou socorro e relatou o caso como suicídio. Depois, a ocorrência foi alterada para morte suspeita. Geraldo Neto foi preso em 18 de março, um mês após o assassinato, em São José dos Campos, no interior de São Paulo. Ele continua detido preventivamente no presídio militar Romão Gomes, na cidade de São Paulo. A família de Gisele questionou a hipótese de suicídio desde o princípio. O advogado que representa a família da vítima, José Miguel Silva Júnior, afirma que o resultado do laudo não é nenhuma surpresa.
1: Desde o início, nós sempre trabalhamos com essa vertente. Os outros laudos, eles são patentes também que a Gisele não cometeu suicídio. E a perita, ao ser ouvida, ela deixou claro, em viva voz, que a Gisele não teria condições de cometer suicídio. A defesa do acusado, ela insistiu em alguns pontos, fez alguns questionamentos, os quesitos foram devidamente respondidos e só corrobora com tudo que tem nos autos.
0: Os laudos realizados pelo IML, o Instituto Médico Legal, já haviam identificado lesões no rosto e na região cervical da vítima, descritas como resultado de pressão digital e escoriação causada por unha. Houve um intervalo de quase meia hora entre o momento em que uma vizinha ouviu um disparo e o horário em que Geraldo Neto acionou o socorro. O interrogatório do acusado, que aconteceria na próxima terça-feira, foi adiado novamente, desta vez para outubro. Nós procuramos a defesa do réu, mas até o momento não tivemos resposta. É com você, Bianca.
2: Obrigada pelas informações, Sara. Agora são 6h39 desta sexta-feira. Muita gente já deve estar a caminho ou se preparando para curtir o fim de semana prolongado com o feriado de 7 de setembro, que é na segunda. A gente vai trazer agora, então, um panorama da movimentação nas estradas, terminais rodoviários e aeroportos pelo Brasil. E aí, Osama El Ghauri, qual é a expectativa? Boa noite para você.
3: Boa noite, Bianca. Boa noite, ouvintes. Olha, Bianca, o feriadão aí de 7 de setembro promete movimento intenso nas estradas, terminais rodoviários e aeroportos pelo Brasil. A previsão só para o aeroporto de Guarulhos, em São Paulo, é de 817 mil passageiros, segundo a GRU. A concessionária que administra o terminal indica alta de 9% no movimento aí em relação ao último feriado de Corpus Christi. Mais de 520 mil viajantes que passam por lá devem aí seguir para destinos como Rio de Janeiro, Porto Alegre, Recife, Belo Horizonte e Curitiba. Outros 295 mil vão embarcar para países como Argentina, Chile, Peru, Colômbia e Panamá. Já no Rio de Janeiro, o Galeão espera receber 643 mil passageiros, incluindo aí o período do Rock in Rio 2026 até 14 de setembro. Também no Rio de Janeiro, no aeroporto Santos Dumont, são estimados 92 mil passageiros em 751 voos programados até 8 de setembro, segundo a Infraero. Todos os 20 aeroportos comerciais dessa empresa, nas cinco regiões do país, devem somar 97.200 passageiros em 825 voos no mesmo período. Com todo esse movimento, a recomendação das empresas para os passageiros em geral é chegar com antecedência para o embarque tranquilo aí, evitando dor de cabeça, Bianca.
2: Para ninguém perder o voo, né, Osama? E agora, como vai ser o movimento para quem vai viajar de ônibus?
3: Olha, para quem vai de ônibus, o movimento também será intenso. O consórcio Novo Terminal de Brasília, por exemplo, espera receber quase 23 mil passageiros entre os dias 4 e 7 de setembro, com cerca de 1.400 ônibus circulando por lá. E a Sócicam Terminais, responsável pelo terminal Tietê na capital paulista, deve receber por volta de 270 mil viajantes aí em mais de 8 mil ônibus nos 4 dias. A dica também é se organizar com antecedência para viajar com mais tranquilidade, Bianca.
2: Isso mesmo. E nas estradas, qual o destaque?
3: Bom, nas estradas o seguinte, Bianca, por causa desse feriadão que leva muita gente também a viajar de carro, a Polícia Rodoviária Federal, PRF, começou nesta sexta-feira a Operação Independência para reforçar aí a fiscalização nas estradas federais de todo o país. Desta vez, o foco da operação, que vai até segunda-feira, dia 7 de setembro, né, é o combate aí à embriaguez.

0: embriaguez ao volante. Neste ano, entre os meses de janeiro e julho, a ingestão aí de álcool pelos condutores foi a principal causa dos 2.080 acidentes de trânsito nas estradas federais. Segundo a PRF, dirigir sob influência de álcool e a recusa também ao teste do bafômetro são infrações de trânsito gravíssimas pelo Código de Trânsito Brasileiro, com penalidade de multa, suspensão do direito de dirigir por 12 meses e até detenção. Bianca.
1: Obrigada, Osama. Agora são 6h43, vamos saber como vai ficar o tempo, né, para os próximos dias, já que temos um feriado pela frente. Sábado e domingo tem previsão de muita chuva para o centro-oeste, sudeste e sul do país. Vamos conferir então com Sayonara Moreno.
2: Para este fim de semana e a segunda-feira, feriado da Independência, a previsão é de mais frio para o sul do país e muita chuva para o centro-oeste, sudeste e sul, com alerta amarelo de perigo potencial. É o que conta o meteorologista do IMET, Wendel Fialho.
3: Chuva intensa ali no norte do Paraná, principalmente na região de Maringá e também de Londrina. Sul de São Paulo e noroeste de São Paulo também tem previsão de chuva mais intensa. No estado do Mato Grosso do Sul, principalmente na região de Campo Grande e também parte leste do estado, seguido também de um destaque para o estado do Mato Grosso, que fica por conta ali do sul do estado, na região de Cuiabá e também do município de Rondonópolis.
2: O sul também tem alerta amarelo de perigo potencial para tempestades no Paraná e no centro-norte de Santa Catarina, incluindo as capitais Curitiba e Florianópolis. Porto Alegre deve registrar mínima de 9 graus no sábado. Segundo o Instituto de Meteorologia, a região norte pode ter, para este sábado, previsão de muita chuva e trovoadas em Rondônia, no Amazonas e Pará. No nordeste do Brasil, possibilidade de chuva isolada. No litoral sul da Bahia, no litoral de Alagoas, leste de Pernambuco, da Paraíba e do Rio Grande do Norte e no litoral do Maranhão. Região com grande parte em período de estiagem. Aviso amarelo de perigo potencial para baixa umidade do ar em grande parte do Piauí e da Bahia, e em regiões do Ceará, Rio Grande do Norte, Paraíba, Pernambuco e Alagoas. No centro-oeste, sábado com chuva e trovoadas em partes do Mato Grosso, Mato Grosso do Sul e Goiás, inclusive com aviso amarelo de perigo potencial para tempestades. No restante do Mato Grosso do Sul, no leste do Mato Grosso e no Distrito Federal, pancadas de chuva isoladas. E no sudeste, chuva em São Paulo, centro-sul do Rio de Janeiro, no Triângulo Mineiro e no sul de Minas Gerais. Atenção para aviso amarelo de perigo potencial para tempestades em todas as capitais da região. Também para os estados de São Paulo, Rio de Janeiro, Centro-Sul de Minas Gerais e do Espírito Santo. Da Rádio Nacional em Brasília, Sayonara Moreno.
1: Hora certa, 6h46 no horário de Brasília. Você vai ouvir daqui a pouco.
4: O público do Rock in Rio 2026 conta com um esquema de reforço da vacinação contra o sarampo, com 7 pontos de imunização extras. A Prefeitura quer ampliar a proteção contra a doença diante do aumento da circulação de pessoas de diferentes locais durante o evento.
1: Repórter Nacional. Duas pessoas foram encontradas vivas em um túnel de uma hidrelétrica no Nepal. E a ONU aprovou uma proposta de revisão do mapa mundi para corrigir distorções. Vamos às notícias internacionais com William Martins.
5: 9 dias após a avalanche que deixou mais de 1.300 mortos no Nepal, duas pessoas foram resgatadas com vida em um túnel de uma usina hidrelétrica nepalesa. Um dos maiores desafios para as equipes de resgate que participaram da operação foi encontrar a entrada do túnel em um terreno que ficou coberto de pedras e lama. Os dois sobreviventes foram localizados após uma análise minuciosa de imagens de satélite, mapas topográficos e filmagens. Imagens aéreas realizadas de helicópteros. Ambos foram levados para um hospital em Katmandu. As autoridades estimam que, pelo menos, 900 pessoas ainda estejam presas em túneis associados a 6 usinas hidrelétricas ao longo do rio Trishuli. As eleições de meio de mandato nos Estados Unidos começaram hoje com o envio das primeiras cédulas pelo correio, na Carolina do Norte e no leste do país. Esse processo eleitoral ocorre durante uma disputa sobre as regras para o voto à distância. O presidente Donald Trump voltou a pedir que a Suprema Corte adote regras mais rígidas para o voto enviado pelo serviço postal americano. Entre elas está o aumento do uso de códigos de barras nos envelopes. O tribunal chegou a adotar parcialmente as mudanças, mas uma juíza federal bloqueou as medidas. A Assembleia Geral da Organização das Nações Unidas aprovou hoje uma proposta que prevê a revisão do mapa mundi para corrigir percepções distorcidas sobre o tamanho e a importância da África e de outras regiões do mundo. A resolução foi liderada por países africanos que defenderam o uso de uma projeção cartográfica chamada de Terra em Igualdade. A medida foi amplamente aceita pelas nações participantes, com 164 votos a favor e um contra. Foram registradas 6 abstenções. Os Estados Unidos foram o único país a votar contra. A resolução não tem caráter vinculativo e não afeta o uso do mapa para fins de navegação.
6: Com informações da agência Reuters, da TV Brasil em Brasília, William Martins.
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1: 6h49, os candidatos à presidência da República tiveram agendas marcadas por encontros com empresários e visitas a centros de inovação nesta sexta. O repórter Pedro Lacerda vai contar ao vivo como foi o dia dos presidenciáveis. Oi, Pedro, boa noite.
8: Boa noite, Bianca, boa noite, ouvintes. 5 candidatos concentraram suas atividades no estado de São Paulo, o maior colégio eleitoral do país. Augusto Cury, do Avante, passou o dia em São José do Rio Preto, no interior paulista. Almoçou com o grupo de líderes empresariais LID e visitou a Fundação Faculdade Regional de Medicina, o Mercado Municipal e o Calçadão Central. Também esteve na redação do Jornal Diário da região e à noite participa de um debate sobre saúde mental e intoxicação digital promovido por uma instituição de ensino. Flávio Bolsonaro, do PL, cumpriu a agenda em São Carlos, também no interior paulista, e foi acompanhado pelo governador Tarcísio de Freitas. Pela manhã, o candidato visitou o Centro de Inovação O Novo Lab e depois participou de um comício em frente ao mercado municipal. Durante a passagem pela cidade, Flávio defendeu a maior aproximação entre universidade e iniciativa privada.
9: É um exemplo a ser seguido aqui em São Carlos, que a gente pretende aplicar para todo mundo, para que os nossos cérebros, nossas mentes brilhantes fiquem aqui no Brasil, desenvolvam as suas ideias aqui no Brasil, ganhem dinheiro e dessa forma a gente consegue, com a capacitação dessa quantidade toda de boa mão de obra, atrair empresas de todo mundo para que venham para cá e não o sentido oposto, os brasileiros indo para fora atrás de oportunidade.
8: Na capital paulista, Romeu Zema, do Novo, gravou entrevista para o Estadão e se reuniu com representantes da União Santa Ifigênia, entidade que representa o setor produtivo da região central. À noite, participa de sabatina presencial nos estúdios da CNN Brasil. Também na cidade de São Paulo, o candidato à presidência, Ronaldo Caiado, do PSD, participou pela manhã de sabatina para o portal UOL e para a Folha de São Paulo. Na entrevista, defendeu uma reforma no Poder Judiciário com mudanças no processo de escolha dos ministros do Supremo Tribunal Federal, como idade mínima superior a 60 anos, avaliações rigorosas de currículo por instâncias da Justiça e quarentenas de 4 anos para o retorno à atividade profissional e de 8 anos para a atuação política.
10: Com isto, nós daremos ao Supremo aquela condição de voltar a ter pessoas que realmente passam ali a ter uma discussão de altíssimo nível do ponto de vista jurídico, da interpretação da Constituição, e não pessoas que são buscadas aí com 35, 40, 45 anos de idade para ficar ali 40 anos pela frente ou 30 anos, tá, ocupando uma cadeira sem renovar o Supremo.
8: À tarde, Ronaldo Caiado visitou o escritório de engenharia do Google instalado no Instituto de Pesquisa Tecnológica. À noite, participa de sabatina da revista Veja. Rui Costa Pimenta, do PCO, reuniu-se com a direção nacional do partido na capital paulista. No fim do dia, viajou para Belo Horizonte, onde tem compromissos neste sábado. Bianca.
1: Pedro, muitos candidatos fizeram campanha na região Nordeste, que concentra quase 30% do eleitorado. Como foi a agenda deles?
8: Bianca, Renan Santos, do Missão, teve agenda em Pernambuco, onde foi recebido por apoiadores no Aeroporto Internacional do Recife. O candidato anunciou propostas econômicas para a região Nordeste, com a criação da Frente Cidadã para substituir o Bolsa Família, além de um cinturão verde voltado à agricultura e zonas econômicas especiais próximas aos portos de Recife, Salvador e Fortaleza. Hertz Dias, do PSTU, esteve em Alagoinhas, na Bahia, e pela manhã concedeu

0: entrevistas a emissoras de rádio locais e fez panfletagem na central de abastecimento. À noite, participa de evento para apresentar o programa do partido no Espaço Cultural Vila da Lagoinha. Luiz Inácio Lula da Silva, do PT, participa agora à noite de caminhada ao lado do governador do Ceará, Eumano de Freitas, em Juazeiro do Norte, com concentração na Avenida Castelo Branco. O candidato retorna à Brasília ainda hoje. No Rio de Janeiro, Samara Martins, do UP, dedicou a agenda à gravação de vídeos de campanha. Em Lisboa, Edmilson Costa, do PCB, manteve compromissos ligados à secretaria-geral do partido. Clariana Barão, do DC, e Wilson Grassi, do Democrata, não tiveram compromissos públicos de campanha hoje. Pablo Marçal, do PRTB, também não tem agenda pública. A campanha dele, lembrando, está suspensa de forma cautelar por decisão do TSE. Bianca, é com você.
1: Obrigada pela sua participação hoje, Pedro. 6h54. Agora vamos ao Amazonas com a nossa Rede Nacional de Comunicação Pública. O Tribunal Regional do Trabalho organizou um esquema para garantir atendimento no período de estiagem. Esse mês, 11 municípios vão receber ações itinerantes. Vamos conferir as informações com Alfredo Asli, da Rádio Encontro das Águas de Manaus.
2: No Amazonas, garantir o acesso à justiça às populações que vivem em comunidades distantes é um desafio, principalmente durante o período de estiagem. Com a vazante dos rios, o deslocamento fica ainda mais difícil. É pelas vias fluviais que o Tribunal Regional do Trabalho da 11ª Região leva a justiça itinerante a municípios e comunidades distantes do Amazonas. Segundo o juiz do trabalho, André Luiz Júnior, os efeitos da vazante são considerados no planejamento das ações.
3: Existe uma preparação minuciosa para que os trechos sejam realizados com bastante segurança, embora os riscos são maiores nesse período em razão dos bancos de areia, em razão do aumento do trajeto, os percursos se tornam mais longos e há necessidade de navegação com bastante cuidado para evitar acidentes.
2: Neste mês de setembro, a justiça itinerante vai percorrer 11 municípios do Amazonas: Boa Vista do Ramos, Codajás, Altazes, Urucuri, Ituba, Careiro Castanho, Santa Isabel do Rio Negro, Careiro da Várzea, Maués, Manicoré, Apuí e Novairão. Nos locais de atendimento, a população poderá receber orientações sobre direitos trabalhistas, consultar processos e dar entrada em ações na Justiça do Trabalho. Também serão feitas atermações, que permite iniciar um processo sem a necessidade de um advogado. Para receber o atendimento, é preciso comparecer ao local na data programada, das 7h30 da manhã às 14h30 da tarde, com CPF, RG e carteira de trabalho em mãos. As datas e os locais dos atendimentos estão disponíveis no site trt11.jus.br. Da rede de rádio Encontro das Águas, Alfredo Asili, para a Rádio Nacional.
1: 6h56. A Prefeitura do Rio de Janeiro instalou pontos extras de vacinação contra o sarampo para atender os visitantes que chegam para o Rock in Rio. O festival abre hoje o primeiro dia de shows e a Carolina Pessoa chega com os detalhes para a gente ao vivo. Oi, Carol, boa noite.
4: Bianca, boa noite para você, boa noite para todos. Isso mesmo, os visitantes do Rock in Rio, que começa hoje, contam com um esquema de reforço da vacinação contra o sarampo durante o evento, com 7 pontos de imunização em diferentes locais aqui da capital fluminense, entre eles os aeroportos do Galeão e Santos Dumont, a rodoviária Novo Rio e a orla de Copacabana, perto do Hotel Copacabana Palace, na Zona Sul. A Secretaria Municipal de Saúde reforçará a imunização nesse período em que a cidade recebe pessoas vindas de diversos estados e países, incluindo lugares onde há casos recentes da doença. Além da vacina tríplice viral, que protege contra sarampo, caxumba e rubéola, os pontos contam ainda com vacinas para outras doenças, como febre amarela e gripe. No Brasil, esse ano, já foram registrados pelo menos 24 casos de sarampo relacionados à importação do vírus. Os pontos extras de imunização devido ao Rock in Rio vão estar abertos nesta sexta e sábado e na quinta, sexta e sábado da semana que vem. Além disso, a Rede Municipal de Saúde segue com a campanha de multivacinação para crianças e adolescentes menores de 15 anos. A iniciativa foi prorrogada até o dia 12 de setembro. Os imunizantes estão disponíveis em todas as 242 unidades de atenção primária do município. Voltamos com você.
1: Obrigada, Carol. Agora são 6h57, também no Rio de Janeiro.

0: fim de semana nobre para o samba, vai ter escolha de hinos para os desfiles de 2027. Cristiane Ribeiro.
1: A novidade desta temporada é que todo o circuito de eventos está sendo transmitido pelo canal no YouTube da Rio Carnaval TV. Das 12 agremiações, a Portela abre a rodada de decisões nesta sexta-feira, escolhendo entre três finalistas o samba para o enredo Ao Mestre com Carinho, de Paulo Barros, em homenagem ao cantor e compositor Monarco, um dos maiores nomes da história da escola. Ele morreu em 2021. Aos 88 anos. Para o presidente da Liesa, a Liga Independente das Escolas de Samba, Gabriel Davi, as finais para a escolha dos sambas são o momento mais esperado do calendário do Rio Carnaval e lotam as quadras.
2: É uma oportunidade inédita de fazer com que o público do mundo todo acompanhe o que é de melhor nos bastidores da festa. Há 5 meses dos desfiles, as quadras estão lotadas, o YouTube é uma live atrás do outro.
1: O sábado é de dose dupla. Mangueira e Mocidade Independente de Padre Miguel definem a trilha sonora para seus enredos.
0: 6h59, não temos mais tempo. O Repórter Nacional fica por aqui com trabalhos técnicos de Paulo Meirelles. Bom fim de semana. Tchau, tchau.
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6: Olá, boa noite.
5: Boa noite para você que nos acompanha em todo o país.
6: Sexta-feira, 4 de setembro de 2026.
5: Vamos ao destaque do dia.
6: Acesso à justiça.
5: Leis criam fundos para modernizar instituições e ampliar a capacidade de atendimento à população. Pablo Mundinho.
7: Os recursos poderão ser usados na compra de equipamentos e softwares, infraestrutura, capacitação e modernização dos serviços.
6: Setembro Amarelo.
5: Saiba como buscar acolhimento em saúde mental na rede pública de saúde. Márcia Fernandes.
8: Quando o sofrimento for persistente e prejudicar a rotina, os estudos, o trabalho ou as relações, é importante buscar atendimento nas unidades básicas de saúde ou direto nos centros de atenção psicossocial.
6: Brasil completa 10 anos sem raiva humana transmitida por cães.
5: Mas a prevenção continua. Mantenha a vacinação em dia e proteja seu animal de estimação. Graziele Bezerra.
9: O objetivo da mobilização é vacinar principalmente na região de fronteira. Meta é imunizar 28 milhões de animais em todo o país.
6: Hoje, na apresentação da Voz do Brasil, Luciano Seixas e Mariana Jungmann.
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6: Novas leis que criam fundos para modernizar instituições do sistema de justiça.
5: Também foram atualizados os valores das custas dos processos judiciais.
6: Mais pessoas que recebem até R$5.000 por mês podem requerer gratuidade da justiça.
7: 4 novas estruturas passam a ter recursos próprios para modernizar o sistema de justiça da União. As leis criam fundos para a Justiça Federal, o Superior Tribunal de Justiça, a Defensoria Pública da União e o Ministério Público da União. Os recursos poderão ser usados na compra de equipamentos e softwares, infraestrutura, capacitação e modernização dos serviços. Na Defensoria Pública, também poderão financiar ações de atendimento a grupos vulneráveis. No Ministério Público, estão previstas iniciativas de atendimento à sociedade e às vítimas. O ministro da Justiça e Segurança Pública, Wellington César Lima e Silva, falou sobre os efeitos esperados para mudanças para o sistema de justiça.
10: Todo o sistema de justiça da União, o Judiciário, o Ministério Público e a Defensoria têm condições efetivas de se reestruturar para prestar melhor o serviço.
7: A nova legislação também muda o valor das custas dos processos na Justiça Federal. A cobrança passa de 1% para uma faixa entre 2

e 3% do valor da causa. O valor mínimo será de R$ 193,20 e o máximo de R$ 107.300.

0: Tecnologia aliada ao aprendizado na sala de aula.
1: Mais de 108 mil escolas de todo o país contam atualmente com estrutura adequada de internet para o ensino.
0: Os dados foram divulgados pelo Ministério da Educação, que realiza monitoramento nacional e avalia as condições de acesso à conexão banda larga nas redes públicas de ensino.
2: O Ministério da Educação atualizou os dados sobre as condições de conectividade das escolas públicas em todo o país. As informações são resultado do painel de monitoramento da Estratégia Nacional de Escolas Conectadas, realizado pelo MEC. 108.658 escolas públicas estão conectadas dentro dos parâmetros adequados, que envolvem o acesso à energia elétrica adequada, o serviço de conexão à internet para uso pedagógico e a cobertura de Wi-Fi. Ao todo, foram 138.086 escolas públicas monitoradas. Os dados do painel de monitoramento do MEC apontam que quase 137 mil delas em todo o país estão com condições adequadas de energia elétrica para suporte de conectividade. O monitoramento também aponta que cerca de 80% desse total de escolas tem velocidade de internet adequada para atividades pedagógicas, enquanto quase 81% tem cobertura de rede Wi-Fi dentro dos parâmetros estabelecidos. Para avaliar as condições de conectividade das instituições, o Ministério utiliza o indicador Escolas Conectadas. A metodologia classifica as escolas em 6 níveis, a partir da análise conjunta das condições de energia, internet e Wi-Fi. Locução, Leôncio Almeida. Reportagem, Flávia Fernanda de Souza.
1: Uma rede vai monitorar a situação da educação especial inclusiva no Brasil.
0: O observatório será criado a partir de um edital que já está aberto.
1: A ideia é produzir indicadores e pesquisas para apoiar a criação de políticas públicas na área.
3: O edital vai criar o Observatório da Educação Inclusiva, rede que vai reunir universidades públicas de todo o país para estudar e acompanhar como está sendo oferecida a educação especial para estudantes com deficiência, transtornos e altas habilidades. Segundo Zara Figueiredo, secretária de Educação Continuada, Alfabetização de Jovens e Adultos, Diversidade e Inclusão do Ministério da Educação, existe hoje uma lacuna no monitoramento da educação especial brasileira e o observatório vem para cumprir essa função.
4: Hoje, nós não temos nenhuma base nacional atualizada com as informações sobre organismos e secretarias de políticas para as mulheres nos estados nem nos municípios. Logo, nós temos uma lacuna de informação no que se refere à estrutura destes organismos, à sua capacidade de gestão, às dificuldades que são enfrentadas no cotidiano da atuação destes organismos.
3: Na prática, o observatório vai reunir pesquisadores de diferentes regiões do Brasil para produzir informações sobre a educação inclusiva. A ideia é que, com esses dados, as políticas públicas sejam mais efetivas e direcionadas. As inscrições no edital estão abertas até o dia 5 de outubro. As instituições de ensino devem submeter as propostas para integrar o observatório. A coordenadora-geral de formação docente e valorização das licenciaturas da CAPES, Lorena Lins, dá mais detalhes de como vai funcionar a rede.
5: Essa rede de instituições, ela vai ser selecionada pela CAPES por meio do edital que está aberto, e depois que essa rede tiver aprovada, né, em edital, então ela será a rede que vai monitorar, criar esses indicadores e fazer a avaliação dessas políticas.
3: Segundo Francisco Moraes da Costa Marques, coordenador-geral de avaliação, monitoramento e fortalecimento da política de diversidade do MEC, as instituições interessadas não devem deixar para enviar a proposta na última hora.
6: Porque as instituições interessadas têm que apresentar a proposta já com a rede formada. Então tem todo um trabalho prévio que tem que ser feito agora, durante o período de inscrições, para construir essa rede.
3: O edital prevê 8 milhões de reais em bolsas e os projetos poderão durar até 36 meses. Mais informações sobre o edital, as inscrições e os valores das bolsas podem ser obtidas pelo e-mail obeduc.ei@caps.gov.

0: www.globoesporte.com.br. Reportagem Luciana Colares de Holanda.
1: E uma dica para quem quer abrir o próprio negócio e foi estudante do FIES, o Fundo de Financiamento Estudantil.
2: Está disponível uma linha de crédito especial para financiar atividades profissionais de quem se formou e está em dia com o pagamento do fundo.
1: O financiamento deve estar na fase de amortização há pelo menos 3 anos ou ter sido quitado a partir de janeiro desse ano.
2: A coordenadora-geral de Política Fiscal do Ministério da Fazenda, Ana Paula Garcia, explica que o crédito funciona como incentivo a quem está com o pagamento em dia.
3: Então, essa pessoa, ela terminou a graduação, está pagando direitinho, ela já mostrou que ela é uma ótima pagadora e está querendo dar um apoio para ela. Muitas das pessoas que estavam se chamando do FIES e eram adquirentes já eram empreendedoras.
1: O limite da linha de crédito para pessoa física é de R$ 80 mil, com até 60 meses para pagar e 6 meses de carência.
2: Já no caso de pessoas jurídicas, o crédito pode chegar até R$ 180 mil, com prazo de até 96 meses.
1: As contratações podem ser feitas pelo Banco do Brasil ou pela Caixa Econômica Federal.
2: Os gabaritos das provas do Exame Nacional para a Certificação de Competências de Jovens e Adultos, o Enseja 2026, já podem ser consultados pelos participantes.
1: Os arquivos estão disponíveis...

0: Resultados individuais serão divulgados em 14 de dezembro.
1: O Enseja é destinado a jovens e adultos que não concluíram os estudos na idade apropriada, com participação voluntária e gratuita.
0: Para conferir, acesse ensejanacional.inep.gov.br.
1: Começa hoje nova etapa do Censo de Políticas para as Mulheres.
0: A iniciativa vai levantar a estrutura, o funcionamento, a capacidade e a atuação de órgãos públicos para o público feminino.
1: E as informações coletadas vão apoiar o planejamento, o monitoramento e o fortalecimento das políticas para as mulheres.
0: É o que explica Vanessa De Bortoli. Ela é secretária de Avaliação, Monitoramento e Gestão da Informação do Ministério das Mulheres.
2: Hoje, nós não temos nenhuma base nacional atualizada com as informações sobre organismos e secretarias de políticas para as mulheres nos estados nem nos municípios. Logo, nós temos uma lacuna de informação no que se refere à estrutura destes organismos, à sua capacidade de gestão, às dificuldades que são enfrentadas no cotidiano da atuação destes organismos. Logo, o censo, ele vem com o objetivo de cobrir essa lacuna e, para isso, serão convidados mais de 2 mil organismos e secretarias de políticas para as mulheres no Brasil.
1: O link para preenchimento está sendo enviado pelo Ministério das Mulheres. Quem não recebeu, pode solicitar um novo envio para o e-mail censo@mulheres.gov.br.
0: O prazo para preenchimento do questionário vai até 5 de outubro de 2026.
1: Este mês é conhecido como Setembro Amarelo, uma campanha nacional de valorização da vida e de proteção à saúde mental.
0: Quem precisa de cuidados pode acessar diferentes serviços no Sistema Único de Saúde.
1: É o que vamos ouvir agora na reportagem de Márcia Fernandes.
3: Na região da Ponte Alta, no Gama, a 40 minutos do centro de Brasília, uma fila de pessoas aguarda atendimento no CAPS, Centro de Atenção Psicossocial. Esses locais reúnem diferentes serviços voltados para a saúde mental. Além de psicólogos e psiquiatras, também contam com o trabalho de enfermeiros, terapeutas ocupacionais e assistentes sociais. Essa unidade do Gama disponibiliza ainda outras atividades, como crochê e pintura. A gerente do CAPS, Adriana Câmara, explica que a avaliação de cada paciente é feita de forma individual.
4: O paciente chega e ele é avaliado por uma equipe multi, né? E dessa avaliação a gente vê a demanda dele, se realmente é demanda para CAPS ou se ele pode ser referenciado para a rede. Então a gente vai avaliando, né? Se ele deixou de ter a vida dele minimamente, né, fazer as coisas básicas, então a gente começa a construir um plano terapêutico com ele.
3: Pacientes com problemas relacionados a jogos e apostas e dependentes químicos também encontram acolhimento nos CAPS. Esses centros fazem parte de uma rede de cuidados de promoção da saúde mental, que funciona de forma articulada, de acordo com o diretor do Departamento de Saúde Mental, Álcool e Outras Drogas, do Ministério da Saúde, Marcelo Quimatti.
5: A área de saúde mental, hoje, é a maior preocupação de saúde do brasileiro. Ela envolve muitos fenômenos diferentes, muitas formas de expressar. Então, a rede de urgência e emergência, ela tem um componente de atenção à saúde mental. Os consultórios na rua têm um campo forte de atuação de saúde mental junto à população em situação de rua. De uma forma geral, todo o Sistema Único de Saúde, os dispositivos, eles têm um componente de atuação na saúde mental e que funcionam de uma forma articulada esses serviços que têm uma especificidade maior.
3: Quando o sofrimento psíquico for persistente, prejudicar a rotina, os estudos, o trabalho ou as relações, é importante buscar atendimento nas unidades básicas de saúde ou direto nos centros de atenção psicossocial. O atendimento pode ser iniciado por escolha própria ou por meio de encaminhamento de outros serviços da rede. Lembrando que o SUS também oferece consultas por teleatendimento em saúde mental para mulheres em situação de violência, mães atípicas e cuidadoras de pessoas com deficiência ou doenças raras. Reportagem Márcia Fernandes.
0: Serviços mediados por aplicativos e plataformas digitais já mobilizam 2 milhões de pessoas no mercado de trabalho.
1: É o que apontam dados da Pesquisa Nacional por Amostra de Domicílios Contínua, divulgados hoje pelo IBGE.
0: Os números mostram um crescimento de 17% desse ramo no terceiro trimestre de 2025.
1: A pesquisa considera trabalhadores que usam plataformas para oferecer serviços profissionais e também os chamados serviços gerais, como pequenos repórteres.

0: reparos e limpezas domiciliares.
1: Desse total, mais da metade atua no transporte particular de passageiros. O técnico da pesquisa PNAD Contínua, Gustavo Fontes, destaca essa expansão.
2: No Brasil, em 2025, havia aproximadamente 2 milhões de pessoas que realizavam trabalho por meio de plataformas digitais de serviços. Analisando por tipo de aplicativos de serviços, o maior contingente, né, de plataformizadas exercia o trabalho por meio de aplicativos de transporte particular de passageiros. Em seguida, vinham os aplicativos de entrega, né? Observamos que houve um importante crescimento de 9,1% em comparação a 2024. Observa-se um predomínio, né, de trabalhadores por conta própria, né? Quase 87% dos plataformizados. E analisando o perfil sociodemográfico, né, dos ocupados plataformizados no trabalho principal, observa-se que mais de 80% desses trabalhadores eram homens, enquanto as mulheres eram apenas 15,6%.
0: No mês de agosto de 2026, o Brasil vendeu para fora um volume maior do que comprou.
1: O saldo da chamada balança comercial ficou em 7 bilhões e 394 milhões de dólares e registrou um crescimento de 23,8% em relação ao mesmo mês do ano anterior.
0: O desempenho foi impulsionado pelo crescimento das exportações no mês, que avançaram quase 12,2%, com destaque para agropecuária, indústria extrativista e de transformação.
1: De janeiro a agosto, a balança apresentou um superávit de mais de 55 bilhões de dólares, com um aumento de 28,2%.
0: Vacine o seu bichinho contra a raiva.
1: Campanha tem como foco as regiões de fronteira, em cooperação com os países vizinhos.
0: A vacinação contra a raiva em cães e gatos é obrigatória por lei no Brasil.
1: A meta é imunizar 28 milhões de animais em todo o país.
3: O objetivo da mobilização é vacinar cães e gatos contra a raiva, principalmente na região de fronteira. De acordo com o diretor do Departamento de Doenças Transmissíveis do Ministério da Saúde, Francisco Edilson Ferreira, a campanha está em andamento em 23 estados, mas com atenção especial ao Acre, Rondônia e Mato Grosso do Sul.
4: A região da fronteira é uma região mais vulnerável para que a gente possa ter reintrodução do vírus, da variante canina, que a gente chama, que é o vírus da variante 1 e 2 da raiva, e que circula ainda em países vizinhos como Bolívia e Peru. Então, o objetivo dessa mobilização é a gente garantir uma cobertura vacinal boa nos nossos municípios de fronteira e, ao mesmo tempo, também mobilizar os países vizinhos a também manter essas coberturas altas.
3: O diretor Francisco Edilson lembra que a meta é imunizar 28 milhões de animais em todo o país e que a vacina é a melhor forma de proteção.
4: Para que evite que eles possam adoecer. E a raiva é uma doença praticamente 100% letal após a manifestação dos sinais. Então o animal morre, então a gente protege a saúde dos animais e, consequentemente, também a gente protege o ser humano para que, caso um ser humano entre em contato com um animal e seja agredido, esse animal, a gente tem um risco bem menor dele estar infectado e poder também provocar a doença no ser humano.
3: Há 10 anos, o Brasil não registra a circulação da variante canina da raiva. Os 37 casos de raiva humana ocorridos na última década estão associados a variantes silvestres e grande parte deles tem o envolvimento de morcegos. Mesmo assim, é importante manter em dia a vacinação de cães e gatos e a vigilância de animais suspeitos, como explica o veterinário Márcio Bicalho.
5: É muito comum, fazendas, cidades muito próximas a áreas ambientais onde você tem esses animais, aí as pessoas têm a mania de deixar o animal solto, né? Criar o cão e o gato à vontade, bicho ambiente. Esses animais entram na área de mata, têm contato com os animais doentes e trazem o vírus para casa. Ou com o morcego e trazem o vírus para casa.
3: A raiva pode ser letal se não for tratada imediatamente. Em caso de mordida, arranhão ou contato de risco com a saliva de mamíferos, a orientação é lavar o local com água e sabão e procurar um serviço de saúde o mais rápido possível, mesmo que o ferimento pareça pequeno. Reportagem Graziele Bezerra.
0: A Voz pelo Brasil. Hoje, vamos viajar pela Estrada Real, que tem 1.630 quilômetros, passando por Minas Gerais, Rio de Janeiro e São Paulo.
1: Ela é muito mais do que um caminho antigo, é um pedaço da história do Brasil que continua vivo.
0: Reconhecida como Monumento Nacional em 2023, a rota guarda as marcas do período colonial, do ciclo do ouro e dos momentos importantes da formação do país.
1: E às vésperas do 7 de setembro, a Estrada Real também ajuda a contar a história de caminhos por onde passaram riquezas, pessoas, ideias e movimentos que ajudaram a transformar o Brasil.
3: Antes do carro, do ônibus e das estradas asfaltadas, era por aqui que viajantes tropeiros e aventureiros cruzavam as montanhas de Minas. Símbolo do auge da mineração, a Estrada Real passa por mais de 180 cidades de Minas Gerais, Rio de Janeiro e São Paulo. Hoje, esses antigos caminhos formam uma das grandes rotas de turismo histórico do Brasil. São mais de 1.600 quilômetros divididos em quatro caminhos: o Velho, o Novo, o dos Diamantes e o do Sabarabuçu. Reconhecida pelo governo federal em 2023 como Monumento Nacional, a Estrada Real nasceu ainda no período colonial. A coroa portuguesa oficializou os caminhos usados para levar o ouro e diamantes das regiões mineradoras até os portos. Séculos depois, o que era caminho de exploração virou roteiro de descoberta. E tem até passaporte para quem quiser registrar a viagem. Gratuito. O passaporte Estrada Real pode ser usado nas versões física ou virtual. Pelo caminho, o viajante coleciona carimbos nas cidades da rota. A influenciadora digital Graziela Guimarães fez a viagem com o marido e, segundo ela, depois do primeiro carimbo, fica difícil parar.
6: Nós nos cadastramos, né, no site da Estrada Real para ter direito ao passaporte, para a experiência ser bacana mesmo. A Estrada Real, ele disponibiliza, né, o PDF mostrando todas as cidades que você consegue pegar esse carimbo. A gente conseguiu 21 carimbos passando na cidade.
3: Mas é só deixar os centros históricos para perceber que a Estrada Real não é apenas uma viagem ao passado. É o que conta o guia Felipe Bezerra sobre a Serra do Espinhaço.
7: E a gente tem uma aula de geografia a céu aberto nessa viagem o tempo inteiro. Porque o que o Espinhaço faz? O Espinhaço, ele divide tudo que está à direita da cordilheira do Espinhaço, é a Mata Atlântica. No alto da serra são os campos rupestres. E à esquerda da serra começa o Cerrado Brasileiro. Então, no mesmo dia, você consegue sair do Cerrado, atravessar um campo de altitude e descer para a Mata Atlântica.
3: Há coisas que não aparecem no mapa. Pertinho de Diamantina fica a Ervanaria de Marcos Guião. Há 25 anos, ele recebe curiosos pelos aromas e propriedades medicinais de espécies da região.
8: Eu costumo dizer que lá é um jardim de delícias, né? Porque você experimenta uma planta, você sente o cheiro de outra. Ah, essa é doce, essa é azeda, essa é amarga, essa é salgada. E aí você vai, né? É uma viagem, né? De que a gente chama de testes dos sentidos, né? Você vai ver o cheiro, você vai ver a cor, você vai ver o gosto. Então o tempo todo é uma área pequena que você faz um passeio que termina no pé da cachoeira da cidade.
9: Ei, trembão!
3: Na Estrada Real, cada um pode escolher o caminho, o ritmo e a experiência. Pode ser de carro, a pé, de bicicleta, uma trilha ou uma mesa com comida mineira. Talvez seja essa a melhor lembrança que o viajante leva da Estrada Real, que alguns caminhos não servem apenas para levar a um destino. Segundo o guia Felipe Bezerra, servem para a gente descobrir o que existe pelo caminho.
7: Os principais atrativos que eu brinco, que são os diamantes do caminho e o ouro do caminho, são as pessoas. São as pessoas com quem a gente convive, com quem a gente apresenta, porque acaba que elas são tão atrativas para quem recebe, quanto quem recebe é atrativo para elas, sabe?
3: Com sonorização de Reinaldo dos Santos, reportagem Karine Melo.
0: Na próxima sexta-feira, a gente continua a nossa viagem pelo Brasil. Nossa parada será no Parque Nacional da Serra da Capivara, no Piauí.
1: Criado em 1979, o local foi reconhecido como Patrimônio Cultural da Humanidade pela Unesco em 1991.
0: E essas foram as notícias do governo federal.
1: Fique agora com as notícias do Poder Judiciário e do Congresso Nacional. Boa noite, um bom fim de semana.
0: A gente volta segunda-feira. Boa noite.
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12: Presidente do Supremo participa de cerimônia no Planalto de criação de fundos para a Justiça Federal e STJ.
13: Justiça barra candidatura de José Roberto Arruda ao governo do Distrito Federal.
12: Patroa que mantinha empregada doméstica em regime de trabalho escravo volta a ter o nome na lista suja do governo.
13: Boa noite, eu sou Arthur Filho.
12: E eu sou Walter Lima.
13: O presidente do STF, do CNJ, ministro Edson Fachin, participou na manhã de hoje de uma cerimônia no Palácio do Planalto para a sanção de leis que criam e reestruturam fundos especiais do sistema de justiça, com destaque para o Fundo Especial da Justiça Federal e o Fundo Especial do Superior Tribunal de Justiça.
12: Ao final do discurso que fez durante evento no Planalto, o ministro Edson Fachin fez um pronunciamento sobre o momento vivenciado pelo Supremo Tribunal Federal. Vamos ouvir.
14: As instituições da República precisam ser preservadas. Nenhuma autoridade está acima da Constituição. Nenhum poder está acima da lei. Não haverá precipitação, mas tampouco omissão. A resposta institucional será firme, proporcional e rigorosa. Os acontecimentos recentes demonstram o acerto e a urgência de três metas de nossa gestão: a adoção de um código de ética, o fim do inquérito das fake news e a modernização do sistema de justiça.
13: Sancionada hoje a nova lei de custas da Justiça Federal e do Superior Tribunal de Justiça.
12: O presidente do STJ, ministro Luiz Felipe Salomão, participou da cerimônia com outras autoridades dos três poderes. Fátima Uchoa.
15: Segundo o ministro Salomão, a nova lei atualiza um modelo vigente há mais de duas décadas e contribui para ampliar o acesso da população à Justiça Federal, inclusive estabelece critérios para a gratuidade da Justiça. Ele ainda destacou que a mudança busca ampliar o acesso aos serviços oferecidos, por exemplo, ao aposentado, à mãe que pede o benefício para o filho com deficiência, ao agricultor familiar e ao pescador artesanal. Ainda segundo o presidente do STJ, a nova lei protege os mais vulneráveis, estabelece a cobrança proporcional das custas processuais para causas de maior valor e transforma os recursos arrecadados em serviços para a sociedade.
13: Após acolher pedido do Ministério Público Eleitoral, Justiça barra candidatura de José Roberto Arruda ao governo do Distrito Federal.
12: O candidato foi considerado inelegível em razão de 6 condenações por improbidade administrativa. Vanessa Pereira.
16: A decisão do Tribunal Regional Eleitoral do Distrito Federal considera 6 condenações do ex-governador por atos dolosos de improbidade administrativa. Segundo o tribunal, as condenações são sucessivas e autônomas, por isso foi aplicada a regra que limita a restrição dos direitos políticos a até 12 anos. O tribunal apontou que a inelegibilidade pode ser contada a partir de 2018 ou da condenação mais recente, de junho de 2026. A defesa ainda pode recorrer ao TSE. Até uma decisão definitiva, Arruda pode continuar em campanha, inclusive no horário eleitoral.
13: Patroa que mantinha a mulher em condição análoga à escravidão volta a ter nome na lista suja do trabalho escravo.
12: A decisão é do Tribunal Superior do Trabalho. Marla Lacerda.
17: A empregadora, esposa de um desembargador em Santa Catarina. Ela mantinha em casa uma empregada doméstica que não recebia salário nem tirava folga. Essa situação fez o nome da patroa parar na lista suja do governo federal, mas o Tribunal Regional do Trabalho retirou. Diante disso, a Advocacia Geral da União acionou o TST, que anulou o processo do TRT, fazendo o nome da patroa voltar à lista suja.
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13: A você, uma boa noite.
12: Tenha um ótimo fim de semana.
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19: Eu sou Paula Groba e estes são os destaques de hoje do Jornal do Senado, que começa agora.

0: Senado aprova a proposta que reduz juros do seguro rural. Avançam novas regras para publicidade de apostas online. Sugestão de cidadão vira projeto para regulamentar psicoterapia. Boa noite. Para quem vive da produção no campo, ter acesso a crédito e proteção contra prejuízos pode fazer toda a diferença. Para facilitar esse acesso, o Senado aprovou uma proposta que reformula o seguro rural no Brasil, com previsão de juros menores e prioridade para produtores em operações de crédito. A medida também muda as regras de acesso ao seguro. Repórter Pedro Pince.
1: O custo do seguro será bancado por um fundo com recursos públicos. Chamado de Fundo Catástrofe, ele está previsto em lei desde 2010, mas nunca funcionou por falta de recursos contínuos e de regulamentação. Agora, o projeto busca suprir essa lacuna e prevê a administração do fundo por pessoa jurídica, da qual poderão participar, na condição de cotistas, as sociedades seguradoras, as sociedades cooperativas de seguros, as sociedades resseguradoras, empresas da cadeia produtiva do agronegócio e cooperativas da produção agropecuária. O texto também cria novos benefícios para as operações de crédito rural que têm a proteção do seguro. As mudanças feitas pela Câmara foram principalmente para detalhar as regras do seguro quando ele for usado como garantia em empréstimos rurais. A autora da proposta, a senadora Tereza Cristina, do Progressistas de Mato Grosso do Sul, lembrou que os produtores rurais esperavam a aprovação da proposta.
2: Ou seja, o seguro rural, com certeza, ele vai contribuir para a estabilidade da renda agrícola, e é isso que nós precisamos. E para também a segurança alimentar do nosso país, reduzindo a vulnerabilidade do produtor, estabilizando as cadeias produtivas e fortalecendo a resiliência do setor frente às mudanças climáticas.
1: Para contar como garantia de empréstimo do setor rural, o banco poderá exigir que a apólice de seguro contenha algumas cláusulas específicas, como cessão fiduciária, em que o devedor transfere temporariamente a titularidade de um direito ou crédito ao credor até que a dívida seja paga. O texto segue agora para a sanção presidencial.
0: Senadores também aprovaram regras mais claras para a regularização de propriedades embargadas por crime ambiental. Pelo projeto, se o órgão ambiental não se manifestar sobre o acordo de regularização em 60 dias, o proprietário pode voltar a produzir. Repórter Raíssa Abreu.
3: A proposta teve como relator o senador Zequinha Marinho, do Podemos do Pará, e prevê que o órgão ambiental informe os proprietários infratores sobre a possibilidade do acordo de regularização logo na notificação da irregularidade. Com 60 dias sem resposta do órgão ambiental, o produtor volta à atividade. O autor, senador Sérgio Petecão, do PSD do Acre, disse que a medida vai beneficiar especialmente os pequenos produtores.
4: Hoje, os órgãos dão-lhe um embargo de gaveta de 3, 4, 5 anos, essa pessoa fica totalmente impossibilitada de fazer qualquer coisa. Porque, da forma que nós estamos hoje, é uma luta desigual com os nossos produtores.
3: O projeto foi enviado à Câmara dos Deputados.
0: Na Amazônia, chegar até uma escola pode ser um desafio. Grandes distâncias, transporte difícil e falta de infraestrutura são alguns dos obstáculos enfrentados pela educação na região. Para levar em conta essas diferenças, a Comissão de Assuntos Econômicos aprovou a criação do Fator Amazônico para a Educação Básica. A proposta prevê que a distribuição de recursos federais considere as particularidades da Amazônia legal. Repórter Marcela Cunha.
5: A proposta cria um índice, o Fator Amazônico, para que a distribuição de recursos federais leve em conta características como as grandes distâncias, a baixa densidade populacional e as dificuldades de transporte e infraestrutura. Durante a discussão, o senador Oriovisto Guimarães, do PSDB do Paraná, questionou se o aumento dos recursos destinados à Amazônia poderia reduzir o que é aplicado em outras regiões. Relator do projeto, o senador Eduardo Braga, do MDB do Amazonas, afirmou que a proposta pretende considerar os custos específicos sem prejudicar os demais estados.
6: Imagine o transporte escolar em um estado que tem 1,5 milhão de quilômetros quadrados e com um vazio demográfico tão grande. Isso, obviamente, não tirará recurso de outras regiões.
5: O índice será aplicado ao Fundeb e a programas federais de alimentação e transportes escolar, transferência direta de dinheiro às escolas, educação infantil e infraestrutura, entre outros. A proposta segue agora para a Comissão de Educação, onde será analisada em decisão final.
0: Elas estão nas redes sociais, nos uniformes de times e até em propagandas com influenciadores, as apostas online. Mas esses tipos de jogos podem ganhar novas regras de publicidade e de proteção aos cidadãos. A Comissão de Ciência e Tecnologia aprovou um projeto que proíbe propagandas e patrocínios de bets e cria mecanismos para limitar perdas e evitar o jogo compulsivo. As informações com Patrícia Oliveira.
7: O texto proíbe propaganda de apostas em rádio, televisão, redes sociais e outras plataformas, além do patrocínio a clubes, competições esportivas, atletas e influenciadores. A proposta também prevê mecanismos de proteção, como autoexclusão, limites de depósitos e perdas e alertas sobre os riscos do jogo compulsivo. Outra novidade, destacada pelo relator senador Alessandro Vieira, do MDB de Sergipe, é a classificação de jogos considerados de risco excessivo à saúde, que terão a oferta proibida, como os de ciclos rápidos e repetitivos e de resultados aleatórios, que estimulam o jogador a continuar apostando.
8: Consiste no deslocamento do foco regulatório da mera comunicação comercial para o desenho do produto.
7: O projeto também cria um novo tipo de crime para quem divulgar apostas de operador que não seja autorizado. Para influenciadores, atletas e pessoas famosas, a pena poderá ser maior. A proposta segue para análise da Comissão de Assuntos Sociais.
0: Afinal, quem é que pode exercer a psicoterapia no Brasil? Essa é a discussão que chega agora ao Senado. Uma sugestão apresentada por um cidadão, que restringe a prática a psicólogos e psiquiatras, foi transformada em projeto de lei pela Comissão de Direitos Humanos e Legislação Participativa. A reportagem é de Márcio Maturana.
9: A psicoterapia só poderá ser praticada por psicólogos e psiquiatras, segundo uma sugestão de cidadão que virou projeto de lei e começa a ser discutida agora no Senado. A sugestão legislativa apresentada no portal E-Cidadania em 2024 por Ícaro de Almeida Vieira foi aprovada na Comissão de Direitos Humanos com parecer favorável da senadora Mara Gabrilli, do PSD de São Paulo.
10: Restringir o exercício de tais práticas a esses profissionais contribuirá para garantir que as intervenções que não são isentas de riscos aos pacientes sejam balizadas pelos pressupostos científicos da psicologia e da psiquiatria.
9: Qualquer cidadão pode apresentar ideia legislativa no portal senado.leg.br/e-cidadania. Se receber pelo menos 20 mil apoios em 4 meses, vira sugestão legislativa e é analisada pela Comissão de Direitos Humanos. Se aprovada, se transforma em projeto de lei.
0: Trabalhos técnicos de Eliseu Caires, o Jornal do Senado fica por aqui. Acompanhe agora as notícias do Tribunal de Contas da União e da Câmara dos Deputados. Boa noite e um bom fim de semana.
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12: O Tribunal de Contas da União avaliou a oferta e a demanda profissional nas áreas de ciência, tecnologia, engenharia e matemática no Brasil. A auditoria mostrou que o país tem dificuldades para formar e aproveitar esses profissionais. A fiscalização apontou baixa qualidade da formação básica, pouca procura pelo ensino técnico e altas taxas de evasão em cursos de nível superior. O TCU também identificou que a formação oferecida pelas instituições de ensino nem sempre atende às necessidades do mercado de trabalho. Outra falha é a falta de coordenação entre as políticas de educação, trabalho e inovação. O tribunal recomendou que o governo crie um grupo para coordenar as áreas e elabore plano estratégico para a formação de profissionais. Saiba mais em tcu.gov.br.
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13: Câmara institui política para incentivar a produção de alimentos orgânicos.
14: Parlamentares ratificam acordo internacional para impedir a pesca ilegal.
13: Plenário cria universidades federais no Amapá, no Rio e em Minas Gerais.

0: Boa noite. A Câmara aprovou a criação de 3 universidades federais. O repórter Marcelo Lascher traz mais informações sobre as novas unidades de ensino superior.
1: A Câmara dos Deputados aprovou projetos do governo que criam 3 novas universidades federais. Um dos projetos aprovados transforma os Centros Federais de Educação Tecnológica de Minas Gerais e do Rio de Janeiro, respectivamente, na Universidade Federal de Ciência e Inovação de Minas Gerais e na Universidade Federal de Ciência e Inovação do Rio de Janeiro. As 2 novas instituições vão atuar no nível superior e na formação profissional técnica de nível médio. As novas universidades vão aproveitar a estrutura já existente. Tanto o CEFET de Minas Gerais quanto do Rio de Janeiro têm unidades em 8 municípios. De acordo com o governo, transformar CEFETs em universidades favorece parcerias, obtenção de recursos e novos programas de pós-graduação. O relator, deputado Rogério Correia, do PT de Minas Gerais, resumiu os objetivos da proposta.
2: A proposição lista os objetivos das instituições e reafirma o compromisso em atuar ao nível superior, mas também na formação profissional técnica de nível médio.
1: O plenário também aprovou o projeto que cria a Universidade Federal da Fronteira Norte. A instituição será criada a partir do desmembramento da Universidade Federal do Amapá, a Unifap, e será sediada no município de Oiapoque. A justificativa do governo ao propor o desmembramento da Unifap e criação da Universidade Federal da Fronteira Norte é a necessidade de expandir as atividades acadêmicas que contribuam para o desenvolvimento da região. A proximidade da fronteira com a Guiana Francesa também foi apontada como importante para fortalecer a cooperação acadêmica e científica entre Brasil e França. Outra justificativa é a demanda por profissionais capacitados para a pesquisa de petróleo na costa do Amapá. De acordo com o governo, a criação da nova universidade não terá impacto orçamentário este ano, já que vai aproveitar a estrutura já existente. Já para o ano que vem e 2028, os gastos são estimados em 20 milhões de reais por ano, recursos que serão previstos no orçamento. A criação das 3 universidades foi criticada pela oposição, como o deputado Luiz Carlos Raul, do Podemos do Paraná.
3: Evidentemente, meu partido não vai ser contra a criação de uma universidade. Mas cá entre nós, né? O projeto chegou dia 10 de agosto, dentro do período eleitoral. É evidente um projeto eleitoreiro.
1: Já deputados da base do governo defenderam a necessidade de criação de novas universidades federais, principalmente no interior. Foi o que disse o deputado Chico Alencar, do PSOL do Rio de Janeiro.
4: Então é muito importante tomarmos essas medidas nesse sentido, de constituir uma universidade que opere nos ditames constitucionais, ensino, pesquisa e extensão e gestão democrática.
1: Os projetos que criam a Universidade Federal da Fronteira Norte e as Universidades Federais de Ciência e Inovação de Minas Gerais e do Rio de Janeiro seguiram para análise do Senado. Da Rádio Câmara de Brasília, com informações de Antônio Vital, Marcelo Larcher.
0: Depois de passarem na Câmara, os projetos que criam as universidades federais também foram aprovados pelo Senado e enviados à sanção presidencial.
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6: Saúde. Dr. Fernando Máximo, do PL de Rondônia, repudia restrições da Anvisa ao uso da polilamina, desenvolvida pela cientista Tatiana Sampaio após 30 anos de pesquisas. Produzida a partir de uma proteína extraída da placenta, a substância tem potencial para regenerar a medula espinhal.
0: De acordo com o Dr. Fernando Máximo, a Anvisa limitou a aplicação da molécula a 72 horas após o trauma e a certas lesões. O parlamentar cita casos de recuperação após meses do acidente e defende o acesso ao tratamento experimental.
6: Previdência. A Comissão de Previdência Social e Família aprovou o projeto que cria o Auxílio Mãe Atípica e estabelece um benefício de R$ 600 mensais. Carla Dixon, do PL do Rio Grande do Norte, comemora a aprovação, mas defende que o valor seja elevado para um salário mínimo.
0: A deputada quer garantir ainda o acesso à assistência e a outros benefícios sociais, ampliando a proteção a famílias com casos de neurodivergência. Carla Dixon observa que as mães atípicas precisam de apoio efetivo, já que enfrentam abandono, perda de emprego e falta de terapias.
6: Trabalho. A Câmara aprovou dois projetos que fortalecem a estrutura da Justiça do Trabalho nos estados do Ceará e do Rio Grande do Sul. O repórter Antônio Vital acompanhou a votação.
7: A Câmara dos Deputados aprovou dois projetos que ampliam a estrutura da Justiça do Trabalho. Os dois foram enviados ao Congresso pelo Tribunal Superior do Trabalho. Um deles autoriza a criação de 51 cargos no Tribunal Regional do Trabalho da 7ª Região, sediado em Fortaleza, no Ceará. A proposta prevê 5 vagas de juiz do trabalho substituto, 31 de analista judiciário e 15 de técnico judiciário. As despesas são estimadas em R$12 milhões. O segundo projeto aumenta o quadro do Tribunal Regional do Trabalho da 4ª Região, com sede em Porto Alegre, no Rio Grande do Sul. O texto prevê a criação de 16 vagas para juízes do trabalho substitutos, 7 cargos em comissão e 165 funções comissionadas. A medida também transforma 48 cargos de chefia de gabinete em cargos de assessor. O custo anual é de R$18 milhões. Nos dois casos, a justificativa é de que as varas do trabalho apresentam déficit de pessoal e enfrentam aumento constante de ações judiciais. As duas propostas renderam debate no plenário. O deputado Kim Kataguiri, do Missão de São Paulo, criticou o aumento de gastos.
8: A gente está falando aqui de criar mais cargos dentro da justiça trabalhista, que é o ramo da nossa justiça, dos mais ineficientes que nós temos hoje. E, mais uma vez, eu acho que este plenário tem de se comprometer a não criar mais nenhum cargo no judiciário brasileiro, considerando que nós temos o judiciário mais caro do mundo.
7: O governo defendeu a aprovação dos dois projetos, como explicou o deputado Bongás, do PT do Rio Grande do Sul.
9: Que se trata de estruturação das varas do trabalho. O que nós temos ouvido muitas vezes, e quando essa casa votou a reforma trabalhista, ela tratou de anular proteção para os trabalhadores. Então, nessa situação, nós defendemos para que a estrutura da Justiça do Trabalho ela seja forte para garantir direitos.
7: Os dois projetos serão encaminhados para análise do Senado. Da Rádio Câmara de Brasília, Antônio Vital.
0: Talíria Petroni, do PSOL do Rio de Janeiro, defende o fim da escala 6x1 como parte da luta histórica pela redução da jornada de trabalho. A deputada lembra que a Constituição reduziu a jornada semanal de 48 para 44 horas, apesar das previsões de que a mudança provocaria desemprego.
6: Talíria Petroni avalia que os ganhos de produtividade e os avanços tecnológicos devem permitir mais tempo livre aos trabalhadores sem redução salarial. Ela cita acidentes, mortes e afastamentos por transtornos mentais relacionados ao trabalho para reforçar a necessidade de combater a sobrecarga.
0: Reginaldo Lopes, do PT de Minas Gerais, acredita que a redução da jornada de trabalho para 40 horas semanais trará mais qualidade de vida e produtividade. O deputado ressalta que o descanso é fundamental para prevenir afastamentos e permitir o convívio familiar e a qualificação.
6: De acordo com o Reginaldo Lopes, a medida beneficia principalmente trabalhadores vulneráveis e sem força sindical. O parlamentar também afirma que não há estudos técnicos que comprovem que a redução da jornada trará prejuízos econômicos ao país.
10: Relações Exteriores.
0: O plenário da Câmara aprovou acordo internacional voltado para impedir a pesca ilegal. Confira os detalhes com a repórter Ana Raquel Macedo.
11: A Câmara dos Deputados aprovou o texto do acordo internacional assinado pelo Brasil, destinado a impedir a pesca ilegal. É o primeiro acordo internacional sobre o assunto, com foco específico no controle dos portos como ferramenta de combate à pesca ilegal, não declarada e não regulamentada. Esse tipo de atividade ilegal prejudica os ecossistemas marinhos e os meios de subsistência das comunidades que dependem da pesca. O acordo foi assinado em 2009, na Conferência da Organização das Nações Unidas para a Alimentação e a Agricultura, a FAO, na Itália. De acordo com o organismo internacional, a pesca ilegal é responsável pela captura de 11 a 26 milhões de toneladas de pescados por ano, com perdas econômicas anuais entre 10 e 23 bilhões de dólares. Os países que assinaram o acordo se comprometem a impedir que embarcações envolvidas em pesca ilegal utilizem portos ou desembarquem suas cargas, o que dificulta a entrada do pescado de origem ilícita nos mercados nacionais e internacionais e reduz os incentivos econômicos à continuidade dessas operações. Se houver prova suficiente da atividade ilegal, o país deve não só recusar a

0: entrada ou uso do porto, mas também comunicar aos demais países e organizações competentes sobre o ocorrido. De acordo com o relator do texto, o deputado Alencar Santana, do PT de São Paulo, a adesão ao acordo é estratégica para o Brasil. Do ponto de vista ambiental, fortalece os instrumentos de conservação dos recursos marinhos. E do ponto de vista econômico, protege a pesca artesanal e industrial nacional da concorrência desleal. O acordo foi aprovado de maneira simbólica pelo plenário, sem votos contrários. Para a deputada Érica Cocai, do PT do Distrito Federal, o Brasil se une à comunidade internacional para impedir esse tipo de atividade.
1: Esse é um acordo internacional para a preservação dos biomas, preservação da pesca e eliminação da pesca ilegal. E esse acordo possibilita esta unidade internacional, o Brasil se inserir numa unidade internacional para impedir que haja a pesca ilegal, e o dano da pesca ilegal é absolutamente concreto.
0: O texto do acordo internacional destinado a impedir a pesca ilegal seguiu para a análise do Senado. Da Rádio Câmara de Brasília, com informações de Antônio Vital, Ana Raquel Macedo.
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4: Justiça. Para Bia Kicis, do PL do Distrito Federal, as investigações da Polícia Federal apontam o envolvimento do gabinete do ministro Alexandre de Moraes em contratos de prestação de serviços para o Banco Master. No entendimento da deputada, a gravidade das denúncias ultrapassa limites legais e morais.
5: Bia Kicis argumenta ainda que as denúncias de censura e de perseguição contra opositores evidenciam a crise de credibilidade da cúpula do Judiciário. Na visão da parlamentar, há um enfraquecimento do devido processo legal no país.
4: Sargento Faur, do PL do Paraná, pede o afastamento do ministro Alexandre de Moraes e do procurador-geral da República, Paulo Gonet, para a investigação de possíveis conflitos de interesse no caso envolvendo o empresário Daniel Vorcaro e o Banco Master.
5: Para Sargento Faur, os serviços descritos pelo escritório da mulher do ministro Alexandre de Moraes a Daniel Vorcaro não justificam os mais de 129 milhões de reais cobrados. Sobre Gonê, o deputado diz que o procurador deveria ser impedido de analisar casos nos quais seu nome esteja envolvido.
4: Jandira Fegali, do PCdoB do Rio de Janeiro, cobra a instalação de uma CPI para investigar o Banco Master. A deputada afirma que parlamentares governistas assinaram um requerimento, mas apontam que um acordo político na Câmara impediu a abertura da investigação.
5: Jandira Fegali pede que as apurações sobre o Banco Master alcancem de forma isonômica autoridades e parlamentares citados no caso. Ela também questiona a atual relatoria do processo no STF diante de informações sobre encontros com dirigentes da instituição financeira.
4: Na avaliação de Ranieri Paulino, do Republicanos da Paraíba, o STF precisa resgatar a neutralidade e o devido distanciamento das partes. O congressista cobra postura imparcial e integridade dos magistrados superiores para preservar a credibilidade do judiciário.
5: Ranieri Paulino ressalta a importância de defender a imagem das instituições democráticas acima de divergências partidárias ou ideológicas. Para o deputado, o Congresso e os tribunais devem manter uma atuação firme na apuração de desvios e no resgate da confiança da população.
4: Aloysio Mendes, do Republicanos, acusa o ministro do Supremo Tribunal Federal, Flávio Dino, de interferir na política do Maranhão. O parlamentar alega que o magistrado atua indevidamente em processos judiciais contra seus adversários políticos.
5: Aloysio Mendes aponta o que considera abusos judiciais, como o afastamento de um conselheiro do Tribunal de Contas do Maranhão e o descumprimento do sigilo da fonte jornalística. O deputado defende o respeito ao devido processo legal para assegurar a estabilidade no estado.
3: Agricultura.
4: Os deputados aprovaram um projeto que estimula a produção de alimentos orgânicos. O repórter Antônio Vital acompanhou a votação.
6: O plenário da Câmara aprovou o projeto que cria uma política nacional de agroecologia e produção orgânica, com a previsão de preferência nas compras públicas para produtos orgânicos da agricultura familiar, linhas de crédito e mecanismos de garantia de preços. O projeto foi apresentado pelo deputado Valmir Assunção, do PT da Bahia, e recebeu parecer favorável do relator, deputado Padre João, do PT de Minas Gerais. O projeto define princípios e diretrizes para o plano, propõe as fontes de financiamento e cria um sistema de certificação de produtos de base agroecológica. Entre os objetivos da proposta estão a oferta e o consumo de alimentos sem resíduos químicos danosos à saúde e o desenvolvimento de sistemas agrícolas sustentáveis. A Política Nacional de Agroecologia e Produção Orgânica também prevê outros instrumentos para expandir a produção agroecológica. Entre eles estão o seguro rural para a agricultura familiar, subsídios para os produtos, monitoramento de agrotóxicos e fertilizantes sintéticos na água e nos alimentos, e a oferta de cursos técnicos de nível médio e superior de agroecologia. O projeto prevê ainda que regulamento do governo vai estabelecer um sistema participativo de certificação da produção agroecológica, com selo destinado prioritariamente aos agricultores familiares, povos e comunidades tradicionais. O projeto foi criticado pela deputada Adriana Ventura, do Novo de São Paulo.
7: O projeto, ainda que bem intencionado, uma vez que reconhece a agroecologia para a produção sustentável, incentiva pesquisa e inovação, os instrumentos que ele usa para chegar nesse projeto é intervenção estatal excessiva, compras públicas que são dirigidas porque exige prioridade e não se baseando em preço e eficiência, dá incentivo fiscal sem análise de custo.
6: De acordo com a proposta, o plano para estimular a agricultura orgânica receberá recursos do orçamento e será implementado pelo governo federal com a cooperação de estados e municípios. O governo fica ainda autorizado a criar linhas de crédito para financiar a produção, beneficiamento e comercialização de alimentos orgânicos ou agroecológicos e do extrativismo sustentável, bem como para a implantação de projetos de geração de energia alternativa e renovável. O relator da proposta, deputado Padre João, falou da importância de ter uma política articulada para estimular a produção de alimentos saudáveis.
8: Eu venho acompanhando há mais de 20 anos a questão da produção do nosso país e com estudos de várias universidades, a gente tem acompanhado a importância que é ter essa política mais estruturante, que incentive de fato um alimento que garanta saúde e vida para o nosso povo. De entender que a segurança alimentar, alimentos saudáveis, é muito importante.
6: O projeto que cria uma política nacional de agroecologia e produção orgânica seguiu para análise do Senado. Da Rádio Câmara de Brasília, Antônio Vital.
3: Habitação.
5: Hildo Rocha, do MDB do Maranhão, afirma que a meta de contratação de 50 mil moradias rurais previstas para este ano não vai se concretizar. Ele propõe a criação de um novo cadastro de reserva com a possibilidade de outras entidades já aprovadas serem chamadas.
4: Segundo o deputado, nesta nova etapa do Minha Casa Minha Vida Rural, apenas 20 mil contratos foram contemplados. Hildo Rocha espera que o governo federal aceite a proposta da Federação das Entidades de Habitação Social do Norte e Nordeste do Brasil para beneficiar outras 20 mil famílias rurais ainda neste ano.
5: Termina agora o Jornal Câmara dos Deputados, produzido pela Rádio Câmara, com trabalhos técnicos de Everson Urani e a apresentação de José Carlos Andrade e Luciana Vieira. Uma boa noite para você e um bom fim de semana.
4: Uma ótima noite e um excelente feriado também. A Voz do Brasil volta na terça-feira.
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8: De julho de 2004. Este não era um dia de trabalho qualquer na Rádio Nacional do Rio.
9: O rádio nunca vai perder a sua importância.
10: Tá gravando, nunca tá gravando.
11: O Tá Gravando, que vocês ouviram acima, é de um de nossos colegas do setor de operações, se certificando de que um discurso importante não poderia ser perdido.
8: Era a reinauguração do famoso auditório da Rádio Nacional, no edifício à noite, na Praça Mauá, número 7.
11: Foi por meio de um convênio com a Petrobras que essa e outras estruturas da Rádio Nacional e da Rádio MEC, ambas neste momento sob o guarda-chuva da Radiobras, garantiram um sopro de modernização.
8: Além do auditório, agora menor, com 150 poltronas estofadas e refrigeração eficiente, foram reformados 2 estúdios. Os espaços restaurados foram nomeados em homenagem a personagens que contribuíram muito para a história da nossa emissora. Radamés Inhatali, Mário Lago e Paulo Tapajós.
11: E a partir desse momento, programas como o Muse Show de Cirilo Reis poderiam acontecer com plateia, como nos velhos tempos.
12: Era um auditório fabuloso, um auditório todo aparelhado, que o artista só levava um instrumento, já tinha caixa de som de retorno, tinha tudo ali. A acústica perfeita, era sensacional.

0: fórum das expressões da cultura do Rio de Janeiro. É nisso que nós acreditamos. A Rádio Nacional está sendo devolvida e está sendo libertada do abandono em que ela ficou confinada.
1: Os estúdios e o auditório reformados vão abrigar novos programas em um esforço de retomada da relevância da emissora, coordenado pelo jornalista Cristiano Menezes, então diretor da Nacional.
2: Era um tempo de grandes transformações. Durante os próximos 8 anos, a sede histórica da Rádio Nacional vai testemunhar mais uma vez uma nova fase da emissora que viu nascer. A partir de 2008, sob a administração da recém-criada EBC. Como conta Orlando Guilhom, que na época era gestor da Rádio MEC, nossa emissora irmã.
3: E foi devido a essa reforma que a gente não só conseguiu manter, mas ampliou muito a quantidade de programas ao vivo lá no auditório. O auditório passou a ser muito usado já na minha gestão, depois como superintendente, com o apoio do Cristiano, que adorava essa pegada de fazer programas ao vivo no auditório e tal. Então acho que foi muito bacana, foi uma vitória que marcou. Pena que depois tivemos todos que sair, nós da MEC saímos do prédio da MEC e a Nacional também teve que sair da Nacional.
1: A saída que Orlando Guilhom cita quando já era superintendente do conjunto das rádios da EBC em 2012 é mais uma mudança pela qual a Rádio Nacional do Rio vai passar, dessa vez literalmente.
2: Apesar da reforma de 2004 e depois de 75 anos, o edifício à noite deixa de ser a sede da nossa emissora. A decisão faz parte de um cenário complexo, resultado de anos de falta de investimento nas estruturas públicas.
1: A Rádio Nacional passa a funcionar então na Lapa, na região central do Rio, no prédio que já abrigava a TV Brasil, também emissora da EBC.
4: Hoje é dia de festa. A Rádio Nacional do Rio de Janeiro está completando mais um aniversário. E nós queremos dividir essa alegria com todos vocês.
2: No programa especial de aniversário de 79 anos da nossa emissora, em 2015, 3 anos depois da mudança de sede, nossa colega Luciana Valle leu uma crônica escrita por Osmar Frazão. No texto, é como se a própria Nacional estivesse revisitando a sua história.
5: Outros continuam a comemorar minha data festiva, porém em novo endereço. Estou residindo com meus irmãos, Rádio MEC e TV Brasil, na Avenida Gomes Freire, 474.
1: O programa foi feito ao vivo no auditório emprestado do Clube Ginástico Português, no centro da cidade. O clima era de festa, mas também de lamento pela perda da sede histórica.
6: Mas nós queremos a nossa Rádio Nacional no mesmo lugar! Não se entende isso! Daqui a pouco os bonzinhos de agora vão vender aquilo tudo e nós vamos ficar naquele canto lá escondido.
2: O protesto, feito ao vivo durante o programa de aniversário, foi da cantora Leila Vitor. Na sequência, na resposta do apresentador Cirilo Reis, fica claro que ainda havia, nesse momento, uma expectativa de retorno para a casa onde a Nacional nasceu.
7: A EBC quer a Rádio Nacional lá no edifício à noite, no mesmo lugar que sempre foi a Rádio Nacional. Aí já está sendo feito os trabalhos, as reuniões, as conversas já estão bem encaminhadas para isso. Vamos torcer, vamos fazer a corrente positiva para que de fato isso aconteça, tá certo? A Rádio Nacional no lugar onde ela sempre foi, onde ela nasceu, que é a Praça Mauá.
1: Mas a torcida não adiantou. O momento do país era de crise política e financeira. A volta dependia de investimentos e de uma reforma completa do primeiro arranha-céu do Rio de Janeiro.
2: Em 2021, No governo de Jair Bolsonaro, começa o processo

0: processo de venda do edifício. Em 2 anos, foram realizados 4 leilões. O valor inicial de R$ 98 milhões foi reduzido para R$ 38 milhões e 500 mil. No entanto, não houve compradores.
1: A venda só se concretizou em março de 2023, já no terceiro governo Lula, quase 20 anos depois daquele dia especial que nós te contamos no início deste episódio. A Prefeitura do Rio arrematou o prédio por R$ 28 milhões e 900 mil para, no ano seguinte, o revender à iniciativa privada, que hoje conduz a reforma do edifício à noite, com o planejamento de torná-lo residencial.
0: A previsão de conclusão das obras é agosto de 2027. Se tudo der certo, enquanto os primeiros moradores estiverem ocupando os seus apartamentos na antiga casa da Nacional, não muito longe dali, ainda no centro da cidade, a nossa emissora estará completando 91 anos.
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7:13, com a graça de Deus e Nossa Senhora, nós estamos aqui mais uma vez para mandar para todos vocês mais um programão. Eu de cá, você de lá, nós vamos até às 11 da noite. Eu sou Maurício Rabelo, estou na companhia aqui do Celso Ribeiro do Amorim, da Fatinha, do Jaiber Ribeiro do Amorim na seleção musical, do Antônio Miranda também, da nossa coordenação da Amazônia, da Tayana Borges, do Mário Sartorello, nosso coordenador da Nacional de Brasília, também o Carlos Sena, o nosso gerente executivo, o nosso diretor-geral, Thiago Regoto, e a nossa

Presidente Antônia Peregrino, de agora até às 11, todos um Brasil de audiência.

0: Maria do Rosário, boa noite.
1: Boa noite, Maurício. Boa noite, Celso. Boa noite a todos os ouvintes. O Anderson, que também já está por aí, né? Daqui a pouco ele vem para o estúdio. Boa noite ao Jaider, que está nos ouvindo. E a todos os ouvintes, gente. Hoje é sexta-feira, né, Maurício? Exatamente. Mais uma semana concluindo mais uma semana, graças a Deus, com a participação dos ouvintes, na companhia de todos. E é isso aí, o nosso programa vai até às 11 hoje.
0: Pois é, e o nosso WhatsApp já está à sua disposição. Você pode participar mandando a sua mensagem 61-DDD-61-99674-1536.
1: E os meus, gente, é o 61-3799-5742 ou 61-3799-5743. Vamos participar, que hoje temos muito tempo, só para vocês, ouvintes. E o Celso está aqui animadíssimo, né? Vai com uma camisa bonita, para atender todos vocês. Hoje ele está bem inspirado aqui com uma camisa de atleta.
0: Está imitando os colegas tudo aqui.
1: Ele fica aqui só imitando os colegas.
0: Assim, mas aí ele anda igual, cara. É. Se ele, a calça é debaixo do subaco, né, nas axilas, ele levanta a calça até nas axilas do cara. Se a calça caindo, ele anda com a calça caindo. Então eu falei, mas gente... Eu vou ler um trecho da Bíblia para esse caboclo. Olha a trave do teu olho antes de olhar a trave do olho do semelhante, né?
1: Tem que tirar o cisco, né,
0: do seu olho primeiro, para depois botar defeito, olhar o cisco no olho do companheiro. Celso. Pois é.
1: Cuida, mano. Celso. Então tá, gente, os telefones já estão tocando. Vamos atender, né? Pra começar logo, né? Pra atender o máximo possível,
0: com
1: né?
0: Com certeza,
1: né? Se Deus quiser. Então até já, gente.
0: Beleza, apuração, 20 horas e 17. Alô, Celso Ribeiro do Amorim.
2: Boa noite,
0: o homem
2: Maurício,
0: que gosta de imitar pessoas, né? As moças bonitas passam aqui, ela anda caminhando igual as moças, até com salto alto, né? Sabe tudo. Tudo bom, Celsão? Tranquilo, né? Não pode falar, rapaz. Bom demais. Tudo bom, Celsão?
2: Beleza, tudo bem, você? Boa noite, Maurício.
0: Tranquilo, né?
2: Então, boa noite.
0: Quem é que tá aniversariando, rapaz? Você falou... É o Sávio Santos, seu marido da Lu, né?
2: Eu acho que é.
0: Será que não? Então manda um alô aí enquanto a gente procura, né? A gente procura. Alô, Vitor, lá de São Paulo, está mandando os parabéns para alguém. Já. Vamos colocar no ar aqui os parabéns que ela fala, né? Porque ela não pede, ela manda. Boa noite, boa noite. Fala, Celso Ribeiro, manda um alô pro Clênio aí, pra quem você quiser. Fala aí, Celso Ribeiro.
2: Mandar pro Clênio, lá pro João Paulo, o Hugo. Pro Vavá e a Ione, pro Boto, para o Boto e a Lu, né?
0: É o Boto, rapaz.
2: É Boto.
0: É.
2: E pro Wesley.
0: Pra
2: quem mais? É. Pra dona. Como é o nome da mulher lá?
0: Dona Geralda, rapaz. Dona Geralda.
2: Pra dona Geralda, vai pro Célio Antônio, tá ligado? Sim, também.
0: Beleza. O Jaider Ribeiro do Amorim.
2: Para todos os ouvintes, deu de cá vocês lá.
0: Tá certo. Beleza pura. Celsão, então nós vamos olhar aqui já o recado da Lu Vitor para os ouvintes lá do Amazonas, de Barcelos, né? Se é que tem um recado dela aqui, ela mandou uma mensagem para você, mas não estou conseguindo. Primeiro tem que olhar aqui, né? Um abraço grande. Ela mandou chuva boa lá da região dela, né? Muito obrigado, minha amiga Lu. Mas hoje é o aniversário da Pretinha Soares, lá de Formosa do Rio Preto, Bahia. Alô, alô, querida amiga Pretinha Soares. Alô, Bianca, boa noite para vocês. Quem pediu para te homenagear foi sua amiga. É uma amiga que eu conheço muito, que é a minha mulher, a Madalena Rabelo, pediu para mandar para você os parabéns, viu, Pretinha Soares? Muitas felicidades, muitos anos de vida. Aí, Formosa do Rio Preto, Bahia, um abraço grande. Que Deus te dê muita saúde, muitas alegrias, hoje e sempre. Sempre na companhia da sua inseparável Bianca. E ela, a Madalena Rabelo, escolheu essa aqui para você, viu? Ela diz que você é alegre, gosta de dançar, gosta de ser feliz. A música é Toque 10, galera do interior, no máximo aqui com Milcinho Toque 10. Segura, Celso Ribeiro. Oh! minha amiga Pretinha Soares em Formosa do Rio Preto, Bahia, pelo seu aniversário, é a música da sua festa.

Joga aí, Celção! Agora 20 horas e 22 minutos. Eu de cá, você de lá. Respeite a galera do sertão. Que coisa boa! 20 horas e 22 minutos. Um abraço, minha querida amiga. É Pretinha Soares, a Informosa do Rio Preto, Bahia. Pra você, respeite a galera do sertão. Que moda bonita, né? Foi a Madalena Rabila, minha mulher, que mandou pra você. Tá bom? Pelo seu aniversário, um abraço fraterno, viu? Tem mais aqui, 20 horas e 23 minutos. Opa, nesse momento aqui, boa noite Maurício Rabelo, estamos sintonizados aqui na Chácara Vó Nelly, na Graciosa Uruçuí, no Piauí. Manda a música pra nós aqui, Neto, Carminha, Romão, Maria da Cruz, na Chácara Três Irmãos, em Ribeiro Gonçalves, no Piauí. Alô moçada, na Chácara Vó Nelly, na Graciosa Uruçuí, Piauí, Brasil. Um alô especial para o Neto, a Carminha, Romão, Maria da Cruz, da Chácara Três Irmãos, em Ribeiro Gonçalves, do Piauí. Muito obrigado, muito obrigado. Tem mais aqui, falando comigo, vem cá, opa, William Mendes, da Bahia. Boa noite, Maurício, você é um grande locutor, obrigado. Eu sou seu fã, lhe admiro, obrigado. Mando um alô para Maria do Rosário. Toco a música Mulher Maravilha, do Duque Dalvan. E eu quero mandar para todas as mulheres do mundo. Obrigado, William Mendes, da Bahia. Muito obrigado, muito obrigado. Tem o Raimundo Pinto, lá do estado do Maranhão. Raimundo Pinto, do Brejo Maranhão, Brasil. Muito obrigado.

Um abraço, ele cumprimenta a mim, muito obrigado, a Maria do Rosário, o Celso Ribeiro também, muito obrigado, Raimundo Pinto do Brejo, que coisa boa, homem, deixa eu tô tentando aqui abrir esse negócio aqui, eu acho que a culpa é do Celso, você é legal demais, essa do Di Paulo e Paulino é boa toda.

0: Ô, trem, meu amigo Mauroni, lá de Boa Vista, Roraima. Alô, Mauroni, boa noite.
1: Ô, Maurício Sabelo, boa noite, Fatinha, boa noite, Celso, boa noite aos ouvintes da Rádio Nacional. Esse programa maravilhoso, eu indicava vocês lá. Ô, Maurício, eu quero que roda os parabéns para minha sobrinha Marley Nunes Rosa, em Jiparaná. E os parabéns para toda a família Nunes Moreira e da família Nunes Rosa. Tio, prima, primos, filhos, netos, bisnetos. Ela faz 60, rapaz.
0: É.
1: Rosa, parabéns pra ela aí. Nunes, e faz aquela declamação caprichada aí pra ela, tá bom? Um abraço. Até a próxima. Tchau, tchau. E roda, roda nos parabéns, roda aquela música do Neinanda também pra ela.
0: Mensagem de aniversário.
1: Beleza?
0: Beleza. Obrigado, obrigado, meu querido amigo Mauroni Mendes, em Boa Vista, Roraima. Cumprimentando a sua querida sobrinha Marlene Nunes, lá em Jiparaná, no estado de Rondônia. Desejando muitas felicidades, muitos anos de vida. Dizendo a Marlene Nunes que ele admira demais. Manda um abraço do tio, que tem ela no coração. Manda para toda a família Nunes Moreira, família Nunes Rosa e todo o povo de Roraima, de Goiás, de Rondônia, do Brasil e do mundo. Obrigado, Mauroni Mendes, em Roraima. Muito obrigado. Tem aqui também, homem, vem aqui, o Eric fala de onde? É aqui de Brasília. Alô, Eric, como vai? Tudo bem? Um abraço grande. Manda uma mensagem aqui, porque a gente não pode, não tem como aqui colocar o telefone no ar, tá? Nós estamos aqui no Defeso Eleitoral, viu? Não pode colocar o telefone direto no ar. Manda uma mensagem de áudio ou de escrita que a gente coloca no ar, tá bom? Antônio Nunes, direto da Ceilândia, falando conosco, que é o marido, na dona Cleonice. Alô, Antônio Nunes!
2: Boa noite, meu caro amigo Maurício Rabelo! Boa noite, Fatinha, boa noite, Celso. Rapaz, eu venho e escuto vocês falar aí, dá saudade, uma vontade de estar aí com vocês. Vou te contar,
0: é,
2: viu?
0: Mesmo, rapaz.
2: Que a gente vai fazer? Moço, velho, só aquelas delícias aí em cima da mesa pra
0: delícias,
2: mim.
0: Aquelas delícias, né?
2: Bom, tudo meu.
0: E vai engordando.
2: Aprendi com você aí, tudo meu, só pra mim.
0: Tudo meu,
2: poxa, a gente se sente lá em cima, meu querido.
0: É bom demais, né?
2: Obrigado, rapaz, aí, obrigado pelo carinho de vocês aí mesmo. Saúde e paz aí, tá?
0: Falou.
2: E tamo junto aí, escutando vocês aqui, tá bom, meu querido?
0: Tranquilo.
2: Grande abraço aí.
0: Falou,
2: e vê se você acha pra nós aí um Tonico Tinoco aí, recado aí pra nós aí. Grande abraço, Maurício. Tamo junto, meu querido.
0: Tá.
2: Fale aí do nosso encontro aí, dia 11 aí de outubro aí.
0: Dia 11 de outubro,
2: manda,
0: né?
2: Manda pro ar aí.
0: Beleza pura. Muito obrigado, amigão Antônio Nunes, na Ceilândia. Ele esteve conosco aqui ontem no aniversário da Zezé. Esteve ele, esteve a Cleonice, esteve a Ellen Couto. E muito obrigado a você. E muitas delícias, né? Muitos salgadinhos deliciosos, sucos muito gostosos também. E principalmente a nossa amizade, que é tudo meu, né, meu amigo Antônio Nunes? Obrigado, meu amigo. Olha, o encontro é no dia 11, encontro lá no Parque da Cidade, dia 11 de outubro, depois do primeiro turno das eleições, dia 11 de outubro, nós teremos lá um encontro no Parque da Cidade, o dia inteiro, no domingo, né? E qualquer informação a mais, ligue para o Antônio Nunes, o

O telefone dele é 61, DDD 61, depois 985262668. Repetindo, 61, DDD, depois 985262668. Bom demais, tem mais aqui. Ô, o que foi? Ih, agora está na hora de chamar o intervalo político. Já, já, nós voltaremos, aguardem.

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0: Nacional, 20 horas e 33 minutos. Eu quero, nesse momento aqui, mandar um abraço para todos os nossos ouvintes, né? De maneira especial, o Edivan Carvalho, que vai falar agora. Alô, Edivan Carvalho, boa noite.
1: Boa noite, Maurício Sabino, tudo bem? Cascando por aí, tudo bem? Aqui, Tocantins. Edivan, São Valério, choveu bem aqui hoje. Um abraço pra vocês aí, todos os ouvintes da Nacional de Brasília, que Deus te dê muitos anos de vida, Maurício Sabino, que é um cara legal. Beleza, meu amigo? Valeu. Manda aí, Renan e Raí aí pra mim aí.
0: Na hora.
1: Beleza?
0: Na hora, você manda aqui. Obrigado, obrigado, amigão Edivan Carvalho, em São Valério da Natividade, no Tocantins. Tudo bom, Edivan Carvalho? Obrigado aí pelas suas palavras também. Peço a Deus que lhe proteja sempre, porque você merece a minha amizade, o meu respeito, e merece ser muito feliz. Meu amigo Edivan Carvalho pediu uma dupla que eu gosto muito, que é Renan e Raí. Daqui a pouco, viu? Muito obrigado, muito obrigado. Obrigado. Tem o Zé Neto falando conosco também lá no estado do Maranhão. Boa noite. Boa noite, amigão Maurício Rabelo. Tudo bem? Sou o Zé Neto de Lago da Pedra, no estado do Maranhão. Faço parte da comunicação da Rádio Alto FM 90.5 de Lago da Pedra, no Maranhão. Quero que você mande um alô para toda a região. São mais de 25 municípios que nos ouve só pela frequência 90.5, além da internet, que é um sinal que vai para o mundo inteiro. Obrigado, amigão Zé Neto, o moço da 90.5 FM, a Alto FM de Lago da Pedra, no estado do Maranhão. Boa noite, Lago da Pedra. Boa noite, Paulo Ramos. Boa noite, Lago dos Rodrigues. Alô, Lago do Junco, essa região inteira. São 25 municípios que ouvem o Eu de Cá, Você de Lá, através das ondas da Alto FM 90.5. Obrigado, amigão Zé Neto, Lago da Pedra, Maranhão. Muito obrigado. Você vê a Corina e o Vicentão aí em Paulo Ramos. Dê um abraço neles por nós. A Corina e o Vicentão, abração, muito obrigado. Também lá do Maranhão, da Vila Pindaré, mandar um abraço para todos que estão na escuta lá na Vila Pindaré, no estado do Maranhão. João da Fé, alô, João da Fé, um grande abraço. Também um alôzão para Maristela e todos de lá. Maristela, né? Muito obrigado, um grande abraço. Celso Ribeiro, você é um menino bom, rapaz. O Romualdo tá falando assim. Alô, Romualdo, boa noite.
2: Boa noite, meu amigo Maurício Rabelo. Maurício Rabelo, manda um modão pra mim aí, pra você aí, a música Tocantins aí.
0: Opa.
2: Quero agradecer especialmente para o Ademiro, minha mãe Roberto, meu filho Açor, vai pra você, pro Celso, pra Fatinha, para o grupão do Amanhecer, de Serafim, pra não esquecer ninguém. E para todos que estão ouvindo essa rádio maravilhosa de Norte a Sul, desse país maravilhoso. Mando áudio de volta aqui, tô aqui no hospital com a minha mão aqui, mas tô ouvindo seu programa aqui, tá bom? Ligado, não perde um programa seu não. Falou, caba bom. Mando áudio de volta, uma boa noite. A estrada é minha casa, o telhado é meu chapéu. Maurício Rabelo e sua companhia na Nacional é sucesso sensacional.
0: Repete aí de novo, eu gostei. Fala, Romualdo.
2: A estrada é minha casa, o telhado é meu chapéu. Maurício Rabelo e sua companhia na Nacional é sucesso sensacional.
0: Ave Maria, obrigado, amigão Romualdo. Gostei do verso de rodeio dos bons aí. Muito obrigado, muito obrigado. Você tá no hospital, tá com seu irmão, com alguém da família aí. Saúde, viu? Uma recuperação plena para essa pessoa que tá do teu lado aí no hospital. Muito obrigado, amigão Romualdo. E nós vamos tocar daqui a pouco Maurício Rabelo e Cristiano, com a participação do André Andrade, Tocantins, viu, Romualdo? Um grande abraço. Rapaz, nós temos que tocar moda aqui, né? O João Lemes Freire falou assim: alô, João, boa noite.
3: Boa noite, Maurício Rabelo. Boa noite, Fatinha. Tudo bem com vocês? Maurício, rapaz, eu tô no engarrafamento aqui no Valparaíso. Desde as 3h15 da tarde até agora eu tô dentro desse engarrafamento aqui.
0: Meu Deus,
3: Maurício,
0: rapaz,
3: eu já tô ficando estressado aqui, sabe?
0: Uai, tá doido.
3: Tanto motoqueiro buzinando no pé do ouvido, todo de ouvido inchado. Rapaz,
0: nossa senhora.
3: Eu quero deixar um apelo aí. Será que as autoridades não veem isso? Não tem? Não existe autoridade para impedir que essas motos fiquem buzinando no meio do trânsito? Você tá doido, rapaz?
0: Nossa, mas que estresse, hein, rapaz? Esse engarrafamento, o Anderson veio do Valparaíso e ele falou que a vinda para o plano piloto está tranquila, mas a ida para o Valparaíso de Goiás, do plano piloto para o Valparaíso, está o caos total, né? Então você está confirmando essa notícia, meu amigo João Lemes Freire, e ele chamando atenção aí para as buzinas das motos, né? As pessoas terem um pouco mais de cuidado, porque anda muito no meio dos carros e muita buzina, e a pessoa está estressada desde 3h15 da tarde até a quase 10 horas da noite. Deve ter tido um acidente horrível, né? Vou até pesquisar aqui, ver o que aconteceu para que tenha acontecido esse engarrafamento tão grande do plano piloto para o Valparaíso de Goiás. Deixa eu ver aqui, numa pesquisada aqui rápida. Meu amigo Celso Ribeiro, você é um menino bom, mas espera aqui, só um minutinho. O que aconteceu para ter um engarrafamento tão grande do plano piloto para Valparaíso de Goiás na tarde e noite de hoje? Agora são 20 horas mais 40 minutos do Eu De Cá, Você De Lá. Olha, o motivo principal do travamento total no fluxo do plano piloto em direção a Valparaíso de Goiás na noite de hoje é a interdição total da rodovia BR-040 na altura do bairro Marajó, em Valparaíso. O bloqueio ocorreu devido a problemas sérios na fiação elétrica pública, viu? É o que a inteligência artificial me passou aqui. Então, rapaz, véspera de feriado prolongado, hoje é a saída para o feriado de 7 de setembro, período de um fluxo muito alto, e ainda teve esse problema, bloqueio, devido a problemas sérios na fiação elétrica ali perto do Marajó, tá certo? Então tá, puxa, muito triste, viu? Então tenha paciência, tenha calma, vai dar certo, viu? Vai sofrer, mas vai dar certo. Agora são 20 horas e 40, Celso, o que que tá no ponto aí, meu amigo? Duduca e Dalvan, Mulher Maravilha, Neinando mensagem de aniversário, pedido do Maurone, e Tonico Etinoco, recado a pedida do Antônio Nunes, toca pra nós. Opa! 20 horas e 41.

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Opa! 20 horas e 51 minutos do Eu de Cá, você de lá, da Rádio Nacional. Olha, eu quero mandar um abraço aqui para o meu querido amigo Juliano Reis, um dos maiores comunicadores lá do Triângulo Mineiro. Alô, Juliano Reis, um grande abraço. Qualquer semelhança com o Sérgio Reis é coincidência, né? Como diz aquela frase no início das novelas, qualquer semelhança com a realidade, não sei o que tem, mas que você é competente, grande comunicador, estava no Barretão em São Paulo, né? Fazendo altas matérias bonitas para o canal do Juliano Reis. Alô, Juliano! Em Coromandel, em Uberlândia, em Barretos, em São Paulo, em Minas Gerais e no mundo. E em breve, ele vai estar aqui em Brasília e vai fazer uma festa bonita e quer a nossa participação também. Ele quer estar aqui no Eu de Cá, Você de Lá, quer participar do nosso podcast. Obrigado, amigão Juliano Reis, aí nas Minas Gerais. Parabéns pelo seu trabalho.

0: Giniziano. E agora são 20 horas e 53 minutos. A Lu Vitor, lá de São Paulo, mandou a mensagem de alguém, alguma amiga dela, lá no estado do Amazonas. Uma amiga ou amigo, né? Lá do Amazonas, de Barcelos, da região do Rio Corudori. Alô, minha querida amiga Lu Vitor, vamos ver quem é que tá falando aqui. Boa noite!
1: Boa noite, Maurício Rabelo.
0: Boa noite.
1: Bom, eu gostaria de parabenizar o meu esposo, que completou mais um ano de vida. O nome dele é Vanico Gomes.
0: Vanico Gomes.
1: Aqui de Barcelos.
0: Uhum.
1: Seus filhos, o Evandro, o Elzinei, a Eurivana. E seus netos, Luan e Eloá. E o Heitor Cauã e a Lívia, manda também os parabéns para ele. Ele está, completou mais um ano de vida.
0: Uhum.
1: E que Deus venha prosperar na vida dele tudo de bom, realizar o sonho que ele ainda não realizou.
0: Uhum.
1: E que tudo seja realizado.

0: A gente deseja chuva de bênçãos para ele. E gostaria de oferecer uma música para ele, o Amado Batista, Princesa.
1: Princesa, beleza.
0: Aqui de Barcelos, nós estamos ouvindo todas as noites, que a gente pode ouvir, a gente está ouvindo todas, quase todas as noites.
1: Ótimo.
0: Maurício Rabelo.
1: Que coisa
0: boa. É show aqui em Barcelos.
1: É show, né?
0: Muita audiência.
1: Ah, que legal.
0: Boa noite.
1: Você não falou seu nome, né? Ela falou no Vanico Gomes, o aniversariante. Mas olha, mas que coisa boa. Que coisa boa. Pera aqui. Espera só um minuto.
0: Boa noite, Maurício Rabelo.
1: Boa noite.
0: Eu gostaria de
1: Vanico Gomes
0: parabenizar o meu esposo, que completou mais um ano de vida.
1: Uhum.
0: O nome dele é Vanico Gomes.
1: Sim.
0: Aqui de Barcelos.
1: Uhum.
0: Seus filhos, o Evandro, o Elzinei, a Eurivana, e seus netos, Luan e Eloá.
1: Heitor
0: Cauã.
1: E a Lívia.
0: E a Lívia.
1: Uhum.
0: Manda também os parabéns para ele.
1: Tá bom.
0: Ele está, completou mais um ano de vida.
1: Na hora.
0: E que pode Deus venha esperar a vida dele tudo de bom. Realizar o sonho que ele ainda não realizou. E que tudo seja realizado.
1: Tá ótimo.
0: A gente deseja chuva de bênçãos para ele.
1: Chuva de bênçãos.
0: E gostaria de oferecer
1: Amado Batista, né?
0: Uma música para ele. O Amado Batista. Princesa.
1: Princesa.
0: Nós estamos ouvindo todas as noites, que a gente pode ouvir, a gente está ouvindo todas, quase todas as noites. Maurício Rabelo.
1: Uhum.
0: É show aqui em Barcelos.
1: Show. É show, é a sua participação. Muito obrigado, muito obrigado. Parabéns, Vanico Gomes. É o maridão dela que mandou a mensagem, que eu não sei o nome, que ela esqueceu de colocar o nome dela, mas é o Vanico Gomes, o aniversariante, é a sua esposa que lhe parabeniza, juntamente com seus filhos Evandro, Elzinei, Eulivane, Eulivânia, né? E os netos Luan, Eloá, Heitor, Cauã e Lívia, pedindo a Amado Batista, Princesa, pra você, aniversariante Vanico Gomes. Um abraço da Lu Vitor e também do Sábio Santos de São Paulo.

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Gente, agora 21 horas e 3 minutos, monetário e financeiro no Sonzão da Nacional, para recordar. E o João Lemes Freire, ele mandou um vídeo aqui, deve ser ele parado no trânsito aqui do plano piloto para Valparaíso de Goiás. João Lemes, como é que é, rapaz? Fala comigo. Ó. Ah, não. É o... as motos. Meu Deus do céu, uma atrás da outra. Aqui na BR-040, aqui, ó, olha o tempo todo, né? Paradinho, trânsito, que sofrimento, né? Tá certo, João.